0: A Itatiaia, 8 horas da noite, vai transmitir simultaneamente Tunísia e Holanda, Japão e Suécia. Nesse grupo sairá o adversário do Brasil. Lembrando que a Tunísia já está eliminada, a Holanda e o Japão têm 4 pontos cada e a Suécia tem 3 pontos. Então o grupo está completamente em aberto. Vamos conhecer amanhã o adversário do Brasil, que já sabe que permanece em Nova Jersey, que mantém a sua concentração nos Estados Unidos e que agora vai descobrir amanhã quem ele vai enfrentar em Houston, no Texas, na primeira mata-mata, primeiro mata-mata da Copa do Mundo, na fase 16 avos. Ô João Vitor Cirilo, eu avisei a Escócia, hoje não Escócia, Brasil ganhou, grande vitória aqui em Miami, João Vitor Cirilo.
1: Fala, Thiago, abraço a você, boa noite a todos, vamos nessa com o pós-jogo da Itatiaia. E a partir de agora, repercussão completaça de uma grande vitória da seleção do Brasil, mais um grande resultado, caminhada de evolução, aos pouquinhos vamos chegar lá, hein? Já estamos no mata-mata, Brasil classificado como líder, objetivo da primeira fase está cumprido. Segunda-feira, torcedor, já pode marcar o churrasco, hein? Segundona, 2 da tarde, o Brasil em Houston, de boa, aguardando o adversário. Ale Oliveira, seu primeiro comentário aqui no pós-jogo, Ale.
2: Gostei demais, viu? Gostei demais da seleção brasileira. Hoje foi a seleção que a gente esperava do Carlo Ancelotti, por aquilo que a gente sabe da montagem de times do treinador italiano, absolutamente vitorioso. Um time que marca muito, um time que recompõe com muita velocidade e que quando sai, quando tem a bola, é agudo, né? Isso aconteceu várias vezes com o Rayan, aconteceu com o Vinícius.
1: Ale.
2: Por isso o Brasil conquistou o resultado.
1: Vamos ouvir o Ancelotti agora na Itatiaia.
3: O objetivo era perder o jogo contra ele, foi um partido mais completo, estamos satisfeitos. Agora, chega o bonito.
4: A torcida pedia tanto Neymar e Endrick, que os dois puderam jogar um pouquinho.
3: Sim, eu acho que a atuação de todos, atuamos como coletivo, isso é uma boa coisa. Temos encaixado o gol. Há muitas coisas positivas, como a entrada de Neymar, que nos pode ajudar.
4: Como definir em poucas palavras o Vinícius Júnior nessa Copa até agora?
3: Muito forte.
1: Aí o Carlo Ancelotti se dizendo satisfeito, né? Com a atuação do Brasil, elogiando bastante o Vini Júnior, em 2 palavras só, muito forte, realmente uma Copa espetacular de Vinícius Júnior. Nós vamos seguir registrando personagens, hein? Ao longo desse pós-jogo vão ouvir todo mundo. Cláudio Rezende já tá lá na zona de entrevistas com a equipe da Itatiaia mobilizada também no estádio, já já mais entrevistas desse comecinho do pós-jogo, tem coletiva também já já do Ancelotti para ele falar mais e vamos juntos no rádio, no site, no aplicativo e também no YouTube. Brasil líder da chave, Brasil classificado. Pode concluir seu raciocínio, Ale Oliveira.
2: Ah, eu gostei demais da seleção, aquela evolução que a gente torcia muito, esperava, ela aconteceu. O time que jogou coletivamente, individualmente, com várias peças de destaque, não teve ninguém que jogou mal, o Casemiro que não fez um grande primeiro tempo, na segunda etapa se superou, conseguiu se recuperar. Então a gente teve um Brasil muito forte no jogo todo, no jogo todo. Então é um Brasil que pode dar certo, Cirilo. A gente se enche de esperança, porque o que a gente viu aqui foi significativo. Uma defesa sólida, laterais que não inventam, que sabem das suas limitações, ou físicas ou técnicas, mas não se arriscam. Um meio campo saboroso, com o Bruno Guimarães jogando fino da bola. O Casemiro é muito bom, mas fez uma primeira partida horrorosa, segunda mais ou menos, hoje já voltou a jogar bem. Paquetá ajudando demais. O Rayan, se realmente for o escolhido, que personalidade, que força, que técnica, né? O Matheus Cunha é um facilitador de jogo, como ajuda o time em todos os sentidos, em todas as partes do campo. E o Vinícius, ele olha nos olhos de qualquer um que você escolhe. escolher aí dessa Copa do Mundo, viu, Cirilo?
1: E quem foi o melhor em campo, Ale?
2: Eu queria muito ter coragem de voltar no Bruno Guimarães. Eu queria ter coragem, sabe? Fazendo uma menção pro Alisson, que foi muito bem, mas queria ter coragem de votar no Bruno Guimarães, só que o Vinícius não me permite. Vinícius Júnior.
1: Grande Copa do Vini Júnior, grande Copa do Mundo do Vini Júnior. Daqui a pouquinho o Simões vai trazer números impressionantes também do Vinícius Júnior, o cara da Copa do Mundo do Brasil. Você falou bem demais o Bruno Guimarães. Que jogador é o Bruno Guimarães? Cláudio Rezende, seu voto, Cláudio.
5: Menções para Alisson, Rayan, Bruno Guimarães, mas o voto é no Vini.
1: Vini, voto do Cláudio também, pô, Rayan, que lembrança, cara, que Copa do Mundo, 19 anos, hein? Parece que tá sempre no quintal de casa, jogando brasileiro, Premier League, jogando Copa do Mundo, tá batendo pelada no quintal de casa, é o Rayan, impressionante esse moleque. Vini Júnior, voto do Cláudio, seu voto, Thiago Reis.
0: Eu tenho coragem, personalidade, pra votar nele. Bruno Guimarães, credo. Boa! Joga muito, ô Cirilo, é porque pela TV talvez o torcedor não tenha noção ali da mexida, do jeito que ele percorre o campo, ele abre espaço o tempo inteiro, Cirilo.
1: É verdade, vamos ouvir o Matheus Cunha, já já completamos a votação.
4: Mais um gol em Copa do Mundo, Cunha, acho que teus sonhos estão se realizando e é alegria também, não só pelo gol, claro, mas por uma atuação muito convincente da seleção nesse terceiro jogo, passando em primeiro, né?
6: Sem dúvida, é como você falou, acho que é o sonho se realizando, tá na Copa do Mundo, consegui convencer que é aquilo que a gente mais quis, mais trabalhou. Primeiro jogo difícil, todo mundo sabe. Segundo jogo a gente melhor e hoje acredito que melhor que o segundo. Então, se Deus quiser, se continuar assim, a gente vai chegar no nosso objetivo.
4: Já falamos da tua ligação com o surf. Agora eu quero saber, como bom paraibano e nordestino, hoje é dia de São João, 24 de junho. Qual é um bom cardápio, uma boa trilha sonora para comemorar a vitória da seleção hoje?
6: Aí, eu vou indicar para vocês toda a playlist de Dominguinhos do meu amigo João Gomes. Acho que tá todo mundo lá, o pessoal tá, acredito que em Campina Grande é o maior São João do mundo, desculpa a todos os outros aí, mas eu sou paraibano, tenho que puxar pro meu lado, então espero que curtam muito aí, eu tô morrendo de saudade do São João, mas tô fazendo uma coisa melhor por enquanto, valeu gente.
4: O que é bom pra comer na festa junina?
6: Aí tem uma pamonhazinha, né? Uma canjica, umas coisinhas assim, um milho verde. Tem coisa que, pô, tô com saudade, cara. Falando assim vai me dar saudade de estar lá, mas tá bom demais, valeu.
4: Hoje o Brasil tá de barriga cheia.
6: É isso mesmo, vamos que vamos.
4: Parabéns.
6: Muito obrigado.
1: Matheus Cunha, registro na saída do gramado também, mais um grande jogo do Cunha. Baita jogador, baita Copa do Matheus. Seu voto, Wellington Campos. Já já o nosso Wellington, seu voto, Piquetito.
7: Um detalhe, enquanto o Matheus Cunha falava do São João, né? É uma festa linda do Caruaru, do Pernambuco todo, né? Morena Tropicana, eu quero ter o sabor. Viva o seu Valença, também é bom demais, é Ramalho da Paraíba, Dominguinhos, a lenda que é Luiz Airão, o Luiz Gonzaga, né? O rei do Baião. Bom, até agora o Brasil fez 7 gols, né, Cirilo? Não foi isso?
1: Sim.
7: Brasil só fez gol com Vinícius Júnior e Matheus Cunha, pô. 3 do Cunha e 4 do Vinícius, né? E tiraram um no Lamano do Vinícius. Eu vou em Vinícius Júnior, pra mim, o melhor jogador em campo. Agora, gostei demais do Rayan. Camisa caiu bem nele, a camisa amarelinha. E o Bruno Guimarães, jogar o que ele jogou vai ajudar muito a gente.
1: Vini Júnior, melhor em campo, eleito pela equipe da Itatiaia, Thiago Reis.
0: Eu tô girando Alisson. Aqui, rapaz. Vem o cá, Alisson. Meu filho.
1: Vamos ouvir o Alisson, Thiago. Vamos lá, Alisson.
8: Vamos aqui com o Alisson, goleiro do Brasil, que fez boas defesas aqui hoje também. E o ataque funcionou também.
9: É isso aí que a gente queria, né? Acho que a gente soube absorver as críticas no início da competição, né? No primeiro jogo muito difícil. E depois corrigimos aquilo que tinha que corrigir. Ficamos mais sólidos ali defensivamente, mesmo os adversários tendo chance. Acho que a Copa do Mundo tem mostrado que todas as equipes têm condições, né? Então, acho que a todo tempo a gente podia ver o placar aí do Haiti e Marrocos também. Todo mundo pensava que seria uma vitória fácil aí do Marrocos, mas o mesmo trabalho que a Haiti deu pra gente, provavelmente deu pra eles também. E a gente fez um grande jogo pensando em nós, pensando no nosso trabalho, pensando em crescer como equipe. E fazendo um trabalho de equipe forte, as individualidades vão acabar aparecendo inevitavelmente, né? Porque a gente foi organizado, porque a gente foi duro no jogo, uma boa atitude. Mas seguimos, né? Seguimos com o pensamento de poder melhorar e sabemos que podemos melhorar.
10: Alisson, vocês chegaram agora para essa fase depois de um bom jogo e analisar.

0: mais uma vez marcamos gol pressionando alto, né? Uma coisa que a gente visava melhorar bastante. Quando defendemos bloco baixo, fomos muito bem. E lógico que a Escócia foi um adversário difícil, né? Eles botavam muita bola dentro da área, com muita gente dentro da área, e acabaram tendo as chances deles, mas felizmente a gente saiu aí sem sofrer gols, que é importante também.
1: A importância para você começar uma Copa com tantas defesas? Foi assim no último jogo, foi assim hoje. Um dos temas das entrevistas foi cobrança, desconfiança. O significado para ti, Alisson, dessa tua bela atuação numa Copa do Mundo, quanto dá confiança e o significado que tem para ti?
0: É claro que isso me dá muita alegria, né? Poder ajudar, poder jogar bem, poder fazer defesas. O que me deixa satisfeito é fazendo isso com as vitórias e com o desempenho da equipe também. Não muda nada para mim. Eu já tinha muita certeza, né? Muita convicção do meu trabalho, da minha carreira que eu tive até aqui, ainda tenho muito pela frente. Então não muda nada. Obviamente que jogar bem te traz confiança. Eu vim de um período aí sem jogar muito no meu clube, né? Então aqui isso é importante para mim. Chegar bem numa Copa do Mundo, bem fisicamente, bem mentalmente, é muito importante, fico muito feliz. Eu quero dar alegria pro povo brasileiro e também pra minha família que estava aqui assistindo, e para todos os amigos, todos aqueles que torcem por nós, por vocês aí, para que a gente seja um time sólido e a gente tenha a chance aí de ser campeões da Copa do Mundo.
2: Tá bom, tá aqui o Alisson, goleiro do Brasil, passando e falando ao microfone da Itatiaia após essa vitória, que chamou atenção aí, né? Ele destacando, importante para ele, essas defesas, para a afirmação também. Alisson foi muito criticado nas últimas Copas do Mundo por não fazer defesas milagres, defesas difíceis e eliminações do Brasil, informando o Gerdau.
3: É isso, Rezende, vamos registrando os atletas, hein? Nesse pós-jogo da Itatiaia. Deixa eu chamar, aliás, Thiago, quando tiver aí, pode chamar, tiver entrevistado, pode chamar, pode nos acionar também aqui no nosso pós-jogo. Há pouco falou o Alisson, o Thiago Reis está girando pelo estádio para registrar a galera, personalidades também, vamos trazer ao longo desse pós-jogo da Rádio de Minas. Deixa eu chamar o Hugo Sérgio pra gente fechar as informações do jogo de Marrocos. Marrocos vence, se classifica, mas a liderança é nossa, Hugo Sérgio. O Sérgio acompanhou há pouco Marrocos fazendo 4-2 contra o Haiti. Fechamos o grupo então com o Brasil liderando. Lembrando, né? Posso chamar o Hugo agora? Beleza. Vamos lá, Hugo Sérgio.
4: Cirilo, emoção de montão, meu amigo. Que jogo eletrizante, um jogo histórico. Isso porque tivemos no jogo um gol de letra, o primeiro gol da seleção do Haiti, e o segundo também um golaço. 4-2 deu Marrocos. Marrocos dominando o jogo. Baita partida do goleiro do Haiti, que a situação poderia ter sido pior. Placide acabou fazendo três grandes defesas no jogo. E uma vitória do Marrocos, mas que o Haiti acabou vendendo caro, porque fez o primeiro gol de letra, e aí o segundo num chutaço no meio da rua para a seleção de Marrocos. Hakimi, Saibari, Harimi e Yassine. Os gols do Marrocos e o gol de letra marcado por Joseph. Ele que guardou os 9 no primeiro tempo, o gol do Haiti. E também o Haiti chegou lá com Isidoro aos 42 do primeiro tempo. 4-2 deu Marrocos. Baita de um jogo, festa do torcedor do Haiti, que foi um resultado, o fato do Haiti ter feito o primeiro gol na Copa e um gol de letra, fato histórico, né? Que marca bastante. Então, uma derrota que acabou vendendo cara a seleção do Haiti pelo placar de 4-2. E o importante foi isso: o Brasil fez o papel, goleou. Pra mim é goleada, viu, Cirilo? Tem gente que fala: ah, não, 3-0 não é goleada. Eu vou nessa: é goleada numa Copa do Mundo, é a festa do Brasil que abraça a liderança do grupo. E aí ficamos naquela torcida pro Haiti, pra melar, colocar água no chope da seleção do Marrocos, mas deu bom, viu, Cirilo? No finalzinho deu bom em Atlanta, 4-2, deu Marrocos, mas o Brasil que avança na liderança nessa Copa do Mundo e volta a destacar. Parabéns pro Haiti, viu? Parabéns pra seleção do Haiti, dois belíssimos gols no jogo e, claro, a Itatiaia levando o gol primeiro. Cirilo, em Atlanta, passa a régua e fecha a conta. Deu Marrocos, 4-2, Cirilão.
3: Excelente, Hugo Sérgio. O Sérgio acompanhou em tempo real esse duelo de Marrocos contra o Haiti. O Marrocos já sabe a sequência da vida dele, né? Que vai ser também na próxima segunda-feira, desafio da seleção marroquina, mas aguardando adversário.

0: Segunda-feira, às 10 da noite. Vamos ver quem será a seleção adversária. Vamos lá com o Rezende.
1: Essa primeira fase do Brasil. Primeiro lugar conquistado, ou seja, o primeiro passo na Copa do Mundo, como você sai dessa primeira fase e o grupo também.
2: Verdade, primeiro objetivo conquistado, né? O grande objetivo que a gente tinha nessa competição, né, era de ser primeiro, que é muito importante para nossa sequência, né? A gente sabe que mesmo se não vai definir nada para o futuro dessa competição, a gente queria, né, estar entre os primeiros. Era um objetivo que a gente tinha, a gente conseguiu. Era uma chave difícil, né? Com Marrocos, Escócia, que é um time muito difícil de jogar, mesmo se a gente jogou muito bem hoje, conseguiu um resultado. O Haiti também te viu dificultando pro Marrocos ali hoje, né? E no jogo contra a Escócia também. Então era uma chave muito difícil, a gente tem os nossos méritos de ser primeiro, mas tem que continuar com muita fome ainda, que a competição tá apenas começando. A gente não pode estar satisfeito do que a gente fez até agora, tem que estar sempre buscando melhorar. Nessa competição vai ser muito difícil de chegar até lá na final e ser campeão, né? Então a gente vai seguir trabalhando firme, né? A gente sabe das qualidades que a gente tem, cada vez mais a gente está entendendo os nossos companheiros, o sistema do nosso treinador. Tem um treinador que é muito experiente, que mostrou pra gente as coisas assim melhorar desde o primeiro jogo. A gente vem melhorando, né, detalhes importantes em uma competição assim de alto nível, né? Então é seguir trabalhando, né, seguir com fome, com desejo, sempre melhorando e buscando sempre evoluir, que o nosso time tem grandes coisas para ir buscar.
3: Marquinhos, qual foi o grande ajuste que o Brasil teve do primeiro jogo para hoje?
2: Acho que a gente conseguiu melhorar muito a nossa qualidade de posicionamento, a nossa qualidade de passe, né, a nossa qualidade de controle do jogo. Acho que faltou muito isso pra gente no primeiro jogo, talvez seja um pouco do nervosismo, da pressão de um primeiro jogo, de uma estreia, né, um time do Marrocos também que soube controlar. Então a gente começou mal o jogo, juntando a estreia não facilita, né, pra gente conseguir o que a gente queria fazer naquele jogo, né, mas depois com a gente se acostumando, ganhando experiência na competição, o professor também fez algumas mudanças que valorizaram os jogadores que a gente tem em campo, né? E a gente vem seguindo assim. Acho que ele é um treinador muito inteligente, sabe o que ele tem que mexer, e ele vem fazendo as mexidas necessárias para que a gente possa estar qualificando os jogadores que ali estão, qualificando cada vez mais o nosso time, e a gente vem crescendo e ganhando confiança. Acho que quando a gente ganhou confiança, a gente não pode largar isso daí, tem que continuar nessa mesma linha.
4: E aproveitando esse gancho, né? Confiança é uma palavra no futebol muito forte, né? A gente sabe que isso muda muito, Marquinhos. Você, pelo desempenho e pelos resultados, né? Dá pra ver o time crescendo e ainda alcançando um melhor desempenho até para a próxima fase?
2: Sim, a gente vai buscar isso daí. Como eu disse, a gente não tá satisfeito, né? Com a nossa primeira fase, mesmo se a gente conseguiu ser primeiro do grupo, a gente tem que continuar com a mesma ambição de estar melhorando, né? A gente viu uma melhora já nesses jogos, do primeiro pro segundo, do segundo pro terceiro, né? E a gente vai enfrentar agora seleções que são ainda mais de alto nível. Então a gente tem que estar melhorando ainda mais defensivamente, posicional, no ataque também, ser cada vez mais decisivo, né? Porque isso vai ser muito importante se a gente quiser chegar lá no final dessa competição. Então é continuar com essa fome. Eu acredito muito no nosso time, acredito muito nesse nosso sonho, né? E se a gente tiver a mentalidade boa e necessária para isso, a gente vai cada vez mais crescendo, porque é importante ir numa competição dessa.
0: Tá aí então, Marquinhos, zagueiro, capitão da seleção brasileira, dizendo que o time vai evoluir e não pode baixar a guarda, não. Informando, vale, o essencial é viver a emoção do esporte.
5: Valeu, Cláudio. Pode acionar com mais entrevistados também aqui na sequência do pós-jogo da Itatiaia. Tiago Reis.
6: Tá, já tá sendo evacuado aqui, eu tô descendo junto com a galera. Ó, tem mineiro aqui, eu parei pra atender a turma. Seu nome e seu bairro?
7: Sou Rafael, do Mangabeiras. Queria ressaltar primeiro que a torcida mais marcante em toda a Copa do Mundo dos jogos que eu fui, da torcida brasileira, do Galo, sempre presente, sempre fazendo a festa, e falar que o Brasil acho que pode encorpar, pode chegar longe, mas tem que tomar cuidado. O jogo contra o Japão não é um jogo fácil, igual pode parecer, e passando pode pegar a Noruega. O Haaland, se tiver 5 chances, uma é praticamente certeza que ele vai fazer. Mas o Ancelotti é um maior técnico da história do futebol, foi uma contratação excelente, partindo principalmente do Rodrigo Caetano, que ajudou muito o Galo e a conquistar o Brasileirão de 21 e a retomar as conquistas. E agora, se Deus quiser, vai fazer a seleção brasileira voltar a ser o que ela realmente é, a maior seleção de todas.
6: Vai pra Houston ou para por aqui na Copa?
7: Então, Thiago, esse é meu último jogo. Eu vim pra 3 jogos só. Aí já volto pra BH. Não vou conseguir ver Portugal e Colômbia pra ver o Cristiano Ronaldo e fazer um.
6: Valeu, ô Cirilo. Um amigo de Nanuque, tava aqui, ó, rapaz. Eu não vou recriminar ele não, o segurança que chamou ele pra sair de perto de mim aqui, o cara deve ter uns 86 metros por 9, rapaz, o homem é grande demais, viu? Aí bateu nas costas do rapaz, Nanuque, alô Nanuque, Norte de Minas, o homem deu no pé, viu, Cirilo? Tô circulando e a qualquer momento volto com muito mais pra você no nosso pós-jogo. Brasil ganhou, deu Brasil, te avisei, Escócia, hoje não, deu Brasil, Cirilo. Informando Gerdau.
5: Deu Brasil, Thiago Reis. Seguimos aqui no pós-jogo da Itatiaia. Daqui a pouquinho, para registrar mais atletas, para registrar a entrevista coletiva do Ancelotti. E você vai participando com a gente no Itatiaia Oficial, no Itatiaia Esporte. Você do YouTube, deixa o like, interaja conosco e vamos juntos. 2 horas de pós-jogo para você, quase 2 horas de pós-jogo para você, com a repercussão dessa grande vitória da seleção do Brasil. Muita coisa boa pra gente destacar. O Ale Oliveira, também adicional. Alexandre Simões para essa resenha. Daqui a pouquinho, mais entrevistas, mais materiais, ô Simões. Mas, antes da sua opinião geral sobre o jogo, já queria que você destacasse também essa campanha especial do Vini Júnior nessa Copa do Mundo. Tem sido total protagonista do Mundial, hein, Simões?
8: É isso mesmo, Cirilo. Impressionante. Desde a campanha do Penta em 2002. A gente não tinha um jogador marcando em 3 jogos seguidos da seleção brasileira em Copa do Mundo, feito que o Vini Júnior alcançou nessa fase de grupos, tá? A gente teve naquela Copa o Ronaldo marcando em 4 jogos seguidos e o Rivaldo marcando em 5 jogos seguidos em 2002. O Careca também já marcou em 5 jogos seguidos e o recordista é o Jairzinho em 70, que marcou em 6 jogos seguidos, marcou em todos os jogos daquela campanha. Então, quer dizer, desde 2002 a gente não tinha um jogador marcando em 3 jogos consecutivos da seleção brasileira em Copas do Mundo. No caso, o Vini Júnior alcança esse feito. E Vini Júnior, que já é o terceiro jogador com mais participações em gols da seleção brasileira em Copas neste século. Ele só perde para o Ronaldo, que tem 12 participações, lógico, esse século, 2002 para cá. O Ronaldo tem 11 gols e 1 assistência, soma 12 participações. O Neymar, 8 gols e 2 assistências, soma 10 participações em gols. O Vini Júnior já soma 8 participações em gols, 5 gols e 3 assistências. Isso no universo de apenas 7 jogos, Silvio. O Vinícius Júnior tem média na Copa do Mundo com a camisa da seleção brasileira de mais do que 1 participação em gols por partida. Então, quer dizer, é realmente uma cobrança que todos nós fazíamos em relação ao Vinícius Júnior e que ele vem dando a resposta positiva. E acho que essa resposta positiva do Vinícius Júnior, sem dúvida nenhuma, um dos caras dessa Copa do Mundo de 2026, brigando por esse posto com Messi, com Mbappé, com Haaland, em condição de igualdade, tá? Acho que Carlo Ancelotti tem muita responsabilidade em cima desse grande desempenho do camisa 7 da seleção brasileira aí nos Estados Unidos.
5: E quanto a este resultado, Simões, qual que é a sua visão, hein, Simas?
8: Ô, Cirilo, é interessante, né? Porque, assim, o Haiti é mais fraco do que a Escócia, né? Mas a seleção brasileira mostrou muito mais propriedade nesse jogo diante dos escoceses, né? Teve aquele gol anulado do Vinícius Júnior, que aliás impediu, Cirilo, uma marca de 68 anos cair. Há 68 anos a seleção brasileira não tem um hat-trick em Copas do Mundo. A última vez que isso aconteceu foi na semifinal de 58. Pelé marcou 3 vezes num 5-2 sobre a França. O Matheus Cunha poderia ter feito contra o Haiti, não conseguiu. E hoje o Vini até conseguiu, né, Cirilo? Mas o juizão e o VAR, eu acho que eles meio que deram uma inventada, viu? Acho que aquilo ali é uma falta do VAR à brasileira, viu, Cirilo? Mas de toda forma é isso. Eu acho que a seleção brasileira deixa uma grande imagem com esses 3-0 sobre a Escócia e mais do que isso, ganha muita força para entrar na fase de mata-mata da Copa do Mundo. E mata-mata é uma competição à parte. E o Brasil tem muita qualidade e pode ir longe. Aliás, eu acho que vai longe, viu, Silvio?
5: Eu também apostaria nisso, Alexandre Simões. Vamos nessa, pós-jogo da Itatiaia. Ô, Piquitito, faltou te ouvir também a sua opinião pra gente seguir o nosso pós-jogo da Itatiaia, visão sobre o jogo que você transmitiu. Grande vitória do Brasil, vamos grandão pro mata-mata, né, Pique?
9: Grandão, um abraço, Cirilo, a todos que estão conosco aqui na Itatiaia, uma grande vitória, uma partida que nos deixa muito entusiasmado, digamos que felizes. Quem veio aqui, a maioria da torcida de brasileiros e brasileiras, todos saíram felizes, confiantes. Claro que tem muita coisa pela frente. Se vier Japão, é um selecionado perigoso, cresceu muito taticamente. Mas se é perigoso para nós, é mais perigoso para eles. Eu vejo alguém falar, ah, se a gente pegar, quem sabe, lá na frente, uma Noruega, ah, o Haaland, ele vai ter 4, 5 oportunidades, uma ele faz. O Vinícius também. Então é pra eles perigoso. E aí vai ter o Neymar melhor. Então se é o Messi, então, mas o Neymar também é perigoso. É o Cristiano Ronaldo, mas o Neymar é. O Vinícius é, o menino Ryan também entrou bem, o Matheus Cunha. A gente tem que lembrar sempre que nós somos pentacampeões mundiais e nem sempre ganhamos com muita facilidade uma Copa do Mundo. É muito difícil, desde a primeira em 1958. 62 nós perdemos Pelé no segundo jogo contra o México. Em 70, era uma cobrança em cima do maior da história de todos os tempos, que é o Rei Pelé. E ele mostrou que ele não havia morrido. Muita gente dava como morto o Pelé. E ele mostrou que não, e a gente ganhou. Aí ficamos 24 anos. Em 94, não foi fácil a gente chegar à final contra a Itália. Muito menos a decisão em que, num calor de 50 graus, 90 minutos, 0-0, prorrogação 0-0 e pênaltis, brilha a estrela de Taffarel. E em 2002, a gente pensava, será que o Ronaldo vai jogar ou não? Acaba que ele consegue uma recuperação quase que milagrosa e é o destaque da competição. Também não foi fácil o Brasil. Agora, é o Brasil. Quando se pronuncia essa palavra Brasil, o futebol tem que ter respeito. Tem que respeitar o Brasil, o futebol brasileiro. Tem que haver respeito. E a gente hoje faz um jogo convincente para que lá, ou no Japão, ou na Holanda, ou Noruega, eles possam pensar. E eu tenho certeza que estão. Nossa,
5: Matheus Cunha,
9: nós vamos pegar o Brasil. É difícil. É isso. Valeu, Brasil.
5: Vamos lá, Cláudio. Matheus Cunha.
10: Cara, acho que eu sempre falei sobre isso. Protagonismo é o, acho que bem naturalmente, é o que você menos tem que buscar dentro da seleção brasileira. Fico tão feliz de estar podendo ajudar meus companheiros e claramente sendo alguém que potencializa o jogo deles. Bom, e também potencializando o meu. Acho que o grupo muito unido, a gente tem conversado muito sobre onde a gente pode se encaixar e todo mundo entregar o melhor. Então, sem dúvida nenhuma, acho que o contexto geral me deixa muito orgulhoso.
11: Você acha que você já ganhou a confiança do Mr. Ancelotti para ser o avançado titular nessa seleção?
10: Não tô pensando muito nisso, não. Acho que é tão gratificante usar essa camisa e brigar por coisas grandes. Acho que o mais importante era passar em primeiro e, bom, se for da vontade de Deus, é botar aqui pra o que precisar.
3: Ô Cunha, como é que foi ali no pós-jogo, o Neymar voltando a jogar? Como é que vocês conversaram com ele depois? O que ele falou?
10: Ah, cara, é muito gratificante. Vocês todos sabem o quanto ele é importante pra gente. Acho que todos nós, assim, ele vai brigar comigo, mas desde pequeno, ele é um dos idos, ele tá velhinho, a gente sabe disso. Mas é muito gratificante ver ele de volta, poder ajudar a gente. E a gente viu o quanto a gente também vai fazer o possível para ajudá-lo. E espero que todo mundo junto a gente possa fazer coisas grandes.
4: O Cunha, 15 jogos do Antilote, 15 escalações diferentes, mas agora parece que engrenou e deve ser o mesmo time para a próxima rodada, hein?
10: É como eu falei, né? Eu acho que o mais importante é todo mundo estar preparado. Vimos o quão isso é importante. A gente chegou, eu não jogo pro jogo, jogo segundo, o Ryan agora, e alguns outros, Danilo e outros também. Mas já acho que o mais importante é a gente estar focado, sabe o quanto é importante na Copa do Mundo. Hoje é completamente diferente do normal, né? São 5 substituições, muda completamente o time pro final do jogo. Então, se todo mundo estiver focado, se Deus quiser, acho que vai ter todo mundo seu protagonismo e a gente vai chegar no objetivo.
1: Essa camisa amarela é pesada. O Brasil crescendo na competição, vai ficando forte, né?
10: Sem dúvida nenhuma. Eu acho que mais do que pro externo, acho que pra gente também ter essa confiança, acho que é natural todo mundo sentir o peso dessa camisa, mas a gente conversa muito sobre isso, do privilégio que é estar usando, e ser feliz jogando futebol com ela, porque se a gente for pensar nisso, acho que ninguém vai estar pronto pra suportar, não. Eu saí ali, cheguei no vestiário, vi Ronaldo na minha frente, eu falei, pô, quem sou eu pra estar usando essa camisa com o número 9? Então, eu acho que o mais importante é ser feliz, é sentir privilegiado e poder dar orgulho pra todos os nossos torcedores.
12: Neymar e Cunha juntos, dá pra jogar?
10: Dá pra jogar todo mundo junto, cara. Eu já todo mundo junto, a gente sempre sonha com essas coisas e cara, a gente fica muito feliz de ele estar de volta. Espero que ele possa nos ajudar tanto, porque é como eu te falei, o objetivo final é nos orgulhar e dar orgulho pra torcida.
1: Tá bom, então. Tá aí o Matheus Cunha, última resposta aqui dele.
10: Não, ela tem que liberar. Se ela não liberar, ela tá de brincadeira também, cara. Pô, brincadeira, doutor André. Tem que, pô, pensar numa pamonhazinha, no milho verde, assim. Pô, nem sou muito de doce, assim, da festa junina, não. Eu sou mais de doces fora da festa junina. A festa junina tem que ser um salgadinho, porque pra comparar com o resto de doce que a gente come fora.
1: Tá aí, então, o Matheus Cunha. Entrevista bem humorada aí. Muito bacana. O Matheus Cunha, eu sei, Cirilo, que você gosta muito do futebol dele. Ele falou aqui, a Itatiaia tá crescendo. Futebol do Matheus Cunha, o próprio Ale Oliveira elogiou ele bastante. Eu vou aqui pra Zona Mista, viu? Porque aqui fechou por hora. Eu vou me deslocar pra Zona Mista. João Vitor Cirilo, é um pós-jogo da Itatiaia em nome da Gerdau.
5: E agora vamos ouvir Vini Júnior, vamos nessa.
13: O importante tá marcando gol, sempre importante tá fazendo grandes jogos e nos 3 primeiros jogos consegui muito bem e evoluir tudo que eu passei nesses anos na seleção. Sempre foram momentos onde eu não conseguia mostrar o meu futebol, e nada melhor num cenário como esse poder marcar os gols e fazer grandes jogos.
14: Vini, aqui, Caê, Globo Esporte, tudo bem? Cara, que se falasse mais do que a vitória em si, a forma como o Brasil venceu, tendo uma identidade ali, baixando linha quando necessário, marcando pressão alta quando necessário, enfim, esperou-se tanto essa identidade da seleção e chega na hora que se espera de um mata-mata. Vocês também terminam o jogo mais confiantes e seguros de que vocês chegam mais competitivos e prontos para esse mata-mata? Obrigado.
13: Quando empatamos o primeiro jogo contra o Marrocos, falamos que a gente ia evoluir e entender o que a competição pedia. E a competição pede você entender o melhor momento para você atacar e o melhor momento para defender e sofrer dentro do jogo. Acredito que hoje fizemos nosso melhor jogo junto com o Ancelotti. A gente tem que evoluir, melhorar, porque agora é mata-mata e é o melhor momento da competição.
15: Aqui, Vini.
16: Olá.
15: Cosme Rimmel, do Portal R7. Vini, o Ancelotti sempre montou, principalmente o Real Madrid, marcando saída de bola, dando opções, assim, surpreendentes para o adversário. Você acha que isso que ele trouxe para o Brasil era o que faltava, juntando com a habilidade que vocês têm? E só mais uma, em relação ao Neymar, como é que você viu essa volta, essa coisa impressionante, que todo mundo estava torcendo pela volta dele? Vini, por favor.
16: O Mister é o melhor treinador do mundo e consegue entender muito bem os jogadores que ele tem e ele se adapta muito bem aos jogadores e ele faz a melhor formação para cada equipe que ele treina. Ele chegou aqui, entendeu a forma que a gente deveria jogar e acredito que tem dado certo. A gente vai evoluir muito dentro da competição. Acredito que quem vai ganhar a competição é quem entende melhor os jogos e quem evolui no decorrer da competição. E sobre o Neymar, sem dúvida, é um momento muito importante para todos nós, porque volta o nosso ídolo, um cara que sempre batalhou e fez de tudo para estar aqui com nós. Voltou depois de um tempo de lesão e espero que ele possa seguir evoluindo e melhorar e nos ajudar no decorrer da competição, que é o mais importante.
14: Vini, aqui.
17: Onde?
14: Aqui, ó. Giovanni, Portal Léo Dias. 2 gols. Copa
17: do mundo, você tá leve, dá pra ver isso, o ambiente da seleção brasileira tá leve, respirando fundo agora, próxima fase. Você, Neymar e Endrick, esse trio, pode dar uma esperança pros torcedores brasileiros, pro povo brasileiro que tá lá no Brasil?
16: Foi a primeira fase como nós imaginávamos, o primeiro jogo muito difícil com o Marrocos, onde a gente iria entender muito bem a competição, não só a Endrick, não só a Neymar, não só eu, acredito que todos os jogadores que estão aqui hoje vão nos ajudar muito dentro da competição. A gente vai precisar batalhar junto, defender, fazer grandes jogos com todos os jogadores, porque no momento mais importante da competição isso vai pesar e vai nos ajudar muito.
18: Aqui, Samir Melo, Sport News. Durante muito tempo houve comparações desfavoráveis, né, entre o que você fazia no Real Madrid e o que você faz na seleção brasileira. Mas agora, como você já falou e é perceptível, você está num excelente momento técnico, mental, físico. Você consegue apontar um momento exato em que houve essa virada de página para você dentro da seleção, ou foi só uma consequência natural do trabalho que está sendo feito?
16: Acredito que trabalho, a evolução e a fé de que eu ia melhorar pelo talento que eu tenho, pelo tudo que eu trabalho, por tudo que eu fiz no Real Madrid até hoje, eu tinha certeza que no momento certo eu voltaria a brilhar com a camisa da seleção brasileira, e nada melhor que voltar na Copa do Mundo no lugar que eu sempre sonhei estar, poder representar a minha família, poder representar um país tão, tão importante como é o Brasil, e em busca da sexta estrela. Acredito que não tem coisa melhor, e acredito que nós vamos evoluir. Eu também vou evoluir, melhorar dentro da competição, e a esperança só aumenta entre nós, entre a nossa torcida e entre a nossa família.
18: Vini, aqui na frente.
19: Diego Torres, Bola VIP Brasil, parabéns pela vitória, parabéns pela atuação. Talvez hoje foi o jogo mais consistente da seleção, com a seleção também aproximando mais as linhas, jogadores aproximando mais de você, né? O quão isso é importante para você também, para jogar mais leve, para aproximar do centroavante, do Matheus Cunha e dos outros jogadores de ataque? E uma segunda, bem rapidinho, o juiz, o que aconteceu naquele lance ali, aquele gol ali, se puder falar para nós aí.
16: Acredito que encontramos a nossa melhor formação dentro da competição, onde a gente joga mais próximo, defende melhor, ataca melhor. Acredito que o Mister vai só melhorar o que a gente já tem feito de bom e evoluir dentro da competição, o mais importante. Sobre o gol ali, uma pena o árbitro ter cancelado meu gol, porque seria os 3 gols na competição. Nunca fiz 3 gols aqui na seleção, mas o importante é a vitória, é a evolução minha, da nossa equipe, porque a próxima fase começa, é mata-mata, onde a gente tem que estar preparado em fazer grandes jogos e seguir evoluindo para levar o Brasil ao topo. Foi, obrigado.
5: Aí, Vinícius Júnior, entrevista também aqui na Itatiaia, você ligado direto de Miami, com a equipe da Itatiaia presente, levando a você entrevistas e materiais exclusivos aqui no pós-jogo da Rádio de Minas. Vamos nessa, hein? Mais uma hora e um cadinho de pós-jogo ainda, tem muita coisa pra gente falar. Já tem coletiva do Carlo Ancelotti, você vai ficar sabendo todos os detalhes em cima do lance. Já tem o Rezende, tem o Thiago Reis, e você vai seguir participando com a gente no Itatiaia Oficial, no Itatiaia Esporte também. Deixa eu chamar o Vinícius de Castro aqui no pós-jogo da Itatiaia também. Fala, Vinícius.
20: Muito bem, de volta aqui na Praça da Jaboticaba. Copa na praça, sensacional. E o Brasil? O Brasil fez bonito. E a turma tá reunida comigo aqui. Qual que é o seu nome?
21: Washington Andrade.
20: Washington, que é o qual bairro aqui de Contagem, de Betim? Não, que você é?
21: Betim, aqui perto de Capelinha.
20: Gostou do jogo?
21: Ah, Brasil sempre é bom. Tava fazendo raiva, né, nos últimos jogos aí, mas sempre é bom ver a seleção brasileira em campo.
20: O Brasil faz raiva também, não, Washington? As meninas aqui, tudo. É a geração. Tudo bem? Boa noite.
22: Boa noite.
20: Seu nome?
22: Nátila.
20: Gostou do jogo?
22: Gostei, né?
20: Você gostou mais do Neymar entrando?
22: Gostei também. Doida esperando ela entrar.
20: Então tá bom, então. E esse bebê, curtiu também nesse frio danado?
22: Curtiu demais, tá quentinha.
20: Tá bom, então. Aquele grito Brasil, galera! Alô, Brasil! Pois é, estamos aqui em nome da Prefeitura de Contagem. A Prefeitura de Contagem dá um show de bola na educação. Para vocês, aquele abraço, a gente volta na próxima.
5: Valeu, Vinícius de Castro, também com a gente no pós-jogo da Itatiaia. Ô, Ale Oliveira, pra gente falar mais do jogo, cara, mais sobre esse resultado positivo do Brasil e essa caminhada de evolução, mas antes do Ale, vamos ouvir Carlo Ancelotti, ao vivaço. Vamos nessa, entrevista coletiva.
0: Ele se consagrou nesse jogo de hoje. O senhor acha que o entusiasmo e a confiança que agora o torcedor tem no Brasil já enseja a confiar também que esse time dá para enfrentar a França, a Argentina, a Alemanha e outras fortes seleções?
2: Bom, agora não vamos enfrentar a França, a Argentina, vamos enfrentar outra equipe, temos que focalizar em outra equipe, vai ser, por certo, a equipe que vai jogar contra nós, vai ser um partido muito, muito difícil que temos que preparar, porque também agora é mata-mata. Agora precisa coração forte.
7: Mister, aqui Pedro Bassan, TV Globo. O senhor escolheu o substituto do Rafinha, o Rayan, aqui atrás.
23: Ali, ó.
7: Aqui.
2: Sim.
7: O senhor escolheu o Rayan como substituto do Rafinha. O que o senhor achou dele? Um jogador jovem, mostrou personalidade, fez o que o senhor queria, ele deve seguir no time?
2: Sim, fez um trabalho completo a nível defensivo, ofensivo. Jogou muito bem, estou muito satisfeito com o partido que jogou. É parte importante, também ser jovem, ele tem maturidade, trabalha muito, tem qualidade. Eu acho que todavia ninguém sabe seu nível, onde ele pode chegar.
24: Mister, Júlio César, Portal Agora, Mandaguari e Grupo Maringá de Comunicação. Eu quero falar de uma outra questão com o senhor hoje. Havia até hoje uma desconfiança no time, o torcedor sempre achando estranho tudo que estava vendo. Hoje não, o clima mudou. A gente percebe pela repercussão nas redes que já há um clima de empolgação no Brasil. E no Brasil existe isso. Ou é 8 ou é 8 mil. Se o senhor pudesse reunir os 200 milhões de brasileiros numa pré-eleição, o que o senhor diria para eles agora?
2: Calma, bravo. Obrigado. Calma. Muita calma.
25: Dozan. Carlos, boa noite, Márcio Dozan. Eu sou repórter do Lance.
2: Sim.
25: Desde que o senhor assumiu o Brasil, a pergunta que o senhor mais ouviu era sobre o Neymar. Hoje, finalmente, o senhor pôde colocar o Neymar em campo. Gostaria que o senhor falasse sobre a estreia dele pela seleção. Obrigado.
2: Bom, teve a oportunidade de jogar, porque eu acho que ele merecia jogar, porque trabalhou, treinou para recuperar muito bem, com muita seriedade, muita profissionalidade. Eu acho que nessa Copa do Mundo, ele, por suas qualidades, pode ajudar o equipe. Eu acho que jogou bem, ou poucos minutos que jogou.
26: Buonasera, Carlo.
2: Ciao.
26: Aurelio Capaldi, Rai. Quanto si avvicina il Brasile che abbiamo visto al tuo ideale?
2: Io non è che pongo l'obiettivo dove possiamo arrivare. Dove possiamo arrivare a livello di gioco. Io dico che ci sono sempre cose da migliorare. E non essere contenti è già un passo avanti per migliorare.
27: Marcos Paulo Lima, Correio Brasiliense. Ancelotti, você é o primeiro técnico em 60 anos a escalar um jogador de 19 anos desde o início, o Rayan. Eu gostaria de saber, nessa Copa, cada vez mais da vitalidade, da intensidade, a importância de ter jovens como ele no time. Eu queria que você comentasse também dois jogos sem sofrer gol.
2: Bom, o jovem lleva entusiasmo, lleva energia, diferente da um veterano que lleva outras coisas, experiência, conhecimento da posição. Então é uma equipe, é uma combinação dessas coisas. É óbvio que um jogador jovem como o Rayan, que tem personalidade, que tem personalidade para jogar a 19 anos em uma Copa do Mundo com a camiseta do Brasil, é algo muito, muito importante para ele. Significa personalidade, carácter, E seriedad.
3: Buen pomerillo, Carlos. 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
4: Buenas noches. Boa noite, Ancelotti, Christian Moraes, território MLS Brasil. Muito se dizia antes desse jogo que faltava vontade para os jogadores do Brasil. Mesmo tendo intensidade, em alguns momentos faltava essa vontade. Hoje foi totalmente oposto, visto o segundo gol, que foi uma bola recuperada junto do Bruno Guimarães e o Paquetá. Você concorda que faltava essa vontade e hoje foi diferente ou sempre existiu? E também se você pudesse falar sobre o Matheus Cunha, que fez um excelente jogo.
2: Não, eu acho que a vontade, a atitude, nunca falhou a essa equipe. Falharam outras coisas, pouca qualidade no jogo e outras coisas. A qualidade, a atitude, não falha esta equipe. Tanto é que muitos goles que marcamos nestes primeiros jogos são bola roubada. Então, também nos amistosos contra Egito, contra Panamá, bola roubada, que significa boa atitude da equipe e a recuperação.
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9: Mr. Heraldo Leite do Rio de Janeiro aqui. Próximo jogo será o contra a Holanda, ou contra o Japão, ou contra a Suécia. O senhor acha que o nível de dificuldade que a seleção brasileira está enfrentando vai crescer diante do próximo adversário, seja ele qual for?
2: Sim, sem dúvida. Os três adversários são adversários com muita qualidade, diferente. Obviamente a Holanda é mais experiente que o Japão, mas também o Japão está... soprattutto antes da Copa del Mundo teve un risultato molto bonito nos amistosos, e anche Suecia tiene una frente molto potenziale, A ver, mañana, ¿qué pasa?
1: Last question, please.
10: Boa noite, aqui ao fundo, Aline Fanelli, Band News FM. O senhor já falou sobre o Vinícius Júnior em campo, questão de posicionamento, mas eu queria saber o quanto é satisfatório para o senhor ver o Vinícius chegar a essa Copa do Mundo, como ele mesmo tem dito pra gente, em alto nível físico, técnico, e para um jogador que trabalhou por tanto tempo com você. Então, quanto isso é satisfatório?
2: Não, é satisfatório porque não tinha dúvida de como ele podia chegar a essa Copa do Mundo. Para ele é uma honra jogar com a seleção. Está fazendo muito, muito bem. Também marcou um gol de cabeça, que é bastante raro para ele. Mas não descubro, não sou eu que vou descobrir a Vini. Para mim, Vini é... é um top. Um dos melhores do mundo, obviamente.
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5: Carlo Ancelotti, em entrevista coletiva aqui na Itatiaia, áudio ao vivo de Miami para você também, entrevista coletiva no pós-jogo da Rádio de Minas. Vamos seguir falando, seguir registrando materiais, daqui a pouquinho vamos trazer o Thiago Reis para resenha, já a opinião do Ale Oliveira, e você vai, claro, seguir nos acompanhando também pelo YouTube, no Itatiaia Oficial, no Itatiaia Esporte. Daqui a pouquinho o Antônio Carlos vai informar os jogos da última rodada, aliás, dois jogos ao mesmo tempo, né? O Antônio Carlos vai acompanhar e informar pra você a definição do grupo A. Já detalhes aqui na Itatiaia. Mas o Alexandre Simões, tá certamente muito feliz o Carlo Ancelotti com o caminho de evolução da seleção brasileira, e que bom que a gente tá de fato vendo essa evolução, porque o Brasil começa com o adversário mais difícil do grupo, depois teoricamente pega o mais fácil, hoje pega o intermediário para fechar essa fase de grupos, e a evolução é muito clara da seleção brasileira, né, Simões?
12: Ô Cirilo, muito clara, tá? E lembra muito a caminhada de 2002, né? Não tô fazendo nenhuma comparação, não tô dizendo que o Brasil vai ser campeão, mas 2002 foi mais ou menos assim, né? A gente já estreia de cara pegando a Turquia, que depois foi até adversária nas semifinais da Copa. Não acredito que a Escócia vá, que Marrocos vá chegar até lá, mas na última chegou. Na última Copa do Mundo, Marrocos foi semifinalista, e depois o Brasil foi embalando contra adversários de um nível técnico inferior, como China e Costa Rica. E aí entrou na fase de mata-mata voando, né? Entrou na fase de mata-mata voando. Então, quer dizer, eu acho que essa evolução da seleção brasileira que é importante de a gente perceber. E eu acho que é isso que está deixando o Carlo Ancelotti mais satisfeito. E não só isso, tá, o Cirilo? A gente tinha muitas dúvidas em relação a esse setor ofensivo do Brasil, né? Quem seria o centroavante? Na estreia, o Igor Thiago não conseguiu render. De repente, o Ancelotti encontra um sistema ofensivo e que está sendo extremamente efetivo, né? O Vinícius Júnior tem 4 gols na Copa do Mundo em 3 jogos, e o Matheus Cunha, em 2 jogos em que ele foi o titular do comando do ataque da seleção brasileira, tem 3 gols. Então, quer dizer, é uma situação que dá uma certa tranquilidade a ele. Por quê? Porque o ataque que aparecia ali, não tem o Rodrigo, o Neymar machucado, o Igor Thiago não entregou na primeira partida. De repente, o ataque dele está funcionando, e funcionando muito bem. E hoje teve o gol anulado do Vinícius Júnior, e daqui a pouquinho a gente vai até trazer aqui a Vox Radar, né? O que que acontece, qual a leitura das redes sociais, inclusive em relação ao VAR, mas o Brasil criou o suficiente para aplicar uma goleada maior sobre a Escócia hoje, né, ô Cirilo?
5: Com certeza, Simões. Vamos seguir falando do jogo do Brasil. Primeiro vou chamar o Alan Passos. Notícia importante, nossa equipe de jornalismo mobilizada essa noite também. Boa noite, Alan.
13: Boa noite, Cirilo. Boa noite a quem está acompanhando a nossa jornada esportiva. Pelo menos 2 fortes terremotos atingiram a região oeste da capital da Venezuela e derrubaram vários prédios em Caracas. Primeiro um terremoto de 7,2 e depois um terremoto terremoto de magnitude 7,5, menos de um minuto na sequência, segundo o Serviço Geológico dos Estados Unidos. Este órgão, inclusive, fala em muitos mortos. Não dá para precisar ainda o número de vítimas, as informações ainda são muito iniciais, mas os números de mortos, segundo esse Serviço Geológico dos Estados Unidos, é de milhares. Então a gente precisa confirmar essa informação, atualizar isso, mas é um cenário de muita destruição, muitos prédios foram realmente completamente destruídos nessa catástrofe na Venezuela, inclusive esse tremor com o epicentro no país vizinho, mas ele foi sentido até na região norte do Brasil, em cidades como Manaus e Belém. A gente vai seguir de olho e atualizando essas informações. Cirilo.
5: Obrigado, Alan. Temos notícias mais confortantes na sequência, né? O Alan segue acompanhando, notícia importante também, claro, aqui em meio a esse pós-jogo da Itatiaia. Em instantes vou chamar o Antônio Carlos pra gente falar da bola que vai rolar em instantes também pra gente fechar esse primeiro dia da terceira rodada da Copa do Mundo, mas o Alexandre Simões, pra gente seguir falando sobre essa vitória da seleção do Brasil, sobre o impacto desse resultado, vejamos o que vem pra sequência, Simões. A gente tem que ver, claro, qual vai ser o adversário da seleção do Brasil, mas nesse caminho de evolução que o Brasil tá vivendo, seja contra a Holanda, seja contra o Japão ou algum outro adversário que por um acaso consiga roubar essa segunda posição, Brasil favorito, Simões?
12: Ah, Cirilo, sem dúvida, tá? Sem dúvida. Eu acho que é muito difícil a Holanda deixar de ser a primeira colocada desse grupo F, né? A gente teria que ter um desastre, porque a Holanda pega a Tunísia, que é o saco de pancada do grupo, né? A Tunísia tomou um 5-1 da Suécia na primeira rodada e um 4-0 do Japão na segunda, né? Então a tendência é que a Holanda, que é o time mais forte da chave, confirme essa primeira colocação que ela já ocupa hoje. E aí a gente vai ter esse Japão e Suécia, e o Thiago já lembrava na jornada durante o jogo, e eu reforço aqui, os dois jogos transmitidos pela Itatiaia amanhã, né? Os dois jogos às 20h, vamos conhecer aí o adversário do Brasil nessa segunda fase da Copa do Mundo, e o Japão ou Suécia, quem vier, o Cirilo, eu acho que, por mais que o time japonês tenha um bom momento, uma boa equipe, mas o Brasil é favorito, totalmente favorito, independentemente de ser Japão ou Suécia, tá? Agora, se acontece um desastre e vem a Holanda, aí é um confronto mais equilibrado, até porque nós somos fregueses dos holandeses em Copa do Mundo. Não na América do Norte, tá, Cirilo? Porque quando foi aí nos Estados Unidos, nós tiramos eles nas quartas de final de 94. Mas eu acho que o Brasil vai à segunda fase como favorito.
14: 98 nós tiramos também, Simões.
12: Mas aí foi nos pênaltis, né? Na França, isso.
14: Ah, mas tá valendo.
12: Isso, perdemos 74, perdemos 2010 e depois aquela disputa do terceiro lugar.
14: Tá na regra, né, Cláudio?
12: Em 14, porra. Isso. Mas
14: o Alisson resolve pegar pênalti nessa Copa.
12: Exatamente. Vai que baixa o Tafarel nele, né, Claudão?
14: É, claro. O Tafarel tá aqui na comissão, né?
12: Exato. Baixa o Tafarel nele. Agora, vai como favorito, tá, o Cirilo? Eu acho que Japão, o Suécia, até porque eu acredito muito em mata-mata, Cirilo, numa coisa que chama peso da camisa. Eu acho que camisa nenhuma pesa mais que a amarelinha, viu?
5: Com certeza, Simões. Antônio Carlos, vamos destacar o encerramento do primeiro dia da terceira rodada da fase de grupos da Copa do Mundo FIFA. Temos bola rolando para definição no grupo A. Boa noite, Canhão.
15: Boa noite, João Vitor, Cirilo, rolando em dose dupla. Bola rolou para a África do Sul e Coreia do Sul, esse jogo em Guadalupe, na Grande Monterrey, rolou também agora no estádio Azteca para Tcheca e México. México liderando e agora já indo para mais um ponto, né? A Coreia com 3, tá indo para 4 e Tcheca e África agora 2 pontos cada, México classificado. Agora essa disputa aí pelas posições, informando kto.bet.br.
5: México de boa, né? Com a garantida liderança antecipadamente, e vejamos quem vai se classificar como segundo colocado. E evidentemente, né, Simões, até um detalhe interessante, né? Quem tá jogando primeiro vai ter que esperar, né, para saber se vai ter chance de se classificar como terceiro colocado. Essa definição oficial só após os jogos do sábado, né, Simões?
12: Pois é, e é interessante, né, o Cirilo, porque claramente até nas entrevistas pré-jogo a gente percebia isso no técnico da Escócia, né? Eu acho que o Brasil deu uma avacalhada aí nos planos da Escócia, viu, o Cirilo? Porque essa turma de três pontos, muito provavelmente, o saldo de gols vai definir classificações, né? E a Escócia foi para -3, né? Então, é uma situação que a Escócia vai ficando muito, muito complicada, porque a gente vai ter hoje esse África do Sul contra a Coreia do Sul, claro que a tendência é a Coreia vencer, mas no grupo B, por exemplo, né, a gente já tem a Bósnia com campanha melhor do que a Escócia, porque a Bósnia chegou aos 4 pontos, a Escócia tem 3. O Paraguai vai jogar com a Austrália, tem aí um -2. Só que um empate amanhã classifica os dois, né, Cirilo? Será que alguém vai se arriscar?
16: Aquele famoso jogo de compadre, Simões.
12: Uai, porque olha só, os Estados Unidos, eles já estão classificados e na primeira colocação, porque ele já bateu Austrália e Paraguai, que são os dois times que podem chegar aos 6 pontos, né? Então os Estados Unidos já é o primeiro do grupo D. A Austrália é a segunda. E o Paraguai, o terceiro, com 3 pontos. Se eles empatarem, muito provavelmente vão os dois, que a Turquia com 0 já está eliminada. Eu não sei, mas você arriscaria, Cirilo?
16: Não.
12: Então.
16: Tá na regra, né?
12: Exatamente. No grupo F, a gente tem aqui a Suécia com 0 de saldo, 3 pontos, joga com o Japão. Né? Então quer dizer, se a Suécia, mesmo que ela perca para o Japão, se ela perder por até 2 gols de diferença, ela está à frente da Escócia. No grupo G, a gente tem a Bélgica, que vai jogar contra a Nova Zelândia, e o Irã com o Egito. Eu acho que aqui não vai dar, não. Acho que aqui a Escócia leva melhor. Aí a gente tem o Uruguai contra a Espanha, e aqui também eu acho que não vai dar, não. Senegal pode chegar a 3 pontos. Contra o Iraque, tem saldo -3, iria no mínimo -2, leva melhor. A Argélia tem 3 pontos, joga contra a Áustria, que tem 3 também. Se eles empatarem, os dois vão a 4 também, Cirilo. Tem outro jogo aqui que pode ter um combinado, viu? No grupo da Argentina.
16: É.
12: Porque a Argentina já é a primeira com 6 pontos. A Jordânia com 0 tá eliminada. A Áustria e a Argélia se enfrentam no sábado, 11 da noite. O empate, os dois vão a 4, tá? É a mesma situação. O Congo, que tem 1, joga com o Uzbequistão. O Uzbequistão já tomou 8 gols nessa Copa em 2 jogos. Se o Congo vencer, vai a 4. E no grupo L, que é o grupo da Croácia, Gana, Inglaterra e Panamá, a gente tem a Inglaterra e Gana já com 4 pontos, a Croácia com 3. Quer dizer, um empate de Croácia e Gana classifica os dois também. Claro que Gana tá brigando pela primeira posição, só que a Inglaterra joga com o Panamá, né? Um empate também leva os dois. Eu acho que o Brasil dificultou muito a vida da Escócia, viu, Cirilo?
16: Também acho, Alexandre Simões. Aliás, essa é a primeira vez que temos uma Copa do Mundo com esse formato, com essa característica. Então nós temos que aguardar de fato para termos esse material após a conclusão dessa fase de grupos, para saber o que vai determinar uma classificação, qual pontuação, qual vai ser a nota de corte. Temos que ver mais uma edição de Copa do Mundo para a gente entender qual é esse desenho de Copa do Mundo após 3 rodadas com essa definição de classificados. Vamos seguir atualizando o que está rolando nesse momento no grupo A. Antônio Carlos daqui vai informando também na Itatiaia e já, claro, mais detalhes, entrevistas com o Thiago Reis, mais registros do Cláudio Rezende, mais da opinião do Alexandre Simões e do Ale Oliveira. Segue bola rolando, Antônio Carlos. Aliás, primeiro tem um chamado, né, Cláudio?
17: Não, só para te situar, porque todo mundo da imprensa quer uma palavra do Neymar hoje, né? Porque ele voltou quase 3 anos depois. O Neymar não foi selecionado para o Flash Interview, então ele não passou lá nem para rádios, nem TVs, e ele vai passar na zona mista. Vai que ele resolve falar aqui. Vamos ver, né, Cirilo? Estamos no aguardo do Neymar, nosso camisa 10, que estreou hoje na Copa do Mundo. Por enquanto não passou ninguém. Normalmente a zona mista tá demorando um pouquinho mais. Pode tocando a bola aí, viu, Cirilo? Informando Banco Mercantil.
16: Valeu, Rezende. Vamos atualizando. Antônio Carlos.
15: Agora estamos com 6:15, 0 para a África do Sul, 0 para a Coreia, 6:10. Primeiro tempo está empatado também. Tchequia e México informando. 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
16: Definição, Copa do Mundo, hein? Já temos definições. Aliás, mais cedo nós tivemos Suíça e Canadá jogando. A Suíça venceu o Canadá por 2-1. Nós tivemos também Bósnia e Herzegovina e Catar. A Bósnia venceu por 3-1 para fechar o grupo B da Copa do Mundo, com a Suíça líder, o Canadá na segunda posição e a seleção da Bósnia e Herzegovina com 4 pontos, né? Assim como o Canadá, mas com um saldo inferior na terceira colocação. Vejamos no fim de semana, no sábado, os últimos grupos sendo definidos para que o mata-mata comece no domingo. A gente vai desenhando para você o caminho da Copa do Mundo aqui na Itatiaia. Pro Brasil ficou de boa, com a liderança do grupo C, 7 pontos somados, um saldo superior ao da equipe de Marrocos, termina na segunda posição e o Brasil vai de boa, mantendo o seu planejamento para a sequência da Copa do Mundo e tomara rumo ao Hexa. Tem um intervalo rápido nessa jornada esportiva, a gente volta em instantes, tem muito mais, hein? Entrevistas, materiais especiais, você vai ficar ligado com a gente até 10 para as 11 da noite. Pausa rápida, essa é a jornada esportiva, é o pós-jogo da vitória do Brasil contra a Escócia 3-0.
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0: 10:09, hora de Brasília. 9:09 em Miami, onde há pouco a seleção brasileira esteve em campo e venceu a Escócia por 3-0. O Alexandre Simões, você tem uma curiosidade interessante quanto a possíveis adversários do Brasil para a sequência, Simões?
1: Ô, Cirilo, acho que a gente pode chegar num ponto aqui de que acho que a Holanda vai ser a primeira colocada. Você concorda comigo?
0: Acho que sim.
1: Aí vai ficar entre Japão e Suécia. Quem vier é freguês, Cirilo. Aliás, a Suécia é a maior adversária do Brasil em Copas, tá? Nós já jogamos contra eles 7 vezes. Ganhamos 5 e empatamos 2. Ganhamos uma Copa em cima deles, 1958, a primeira, a 5-2 naquela decisão. E a maior goleada da seleção brasileira em Copas do Mundo é sobre a Suécia no quadrangular final de 1950 no Maracanã, um 7-1 do Brasil. Tá? 7-1 do Brasil sobre a Suécia. Nesse jogo a gente tem um recorde de gols da seleção brasileira em Copas de um único jogador, Ademir Menezes, marcou 4 vezes, o Queixada, ídolo do Vasco da Gama. Já o Japão é um jogo, fase de grupos de 2006 na Alemanha, jogo em Dortmund, e o Brasil goleou por 4-1. Então quer dizer, se pegar a Suécia vai ser o 8º jogo do Brasil contra a Suécia, são 5 vitórias e 2 empates, sendo que os 2 empates, ô Cirilo, um foi em 78, na primeira rodada da fase de grupos, o Nelinho bateu um escanteio no último lance do jogo e o Zico marcou um gol de cabeça, só que o árbitro acabou o jogo com a bola no ar. Entre a batida do Nelinho e o gol do Zico de cabeça, o juiz acabou o jogo. Aí foi 1-1. E aquele empate por 1-1 na última rodada da fase de grupo de 94, que o Brasil já estava classificado. Então, esses 2 empates aqui, um, o juizão atrapalhou a nossa vida. No outro, o empate não valeu de muita coisa e pegamos eles na semifinal e fizemos 1-0. E o Japão, o único jogo em Copa do Mundo, 4-1. Então, quer dizer, tirando a Holanda, que vai ser a primeira, Cirilo, quem vier é freguês.
0: Isso é uma boa notícia, Alexandre Simões. Vamos começar a trazer os gols da vitória do Brasil, a emoção dos gols da vitória brasileira e uma grande vitória com o protagonismo de Vinícius Júnior. O primeiro logo no 7º minuto da partida. Rayan na pressão, ele rouba a bola. Vini Júnior com a frieza incrível. Quem dera o povo brasileiro gastasse a mesma energia que gasta para elogiar craques internacionais, para elogiar o Vini Júnior, cara gigantesco, joga pelo maior time do mundo, cara que fez gol em final de Champions, é campeão, foi melhor do mundo recentemente, e que bom que agora, na maior competição do planeta, tá mostrando para todo mundo, gigantesco cara que é, Vinícius Júnior na Itatiaia com o Piquetito.
2: O Marquinhos trabalhando a bola, recuada ali com Henry até o goleiro Gan, na grande área, trabalhou com Scott McKenna, volta errado, Vinícius dominou, fintou o goleiro, fintou o gol!

0: os homens são iguais. Obrigado, Vini, artilheiro do Brasil nessa Copa do Mundo. Brasil na frente, Vini Júnior, ele é rede, rede, rede, rede, emoção, canarinha, pela primeira vez aqui em Miami, ouvindo assim, vai, que eu tô de ver, vai na fé, paixão e fé, andar com fé, o gol, que a fé não costuma falhar agora, lindo, lindo, lindo, Rádio Rockstein, Brasil, Brasil, Brasil 1, Vini Júnior, Escócia 0, detalhe, Cláudio.
1: Maquena, zagueirão, foi brincar na frente do Rayan. O Rayan, esperto, apertou na saída de bola. A bola sobrou pro Vini, que só driblou o goleiro. E aí ficou com o gol aberto. Aí pro Vini Júnior, foi só rolar pro fundo do gol. Vini Júnior, vai Canarinho, canta alto para o mundo ouvir. Rumo ao Hexa, rumo ao Hexa, olha o Canarinho aí, ó. Rumo ao Hexa, Brasil 1, Vini Júnior, Escócia, nada.
2: O Canarinho aí, Rezendão. Ô Cláudio, inclusive, você tá aí na zona mista, daqui a pouquinho a turma vai conversar, voltar a conversar contigo aqui na Itatiaia. Zona mista normalmente demora um cadinho mais, né? Nessa logística que a Itatiaia tem, evidentemente a preferência, a turma fala primeiro aqui com a turma que tem direitos adquiridos, chega ali pra falar, chega pra conversar ao vivasco com a Itatiaia, a zona mista demora um cadinho mais, mas a seleção brasileira tem o luxo de poder manter a sua logística, né, Rezendão?
3: Sim, delegação do Brasil que retorna hoje ainda. Daqui a pouco vai sair aqui, tem um voo fretado de volta para Nova Jersey. E com o primeiro lugar do grupo, o chaveamento era o que o Brasil pensou lá atrás, né? Com o Rodrigo Caetano e todo o departamento de futebol de seleções da CBF. Para permanecer em Nova Jersey até o fim da Copa. Por quê? O Brasil agora vai jogar em Houston. Depois, passando as oitavas em Nova Jersey, onde estreou o Brasil e onde a final. Quartas de final aqui em Miami, semifinais Atlanta e a decisão, como eu já disse, Nova Jersey. Então ficou muito bom o chaveamento de locais, né? Que a gente está dizendo, de logística para a seleção brasileira. Se fosse segunda colocada, Cirilo, o jogo já de segunda-feira seria em Monterrey, no México. Já uma logística muito mais complicada, muitos jogos depois ali na região do Texas. Então o Brasil poderia mudar, poderia não, iria mudar o seu ponto de apoio, o seu local fixo, que é em Nova Jersey. Então ficou de ótimo tamanho esta primeira colocação, não só por ser primeiro do grupo, confiança, tudo mais, mas a questão de logística também, a turma comemorando por aqui, viu, Cirilo?
2: É de fato muito importante. Aliás, Simões, muito importante terminar na primeira posição. Você tá falando claramente do primeiro confronto aí do mata-mata, mas um lado certamente mais tranquilo pelo desenho atual da Copa do Mundo para quem vai terminar no topo da chave, né, Simões?
4: Ô Cirilo, e é interessante, sabe por quê? Diminui muita pressão, né? A seleção brasileira, ela foi segunda colocada da sua chave pela última vez em 1978 na Argentina, sob o comando do Cláudio Coutinho, Cirilo. Foram dois empates, esse com a Suécia, que eu falei do gol anulado do Zico no finalzinho, e um empate depois com a Espanha por 0-0 e classificou na Bacia das Almas, ganhando a Áustria de 1-0 com o gol do Robert Dinamite. De 82 pra cá, da Copa da Espanha pra cá, o Brasil sempre avançou como primeiro colocado da sua chave. 82, 86, 90, 2002 e 2006 teve 100% de aproveitamento, ganhou os três jogos. Em 94, 2010, 2014, 2018 e 2026, marcou 7 pontos, 2 vitórias e 1 empate, o mesmo cenário, né? Que a gente teve agora do time do Ancelotti. E em 98 e 2002 ganhou as duas primeiras partidas, se garantiu e a primeira posição da chave já era matemática. E aí em 98, na última rodada, perdeu para a Noruega lá em Marselha, tá? Na última rodada. E em 2022, no Catar, perdeu para Camarões, com o Tite escalando um time totalmente reserva. Então, quer dizer, desde 82, o Brasil sempre passa como primeiro colocado da sua chave. E manteve essa escrita, manteve esse tabu, e eu acho que isso é muito importante para dar tranquilidade ao Ancelotti, aos jogadores, porque

0: se não acontece, a gente sabe que a pressão viria, né?
1: Sem dúvida. Antônio Carlos, o México já tá de boa, inclusive, liderando a sua chave de maneira antecipada. Vamos atualizar o que tá rolando nos jogos de momento. Grupo A, Antônio Carlos.
2: É verdade, passamos de 18,5 lá no Azteca. Tcheca e México vão empatando 0-0. Agora quase 19, primeiro tempo. África do Sul e Coreia, jogando na Grande Monterrey, estão empatando por 0-0. México, nesse momento, sendo o primeiro colocado do grupo A, informando kto.bet.br.
1: Começou de boa, né? A última rodada com a liderança garantida, seleção mexicana. Deixa eu chamar o Thiago Reis para registrar o torcedor também. Chega mais, seu nome e seu bairro.
3: A Itatiaia, como sempre aqui, Cirilo, é, no meio da galera, tô circulando, hein? Porque a Itatiaia, pera aí, vocês estão queimando a largada, é ao vivo. Eu não falei jogando pra cima ainda. A Itatiaia, em qualquer, eles querem. Aí o óculos aí, ó. A Itatiaia no meio do povo, então bora lá. Jogando pra cima, galera. Seu nome, Zé Mar, Thiago. Seu nome,
4: Zé Mar, Thiago.
3: Ah, obrigado pelo carinho. Vamos falar com o torcedor. Brasil ganhou. Seu nome e seu bairro?
5: Oswaldo Mesquita, sou da cidade mineira de Campos Gerais.
3: Campos Gerais.
5: No sul das Minas Gerais.
3: Erra boa demais, todo mundo ouvindo a Itatiaia, sul Minas. O que você achou do jogo hoje?
5: O jogo foi muito bom, nós somos em Nova York, fomos a Filadélfia, estamos aqui hoje em Miami, infelizmente sábado nós estamos retornando, mas vamos levar as duas vitórias para Minas. E mais um detalhe, tenho certeza que o nosso time vai ser campeão. Galo!
3: O Galo?
6: Quem tá na rádio não tá na
3: área, meu filho.
6: Mas o cara tomou $400 de cerveja, viu?
3: Aqui, isso aí é o famoso latão dos Estados Unidos. Mas ele falou bem pra quem tá esse monte de copo na mão aí. Agora,
5: isso aqui é pouco, você precisa ver. Mostra pra ele lá na Filadélfia.
3: Rapaz, o homem
5: lá na Filadélfia foram 28.
3: Você deve ser. Você planta café lá no sul? Só pode ser, porque com cerveja 10 conto aqui, meu filho.
5: Você sabe que nós estamos pagando isso aqui da seguinte maneira: $10, a gente pensa R$10.
3: Ah, tá.
5: Se você for fazer a conversão, você não compra.
3: É aquela história: quem converte não diverte.
5: Diverte. Então, por isso, nós estamos aproveitando demais, eu e meus três filhos. E foi um prazer muito grande encontrar com vocês aqui e com essa minerada de BH.
3: Garoto, agora avisar o povo do Campos Gerais que você vai voltar apertado, né? Senão o povo da gente já tá com muito lá.
6: É a safra de.
3: Vem cá, meu filho.
6: A safra de café, embora.
3: Seu nome, seu bairro.
7: Eu sou o Guilherme do Sion.
3: Ô Gui, você tá aqui pro jogo do Brasil, gostou? O que você achou da seleção? Primeiro jogo que você veio, tinha visto os outros dois?
7: Primeiro jogo, Nova York, nós estamos lá nas oitavas, hein?
3: Partiu o Houston ou vai esperar Nova York pras oitavas?
7: Ah, enquanto isso nós vamos pegar um parquezinho na Disney, né?
3: Ah, daqui já estica pra Orlando, então.
7: É lógico, meu.
3: Falando do café do homem aí, você tá gastando é muito, Gui.
7: É nada.
3: Quem foi melhor em campo hoje, né, Júnior?
7: Não tem jeito, né? O homem tá iluminado. E essa cobra é dele.
3: Ô, garoto! Vem cá, minha filha, seu nome e seu bairro?
8: Joana Sion.
3: Ô, Joana, você tá junto com o Gui?
8: Tô.
3: Também tomou um latão, hein, Gui?
8: Ah, ele forneceu, né?
3: Gostou do jogo? Tá boa a viagem?
8: Mas, olha só, vou te falar uma coisa. A gente só quer ganhar a Copa do Mundo.
3: O Hexa esse ano vem, né?
8: Esse ano é Hexa, a gente gosta da dificuldade, vamos!
3: Boa! Manda um abraço pro meu amigo Chopinho, alô, Chopinho! Até aqui animado, vem cá, meu filho! Olha o torcedor do Galo aqui, seu nome e seu bairro?
9: Oswaldo, de Campos Gerais e Bela Vista de Goiás.
3: Esse é o Oswaldo Filho.
9: Oswaldo Filho, isso mesmo.
3: Ah, muito bem, falou aqui, você tá cuidando do Oswaldo, o Gomes tomou um latão pesado aqui.
9: Não estamos cuidando dele, viemos aqui nessa Copa em homenagem a ele, os três filhos, tá sendo bom demais.
3: A maior Copa do Mundo de todos os tempos. O que você diz pra quem tá no Brasil, né? No caso, você que é do Sul de Minas, o que você me diz do sentimento do torcedor, de quem veio aqui ao Mundial? O Brasil jogou muito.
9: Estamos felizes demais, a torcida brasileira está diferente, estamos todo mundo unido e aproveitando demais. E agora, para ser campeão, só faltava o time da Leclerc para ser campeão lá de Campos Gerais. Um abraço!
3: Chama o time lá?
9: O time da Leclerc, é o time campeão de Campos Gerais.
3: Você não joga não, né?
9: Não.
3: Esse shape aí, meu filho, não tá jogando, né? Pelo amor de Deus! Só sou aquele zagueiro pé duro lá em Campos Gerais. Vem cá, Pio, seu nome e seu bairro?
10: Murilo, lá de Santo Agostinho e de Campos Gerais.
3: Ah, muito bem, você, que nem eu, de BH, eu amo Cipotânia, você tem o pezinho lá em Campos Gerais também.
10: É, não, eu sou de Campos Gerais, mas agora tô morando lá em Belo Horizonte pra estudar e tá sendo difícil ficar longe do meu pai aqui, mas a gente vai levando, né?
3: E o sentimento de curtir essa Copa do Mundo conta pra quem tá no Brasil?
10: Não, tá sendo inesquecível, eu tenho certeza que vai ser uma experiência que vai ficar na minha cabeça pro resto da vida. Tá aqui com meus irmãos, com meu pai, é um negócio muito especial pra mim.
3: Ô, garoto, vem cá, vem cá. Olha aqui, homem, pera aí, a camisa do homem aqui, ele foi na Copa de 82 até 2026, você foi em todas? Qual o seu nome?
11: Ah, Darcy, eu sou de Cascavel. Agora vou te contar uma história da Rádio Tatuá. Eu tinha um funcionário de vocês, Pinguim.
3: Demais, Carlos César
11: Pinguim. Mr. Welly.
3: Puxa vida.
11: Só escuta.
3: Olha o que você vai falar, não vai falar mal dele.
11: Oh, não, não, olha, escuta o que aconteceu. Nós fomos pra Itália, pegaram a bagagem dele e passaram a minha pra ele. Como ele era gordinho assim, eu sou alto, a roupa dele não servia nem mim e a minha muito menos nele.
3: Na Itália em 90?
11: Itália, em Milão, na Itália. Adivinha onde é que foi nossa bagagem? Foi parar no Japão.
3: Caramba!
11: É, exatamente. Essa é uma história pitoresca de uma Copa do Mundo. Que é...
3: Você com a Itatiaia e o Carlos César.
11: Itatiaia e o vocês conheceu ele?
3: Muito! Ídolo da Itatiaia, falecido, saudoso, mas uma figura
11: maravilhosa. E daí, pra mim trocar isso, eu tive que ir lá em Milão esperar 8 dias vir a mala. Pede pra ele. Ele ficou com a minha mala e eu fiquei com a dele.
3: Você usando as roupas dele,
11: ele. E as roupas dele não servia nem mim e as minhas não serviam nele.
3: Agora, o senhor vai a Copas do Mundo desde 82.
11: 82.
3: O que você tá achando dessa Copa?
11: Olha, e agora parece que embalou, né? Porque vinha de mal o resultado, não tava jogando bem, eu acho que daqui pra frente, né? Tomara que nós cheguemos em algum lugar melhor que já chegamos antes, né?
3: Olha, eu vou te falar, confessar uma coisa, quando você falou que a história era do Pinguim, meu coração gelou, porque o Pinguim era perigoso, meu filho, o Pinguim. Um abraço pra família do Carlos César Pinguim, demais, já faleceu há algum tempo, mas é uma figura querida, lendária do rádio, todo mundo em Minas Gerais ama o Pinguim. Um abraço pro senhor, viu?
11: Muito obrigado, hein? Muito obrigado por relembrar essa história da rádio.
3: Um privilégio pra gente, viu? Um abração e preparando 2030.
11: É, exato. Até lá, vamos ver se chegamos lá também, né?
3: Vai chegar, meu amigo, vem cá, meu filho, seu nome e seu bairro.
12: Eu sou Maurício Gomes, cidade de Socorro, interior de São Paulo.
3: Tá com um chapelão bonito aí, gostou do Brasil hoje?
12: Hoje eu acho que convenceu, né? Hoje venceu e convenceu, parece que embalou, vamos ver se vai daí pra frente, a gente tava esperando ser primeiro do grupo pra ir pra Houston, conseguimos, agora vamos ver se seguimos em frente.
3: Valeu, vambora Brasil, e aí Itatiaia aqui, lado a lado com o torcedor Cirilo, já eu volto, abraço pro senhor também, obrigado, é a Itatiaia girando pelo estádio, nossa senhora que esse homem falou, que ia contar a história do Pinguim, rapaz, do Carlos César Pinguim, eu gelei, viu Cirilo, Pinguim maravilhoso, Deus o tenha. Grande Carlos César Pinguim. Ô, Pinguim, como é que tá a torcida brasileira hoje, hein, Pinguim? Como é que tá a torcida do Brasil hoje, Pinguim? Ha, ha, ha, ha, ha. Indo à toa o torcedor brasileiro, que Deus o tenha. Fica aqui o nosso respeito, a nossa homenagem ao grande Carlos César Pinguim. Que história, hein, rapaz? Copa do Mundo de 90 e o homem lembrou aqui ao vivo da Itatiaia. Seu nome, seu bairro, tem dessas coisas, viu, Cirilo? Já eu volto com outros personagens com o apoio de Guerdão. Volta você, Cirilo.
1: Valeu, seu nome e seu bairro. Daqui a pouquinho o Thiago para trazer mais registros, mais personalidades também aqui na Itatiaia. Antônio Carlos atualizando o Bola Rolando Copa do Mundo Canhão.
2: Vamos chegar a 27 minutos para África do Sul e Coreia do Sul 0-0 e também quase 27 no Azteca. O México vai empatando 0-0 com a Tchequia, informando KTO.bet.br.
1: E vamos trazer emoção de mais um gol do Brasil no finalzinho do primeiro tempo. Que jogada do Bruno Guimarães e como joga a bola, né? Como joga a bola o Bruno Guimarães, impressionante. Na cabeça do Vini Júnior, que já teve um gol anulado anteriormente. Poderia ser o terceiro do Vini, poderia ser o hat-trick. Ele faz o segundo, 2-0 pro Brasil com o Piquetito.
13: Ryan na direita. Vai, garoto, vai pra cima dele. Pra ganhar do lateral, toca na frente, pediu de volta, recebeu, agora vai caindo. Aí brigou Vini Júnior na primeira, vai na segunda, pra ganhar, valeu. Bruno Guimarães cruzou, a chance, o gol. Gol!

0: quem? Adivinha de quem? Adivinha de quem? O menino da Copa, o nome dele é Vini Júnior. De cabeça, Cuca legal. Ryan tentou, perdeu, o Brasil insistiu. A bola vem pro cruzamento pelo alto, segunda trave. Vini Júnior, de cabeça, mete pro fundo no gol e sai para o abraço. É o segundo gol do Brasil. De cabecinha feita, Cuca legal. Deixa clarear, Vini Júnior, que é a luz do dia. Vai brilhar e brilha, brilha, brilha a estrela de Vini Júnior. Vini Júnior, é rede. Emoção canarinha pela segunda vez aqui em Miami. Ô, oh, Vini Júnior, assim vai. Vai com tudo de vera, vai na fé, paixão e fé, andar com fé, vou, que a fé não costuma falhar. Lindo. 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Brasil 2. Escócia nada, Cláudio.
1: E de novo, roubada de bola na saída de bola do adversário. Na saída da Escócia, o Ryan deu bote. A bola sobrou pro Bruno Guimarães. É jogada ensaiada. Ele sabia que o Vini Júnior tava no segundo pau, pronto para fazer de cabeça. Ele cruzou, o goleiro não achou nada. Quem achou foi de cabeça. O Vini Júnior. Vai, Canarinho. Vai, Canarinho. Canta alto pro mundo ouvir. Rumo ao Hexa. Ele de novo, Vini Júnior de cabeça. Brasil 2, Escócia nada.
2: Ele de novo, o cara da Copa do Mundo, Vini Júnior. Tem mais um registro do Thiago Reis aqui no pós-jogo. Fala aí, Thiago.
3: É isso, Cirilo, tô circulando aqui, encontrei aqui, querido Ricardo Oliveira, brilhou no Galo, um dos bons amigos que eu fiz na bola, que prazer em revê-lo da seleção brasileira, do Santos, do Galo, numa passagem incrível por BH, onde você deixou muitos amigos, que prazer em revê-lo, amigo.
4: Cara, prazer todo meu, que legal, bom te ver, trabalhando bastante, né? Hoje, cara, feliz demais, uma vitória contundente, Brasil super bem, linha defensiva alta, pressão funcionou, aproveitou os erros, é claro, que eles cometeram, e tecnicamente um Brasil superior no termo ali ofensivo, né? Que bom que veio essa segunda vitória, veio o que todos nós esperávamos, no sentido de o Brasil tem que terminar em primeiro nessa fase de grupo, e tá aí, agora começa o mata-mata, né?
3: Rapaz, lembrou um pouquinho da sua passagem por Belo Horizonte, né? É, pra todo mundo ficou o sentimento que você poderia ter feito mais, que não deixaram, né? A verdade é que te tolhiram da sua passagem, de ter rendido mais, você fez tanto pelo Atlético, no momento difícil do clube, né, Ricardo?
4: Não, cara, eu só tenho gratidão, foi uma experiência incrível, o Galo exigiu muito de mim, o torcedor atleticano, me fez viver uma experiência maravilhosa, que é sentir essa pressão, essa paixão do atleticano, né? Fez com que eu adaptasse a minha forma de comemorar para realmente entender o que o torcedor gosta de dentro do campo, de ser representado. Não, eu não tenho tempo para lembrar das coisas que infelizmente foram pequenas assim, né? Não foram, foram quase 3 anos, né?
3: Eu lembro aquele fila da mãe do Sampaoli.
4: Foram quase 3 anos e nos 2 anos e meio assim que eu vesti a camisa do Atlético, eu dei o meu melhor, procurei honrar da melhor maneira possível. E eu tenho certeza que o torcedor atleticano lembra com muito carinho de mim, e eu também vou levar o Atlético para sempre no meu coração e sempre torcendo para que o Atlético esteja sempre no lugar onde a torcida pede, onde a sua história merece, e eu acompanho sempre de São Paulo, tô sempre acompanhando.
3: Você sabe que sempre que for a Belo Horizonte, vá tomar um café na Itatiaia, de portas abertas, sempre uma alegria reencontrá-lo, e tenho certeza, saiba disso, que a torcida do Galo também tem muito carinho por você.
4: Obrigado, eu sinto isso, eu recebo o torcedor, assim, vários torcedores fazem comentário no meu Instagram, e eu procuro sempre retribuir, também respondendo a todos, mas com certeza, estando em Minas, te dou um toque, a gente vai tomar um café e comer aquele tropeiro lá, que é maravilhoso.
3: Tá com saudade?
4: Muito.
3: Prazer, tem que estar no shape. Você tá melhor agora, cara?
4: Cara, não tô. É estilo de vida, cara. Meu estilo de vida é saúde, longevidade. E enquanto eu jogava, eu era assim, você sabe, eu sempre cuidei do meu corpo para que eu pudesse ter uma performance dentro do campo. E não pode ser diferente agora no pós-carreira. É isso aí.
3: Prazer em revê-lo.
4: Todo meu, sucesso. Um abraço.
3: Valeu, grande Ricardo. Alegria, Cirilo. Aí tá te agirando, eu volto com você.
2: Grande carreira do Ricardo Oliveira, boa lembrança, boa Thiago Reis registrando a galera também, registrando as personalidades, aqui no pós-jogo da Itatiaia, direto de Miami. Ale Oliveira com a gente aqui no pós-jogo da Itatiaia, pra gente falar um pouquinho mais sobre o jogo, falar mais sobre essa vitória do Brasil e o peso dessa primeira colocação. Há pouco, Ale, questionei o Alexandre Simões sobre a história do favoritismo, independentemente de qual seja o adversário, você considera o Brasil favorito a avançar às oitavas com o futebol apresentado e com o caminho de evolução, Alê? Daqui a pouquinho o Alê Oliveira, já o Alê Oliveira pra gente atualizar mais detalhes também da opinião dele aqui no pós-jogo. O Antônio Carlos atualizando Copa do Mundo, fala Antônio.
5: É, os dois jogos empatados ainda, quase 37, Tcheca e México no Azteca 0-0, quase 34 da etapa primeira, mesmo tempo para África do Sul e Coreia em Monterrey, os dois jogos 0-0, certo é que o México já começou tranquila essa rodada dupla para fechar essa terceira rodada do Grupo A. Segue mais líder do que nunca, 7 pontos deste momento. 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
2: Antônio Carlos vai atualizando a definição do Grupo A nessa noite. Lembrando a você que além deste Grupo C do Brasil, que classificou o Brasil como líder, Marrocos como segundo colocado, e vão ter que aguardar a definição dos terceiros que vão avançar. 8 dos 12, né? 8 dos 12 terceiros colocados estarão aí no playoff, na segunda fase da Copa do Mundo. Já tivemos também mais cedo definição no Grupo B, com a Suíça se classificando como líder da chave e o Canadá como segundo colocado. Vejamos se a Bósnia vai como terceira colocada após ter conquistado 4 pontos na definição desta chave do Grupo B da Copa do Mundo. Ô Alexandre Simões, você tem mais detalhes interessantes também aqui no pós-jogo da Itatiaia, Simões.
6: Pois é, o Cirilo, nós vamos falar aqui do levantamento da Vox Radar, né? É um levantamento feito com base nas reações nas redes sociais e durante o jogo da seleção brasileira, essa goleada sobre a Escócia. A gente vai começar falando da percepção das pessoas, como foi a atuação do Neymar contra a Escócia, tá? E foi assim, uma atuação discreta, mais de um mês sem jogar, a primeira partida já entrou com o jogo definido, né? Então, quer dizer, é até difícil a gente cobrar do Neymar, e a gente tem um gráfico mostrando aí que a reação, né? 55% viram a atuação do Neymar como neutra, né? Assim, nem positiva, nem negativa, tá? 31% enxergaram como negativo essa estreia do Neymar nessa Copa do Mundo de 2026, lembrando que é a quarta Copa do Mundo do Neymar, cara, igualando Pelé, jogar 4 Copas do Mundo e as 4 com a camisa 10, assim como o Pelé também, de 58 a 70. O Neymar já é o camisa 10 da seleção desde 2014, a Copa aqui no Brasil, e 14% encararam a estreia do Neymar nessa Copa do Mundo, a participação dele nesse jogo contra a Escócia, como positivo. Então, quer dizer, mais da metade, 55% ali, neutro, nem bom, nem ruim. E eu acho que foi mais ou menos isso mesmo, né, Cirilo?
2: É isso, Alexandre Simões. Segue trazendo também detalhes interessantes aqui no pós-jogo da Itatiaia. Zona mista, mais ninguém por enquanto, né, Cláudio?
7: É, ninguém do Brasil passou aqui por enquanto. Já passaram todos jogadores da Escócia. Inclusive, eu vi aqui, viu, Cirilo? O Robertson, colega do Alisson, muitos anos no Liverpool, né? Que levou a camisa do Alisson pra casa, viu? Levou a camisa do goleiro Alisson pra casa. E ele tá mancando. Ele que saiu no intervalo, tá explicado. Ele saiu com problema de uma pancada que sofreu o Robertson, lateral esquerdo da Escócia. Agora, do Brasil, não veio ninguém. Agora, Cirilo, se eu te falar que eu tô sentindo frio aqui na zona mista, você não vai acreditar, não, né? Porque hoje, na hora do almoço, se eu falasse pra alguém que eu se senti frio num dia desse em Miami, tava quase 40 graus, Cirilo, mas aqui o ar-condicionado tá no talo.
2: É, não é fácil não, Cláudio, tem que levar a blusa, cara. Outro dia eu entrei no centro de mídia do estádio aqui em Nova Jersey e o bicho tava pegando, não parecia que tava no mesmo local, na mesma cidade. Tem que levar a tal da blusa, Cláudio Rezende, não tem jeito não. Cláudio citou o Robertson, grande lateral, né? História muito bonita. pelo Liverpool, história construída pelo Liverpool, ele que vai encerrando aí o seu vínculo lá nessa equipe interessante do, a história que ele construiu lá no Liverpool, ele que faz parte do Tottenham a partir de agora para essa sequência. Deixa eu chamar o Antônio Carlos, atualizando o Copa do Mundo, fala Antônio.
5: Já estamos com 38-0 para a Tcheca e México, mesmo tempo para a África do Sul e Coreia, com um detalhe, né? É, nesse grupo A, neste momento a Coreia que está sendo a segunda colocada para pegar o Canadá e o México vai ficar aguardando aí um dos terceiros melhores colocados, informando kto.bet.br.
2: Mais um registro do Thiago Reis aqui no pós-jogo, fala Thiago.
3: É isso, continuo girando aqui pelo estádio, agora com o Anderson Varejão. Não sei se eu tenho braço pra essa entrevista. Que prazer em revê-lo, falando aqui pra BH, Minas Gerais, da Itatiaia. Você tá em casa, né? Numa Copa especial pra nós brasileiros. E o time evoluindo, né? O que você viu daí de cima, Varejão?
8: Não, muito especial. Hoje foi um bom jogo. Acho que a seleção brasileira jogou muito bem. Hoje é um daqueles jogos que dá esperança, né? Com certeza. E a gente espera que eles continuem melhorando durante a competição, durante a Copa do Mundo, para que a gente, quem sabe aí, consiga o Hexa, né?
3: Agora o Brasil vai para uma praça que você conhece bem, você tá em casa, que é Houston, né? O que é que esperar da torcida brasileira, da presença da nossa comunidade por lá, e talvez você angariar alguns torcedores pra gente também, já que você é tão querido por lá.
8: Em Houston eu sempre joguei contra, né? Com o Cleveland Cavaliers, mas tem muitos brasileiros lá, Nenê jogou lá, tenho amigos brasileiros que moram em Houston e com certeza a torcida vai comparecer em peso, não só quem mora em Houston, mas quem mora em outras cidades dos Estados Unidos e brasileiros que vão para lá. Então, a gente vai estar na torcida e espero que a gente continue aí seguindo firme na Copa.
3: A maior Copa de todos os tempos tem sido assim chamada, com Vini Júnior, com Messi, o Cristiano Ronaldo ontem desencantou, o Mbappé artilheiro, para protagonistas como você, né? Esse é o tipo de evento que engrandece, que isso valoriza esse lado individual também, esse aspecto das grandes estrelas?
8: Bom, eu acho que tá sendo uma Copa do Mundo especial pro Vini, o Vini tá indo muito bem, só que uma coisa que a gente fica na esperança é que 94 mudou muito pra gente, né? A gente ficou esperando por muito tempo, 94 veio, a gente ganhou a Copa aqui nos Estados Unidos. Quem sabe agora não é esse momento de mudar a chavinha outra vez e mais um título da...
3: Receba um abraço de Belo Horizonte, da equipe da Itatiaia. Que Deus te abençoe aí na carreira, no que vem pela frente da sua jornada.
8: Um grande abraço para todos de BH, né? Como é que é? BH, como é que fala? Como é que é?
3: Eu sou de BH.
8: BH, né? Que é meio que tipo assim, BH. Sou, de onde você é? BH.
3: BH, já emenda logo.
8: Um abraço para todo mundo e eu tenho um carinho muito grande por Belo Horizonte, sensacional.
3: E quando for, vá nos visitar lá na Itatiaia.
8: Perfeito, fechado.
3: Um abraço, valeu. Anderson Varejão com a gente aqui na Itatiaia. Eu continuo circulando, viu, senhor?
2: Valeu, Thiago. Carreira maravilhosa do Anderson Varejão, também representou muito bem o basquete brasileiro. O Alexandre Simões, mais um registro interessante também. Antes tem um chamado do Cláudio.
7: Não, só para cumprimentar que lá em Cleveland, quando o Brasil enfrentou o Egito naquele amistoso, ele esteve no gramado, porque o homem lá meio que manda na cidade, né, Cirilo?
2: Tem a chave da cidade, o Anderson Varejão, é. Impressionante, né? Lá eles tinham uma noite que o Varejão sempre teve a cabeleira, né? Aquela cabeleira dele, e em determinada noite da temporada, os caras da arquibancada todos iam com a peruca, simulando o cabelo do Varejão. Ele é muito querido em Cleveland e fez, de fato, construiu uma história muito bonita na quadra pelo Cleveland Cavaliers. Ô, Alexandre Simões, você tem mais um levantamento interessante também por aí, Simões?
6: É isso, Cirilo, da Vox Radar, lembrando, né, que a Vox Radar, parceria com a Itatiaia CNN, vai trazer sempre, não só no futebol, como na política também, a gente tem eleição daqui a pouquinho, esses levantamentos baseados em reações de redes sociais. Isso é uma coisa muito bacana, muito interessante. A gente vai trazer agora, o Cirilo, o mais elogiado, o mais criticado e o melhor em campo. Então, quer dizer, as interações em rede social, quem foi mais falado na rede. É meio que assim, o falem mal, mas falem de mim. Mas o Vini Júnior, que foi o mais comentado, 7.774 interações em relativas ao Vini Júnior. Claro todas positivas, com certeza, né, Cirilo? Porque o cara que fala mal do Vini Júnior hoje tá maluco, não tá, não?
2: Sim, completamente maluco, pirado, Simões.
6: Exatamente. Então, quer dizer, o rei da rede social hoje foi nosso Vini Júnior, e justamente porque foi o melhor em campo. Aliás, o Vini Júnior fez um hat-trick de melhor em campo, né? Ele foi o melhor da FIFA nos três jogos do Brasil nessa fase de grupos da Copa do Mundo, no empate com o Marrocos, na vitória sobre o Haiti e nessa vitória de hoje sobre a Escócia. Então, quer dizer, uma Copa espetacular do Vini Júnior. A segunda posição aí do Neymar, 5.589 interações relativas ao Neymar. O Endrick na terceira posição. O Endrick é o queridinho da galera, Cirilo. Aí também é, não é? Nos Estados Unidos, a turma também fala muito de Endrick aí.
2: Com certeza, cara. Eu de certa maneira, tô até impressionado, assim, com a repercussão popular em cima do Endrick, que, convenhamos, tem muita coisa a construir na carreira ainda. É um menino muito bom de bola e que fez, em especial, um segundo semestre dessa temporada muito bom. Mas eu tô meio impressionado com o apelo popular em cima do cara, viu, Simões?
6: Sim, é impressionante. E aí, depois do Endrick, aparece o Mister Ancelotti na quarta colocação. Depois vem o Rayan, fez um bom jogo, né? O Rayan, um bom jogo. O Matheus Cunha e o Casimiro. Casimiro, o Cirilo, que você sabe que foi, assim, dos titulares da seleção brasileira, foi o mais criticado pela turma. Então, quer dizer, esse gráfico aí começa com o Vini Júnior, essas 7.774 interações relativas ao Vini Júnior nas redes sociais, logicamente positivas. O Casimiro, muitas dessas interações negativas, o Casimiro ainda não aconteceu nessa Copa do Mundo, embora tenha evoluído, o Ale destacou isso, né? Evoluiu no jogo de hoje. Se a gente pega os jogos Marrocos, Haiti, aí essa partida de hoje, com certeza o Casimiro vem vivendo um processo de crescimento, e eu acho que isso talvez tenha sido até pensado. Já é um jogador veterano que faz uma função que exige muito fisicamente, de repente ele vai vivendo esse processo de crescimento físico durante a Copa, e isso acontece muito, né? Pode ter sido planejado pela comissão técnica da seleção brasileira, mas é isso aí, viu, o Cirilo? O cara do jogo nas redes sociais, segundo a Vox Radar, foi também o Vini Júnior, o cara mais comentado. E justamente, né? O camisa 7 da seleção tá arrebentando nessa Copa de 2026, que onde ele, aliás, é vice-artilheiro, com Mbappé e Haaland, né? O Messi tem 5 gols e o Vini Júnior chegou hoje a 4.
2: Grande Copa do Mundo tem Vinícius Júnior. Ale Oliveira, fiz há pouco questionamento ao Alexandre Simões, repito a você também, Brasil classificado como líder da chave. Você enxerga o Brasil favorito contra qualquer que seja o adversário, Ale?
9: Ah, Cirilo, eu tenho um pouquinho de dificuldade ainda, né? Porque o Brasil fez um grande jogo, jogo maravilhoso, onde todo mundo jogou bem. Talvez o Casemiro no primeiro tempo tenha sido o que jogou menos bem, mas todo mundo jogou bem. Se cobrava o Alisson, ele fez uma grande partida. Acho que foi o jogo que ele fez mais defesas importantes na sua história, na Copa do Mundo, né? Claro que não estou contando o Liverpool, por exemplo, mas com a camisa da seleção brasileira em Copas do Mundo, porque a Escócia veio para uma espécie de tudo ou nada, né? E incomodou, finalizou bastante. Foram 7 no alvo, inclusive. Então o Alisson foi bem. Os laterais são muito conscientes, né? Eles sabem que eles não podem, e aí eles ficam mais na deles mesmo, né? E marcando e fechando espaço, essa sempre foi a ideia do Ancelotti, desde que era Militão na direita, né? E a gente nunca sabia quem seria o da esquerda. Mas de qualquer maneira, os laterais bem, os zagueiros bem, o Marquinhos é um líder, né? Um capitão, um cara muito experiente, que muitas vezes é criticado, mas a carreira dele fala por si só. O Magalhães, que teve a temporada mais dura entre todo mundo, né? Porque o Magalhães ganhou o título do campeonato inglês, a Premier League, chegou na final da Copa e chegou na final da Liga dos Campeões, perdendo o pênalti na decisão. É o cara mais desgastado, o cara que teve a tarefa mais complicada durante toda a temporada passada entre os jogadores da seleção. Hoje já fez uma partida muito mais segura, em que pese que em alguns duelos os escoceses venceram pelo alto, porque realmente os caras são muito altos mesmo, e jogada aérea é o forte deles. O Casemiro no primeiro tempo errando alguns passes, no segundo tempo dando passes decisivos. Antes dele dar o passe que acabou resultando no terceiro gol, ele já tinha dado um passe de primeira para achar o Bruno Guimarães numa boa condição, então melhorou. Eu acho que ele ainda é o menos bom, mas ele melhorou bastante. O Bruno Guimarães é um escândalo, é um escândalo. Se não fosse o Vini, o fenômeno que é, o cara que, olha só, né, meu, que pode olhar nos olhos dessa turma toda aí que vem recebendo destaque com merecimento na Copa do Mundo, os fera mesmo. Ele olha nos olhos dos caras, até porque ele já ganhou o melhor do mundo contra esses caras aí, né? Mas se não fosse o Vinícius, o jogador que ele é, o fenômeno que ele é, o Bruno Guimarães seria o melhor jogador da partida, você não tem a dúvida. Paquetá também foi bem. Eu acho que o Paquetá, a posição do Paquetá ajudou o Bruno Guimarães, aliás, ajudou o time. O Matheus Cunha, toda vez que eu vejo ele jogando, eu não me conformo que ele não foi titular contra o Marrocos. É assim, é um escândalo ele não ter sido titular contra o Marrocos. E o Ancelotti, sei lá, num site de italiano louco, colocou o Ibanez e o Thiago, Igor Thiago. Então, você tem essa combinação do Matheus Cunha, que é um facilitador do jogo, né? E a aposta, e aí sim, a aposta do Ancelotti. Ele fez uma aposta no Rayan. Alguns queriam Hendrick, outros o Luiz Henrique. A gente falava numa recomposição com o Martinelli, o fortalecimento do meio-campo, pensando na segunda fase com o Danilo. Ele falou: não, vou no Rayan. Porque o Rayan, hoje, inclusive, ele ofereceu muita recomposição defensiva, né? E o Ancelotti adora isso, porque daí você salva o Vini. Mas muita recomposição. Mas ele escorrega para centroavante. Porque com o Cunha fazendo essa falsa função aí, o falso 9, 9 móvel, como você quiser chamar, muitas vezes você precisa de um cara escorregando por ali, e o Rayan faz essa função. Como ele puxa o contra-ataque, como ele joga pelo lado com muita eficiência, como tem personalidade, né? Como marca pressão, como foi no lance do primeiro gol. Então essa foi uma aposta vitoriosíssima do nosso treinador, e ele tá de parabéns. E o time hoje deu sinais que ele pode, né? Que de repente, marcando muito, o Alisson ajudando demais e o Vini jogando que tá jogando, o Brasil pode. De repente vai caminhando aí, o Japão não é melhor que nós, a Suécia não é melhor que nós, a Noruega não é melhor que nós. E aí, a partir das quartas, provavelmente vai ter gente melhor que nós, que a gente vai marcar muito, com eficiência, e quando tiver a bola, vai jogar o que jogou hoje. Então, dá aquele gostinho de quero mais. Agora, favorito contra qualquer um, eu já tenho um pouquinho de dificuldade, viu, Cirilo?
2: Vamos ver quem será o adversário do Brasil nessa segunda fase. Ale, Antônio Carlos, atualizações Copa do Mundo.
5: Fim de papo nos dois jogos. No Azteca, na Cidade do México, Checa e México 0-0. Fim de papo também em Guadalupe, Monterrey 0 para a África do Sul, 0 para a Coreia do Sul. 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
2: Eu tenho o último registro do Thiago Reis aqui no pós-jogo, né, Thiago?
10: É isso, Cirilo, vamos trazer aqui o Davi, Davi, filho do Neymar, tá passando aqui, ó, Davi Luca, pra falar na Itatiaia desse momento especial, né? Seu pai voltou, te deu um abraço ali, momento bonito, 1000 dias fora da seleção e agora tá de volta. Como é que você tá vivendo essa emoção?
11: Pô, tô muito feliz, que tudo deu certo, que ele não desistiu e que, claro, foi um caminho bem difícil, ele conseguiu passar por todos esses obstáculos e hoje está aqui em uma cena tão linda como essa.
10: Como é que tá sendo pra você viver tudo isso, né? Que agora, já entendeu, foram 1000 dias longe da seleção.
11: Pô, pra mim tá sendo espetacular. A última vez que eu vi a Copa, eu tinha 11 anos e, tipo, relembrar esse momento é muito sensacional.
10: Agora tá faltando o gol, né? Eu falei, quem sabe, eu já chamei o gol. Esse gol vai sair na Copa pra vocês comemorarem juntos.
11: Amém, esse gol vai sair próximo jogo. jogo, se Deus quiser.
10: Deus te abençoe, abençoe o Neymar para que esse gol venha logo.
11: Muito obrigado, tio.
10: Um abraço, Davi, obrigado, tá vendo? É o registro da Itatiaia aqui, direto dos Estados Unidos, pro Davi Luca. Eu chamei o gol, esse gol vai sair do Neymar, viu, Cirilo?
2: Valeu, seu nome e seu bairro, pra gente fechar bem essa jornada esportiva. Brasil 3, Escócia 0. Antes, Marrocos 4, aliás, juntamente ao jogo do Brasil, né? Marrocos 4, Haiti 2. Já pode marcar o churrasco pra segunda-feira à tarde, hein, torcedor? Segunda-feira à tarde em Houston. Tem a seleção brasileira. Você vai acompanhar pela Itatiaia com grande pré-jogo, com grande pós-jogo. Cobertura da Itatiaia em loco. O Brasil aguardando o adversário. Vai ser o segundo do Grupo F. Segunda-feira, 14h, hora de Brasília. 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Agradecendo a você que esteve conosco em mais uma jornada esportiva da Itatiaia com o primeiro time do rádio. Siga ligado na Rádio de Minas, vem aí as notícias e, claro, ao longo de toda a nossa programação, mais notícias da Copa do Mundo ao vivaço aqui dos países da Copa. A você, torcedor, o nosso obrigado pela parceria e confiança. Um grande abraço, mais um passo importante na caminhada rumo ao Hexa. O Brasil vence, a Escócia é líder da chave. Que vem a segunda-feira, que vem o mata-mata da Copa do Mundo.

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0: 10h57, a capital mineira tem noite fria, 18 graus, umidade relativa do ar 79%, com edição e apresentação de Alan Passos, está no ar o repórter Itatiaia. Ao vivo, a informação do Renato Rios Neto.
1: Alan Passos, 10h57, tráfico de drogas na região nordeste da capital. Militares do tático móvel do 16º Batalhão apreenderam uma grande quantidade de crack no bairro Pirajá, região nordeste de BH. Foram 406 pedras de crack já embaladas e prontas para venda, 4 barras brutas da mesma droga, além de outras porções de crack, o que chama atenção que seria um crack gourmet, vamos dizer assim, porque geralmente o crack é vendido envolto em sacolinhas plásticas, né? Esse vem dentro do pino, inclusive com o adesivo: não aceite se o lacre estiver rompido, e o preço de R$25. Então, geralmente o crack é vendido a R$10, uma espécie de crack gourmet. 2 suspeitos foram presos: Pedro Henrique e também Pedro Henrique Simeão Silva, de 26 anos, e Marcos Paulo Fernandes Antônio, de 26 anos, o vulgo Pelé. E a suspeita é que essas drogas seriam vendidas no aglomerado da Serra. Repórter Renato Rios Neto.
0: A justiça determinou a prisão preventiva de Rit Glycon Rodrigues Viana, 27 anos, que confessou ter matado e decapitado a própria mãe no bairro Ermelinda, região noroeste de Belo Horizonte. Decisão tomada durante a audiência de custódia, e com isso ele permanece preso enquanto o caso segue sendo investigado pela Polícia Civil. Também vai seguir preso Tiago Henrique Ribeiro, de 41 anos, suspeito do furto milionário na casa da família Vorcar, em Nova Lima. O Tribunal de Justiça de Minas Gerais determinou a prisão preventiva do homem, que foi detido pela Polícia Militar no domingo, no bairro Goiânia, região nordeste de BH. O ladrão fugiu da casa da família Vorcar com um cofre nas costas. Além disso, foram subtraídos itens como bolsas de marcas, joias, cartões bancários, sapatos, chinelos, um relógio e uma pistola calibre .380. Segundo a polícia, o furto causou um prejuízo de aproximadamente R$5 milhões às vítimas. PRF apreende quase 2 toneladas de maconha na Grande BH.
2: A Polícia Civil investiga para identificar mais envolvidos com um grande carregamento de drogas, 2 toneladas de maconha que foi apreendido em um caminhão durante uma abordagem da Polícia Rodoviária Federal na BR-262 em Betim, na Grande BH, nesta quarta-feira. O motorista, um homem de 38 anos, foi preso e disse que receberia R$10 mil para levar os entorpecentes que estavam escondidos em uma carga de cosméticos de Uberaba, no Triângulo Mineiro, até Colatina, no Espírito Santo. Repórter Felipe Quintela.
0: A Justiça de Minas Gerais informou que Matheus França Campos, que matou a própria mãe, a professora Soraya Tatiana Bonfim, vai ser excluído do inventário. A decisão é do juiz Antônio Leite de Pádua, da 4ª Vara de Sucessões e Ausências da comarca de Belo Horizonte, que atendeu o pedido dos familiares. O caso aconteceu em julho do ano passado. Matheus, que chegou a ir ao velório e enterro da vítima, foi apontado depois como principal suspeito e, com as investigações iniciais, relatou que matou a mãe por esganadura, após uma discussão sobre dívidas contraídas por ele em apostas esportivas e empréstimos consignados. Enterrados hoje os corpos das 4 vítimas da chacina de Visconde do Rio Branco, na zona da Mata Mineira: Sérgio Adriane dos Santos, 55 anos, Alexandre José Ribeiro, de 46, Sidney de Jesus Silva, de 31, e Thaís Ramos Gonçalves, também de 31, foram mortos a facadas por Igor Moreira, de 31 anos. Thaís era companheira dele, foi a primeira a ser morta. Depois, o autor atingiu outras pessoas aleatoriamente pela cidade. Uma 5ª vítima ficou ferida, mas foi socorrida e não acabou falecendo. Os ataques só foram cessados quando o autor foi baleado e morto em confronto com a Polícia Militar. A reportagem da Itatiaia também apurou que o homem tinha passagens por ameaça, tráfico de drogas, furto, maus tratos a animais e resistência. A motivação desses crimes está sendo investigada pela Polícia Civil. Ex-primeira-dama Michelle Bolsonaro posta vídeo com duras críticas a Flávio Bolsonaro e diz que foi humilhada e desrespeitada por ele. Vamos a Brasília.
3: O senador e pré-candidato à presidência da República, Flávio Bolsonaro, evitou comentar as críticas feitas pela madrasta, a ex-primeira-dama Michelle Bolsonaro, depois que ela divulgou um vídeo expondo divergência entre os dois. Durante uma transmissão nas redes sociais, Flávio disse que nada nem ninguém o aborrece e disse que o projeto político da direita está acima de qualquer vaidade. Mais cedo, Michele disse que foi desrespeitada pelo senador durante uma conversa telefônica e criticou o apoio dele a uma possível aliança do PL com Ciro Gomes no Ceará. Apesar das críticas, a ex-primeira-dama disse que mantém apoio à pré-candidatura de Flávio ao Palácio do Planalto. De Brasília, Aline Peçanha.
0: O senador Jacques Wagner, do PT da Bahia, deixou a liderança do governo no Senado. Em nota publicada nas redes sociais, Jacques Wagner afirmou que teve uma ótima reunião com o presidente Lula, chamou o encontro de uma conversa entre amigos e que eles decidiram em comum acordo por esse afastamento. Diz que vai priorizar, que vai tentar provar a inocência dele. O senador foi alvo de operação da Polícia Federal, que investiga a relação entre ele e o banqueiro Augusto Lima, ex-sócio de Daniel Vorcaro, do Banco Master. A Polícia Federal investiga se o senador teria recebido pagamentos e benefícios em troca de apoio por medidas no Congresso que ajudariam o Banco Master. Há também suspeitas em torno da compra de um apartamento de luxo em Salvador e repasses que somam 3,5 milhões de reais em nome de familiares do parlamentar. Ele nega ter cometido as irregularidades. Um terremoto poderoso sacudiu a costa norte da Venezuela esta noite, provocando o desabamento de edifícios em Caracas. Segundo o Serviço Geológico dos Estados Unidos, o tremor teve magnitude preliminar de 7,5 e ocorreu apenas 45 segundos depois de um tremor precursor de magnitude 7,2 que atingiu a região. De acordo com o Centro de Alerta de Tsunami dos Estados Unidos, existia a possibilidade de ocorrência de ondas de tsunami perigosas em áreas costeiras, localizadas a menos de 300 quilômetros do epicentro, mas esse alerta foi cancelado algum tempo depois. Aqui no Brasil, inclusive, foram sentidos efeitos desses tremores lá na Venezuela, em algumas cidades da região norte, como Belém e também outras cidades da região, mas não houve danos registrados aqui no Brasil. Ainda não há confirmação sobre o número de mortos e feridos na Venezuela, mas o cenário inicial é de uma catástrofe, com muitos prédios completamente destruídos e muitos venezuelanos estavam em casa, já que é feriado nacional no país. Agora a condição do tempo.
4: Nesta quinta-feira, o tempo continua nublado no Triângulo Mineiro e sul de Minas, com condições de chuva isolada a qualquer hora. Céu nublado com chuva isolada no Triângulo, Alto Paranaíba, Oeste, Sul-Sudoeste, Campo das Vertentes e Zona da Mata. Céu parcialmente nublado, com possibilidade de chuva isolada na Central Mineira e Metropolitana. Céu parcialmente nublado no Jequitinhonha, Mucuri e Rio Doce. Demais regiões, céu claro, a parcialmente nublado. Aqui em BH, a quinta-feira será de céu claro a parcialmente nublado. Na capital, a máxima deve marcar 27 graus. Repórter Aline Neves.
5: O viaduto Santa Teresa, que liga o hipercentro de BH ao bairro Floresta, está totalmente fechado neste momento. A interdição, que termina logo mais a 1 hora da manhã, é feita para os preparativos da Festa da Luz, que ocorre no fim de semana. Quem detalha é o gerente de ação da Regional Centro-Sul pela BH Trans, Luiz Fernando Libânio.
6: O desvio será pela Avenida Assis Chateaubriand, ou seja, quem vier pela Rua da Bahia ou quem vier pela Rua Tamoios, ele deverá pegar a lateral do viaduto, Avenida Assis Chateaubriand, pegar a Avenida dos Andradas à direita, até a Avenida do Contorno, onde existe um retorno com uma conversão permitida à esquerda para acesso às regiões do Sagrada Família e de Santa Teresa.
5: Repórter Cleve Ribeiro.
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1: Olá, boa noite.
2: Boa noite para você que nos acompanha em todo o país.
1: Quarta-feira, 24 de junho de 2026.
2: Vamos ao destaque do dia, emprego.
1: Dados do Ministério do Trabalho apontam que em fevereiro o Brasil ultrapassou a marca de 62 milhões de empregos formais ativos.
2: O número representa mais de 2 milhões de postos de trabalho com carteira assinada a mais que no mesmo mês do ano passado.
1: Participação feminina no mercado de trabalho cresceu 4,74%. Pablo Mundinho.
3: Entre os jovens de 18 a 24 anos, o aumento foi ainda mais expressivo, quase 19% em relação ao mesmo mês do ano anterior.
2: E ainda, recorde no turismo doméstico.
1: De janeiro a maio desse ano, o número de passageiros voando dentro do país chegou a 42 milhões, um recorde. Graziela Mendonça.
4: O número de passageiros internacionais voando no Brasil também aumentou no período de janeiro a maio. Foram 12 milhões e 800 mil estrangeiros viajando aqui no país, 10% a mais que o registrado no mesmo período do ano passado.
2: Você vai ouvir também saúde.
1: O programa Agora Tem Especialistas vai levar atendimento médico a indígenas em comunidades de difícil acesso.
2: E profissionais do SUS vão ensinar pais e cuidadores a estimularem o desenvolvimento de crianças de até 6 anos. Cleide Lopes.
5: A ideia é fortalecer o vínculo familiar, contribuindo assim para o desenvolvimento saudável das crianças.
1: Hoje na apresentação da Voz do Brasil, Mariana Jungmann e Luciano Seixas.
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1: O mercado de trabalho brasileiro continua em expansão.
2: Em fevereiro, o crescimento foi de 3,6% em relação ao mesmo mês de 2025.
1: Os dados revelam ainda um crescimento na participação feminina. Mais da metade das vagas criadas no mês foram ocupadas por mulheres.
2: Os números são da RAIS, a Relação Anual de Informações Sociais do Ministério do Trabalho e Emprego, que agora passa a ser divulgada mensalmente.
1: Os dados complementam as informações do Cadastro Geral de Empregados e Desempregados, o CAGED.
3: O mercado de trabalho brasileiro segue em expansão. Dados divulgados nesta quarta-feira da Relação Anual de Informações Sociais, a RAIS mensalizada, que complementam as informações do novo CAGED, mostram crescimento na geração de empregos. O país alcançou em fevereiro deste ano a marca de 62 milhões e 200 mil vínculos formais ativos entre trabalhadores da iniciativa privada e do serviço público. O número representa crescimento de 2 milhões e 170 mil empregos formais na comparação com fevereiro do ano passado. O avanço foi registrado em todas as regiões do país, com destaque para o Norte e o Nordeste. Os dados também mostram um crescimento da participação feminina no mercado formal, que chegou a quase 29 milhões de vínculos, como destaca o ministro do Trabalho e Emprego, Luiz Marinho.
6: Ampliando a parcela de mulheres no mercado formal, ou seja, enquanto cresceu mulher 1.290 homens, cresceu 879 mil novos vínculos, um crescimento de 2,7 para homens, 4,7 para mulheres. As mulheres ocupando mais o mercado de trabalho. Mas ainda há espaço aqui para crescer. Aumento de creche, por exemplo, os municípios favorece para que as mulheres ocupem mais posições no mercado de trabalho.
3: Entre os jovens de 18 a 24 anos, o aumento foi ainda mais expressivo, quase 19% em relação ao mesmo mês do ano anterior. Os números também apontam avanço na inclusão de diferentes grupos sociais. Os maiores crescimentos proporcionais foram registrados entre trabalhadores indígenas, pretos e pardos, demonstrando uma ampliação do acesso ao emprego formal no país. Reportagem Pablo Mundim.
2: O brasileiro está viajando mais pelo país.
1: Pela primeira vez na história, o número de passageiros domésticos passou de 42 milhões, um recorde.
2: O turismo de negócios também está crescendo e teve faturamento histórico de 6 bilhões de reais.
4: A analista corporativa Verônica Brito mora em Brasília e costuma viajar bastante pelo Brasil. Do ano passado para cá, já foram 9 viagens para diferentes roteiros, mas ela tem um destino preferido.
7: Eu costumo viajar mais pelo Nordeste. Minha preferência é pelas praias, e para mim as praias do Nordeste são as melhores. A comida, a receptividade, as pessoas do Nordeste são calorosas, né?
4: E como Verônica, cada vez mais brasileiros decidem viajar dentro do país. Foram 42 milhões de passageiros voando de norte a sul entre janeiro e maio deste ano. Um recorde no volume de passageiros domésticos, segundo o Ministério do Turismo. O número é 6% maior que os 39 milhões e 800 mil passageiros registrados no mesmo período do ano passado. Analisando somente o mês de maio, o volume também foi recorde, com 8 milhões e 300 mil passageiros domésticos, a maior movimentação para o mês da série histórica. O ministro do Turismo, Gustavo Feliciano, disse que os bons resultados do setor têm movimentado a economia do país.
8: Estamos registrando recordes atrás de recordes. Graças ao desenvolvimento do Brasil e às políticas adotadas pelo governo federal, estamos conseguindo manter os bons resultados. Isso tudo reflete na geração de emprego e renda para a população. Estamos com o maior saldo de empregos da história no setor do turismo, com mais de 2,4 milhões de empregos com carteira assinada. Continuaremos trabalhando para promover ainda mais o turismo interno e também a atração de turistas estrangeiros, gerando dignidade para a nossa população.
4: O número de passageiros internacionais voando no Brasil também aumentou no período de janeiro a maio. Foram 12 milhões e 800 mil estrangeiros viajando aqui no país, 10% a mais que o registrado no mesmo período do ano passado. Outro resultado positivo foi observado no turismo corporativo, que envolve eventos empresariais e negócios. Entre janeiro e maio, o faturamento nesse segmento foi recorde, 6 bilhões de reais, maior valor da série histórica iniciada em 2022. Reportagem Graziela Mendonça.
1: Um novo aporte de 140 bilhões de reais foi anunciado esta semana para a Nova Indústria Brasil, a política de modernização industrial do governo federal.
2: Os recursos vão ser direcionados para as 6 missões que fazem parte dessa política. São elas: agroindústria, saúde, infraestrutura, transformação digital, bioeconomia e tecnologias para soberania e defesa nacionais.
1: Lançada em 2024, a NIB tem como objetivo impulsionar a indústria nacional até 2030. A partir da modernização do parque industrial e da adaptação às novas tecnologias.
2: A NIB também tem como meta aumentar a exportação de produtos brasileiros utilizando práticas de produção sustentáveis e menos poluentes.
1: Hoje, durante o programa Bom Dia Ministro, o titular do Ministério do Desenvolvimento, Indústria, Comércio e Serviços, Márcio Elias Rosa, afirmou que o investimento no setor contribui para o desenvolvimento social do país.
9: Quer promover, desde inovação, sobretudo de inovação, a incorporação de novas tecnologias, promover a transição

0: novos veículos.
1: A linha de crédito de até 30 bilhões de reais é voltada para a renovação da frota desses profissionais.
0: O Move Brasil garante juros mais baixos, prazo de financiamento de até 72 meses e mais 6 meses de carência.
1: E abrange também compra de equipamentos de segurança, no caso das mulheres.
0: Podem participar profissionais com pelo menos 12 meses de atuação que tenham realizado no mínimo 100 corridas e também taxistas registrados.
1: Os interessados em aderir ao programa podem realizar o cadastro na página gov.br/movebrasil.
0: Saúde para a população indígena.
1: O programa agora tem especialistas do Ministério da Saúde e espera realizar mais de 13 mil atendimentos até o fim de junho em territórios do Ceará, Pernambuco, Amapá e Pará.
0: A iniciativa leva consultas, exames e cirurgias para áreas de difícil acesso, garantindo assistência médica diretamente para as comunidades.
1: Somente nos mutirões oftalmológicos, a expectativa é realizar cerca de 1.600 consultas especializadas, 8 mil exames e mais de 340 cirurgias.
2: A indígena Creuza Nunes, do Amapá, aprovou o atendimento oferecido pelos profissionais do Sistema Único de Saúde no mutirão realizado na comunidade.
3: Eu gostei muito que eles vieram, eles fizeram todas as consultas, conversaram bem com a gente. Todos os indígenas que queriam fazer consulta, ultrassom, todo tipo de exames fizeram aqui.
2: Até o final de junho, indígenas de territórios localizados no Ceará, Pernambuco, Amapá e Pará vão receber cuidados médicos por meio do programa Agora Tem Especialistas. A expectativa é de que sejam realizados mais de 13 mil atendimentos, entre consultas, exames e procedimentos. A secretária de Saúde Indígena do Ministério da Saúde, Lucinha Tremembé, destacou os serviços oferecidos.
4: Nossa meta é superar 15 mil procedimentos, ofertando consultas, exames, avaliações cirúrgicas e procedimentos especializados. Também estamos levando equipes especializadas para regiões de difícil acesso, incluindo a terra indígena Tumucumaque e a terra indígena Zoé.
2: A enfermeira Raquel Lira Pinheiro, coordenadora da Casa de Apoio à Saúde Indígena do Amapá, afirma que ficou surpresa com a procura por atendimentos durante o mutirão.
5: Nunca tivemos uma ação com tanta procura, né, com tanto número de atendimentos e com tantas altas, né, dos indígenas para seus territórios. No segundo dia nós já tivemos um número muito elevado, com esses indígenas voltando para o seu território com essas demandas reprimidas sanadas.
2: Desde o início da estratégia, em agosto de 2025, já foram realizados 14 mutirões em diferentes regiões do país, contemplando territórios do Alto Rio Solimões, Médio Rio Solimões, Vale do Javari, Chavante, Yanomami e Ecauana, Alto Rio Negro, Guamá Tocantins, Altamira e Rio Tapajós. Em 2025, foram registrados mais de 9.500 procedimentos especializados. Em 2026, o número já ultrapassa 17 mil atendimentos, entre consultas, exames e procedimentos. Reportagem Luana Karen.
0: E pais e responsáveis por crianças de até 4 anos devem ficar atentos ao calendário de vacinação.
1: O Ministério da Saúde incluiu hoje uma segunda dose de reforço contra a poliomielite para ampliar a proteção contra a paralisia infantil.
0: A segunda dose é recomendada para crianças que já completaram o esquema primário e receberam o primeiro reforço.
1: Com a atualização, o esquema completo passa a ter 5 doses. A vacina está disponível gratuitamente em todas as unidades básicas de saúde do país.
0: O Brasil não registra casos do vírus desde 1989. Com o reforço, o Ministério da Saúde espera prolongar o tempo de imunidade e garantir a erradicação da doença.
1: Para mais informações, acesse saúde.gov.br ou procure a unidade de saúde mais próxima.
0: E para estimular ainda mais o desenvolvimento saudável das crianças, profissionais do SUS estão recebendo uma capacitação especial.
1: Eles estão sendo formados para ensinar os pais e responsáveis a estimular os filhos na primeira infância.
0: A ideia é que eles estejam aptos a oferecer orientações sobre brincadeiras, jogos e estímulos que ajudem a fortalecer o vínculo familiar.
6: Mais de 2.500 profissionais do Sistema Único de Saúde já estão preparados para apoiar o desenvolvimento infantil da atenção primária. Eles foram capacitados na abordagem Cuidados para o Desenvolvimento da Criança, que tem como meta habilitar os profissionais a desenvolver atividades com cuidadores para fortalecer o vínculo.

0: promover o desenvolvimento nos primeiros anos de vida. A enfermeira Sheila Los Vernesti foi uma das profissionais capacitadas. Ela trabalha em uma unidade básica de saúde em Ponta Grossa, no Rio Grande do Sul. Ela fala sobre como essa capacitação tem ajudado no atendimento mais humanizado às crianças.
1: Eu consigo sim ver pelos meus atendimentos antes do curso e depois do curso, como eu consegui dar muito mais informação, e parece que até o vínculo com essas mães melhoraram muito, sim. Eu sempre procurei ser mais acolhedora, assim, tudo, mas acho que algumas ideias, incentivar mais essas mães, assim, era meio muito técnico. E depois, assim, no curso, assim, me abriu um leque de mais possibilidades, de ideias, situações simples, como ensinar a brincar da criança, incentivar a brincar, como isso ajuda no desenvolvimento dessa criança, né, no futuro.
0: O curso qualifica profissionais de saúde que atuam no cuidado às crianças e famílias. A formação habilita equipes das unidades básicas de saúde para orientar famílias sobre brincadeiras e estímulos às crianças nos primeiros anos de vida. A ideia é fortalecer o vínculo familiar, contribuindo assim para o desenvolvimento saudável das crianças. Como explica a coordenadora geral de atenção à saúde das crianças, adolescentes e jovens do Ministério da Saúde, Sônia Venâncio.
2: A gente sabe que o desenvolvimento, ele é fortemente influenciado por essas interações nos primeiros anos de vida. Essas interações, elas são responsáveis pelo desenvolvimento do cérebro, pelo estabelecimento das sinapses, né, no cérebro. E quanto mais, então, né, o cuidador pratica atividades muito simples, como por exemplo conversar com a criança, cantar, contar histórias, brincar, todas essas atividades, né, têm um papel fundamental no desenvolvimento dessas habilidades, do desenvolvimento infantil.
0: O curso Cuidados para o Desenvolvimento da Criança na Atenção Primária à Saúde é de graça e está disponível para profissionais do SUS, como médicos, enfermeiros, psicólogos e fisioterapeutas. A capacitação é oferecida na modalidade online com carga horária de 30 horas e está disponível no site unasus.gov.br. Reportagem Cleide Lopes.
3: O ministro da Saúde, Alexandre Padilha, inaugurou hoje em Cubatão, São Paulo, a 10ª unidade móvel de saúde do programa Agora Tem Especialistas, Caminhoneiro e Caminhoneira.
4: A iniciativa leva serviços do SUS diretamente a pontos de parada e descanso nas estradas.
3: A estrutura oferece consultas médicas e de enfermagem, vacinação, testes rápidos, exames laboratoriais básicos, eletrocardiograma e teleconsultas.
4: O ministro Alexandre Padilha destacou que as unidades móveis de saúde como esta ajudam os caminhoneiros a fazerem um acompanhamento de saúde que eles não costumam fazer em suas cidades de origem.
5: A gente tem quase 400 mil caminhoneiros cadastrados nas unidades básicas de saúde de origem, pelas equipes de saúde da família, mas de cada 10, 4 nunca sequer foram uma vez nas unidades básicas de saúde de origem. A gente está aproveitando no meio do trabalho, nesse momento de descanso, faz a vacinação, faz os exames, está vendo muita gente que estava com a medicação incorreta, então ajusta a medicação para doenças crônicas, como hipertensão, diabetes, problemas relacionados à obesidade, muitos problemas no campo da saúde mental.
3: Na tarde de hoje, o ministro também lançou a Política Nacional de Atenção Integral à Saúde da População em Situação de Rua.
4: Ela também prevê a criação de unidades móveis de rua.
3: Serão 400 veículos que ampliarão a capacidade de atuação nas cidades e devem contemplar todas as equipes cofinanciadas pelo Ministério da Saúde.
4: 300 milhões de reais para estimular o desenvolvimento científico e a inovação no Brasil.
3: Está aberta mais uma chamada universal do CNPq, que tem o objetivo de apoiar pesquisas em todas as áreas do conhecimento.
4: As inscrições vão até 3 de agosto.
6: Na Universidade de Brasília, o professor Fábio Pitella lidera uma equipe de pesquisadores em busca de novas formas de tratamento contra o câncer. A pesquisa consiste em editar o genoma de células cancerígenas para bloquear o avanço da doença. O trabalho da equipe foi contemplado por um edital do CNPq de 2024, que destinou cerca de R$140 mil para a pesquisa. O professor explica que o dinheiro é essencial para a continuidade do trabalho.
7: As pesquisas são relativamente caras, nós usamos insumos que não são tão triviais, então sem o fomento do CNPq é praticamente impossível a gente conduzir uma pesquisa dentro de uma instituição pública. O edital universal, ele nos ajuda a manter o laboratório funcionando, mas também a formar pessoas e capacitar recursos humanos, né?
6: Agora em 2026, uma nova chance está disponível para pesquisadores que buscam apoio financeiro para seus trabalhos. A chamada universal deste ano vai investir R$300 milhões em inovação científica. Este é o terceiro edital lançado nos últimos 4 anos. De acordo com o presidente do CNPq, Conselho Nacional de Desenvolvimento Científico e Tecnológico, Olival Freire, a iniciativa garante previsibilidade para as pesquisas.
8: Elas têm que ser como desfile de escola de samba, jogo de Copa do Mundo. Você tem que saber que ela vai acontecer em qual época do ano, porque a ciência é uma atividade que depende de previsibilidade. Você tem que preparar projetos de pesquisa, você tem que mobilizar colegas, mobilizar alunos.
6: A chamada é dividida em 3 grupos. Faixa A, voltada para jovens doutores com projetos de até 24 meses. Faixa B, destinada a pesquisadores com vínculo formal na instituição de pesquisa e projetos de até 36 meses. E faixa C, que compreende pesquisadores mais experientes, com equipes maiores e cooperação entre instituições. Pelo menos R$90 milhões serão destinados para fomentar projetos desenvolvidos nas regiões Norte, Nordeste ou Centro-Oeste. As inscrições vão até 3 de agosto e o edital completo está disponível em gov.br/CNPq. Reportagem Graziele Bezerra.
3: Também esta semana foram anunciados outros R$300 milhões pelo Ministério da Ciência, Tecnologia e Inovação para iniciativas de popularização da ciência no país.
4: Nesse caso, os recursos serão destinados a apoiar projetos como Olimpíadas Científicas, Feiras de Ciências e programas de formação de jovens cientistas.
3: O programa também contempla investimentos em museus, centros de ciência, planetários e outras estruturas dedicadas à difusão do conhecimento científico.
4: Nacional Docente foi criada pelo Ministério da Educação para apoiar a seleção de professores da educação básica pública em todo o país.
3: Ela testa se os candidatos possuem as competências essenciais para a docência.
4: Os resultados de cada exame têm validade de 3 anos e podem ser utilizados em múltiplos processos seletivos ao longo desse período.
3: Além disso, a prova também corresponde à avaliação teórica do ENAD, o Exame Nacional de Desempenho de Estudantes para os cursos de licenciatura.
4: No ano passado, mais de 500 mil professores alcançaram o padrão de proficiência na prova. E esse ano, as inscrições para ela já estão abertas.
9: O Ministério da Educação abriu as inscrições para a Prova Nacional Docente, a PND. Os professores interessados têm até o dia 3 de julho para se inscrever no exame por meio do endereço pnd.inep.gov.br. Os participantes que tiveram um pedido de isenção da taxa de inscrição aprovado devem acompanhar as próximas etapas do cronograma e efetivar a inscrição dentro do prazo estabelecido. Já aqueles que tiveram a solicitação negada precisam pagar a taxa de R$85. A PND vai ser aplicada no dia 20 de setembro. O resultado final está previsto para ser divulgado no dia 15 de dezembro. O ministro da Educação, Leonardo Barchini, destacou que a prova é uma grande oportunidade para os professores do país.
10: Mais de 2.000 redes vão utilizar a sua nota. A nota da prova que você faz hoje vale para os 3 anos seguintes. No ano passado, mais de 10 mil professores ingressaram, ou na rede estadual, ou na rede municipal, com a nota da PND.
9: A Prova Nacional Docente faz parte do programa Mais Professores para o Brasil, que reúne ações de reconhecimento e qualificação do Magistério da Educação Básica e de incentivo à docência no país. Neste ano, a PND registrou adesão de 2.031 entes federativos. O número representa a participação de 96% das capitais e de 85% dos estados. estados brasileiros, um crescimento superior a 30% em relação a 2025. Para mais informações, acesse as redes sociais do Ministério da Educação ou portalgov.br/MEC. Reportagem Júlio César de Oliveira.
3: E essas foram as notícias do Governo do Brasil.
4: Uma realização da Secretaria de Comunicação Social da Presidência da República.
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4: Fique agora com o Minuto do TCU, em seguida as notícias do Poder Judiciário e do Congresso Nacional. Boa noite.
3: Boa noite para você, até amanhã.
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13: O Tribunal de Contas da União avaliou o Compromisso Nacional Criança Alfabetizada, programa do governo federal voltado a garantir a alfabetização de todas as crianças até o segundo ano do ensino fundamental. A auditoria teve foco na formação continuada de professores, coordenadores pedagógicos, diretores e outros profissionais da educação. O programa prevê apoio técnico e financeiro a estados e municípios, além do acompanhamento dos resultados. A fiscalização apontou avanços na política, mas identificou desafios que podem comprometer o alcance das metas. Um exemplo é a dificuldade de coordenação entre estados e municípios. O tribunal também destacou que o monitoramento das ações é frágil e determinou ao Ministério da Educação que crie plano de ação para corrigir os erros. Saiba mais em tcu.gov.br.
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14: STF valida a criação de feriada de Corpus Christi no estado do Rio de Janeiro.
15: CNJ aprova novas regras para o sepultamento de corpos não identificados e para a emissão das certidões de óbito.
14: Empresa de segurança deve incluir todos os carros no cálculo de cota de aprendiz.
15: Boa noite, eu sou Marcela Luiz.
14: E eu sou Walter Lima.
15: Supremo Tribunal Federal mantém validade de lei do Rio de Janeiro que transformou o dia de Corpus Christi em feriado estadual.
14: A decisão unânime foi tomada em sessão plenária virtual. Marcelo Della Libera.
16: A ação foi apresentada pela Confederação Nacional do Comércio de Bens, Serviços e Turismo, a CNC, que alegava invasão da competência privativa da União para legislar sobre direito do trabalho. Mas a relatora do caso no Supremo Tribunal Federal, ministra Carmen Lúcia, entendeu que a lei estadual questionada protege um patrimônio cultural e material, sendo de competência legislativa concorrente da União, dos estados e dos municípios, conforme prevê a Constituição Federal. Ainda segundo a ministra, o processo destaca que a celebração de Corpus Christi em diversos municípios fluminenses assume característica de festividade popular, com eventos musicais, feiras e atividades que movimentam significativamente a economia local e o turismo.
15: Conselho Nacional de Justiça aprova novas regras para o sepultamento de corpos não identificados e para a emissão das certidões de óbito.
14: A medida fortalece a busca por desaparecidos e evita a perda de informações importantes para as famílias. Judite Aragão.
17: Pela resolução, o enterro e o registro de óbito só poderão ser autorizados após a apresentação de um laudo da Polícia Científica que comprove a coleta de dados biométricos e biológicos necessários para uma futura identificação. A norma também prevê a integração de informações entre os cadastros nacionais de corpos não identificados e de pessoas desaparecidas.
15: STJ admite recurso extraordinário sobre relativização da vulnerabilidade de vítima de estupro menor de 14 anos de idade.
14: O pedido de admissibilidade foi feito pelo Ministério Público de Santa Catarina. Fátima Uchoa.
18: Um acórdão da sexta turma do STJ, questionado pelo MP, considerou por maioria dos votos que o relacionamento amoroso entre o réu e a vítima e o aval dos responsáveis por ela afastariam de forma excepcional a aplicação da súmula 593 do STJ e da previsão legal sobre estupro de vulnerável. O ministro Luiz Felipe Salomão lembrou que o STF tem jurisprudência pacífica no mesmo sentido do entendimento firmado pelo STJ, reconhecendo que é absoluta a presunção de violência nos crimes de estupro contra menor de 14 anos, sendo irrelevante o eventual consentimento da vítima. Para Salomão, ficou nítida a divergência do acórdão. Assim, admitiu o recurso recurso extraordinário e determinou a remessa dos autos à Suprema Corte.
15: O número de vagas de aprendiz deve considerar todos os cargos de uma empresa.
14: A CLT determina um número equivalente a 5% dos postos de trabalho. Marla Lacerda.
19: Uma empresa de segurança foi condenada a pagar uma indenização de R$50 mil porque excluiu o cargo de vigilante do cálculo de vagas para aprendizes. A seguradora possuía mais de 2.700 empregados e apenas 4 aprendizes. Para os ministros do TST, o fato da atividade de vigilante ser considerada de risco, exigir idade mínima de 21 anos e porte de arma, não dispensa a inclusão do posto de trabalho nos cálculos para definir a cota. Isso porque a função também exige período de experiência para conseguir vaga no mercado de trabalho.
15: Justiça condena mais 6 envolvidos em esquema de tráfico internacional de drogas no porto de Salvador, na Bahia.
14: A ação foi proposta pelo Ministério Público Federal, Vanessa Pereira.
20: Segundo a denúncia, o grupo criminoso inseria cocaína em containers de cargas lícitas com destino à Europa, especialmente para Holanda, Bélgica e Espanha, utilizando a estrutura portuária de Salvador, na Bahia. Os réus foram condenados pelos crimes de tráfico internacional de drogas, organização criminosa, associação para o tráfico, lavagem de dinheiro e falsificação de documento público.
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15: Uma boa noite.
14: E até amanhã.
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22: Eu sou Paula Groba.
23: E eu sou Humberto Pinheiro.
22: E estes são os destaques de hoje do Jornal do Senado, que começa agora.
23: Ação policial poderá ser mais rápida em casos de abuso infantil na internet.
22: Avança projeto que garante no SUS exames para detectar risco hereditário de câncer de mama.
23: Senador comemora a decisão do STF que derruba idade mínima na aposentadoria especial.
22: Boa noite.
23: Boa noite.
22: Na internet, um crime pode acontecer em segundos. Para acelerar o resgate de vítimas e a identificação de criminosos, avançou no Senado um projeto que autoriza a chamada ronda virtual.
23: A ideia é agilizar o acesso da polícia a dados de suspeitos na internet sem a necessidade de autorização judicial em situações de urgência. O repórter Bruno Lourenço traz os detalhes.
24: O projeto de lei legaliza expressamente a chamada ronda virtual, varredura policial automatizada em ambientes digitais para coletar arquivos de abuso. Outra inovação é que em casos de transmissão ao vivo, o risco iminente à vida da vítima, as autoridades policiais poderão requisitar dados cadastrais e de conexão diretamente aos provedores de internet e aplicativos, sem a necessidade de esperar por uma ordem judicial prévia, como explicou a relatora, senadora Damares Alves, do Republicanos do Distrito Federal.
25: Nós vamos dar com esse projeto poder aos policiais de retirar imediatamente essa live do ar. Nós vamos dar poder com esse projeto que o agente policial, o delegado, imediatamente haja na hora de identificar uma imagem no mundo online de abuso de violência sexual contra a criança e adolescente.
24: O projeto cria ainda o crime de simulação de abuso por meio de inteligência artificial, punindo de 3 a 5 anos de reclusão quem criar imagens ou deepfakes realistas usando o rosto ou a voz de menores.
22: A violência contra crianças e adolescentes segue sendo um dos maiores desafios do país. Só nos primeiros meses de 2026, mais de 115 mil denúncias foram registradas, a maioria dentro da própria casa das vítimas.
23: O tema foi debatido em audiência pública no Senado. Repórter Lana Dias.
26: Os participantes citaram desafios como orçamento insuficiente e dificuldade de acompanhamento da vítima após o crime. Para a presidente da comissão, senadora Damares Alves, do Republicanos do Distrito Federal, o investimento em ações voltadas à proteção desse público é escasso.
25: Quando a gente pega orçamento da União, a gente pega LDO dos estados e dos municípios e a gente procura a criança no orçamento de forma absoluta, a gente não encontra.
26: O Plano Nacional foi criado com o objetivo de desenvolver ações em eixos como prevenção, atendimento, responsabilização, mobilização social, estudos e pesquisas. A representante do Ministério dos Direitos Humanos e da Cidadania, Célia Carvalho Narras, explicou que o documento está em fase de revisão para abordar os diferentes contextos da infância no país. Mas além de atuar na prevenção, participantes ressaltaram a importância de promover acolhimento integral das vítimas depois das ocorrências.
22: E a violência contra mulheres trans acontece de forma tão frequente no cotidiano que muitas vezes deixa de ser reconhecida como violência.
23: Esse é um dos alertas de uma pesquisa do Instituto Data Senado, que pela primeira vez traz dados específicos sobre essa população. A reportagem é de Marcela Diniz.
22: A violência contra mulheres transgênero é cotidiana e acontece em casa, na rua, nos espaços privados e nos órgãos públicos. É o que mostra a edição de número 11 da Pesquisa Nacional de Violência contra a Mulher, do Instituto Data Senado e da empresa Nexus. Pela primeira vez desde 2005, o levantamento traz dados específicos sobre a experiência de trans e travestis. Muitas das 43 entrevistadas ao serem questionadas se sofriam violência, responderam a princípio que não. Mas as mesmas, quando perguntadas se já foram xingadas, mal atendidas ou hostilizadas pelo fato de serem quem são, aí a resposta era que sim, que sempre. O psicólogo do Data Senado, Rolf Hegger, comenta que esse resultado é preocupante porque aponta como agressões cotidianas acabam normalizadas no caso das mulheres trans.
0: Tem uma diferença entre o que a pessoa percebe como violência, que ela diz, não, sofri violência, mas quando a gente mostra as situações de violência, ela diz que sim. Então, o que a gente levantou como hipótese para isso é que a violência que ela sofre são constantes, são em todos os lugares, e isso acaba sendo normalizado.
22: 40% das mulheres trans e travestis sofreram agressões verbais, 17% físicas e 12% violência sexual. Os dados da pesquisa passarão a fazer parte do Mapa Nacional da Violência de Gênero, plataforma interativa do Observatório da Mulher contra a Violência do Senado, desenvolvido em parceria com a organização Gênero e Número e com o Instituto Natura. E avançou no Senado o projeto que garante às mulheres exames no SUS para detectar risco de câncer de mama hereditário.
23: Até 10% dos casos de câncer de mama são herdados da mãe, segundo a relatora da proposta, senadora Ivete da Silveira, do MDB de Santa Catarina, repórter Márcio Maturana.
1: Está prevista, por exemplo, a análise do histórico familiar e a realização de exames genéticos específicos para identificar variantes associadas ao câncer hereditário. Até 10% dos casos de câncer de mama são herdados da mãe, segundo a relatora da proposta, senadora Ivete da Silveira, do MDB de Santa Catarina. Ela disse que a proposta combate desigualdades sociais.
2: Evidências indicam que o acesso a testes genéticos e ao aconselhamento especializado permanece condicionado a fatores socioeconômicos, como renda e escolaridade, o que limita sem efetivação e aprofunda a inequidade.
1: O projeto, que já foi aprovado pela Câmara e agora segue para a votação na Comissão de Assuntos Sociais do Senado, também determina medidas para ampliar a oferta de exames preventivos e reduzir o tempo de espera. Além dos exames, o SUS deverá oferecer aconselhamento genético em unidades próprias, conveniadas ou contratadas.
22: O senador Paulo Paim, do PT do Rio Grande do Sul, comemorou a decisão do STF que derrubou a idade mínima para aposentadoria especial em atividades insalubres. A corte considerou inconstitucional o dispositivo da reforma da Previdência de 2019, que fixava idades de 55, 58 e 60 anos, dependendo do tempo de exposição a agentes nocivos.
23: Paim afirma que a medida não é privilégio, mas uma forma de proteção à saúde dos trabalhadores.
22: Já a senadora Leila Barros, do PDT do Distrito Federal, destacou a expectativa positiva para a Copa do Mundo Feminina de 2027 no Brasil, afirmando que o torneio deve dar mais visibilidade ao esporte feminino e valorizar as atletas ainda frente a desafios e preconceitos.
23: Segundo ela, a competição também pode fortalecer o futebol feminino e incentivar outras modalidades praticadas por mulheres no país. O Mundial será entre 24 de junho e 25 de julho em Belo Horizonte, Brasil. Brasília, Fortaleza, Porto Alegre, Recife, Rio de Janeiro, Salvador e São Paulo.
22: E por falar em Copa do Mundo, o esporte que mobiliza torcidas e une países também transforma vidas fora dos estádios. Praticado desde a infância, ele ajuda a prevenir doenças, melhora a qualidade de vida e contribui para manter crianças e jovens na escola.
23: Esses benefícios foram destacados em uma audiência pública da Comissão de Esporte do Senado. A reportagem é de Rodrigo Rezende.
4: A senadora Leila Barros, do PDT do Distrito Federal, presidente da comissão, afirmou que esse tema é fundamental para a melhora da qualidade de vida da população.
5: E quando falamos de esporte para toda a vida, falamos também de saúde pública. Estimular a atividade desde a infância até a terceira idade significa prevenir doenças, melhorar a qualidade de vida da população e contribuir para a sustentabilidade do sistema de saúde.
4: Stephanie Risk, doutora em cardiologia pela USP, mostrou pesquisas que apontam que a inatividade física é responsável por 9% de mortes prematuras em todo o mundo. Robson Aguiar, presidente da Confederação Brasileira do Desporto Escolar, ressaltou a importância do esporte no combate à evasão escolar.
6: 40% dos nossos alunos, eles repetem de ano, saem da escola por não ter algum incentivo. E o esporte faz exatamente o contrário. Vai ver que mais de 80% permanece na escola devido ao esporte. Então, o esporte escolar é uma ferramenta fundamental para a educação.
4: O ministro do esporte, Paulo Henrique Cordeiro, destacou o papel social do esporte.
7: Porque o esporte é muito mais do que essa prática. O esporte é uma mudança fática de realidade socioeconômica. É uma mudança de vida.
4: De maneira geral, a OMS recomenda a prática para adultos de pelo menos 150 minutos semanais de atividades físicas. Para crianças e adolescentes, o ideal é a prática de 60 minutos de atividades por dia.
23: Edição de Paula Groba e trabalhos técnicos de João Lira. O Jornal do Senado fica por aqui. Acompanhe agora as notícias da Câmara dos Deputados. Boa noite.
22: Boa noite e até amanhã.
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9: Comissão autoriza a venda fracionada de medicamentos pelas farmácias.
10: Avança a proposta que pune quem expuser crianças à violência doméstica.
9: Parlamentares aprovam inclusão de deficiências ocultas em documentos.
27: Boa noite. Projeto que institui documento com QR Code para identificar deficiências ocultas pode seguir para o Senado. A repórter Maria Neves tem os detalhes dessa nova identidade.
28: A Comissão de Constituição e Justiça da Câmara aprovou o projeto do deputado Capitão Alberto Neto, do PL do Amazonas, que institui a identificação civil nacional da pessoa com deficiência. O novo documento deverá adotar tecnologia de QR Code dinâmico com informações atualizadas sobre deficiências, inclusive as ocultas. Com a aprovação, o texto pode seguir para o Senado. De acordo com a proposta, o sistema permitirá que o beneficiário ou responsável atualize os dados sobre a condição de saúde da pessoa em tempo real. O objetivo da medida é garantir prioridade e segurança às pessoas com deficiência em atendimentos e situações de emergência. Na opinião da relatora na Comissão de Defesa dos Direitos das Pessoas com Deficiência, deputada Andréia Siqueira, do PSB do Pará, a utilização do QR Code dinâmico representa um instrumento eficaz para combater a invisibilidade social enfrentada por pessoas com deficiências ocultas.
29: Ao contrário de deficiências físicas evidentes, essas condições muitas das vezes não são reconhecidas ou compreendidas pela sociedade. Isso resulta em uma série de obstáculos no acesso ao direito e serviços. Em situações que exigem comprovação de condição especial, atendimento prioritário ou simples empatia no trato do cotidiano.
28: Deficiências ocultas ou invisíveis são condições de saúde que não são percebidas visualmente, como transtorno do espectro autista, deficiências intelectuais, doenças renais crônicas cegas ou surdez parcial. A falta de sinais físicos óbvios frequentemente gera barreiras no acesso a atendimentos prioritários já garantidos por lei. Pelo texto aprovado, a identificação civil nacional da pessoa com deficiência não substitui a carteira de identificação nacional. A função do novo documento é facilitar o acesso a direitos e serviços específicos sem a necessidade de emissão de novos cartões físicos a cada mudança no quadro clínico do paciente. Da Rádio Câmara de Brasília, Maria Neves.
3: Saúde.
11: Comissão aprova a venda fracionada de remédios por farmácias e drogarias. A repórter Sofia Peçanha nos traz o debate sobre o tema.
13: A Comissão de Defesa do Consumidor aprovou o projeto que determina a venda de forma fracionada de medicamentos por farmácias e drogarias. O texto aprovado é resultado de 5 propostas analisadas em conjunto. A mais antiga delas, apresentada pelo deputado Jorge Sola, do PT da Bahia, em 2015. Elas alteram a legislação sobre o comércio de medicamentos. Atualmente, a fração de remédio já é permitida, mas não é obrigatória, o que faz com que a maioria dos consumidores ainda precise comprar caixas completas, mesmo quando utiliza apenas parte do conteúdo. O texto aprovado estabelece o fracionamento como uma exigência legal para medicamentos como antibióticos, analgésicos, anti-inflamatórios e antieméticos, que são remédios para náuseas e vômitos. O relator da proposta na comissão, o deputado Celso Russomano, do Republicanos de São Paulo, destacou que a medida visa reduzir o desperdício, evitar a automedicação e diminuir os custos para os pacientes.
14: Tal medida contribui para proteger a saúde e segurança da coletividade. A automedicação, o consumo de remédios fora da validade e ainda a potencial intoxicação de crianças no ambiente doméstico.
13: Além disso, o projeto prevê que o preço dos medicamentos fracionados siga regras específicas da Câmara de Regulação do Mercado de Medicamentos, para garantir que o consumidor não pague mais caro proporcionalmente por quantidades menores.
14: Entendemos que essa medida também beneficia sobremaneira os consumidores, pois evita que as farmácias aumentem indevidamente seus lucros na subdivisão de medicamentos.
13: Em caso de descumprimento, o infrator estará sujeito à penalidade de suspensão de vendas ou fabricação de produto, cancelamento de registro do produto ou cancelamento de autorização para funcionamento da empresa. O projeto gerou debate entre os parlamentares, principalmente sobre os desafios na adaptação das embalagens, no controle sanitário e nos custos operacionais para viabilizar a venda fracionada em larga escala. O deputado Gilson Marques, do Novo de Santa Catarina, chegou a apresentar um parecer alternativo para evitar o fracionamento.
15: Assim, acreditamos que a melhor solução para o referido problema seria adequar a posologia ao tempo de tratamento, sendo função das indústrias farmacêuticas produzir as embalagens e dispensá-las com a quantidade correta.
13: Mas a proposta que estabelece a venda fracionada de medicamentos foi aprovada pela Comissão de Defesa do Consumidor e seguiu para análise na Comissão de Saúde. Da Rádio Câmara de Brasília, Sofia Peçanha.
3: Segurança Pública.
27: Comissão de Constituição e Justiça aprova penas para quem expor crianças à violência doméstica. A repórter Paula Bittar acompanhou a votação.
16: Uma proposta aprovada pela Comissão de Constituição e Justiça da Câmara prevê penas para quem expuser crianças e adolescentes a atos de violência doméstica. De acordo com o texto aprovado, o crime de violência doméstica praticada na frente de criança ou adolescente tem punição de 6 meses a 2 anos de detenção. E essa penalidade é aumentada em mais metade se o crime é praticado de forma reiterada ou se a criança ou adolescente estiver sob autoridade, guarda ou vigilância do agente ou da vítima. A relatora na comissão, deputada Cris Tonietto, do PL do Rio de Janeiro, ressaltou que a proposta reconhece que a violência doméstica tem um impacto grande sobre a criança, mesmo quando ela não é a vítima direta.
17: Ao conviverem com situações constantes de agressões físicas, verbais ou psicológicas, as crianças não apenas testemunham o sofrimento dos envolvidos, mas também internalizam esses comportamentos como modelos de relação interpessoal. Essa vivência traumática compromete o bem-estar emocional, afeta o desempenho escolar e pode desencadear transtornos psicológicos de longo prazo.
16: A proposta que prevê penas para quem expuser crianças e adolescentes a atos de violência doméstica ainda precisa ser analisada pelo plenário da Câmara antes de seguir ao Senado. Da Rádio Câmara de Brasília, a Paula Bittar.
3: Justiça.
11: comissão aprova a proposta que aumenta penas de crimes financeiros contra fundos de pensão. A repórter Silvia Munhato tem os detalhes.
0: A Comissão de Finanças e Tributação da Câmara aprovou o projeto que aumenta as punições para crimes financeiros que causem prejuízo a fundos previdenciários ou de pensão. As investigações da Polícia Federal relativas ao Banco Master têm apontado investimentos de fundos de servidores públicos estaduais em aplicações do Master em períodos em que elas já eram consideradas de alto risco pelo mercado. O autor da proposta, deputado Wellington Prado, do PSD de Minas Gerais, batizou a proposta de Lei Faria Lima, em uma referência à Avenida de São Paulo, onde estão sediadas várias instituições financeiras. Pelo texto, quem cometer esses crimes estará sujeito a penas de reclusão de 20 a 40 anos. A proposta também define que os crimes serão insuscetíveis de fiança, livramento condicional, anistia, graça e indulto. O relator, deputado Kim Kataguiri, do Missão de São Paulo, recomendou a aprovação do texto, lembrando que a legislação atual prevê penas de 2 a 12 anos para crimes contra o sistema financeiro.
2: O crime cometido por um agente público, aí que deixa de cumprir a sua obrigação para preservar o sistema financeiro e também a ordem econômico-financeira, né? E aí a gente está endurecendo bastante as penas em relação a esse crime e também nós estamos endurecendo as condições de progressão de regime também.
0: A proposta determina que a progressão de regime, que é a transferência para regime menos rigoroso, como semiaberto, será mais dura para os crimes financeiros. Por exemplo, se o réu for primário, terá que cumprir pelo menos 70% da pena para ter direito. O projeto que aumenta a pena de reclusão para quem comete crimes financeiros contra fundos de pensão ainda será analisado pela Comissão de Constituição e Justiça. Depois seguirá para o plenário. Da Rádio Câmara de Brasília, Silvia Munhato.
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18: Transportes.
27: O relator das mudanças no Código de Trânsito Brasileiro apresentou o projeto reunindo sugestões de mais de 270 propostas sobre o tema.
11: Entre as alterações, o deputado Áureo Ribeiro sugeriu que adolescentes tenham permissão para dirigir a partir dos 16 anos. Confira os detalhes com o repórter Murilo Souza.
19: A comissão especial da Câmara dos Deputados que analisa mudanças no Código de Trânsito Brasileiro poderá votar no próximo dia 7 de julho o parecer do relator, deputado Áureo Ribeiro, do Solidariedade do Rio de Janeiro. O texto consolida mais de 270 projetos de lei em um substitutivo. Entre os pontos mais relevantes do novo texto está a permissão para que jovens a partir de 16 anos possam dirigir. Pela proposta, os menores de 18 anos poderão obter habilitação na categoria B para dirigir carros em perímetros urbanos, das 5 horas da manhã até a meia-noite, desde que acompanhados por um adulto habilitado há pelo menos 2 anos. Para motos pequenas, de até 150 cilindradas, o jovem pode dirigir desacompanhado, mantendo as mesmas restrições de horário e local. A idade mínima para habilitação nas categorias profissionais D e E também cai de 21 para 20 anos. Segundo o relator, a medida busca reduzir a falta de motoristas no transporte de cargas e passageiros.
20: A medida visa ampliar o acesso dos jovens à habilitação, proporcionar maior autonomia para deslocamentos relacionados ao estudo e ao trabalho e permitir a formação gradual de condutores, inspirando-se em modelos adotados em outros países que admite a condução por menores de idade mediante as restrições e acompanhamento.
19: A CNH definitiva aos 18 anos será emitida de forma automática e gratuita, caso o condutor não tenha cometido infrações graves ou gravíssimas ou não seja reincidente em infração média. O texto cria um teto nacional para as taxas cobradas no processo de habilitação: R$30 para abertura e emissão da permissão para dirigir em qualquer categoria e R$50 para cada exame realizado, seja escrito ou de direção. Outra inovação é a possibilidade de o candidato optar por realizar o exame em veículos com câmbio automático. O projeto também estabelece regras para outros temas, como pedágios free flow, registro e autorização para patinetes e bicicletas elétricas, normas para veículos autônomos e proibição de radares ocultos sem sinalização ou estudos técnicos. A Comissão Especial da Câmara sobre Mudanças no Código de Trânsito Brasileiro retoma a análise da matéria no dia 7 de julho, às 14h. A expectativa é que a votação no plenário da Câmara seja no dia 8 de julho. Da Rádio Câmara de Brasília, Murilo Souza.
1: Trabalho.
27: A Câmara aprovou projeto que estabelece piso salarial para biólogos. A repórter Maria Neves tem mais informações sobre o tema.
28: Em análise na Câmara desde 2013, o projeto que institui um piso salarial e condições de trabalho para biólogos do setor privado foi aprovado pela Comissão de Constituição e Justiça e pode seguir para o Senado. Pela proposta, o salário base da categoria será de R$4.685 para uma jornada de 40 horas semanais. O piso será corrigido pela inflação desde setembro de 2016 até a publicação da lei. Depois disso, o valor continuará sendo reajustado anualmente pela inflação. Segundo o relator, deputado José Rocha, do União da Bahia, com a correção, esse valor chegaria a R$6.749 em 2024. Na opinião do relator, a medida vai melhorar as condições de trabalho e conferir mais dignidade à profissão de biólogo.
4: Eu, como médico, sei bem avaliar o que representa o biólogo nas suas atividades, precisando de melhores condições de trabalho, precisando de melhores salários, e chegou a oportunidade. O PL deu a oportunidade para que essa classe tão importante na nossa vida possa realmente resgatar essa dignidade com um piso, com boas condições de trabalho e sempre está prestando esses grandes e relevantes serviços à ciência brasileira.
28: O texto original do deputado Danley Hinterholz, do PSD do Rio Grande do Sul, abrangia também os biólogos que atuam no setor público. No entanto, o relator na Comissão de Finanças e Tributação, deputado Duarte Júnior, do Avante do Maranhão, alterou a proposta. Ele argumentou que um projeto de lei do Congresso não pode estabelecer regras para servidores públicos. Pela Constituição, essa atribuição é do chefe do Executivo, seja federal, estadual ou municipal. Assim, a medida aprovada vai valer apenas para biólogos de empresas privadas ou públicas contratados por meio do regime da consolidação das leis do trabalho, com carteira assinada. Quanto às condições gerais de trabalho, o projeto aprovado determina que o regime de plantão da categoria será de no máximo 12 horas diárias. Desse período, uma hora será destinada ao repouso e à alimentação. O trabalho noturno será a jornada realizada entre 22 horas e às 5 horas do dia seguinte. A remuneração nesse período será pelo menos 20% maior. A proposta estabelece ainda que as horas extras terão 50% de acréscimo e o adicional de insalubridade será gradual. O grau mínimo terá um aumento de 10% sobre o piso, o médio de 20% e o grau máximo de 40%. Já o adicional de periculosidade será de 30%. No entanto, o texto prevê que os adicionais de insalubridade e de periculosidade não podem ser pagos simultaneamente. O biólogo terá de fazer a opção por um dos dois. Da Rádio Câmara de Brasília, Maria Neves.
1: 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Meio Ambiente.
5: Analisa a proposta que amplia incentivos fiscais e tributários para a cadeia de reciclagem. Saiba mais com o repórter José Carlos Oliveira.
6: O setor de reciclagem poderá ganhar incentivos fiscais não contemplados na reforma tributária de 2023. O tema é analisado na Câmara dos Deputados por meio de proposta de emenda à Constituição já aprovada na Comissão de Constituição e Justiça e com futura análise em comissão especial. O relator, deputado Alex Manente, do Cidadania de São Paulo, explica que a intenção é estabelecer um regime fiscal que beneficie operações com resíduos e materiais destinados à reciclagem, reutilização e logística reversa.
7: O efeito da reforma tributária no material reciclado é muito perverso. São 300% de aumento, o que inviabiliza a reciclagem no país. E o governo, o poder público, tem obrigação de estimular com que a sustentabilidade, a reciclagem seja uma realidade para poder minimizarmos os efeitos ambientais tão danosos para toda a população. Por isso, estamos trabalhando essa PEC para que o imposto seja revisto do material reciclável e, consequentemente, teremos sustentabilidade no nosso país.
6: Na prática, a proposta busca garantir que a tributação sobre material reciclado seja menor do que a aplicada ao material original, dando assim um diferencial competitivo para o setor. O texto tem o apoio da Associação Brasileira de Resíduos e Meio Ambiente. Dados da ABREMA mostram que, em 2024, cerca de 7 milhões de toneladas de resíduos secos foram destinados à reciclagem no Brasil, equivalentes a 8,7% dos resíduos gerados no período, um percentual ainda bem abaixo em relação às metas da Política Nacional de Resíduos Sólidos. O texto original da proposta é do deputado Arnaldo Jardim, do Cidadania de São Paulo, que prevê benefícios para toda a cadeia da economia circular, incluindo catadores de materiais recicláveis e empresas recicladoras e de logística reversa, responsáveis pelo retorno dos materiais ao consumo da população. Da Rádio Câmara de Brasília, José Carlos Oliveira.
27: 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Uma boa noite para você.
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0: Bom dia pra todo mundo! Hoje é quinta-feira, dia 25 de junho. Eu tô na área, colado com você, igual pão sovado no dente, agarrado igual leite em pó no céu da boca, até as 4 horas da manhã, porque o Dona da Noite não te abandona, o Dona da Noite não deixa te dar sono se você precisa ficar acordado. E a sua companhia é o seu amigo Tinelão. O programa é aquele que te faz companhia. Eu sou o seu amigo e nós vamos bater aquele papo gostoso até 4 horas da manhã. Hoje, quinta-feira, tem informação, oração, bate-papo, tem um tema gostoso e eu quero você batendo esse papo gostoso comigo. 319-99-96-70-74. 319-99-96-70-74. Você sabe que se tem Copa do Mundo, tem plantão Itatiaia. E o Canhão tá na linha pra falar com a gente. Fala comigo, Canhão, chama!
1: Chama, abraço pra você, Tinelão, boa madrugada pra todo mundo. Pois é, acompanhamos no México a rodada dupla do grupo A, fechando esse grupo. Jogo que aconteceu em Monterrey, a África do Sul bateu a Coreia pelo placar de 1-0. A Coreia do Sul, gol do Macigopa. E na cidade do México, no estádio Azteca, o México venceu a República Tcheca pelo placar de 3-0. Gols de Chaves, Quinones e Fidalgo. Com isso, o México fechou em primeiro lugar com 9 pontos. Fica aguardando qual vai ser a seleção adversária, já que vai pegar uma das terceiras melhores colocadas. Enquanto a África do Sul, que venceu o seu confronto, vai já jogar no próximo domingo. Já sabe que o Canadá, jogo em Los Angeles às 16h, será a sua adversária neste jogão, já abrindo a próxima fase. A Coreia, terceira, com 3 pontos, e a Tcheca, a República Tcheca, dá adeus à Copa do Mundo. 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
0: Valeu, Canhão, bom descanso pra você, que Deus te abençoe, e nós estamos juntos, meu amigo, um abraço.
1: Pra todos nós.
0: Valeu. Meia-noite 11 agora na Itatiaia. 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Aqui, ouvinte Itatiaia, fica por dentro de tudo. E na Itatiaia o gol sai mais rápido, viu? Meia-noite e 11. Hoje, dia 25 de junho, é comemorado o Dia Mundial do Vitiligo. Hoje é comemorado o Dia Mundial do Marinheiro. Outro dia foi nacional, hoje é mundial. E hoje também é comemorado o Dia Mundial dos Beatles. Hoje é aniversário da atriz e modelo Fernanda Lima. Seria aniversário do Bussunda, que faleceu em 2006, que era do Cacete Planetas. E Maury Maggi é a moça da que salta alto, né, Benito? Maury Maggi, né? E se é o seu aniversário, manda mensagem pra cá que eu quero ter o prazer de parabenizar você aqui ao vivo. Pelo amor de Deus, não deixa passar batido não. Você vai ganhar uns parabéns do Tinelão, viu? Cola com a gente. Olha, eu tava ali fora, ali falei, Loures, deixa eu falar quem tá comigo hoje. É o Penido, o nosso querido Alessandro Penido, nasceu em Lafayette, foi criado em Carandaí. Lá na central, DJ Roger Loures, a lagacheira! No beat. E eu sou Gilberto da Veiga, o Tinelão, que vou agarrar com vocês aqui até as 4 horas, tá? Do volante grande pra rádio, da rádio pro mundo. E eu, que lá em 2012, 2010, tinha um rádio PX no caminhão e ficava imitando locutor de rádio. Imitava Gutenberg, imitava Vinícius de Castro, imitava o Bel, imitava Márcio Freitas, imitava amigos que estão até hoje nas grandes emissoras de rádio. Pegava o rádio PX e falava com os amigos no canal 5, no canal 31, no canal 24. Fala comigo, meu povo, Rádio Minério no ar, eu sou o Tinelão, eu daqui, você daí. Brincava de ser radialista no rádio. Olha o que a vida fez. Tem base de uma brincadeira de rádio PX eu vim parar na maior emissora de rádio do Brasil. Tem base um trem desse? Trabalhando ao lado de Vinícius de Castro, Gutenberg Gomes, Eduardo Costa, Acirantão, Renato Rios Neto, Patrícia Joe, Júnior Moreira, João Vitor Xavier. Hoje, eu falar que eu sou amigo do Fabrício, Fabrício que jogou na seleção, jogou no Cruzeiro, esposo da Bruna, a Santa Bruna que aguenta o Fabrício, academia, esporte, academia. O homem tá igual o homem de pedra, só músculo. Ô Fabrício Bruto, nosso Fabrício Guerreiro, abraço pra você, tá indo embora.

0: Ó, você que tá na solidão, tá na carência, não consegue dormir, tá passando por algum perrengue, cola com a gente igual pão sovado no dente. É o programa mais completo da madrugada. Acha aí, acha um programa que tem mais de 70, 80 áudio retransmitido, que tem mais de 70, 80 mensagens lidas. Não é pra ocupar tempo, não. Tempo a gente pode ocupar com música. É porque a gente gosta de bater um papo com vocês. É a rádio mais popular do Brasil. A prova disso tem um caminhoneiro apresentando. E eu quero é bater papo com vocês. Mas agora o assunto é o tema. Antes da visão do Tinelão, tem o tema. Eu não sei se eu vou receber processo, não, mas eu vou falar. Eu chamo todo mundo assim e vou chamar essa dona também. Deixa eu ir lá na reportagem pra mim não passar vergonha sozinho. O maligno do avidente falou que a avó baiana é a vida. Ah, perito. Vidente manda trabalho pra gente, não, né? Manda não, só adivinha, né? Então eu posso chamar ela de maligna, ela não manda trabalho pra mim, não, né? Imagina eu saio ali fora ali, um bonequinho montado na moto, escrito na mochila, Tinelão, bonequinho de vodu. É, você tá. Não, vidente não faz assim, não. A vidente, conhecida como Vó Baiana, viralizou nas redes sociais ao compartilhar um sonho com uma invasão alienígena durante a partida entre Brasil e Escócia. Eu não sei vocês, mas é melhor se prevenir, diz a mãe baiana, e era pro jogo de hoje. Ela teve um sonho com a máquina ia parar em cima do estádio, ia levar todo mundo, jogador, bandeirinha, juiz.
1: Ah, que é isso, ué?
0: E aí? Errou. Errou e errou feio, como sempre, né? De vez em quando um ou outro aí dá uma cagada. Mas chuta tanto com a hora dá uma cagada mesmo. Aí eu quero perguntar a você, ouvinte, que é a sua opinião que importa. Com muito respeito, porque se for sem respeito, o Loures não deixa passar, não. Até que eu queria mesmo, se fosse blá, escrachado assim mesmo. Você acredita em vidente? Falou, vai acontecer? Ô, saúde, eu tenho uma vizinha minha, ex-vizinha, ela sonhava comigo e me ligava, mas é senhora já, viu, gente? Não é moça nova, não. Moça nova sonha com a gente com nada. Ó, você vai devagar nesse caminhão que eu sonhei com você a noite inteira que você tava caindo uma ribanceira. Ô, gente, pra que que essa maligna me ligava? Eu ficava o resto do dia andando a 60 por hora, arrastando carreta pra rua fora, curvando devagar, com medo de morrer. E teve um dia que foi pior, tava chegando meu aniversário, ela falou, ó, eu tive um sonho tão ruim que você ia bater um caminhão, ia ficar internado e ia morrer no dia do seu aniversário. Nossa senhora. Eu faço aniversário dia 22 de novembro. Lá pro dia 15, eu já folguei o pé. Eu tava andando nem de moto, eu falei, ah, eu vou essa semana mesmo, deixa eu ficar quietinho, agora eu vou. E não era nada, sonhou porque tinha que sonhar. A minha mãe já era uma pessoa de muita fé, a minha mãe falava assim, com tudo que você sonhar de ruim, é porque vai acontecer o contrário. E a minha mãe é danada, viu? Eu sonhei que a Cremosa tava dando em mim um tai lá na festa. Eu falei, ô Cremosa, deixa eu fazer você feliz. Ela falou, olha pra você, meu filho, você não tem beleza nenhuma pra me fazer feliz, não, traste. No outro dia nós tava namorando. Minha mãe tem mais razão que essas videntes. Você sonhou uma coisa, é o contrário que vai acontecer. E você, ouvinte, conta-me tudo e não me esconda nada. Mas não é entrevista de emprego nem audiência, não. É bate-papo normal, igual se você estivesse mandando no grupo. É claro, um ambiente silencioso, para não ficar muito chiando. Um áudio de 30, 40 segundos. Você acredita em vidente ou você acha que é balela? Com respeito, hein, maligno? Você, pelo amor de Deus. Ô, Doninha, não deixa esse moço gravar esse áudio aí falando besteira, não, viu? Senão, o DJ Loures dá pau. Meia-noite 19, você acredita em vidente? Quem não tem nosso número salvo, salva aí de uma vez, 319-9996-7074. Falei rápido, né? 319-9996-7074. 319-9996-7074. É a Rádio Itatiaia, o programa Dona da Noite, com Tinelão. Anotou? Então manda seu áudio pra cá, capricha, que eu tô agarrado com você, igual pão sovado no dente. Ô, Benidão, coloca, hoje pode pôr o Kennedy, porque a visão hoje tá igual panturrilha de anão, curta, grossa e rápida. Separa um Kennedy, porque chegou o momento daquele conselho, aquela frase motivacional da abertura do nosso programa, visão do Tinelão. Meia-noite e 20, é quinta-feira, dia 25.

Se a vida te derrubar, ou se a vida te derrubou, levante-se do chão. O chão pode ser o lugar onde você caiu, mas nunca será o lugar feito para você morar. Espera ninguém passar para cuspir no você, pisar no você, não. Levanta rápido. Foi só a rasteira que a vida te deu. Não acostuma com esse chão frio, não. Pelo amor de Deus, volta. Repita. Vem embora. Eu repito: se a vida te derrubou, levante. O chão pode ser o lugar onde você caiu, mas nunca, nunca será um lugar feito para você morar. Então, meu filho, às vezes você tá passando um perrenguezinho aí, cola com a gente, coloca fé no pai que o inimigo cai. Meus desenrolados. Ô, Peridão, quem chega pra abrir a parte musical do nosso programa dessa quinta-feira? É mesmo? Bom, hein, senhor? Coloca a Robertinha pra cantar, então. Canta Roberta Miranda na Itatiaia, 12:21.

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2: Voltamos agora, meia-noite e 33. 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Meia-noite e 34. Ó, o tema tá gostoso e tá chovendo mensagem, viu? Mas tá chovendo mensagem mesmo, tá? Meu Deus do céu, mas é muita mensagem mesmo. Eu trouxe o tema de hoje, que é o seguinte: a moça errou, viu? Tal da baianinha lá, vidente, falou que o disco voador ia parar no centro do campo, ia levar um monte de jogador. Eu não sei quem é pior, se é a vidente que faz ou se é nós que fica falando dela. Tem hora que eu não sei qual que é pior, mas o que importa é a sua opinião. Você acredita em vidente com respeito? Porque se for pra mandar mensagem sem respeito, nós não vamos colocar não, tá? Eu sei a vontade de vocês. Já tem, já, Penido? Tem ainda não, né? Ainda não? Bom, o Louro está acabando, ele falou que vai mandar porque tá chovendo. Vamos ler um bocado então? Ô Tinelão, se você pudesse ler a Bíblia ao menos um pouquinho por dia, você ia ver o que tá escrito na Escritura Sagrada. Esse pessoal que se diz, aí ele tá falando dos videntes, não podemos generalizar, né? Mas ele falou, não, isso não é coisa de Deus não, rapaz, tá escrito na Bíblia, presta atenção, não, lê a Bíblia, pelo menos um pouquinho, procura ler a Bíblia, isso é coisa, meu querido, isso é só um assunto, não foi eu que falei que extraterrestre vai pousar no campo, não, isso aqui é um tema, tá bom? Mas eu não leio o suficiente, não, mas eu falo muito mais de Deus e faço muito mais pelo próximo, porque muitas pessoas que lêem a Bíblia, só ler a Bíblia não adianta não, tem que saber interpretar e cumprir. Lê, conheço um monte de gente que é bom de leitura toda a vida, mas é ruim de comportamento. Mas eu te entendo, viu? Tem que ler e compreender para saber que o que importa é o que tá na palavra. Mas tem outras crenças, tem outras religiões, isso é muito dinâmico. Agora, você ouvinte, acredita na vidente? Você acredita na mãe de Iná, na turma que aparece? Tem coincidido? Tem acontecido? Conta-me tudo e não me esconda nada. Meia-noite e 36. Deixa eu ver quem mais chegou. Bom dia, Tinelão. Manda um alô aqui pra nós de Inhapim, Leandro e Raquel. Nós gostaríamos de ouvir uma música com You Never Love Tis Ray. Já sei. Never Love Tis Ray Again, com a cantora Jelson Tom. Se você puder traduzir ela também, agradeceria. Foi boa, a gente traduz. Conhece essa, menina? É boa? Eu mandar pra você? E eu vou saber escrever isso aqui? Será que tem seu nome salvo aqui? Lê aqui, que ontem nós não traduzimos música nenhuma, nós podíamos traduzir essa aqui pro moço. Eu não sei ler esse estranho inglês, não. Eu tô custando adaptar com os dizeres em português. Larga pra lá, tá difícil pra mim de visto pra você. Se você achar, você me fala. Eu confio no seu potencial. Você veio de Carandaí pra cá, foi pra brilhar. Boa noite, Tinelão. Bom ou não? Olha a minha opinião, meu querido. Eu acredito que isso não existe. O amanhã só pertence a Deus. Ele que sabe de tudo. Sou o Lorival, do Marimba, do Marimbá, em Betim. Ô, Marimbachonada em Betim. Abraço pra você, meu querido. Tinelão, você acaba de falar tudo. A Bíblia nos diz sobre os mandamentos de Deus. Revelação e sonhos, nesse caso aí, é enganação pura, tá? Olha só, Ninguém conhecia essa pessoa. Hoje ela é um assunto na Itatiaia e outras emissoras. Quer dizer, no Brasil, na verdade, é o Giovanni de Timóteo. Achou a música? Como é que chama? Agora até eu esqueci. Como é que chama ela mesmo? Jason, tá? Como é que eu vou escrever isso aí? Johnny? Se escrever isso, não. Aí agora eu já perdi a música do moço também. Mas eu tinha que saber aqui pra me traduzir. Aí eu não posso perder, eu perdi. Perdi já era. Aí porque aí eu vou achar ela aqui pro moço. Eu não largo o 20 mil na mão, não. Achei. Aqui, ó. A música chama Never Love Tis Way Again. Ah, transjonado. Essa aí mesmo. Never Love Tis Way Again. For ruim na corta, hein? Vamos ver. Traduções e presepadas do Tinelão na Itatiaia. 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
1: Ele deve ter arrancado o espírito dela, né? 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
0: 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Espere. Não vá.
1: Gostaram?
2: Eu gostei, é bonita essa música. I Never Loved This Way Again. Traduções, hein? Tradução da Itatiaia e presepada é com Tinelão. Perfeição é com Gutenberg. Presepada é com Joe.
1: Ha!
2: Meia-noite e 42. Tem áudio já, Benito? Você é bruto mesmo, viu? Você soltou uma subida do WhatsApp aí, eu sei que tinha chegado. Bom dia, Tinelão. Ah, eu acabei de traduzir pra você, viu, Leandro? Você é meu e boi no lamp. O Léo Black apareceu. Hoje que você aparece, né? Hoje, né? Boa noite, companheiro da madrugada. Está eu e a minha cremosa aqui tomando uma gelada e ouvindo você. Manda um abraço pra ela, pois hoje é aniversário dela. Te amo, Jéssica. Feliz aniversário. Não é hoje, não, rapaz. Você tá correndo o risco de tomar a copada dela de cerveja pra cara fora. Foi ontem. E nós parabenizamos ela aqui, falando que você ia dar ela presente. O que é que você deu a Jéssica? Conta-me tudo e não me esconda nada, Léo Black. Casal que eu gosto, viu? Ô, Tinelão, uai, você vai traduzir, chorar ou cantar? Aqui tem que trazer emoção. A emoção da letra da música pra vocês. A moça pegajosa, né? Eu sei, nunca mais vou amar desse jeito. Pessimismo? O que, que é isso? Ô, Tinelão, pesquisa no Google aí o nome da música. Abraço do Rafael Amâncio, de Ibiá, no Alto Paranaíba. Que drama é esse, Nelão? Nessa quase tradução sua, tem que trazer a emoção, hein? Com emoção não fica mais gostoso? O Ed Lopes falou assim: Nelão, sobre o assunto de hoje, é evidente, eu não acredito, não. Mas em extraterrestre eu acredito. Já vi vários depois das cachaças. É beber e ver. Eduardo e Roças Nova. Oh, e Roças Nova tem uma cachaça boa, hein? Falava lá no Chiquinho, lá comprava cachaça boa lá em Roças Novas. Boa noite, Nelão. Quem tá falando aqui é o Brito, motorista de aplicativo. Se tem uma vidente que nunca falhou, é minha mãe. Nossa, a mãe da gente não erra mesmo, não. O ruim da mãe da gente é que a visão delas vem junto com praga, né? Se você for, você vai bater esse carro. Se você namorar essa menina, você vai tomar gaia. Se você continuar andando com esses amigos seus, você vai ser preso. A mãe da gente, ela tem visão, mas junto com praga. Hoje, no jogo entre Brasil e Suécia, uma nave com mais de 30 metros de largura, 38,5 de comprimento, pilotada por 3 extraterrestres, vai descer na Copa do Mundo. 20 horas, logo após o gol do Vini Júnior, e vai levar Vini Júnior, Lucas Paquetá, Neymar, Carlo Ancelotti, e ninguém nunca mais terá resultado, nunca mais ninguém verá essas pessoas. Eu, vidente baianinha, afirmo que isto acontecerá hoje.
1: Chupou manga, errou feio. Errou a mulher, viu? Ô, Tinelão, você sabe qual que é o problema dessas videntes? De 1 milhão, uma acerta. O problema é que muita gente acredita, e fora o charlatonismo, né, disso, que leva o dinheiro de muitas pessoas e às vezes leva as pessoas a fazer loucura com o dinheiro, sem ter condições. Cara, isso é muita coisa que a gente vê, viu? Aqui é o Thiago de Cascais, Portugal. Ô, Thiago Brandão de Cascais, abraço pra você. É, o problema desse tipo de coisa, a gente tem que respeitar o trabalho do próximo, e existe os astros,
2: existe. Mas é o que a gente fala, o justo paga pelo pecador. De tanto a gente ver charlatões enganando, a gente perde a credibilidade até nos que pode ser que tenha algum poder de ver algumas coisas, que eu acho difícil, mas a gente tem que respeitar. Mas infelizmente, apareceu muito charlatão tomando dinheiro dos outros. Não é verdade? Meia-noite 46, já tem? Agora já tem. Fala comigo então, meu povo.
3: Boa noite, Tinelão. Aqui é o Arley de Capitólio, Minas Gerais. Sobre esse assunto aí, do evidente, eu não acredito não. Se fosse verdade, eles ganhavam na loteria e ficavam ricos. Boa noite, Tinelão. Aqui é o Vigilante. Até madrugada.
2: É. Eu tenho medo de ser mal compreendido, mas eu também penso assim, sabe adivinhar? Sei, então adivinha, é só seis números, não é muita coisa não, é seis números só, mas eu acredito que energia tem sim, talvez algumas pessoas tenham o dom de ter uma energia positiva, de receber algum recado, talvez não sei. Eu sei que é complicado, porque muita gente, nos dias de hoje principalmente, está querendo, sabe o quê? Engajamento. Aí você pega dois, três pessoas e da mídia, acabou essa dona aí. Ninguém nem sabia o nome dela. Agora muita gente já sabe porque ela fez essa aparição.
4: É, uai.
2: Uma vez estava brincando lá no bar do Magalhães com um colega meu. Aí nós dois brincando um com o outro, xingando, e ele falou, continua me xingando, você vê que eu vou colocar nas redes sociais, viu? O povo vê que aquele tinelão lá da Itatiaia xinga os outros também na rua, e nós falando palavrão. Aí ele gravou o vídeo e mostrou eu e ele discutindo em vídeo, e eu xingando ele, quem não sabia, parecia que era sério mesmo, vagabundo, pra casa, e brigando mesmo, e depois ele mostrou o vídeo. Eu falei com ele, você joga um vídeo desse na internet, eu ganho 100 mil seguidores, e ainda fico mais conhecido ainda, porque o povo, infelizmente, gosta de um trem errado. Tem muita coisa boa viralizando, mas um trenzinho errado, uma confusão, você vê de longe. Ô Perito, solta áudio aí, quem vive de conversa é advogado e radialista.
5: Ô Tinelão, boa noite, meu irmão. Olá por aqui. Ô Tinelão, sua história, eu falo com a galera aqui, a galera de Barroso aqui, que a gente tá no grupo ali, falo com a galerinha do Barroso lá sempre, e eu falo com ele, o Tinelão, ele representa aquele que ele fala na rádio, que ele é real. É isso aí mesmo, você não fala aquele cenário, não, você é isso aí mesmo. Brincadeira com você, era qualquer lugar lá no pátio da empresa, onde ele trabalhava, tudo mais. Isso aí, meu irmão, parabéns, Jesus te abençoe sempre.
2: Amém.
5: Falou, abraço.
2: Um abraço a essa minha turma, meus amigos aí, caçambeiros, galera de Barroso, obrigado. Barroso é uma terra que eu aprendi a gostar, porque tinha as empresas que pegavam o contrato da Gerdau, e na época que eu puxei muito minério, a Lenage era uma, a antiga São Geraldo era outra, a Vitran, a Serra da Pedra, estou falando das mais antigas, e lá em Barroso, eu acho que era LM de Barroso. Então eu tinha muitos amigos lá na LM, então a gente acaba levando esses amigos pra vida. Então um abraço pra todos em Barroso. Barroso tem uma cimenteira, depois de Barbacena, né? Tem uma cimenteira lá, ué. Como é que chama aquela cimenteira lá? Cimento Barroso. Cimento Barroso. Eu passava ali na BR, né? Mas lá eu nunca fui na cimenteira. Na cidade eu conheço demais. Então um abraço pra vocês aí, tamo junto, viu? Ô Tinelão, deixa eu falar um negócio sério com você. Quando você for traduzir uma música, faz favor, sai do banheiro, miserável. Não dá pra saber se você tá traduzindo ou fazendo força. Abraço. TW de Neves. Ô, tio Wesley. Abraço pra você, meu ídolo. Ô, Tinelão, salva meu número, é isso? É o custódio. Ô, custódio. Você sabe, pô, rapaz, foi pegar. Trabalhar numa loja. Chegou lá na loja lá. Ele pegou o crachá, colocou no peito, foi repor estoque. Aí o dono da loja chegou de manhã cedo e falou assim, ô Já, vem cá. Aí ele falou assim, Já? Beleza. Chegou, passou de... Ô, pô, vem cá. Ô Gui, vem cá. Mas só chama os outros pela inicial. Chegou lá, levou a carteira de trabalho. Tava no bolso dele já, que era o primeiro dia. Falou: a carteira de trabalho que tá aqui, eu quero pedir conta. Falei: por que você vai pedir conta, custódio? Não tô vendo aí, você chama todo mundo aí pela inicial do nome?
4: Ai, pai, para.
2: Já imaginou o dia inteiro vocês me gritando? Ninguém aguenta entender isso, não. Dá baixa na minha carteira aí. Meia-noite, 51, solta a áudio, Benito, pro povo esquecer. Solta a áudio, que essa piada é ruim.
6: Chinelão, boa noite. Você é um cara 10 demais, viu? Aqui é o Luciano de Sete Lagoas. Gosto demais da rádio Itatiaia. Seu programa é desse, é um cara muito bom que chegou aí pra agregar a rádio. Eu gosto muito da rádio por causa da interação, mas o tal do sertanejo, esse tem, atrapalha demais. Não gosto de sertanejo de jeito nenhum. Gosto da interação, bate-papo, a prosa é boa, tal, mas conversar é melhor do que ouvir sertanejo. E olha que o sertanejo é bom também. Farra um tem e tal, tá bom. Se pudesse diminuir, era bom. Grande abraço.
2: Abraço pra você, Luciano. Ele não tá errado. Ele não tá muito errado. Um sertanejo bom, um sertanejo raiz, não enjoa, não. Mas essa mulherada, essa gritaiada dessa mulher nova, esse tem mais novo aí também, eu não gosto não, mas ô Luciano, até a página 70 eu tô com você, você não tá errado não. Agora esse horário assim, ó, meia-noite 53, um trem desse aí, ó, por exemplo, olha pra você ver, como é que não põe? Agora eu entendo, Luciano, você põe esses meninos cantando pelo nariz, umas letras que só falam de beber e chifrar, umas letras que não tem pé nem cabeça, essas meninas, uma gritaiada danada falando o nome dos outros na introdução. Ah, ninguém aguenta o trem desse, não. Vai no show do trio Parada Dura e fala em cima da introdução desse chonadão, desliga a sanfona na hora. Chonadão tem 30 anos de carreira ou mais, 40 anos. Tá conversando com um amigo meu, falou: nossa senhora, chonadão tem pavor que alguém conversa em cima de introdução. Ele, os grandes, César Menotti e essa meninada de novo, eles estragam a música na hora que você acha que vai cantar a música da letra bonita, além da letra falar de chifre e bebida, começa na introdução. Ei, fulano, eu não vou acabar com você, eu bebi demais. O bebê caiu, bebê de novo. Agora um trem desse aí, ó Luciano, fala que não é bom, olha.
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2: Ô, tranchonado. Lá nos Estados Unidos tem gente ouvindo a gente, quer ver? Ô Tinelão, manda um abraço pra rapaziada que trabalha aqui comigo nos Estados Unidos, a galera da Optimus. Aqui é o Fernando, escutando você, viu? O João Vitor, só galera boa, Tinelão, abraça nós aí. Ô João Vitor, ô Fernando, vocês que estão aí nos Estados Unidos, obrigado pela audiência, Deus abençoe vocês, viu? Ô Peridão, o Luciano não tá muito errado, não. Então não vão decepcionar o Luciano, não? Vão colocar uma pancada, o que tá vindo aí? Põe no talo, já abre ela no 12 que eu vou falar um negócio com o Luciano. Que abre ela aí. Ô Luciano, eu sei que você não gosta muito de sertanejo. Mas olha que música. Linda, linda. Uma música que fala: o sol chegou, atrevido, penetrando as cortinas. Eu posso ver o seu corpo descoberto. Linda, linda. 5 para 1 na Itatiaia.

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0: 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O tema de hoje é o seguinte: a vidente lá, vou nem falar o nome também, não vou ficar dando moral não. A vidente falou que ia descer uma nave espacial hoje no campo, ia levar alguns jogadores porque ela viu isso em sonho. Você acredita em vidente? Já passou por algo que deu certo? Ou você, quem sabe, é a vidente que quer comentar com a gente? Conta-me tudo e não me esconda nada. E tenha áudio, viu? Então fala comigo que eu quero ouvir.
1: Fala, Tinelão! Aqui é Geraldinho. Deixa eu te falar uma coisa. Você esqueceu de falar que quem morreu hoje também foi Fernando Baier. Você não sabe quem é, não? Cara, não se preocupe com isso, mas se é Baier, é bom.
0: Quem é Fernando Baier? Você sabe? É famoso? Ô, gente, desculpa, às vezes é uma pessoa famosa e eu não sei. Mas é. Não, mas eu acho que deve ser. Não sei. Vocês me perdoem, tá? Bom dia, Tinelão. Manda um abraço para nós aqui em Raposas. Eu já estou aqui na casa da minha mãe. Eu, Antônio e a minha esposa Lourdes, nós fizemos uma boa viagem de Paulínia para cá. Manda um abraço para nós aí. Ô, Antônio, abraço para você, para sua mãe, para sua esposa, para Lourdes. É, tamo junto, viu, meu amigo? Tava olhando aqui no Instagram da Itatiaia. A vida de segurança não é fácil, não, gente. Se você segura forte, ganha processo. Se você não segura, a pessoa ganha o acesso. É tudo muito difícil. Hoje eu tava vendo, o rapaz ficou. Ô, Rafandolfo, eu não entendi, não. Eu não entendi, não, a piada. Dizer que é piada o que o moço falou aí, eu não entendi, não. Me conta aí, ô Rafandolfo. O canal, após o final do jogo, o Neymar foi na beirada da torcida cumprimentar algumas pessoas. Eu vou falar de duas situações na mesma imagem, tá? A primeira, o segurança tá ali pra quê? Pra garantir a segurança do jogador e não deixar ninguém invadir o campo. O menino do Neymar, por sinal, tá um menino muito educado e muito bonito, o primeiro filho do Neymar, e ele já deve estar liberando seus 10, 11 anos. Ele chegou porque o Neymar chamou ele. O primeiro segurança já chegou segurando a mão dele pra ele não entrar. Aí o segundo segurança já mandou ele liberar, era filho do Neymar. A segurança tem a obrigação de saber quem é filho de quem, mas o Neymar foi muito educado e quem foi muito educado também foi o segurança. Não deu nada, mas eu tô contando pra vocês, é o seguinte, é complicado chegar nesse tipo de situação, né? Um bloqueia, isso é igual quando tem show aqui perto. O dono do show, quem com o contratante dos shows, as grandes IP, manda liberar, o outro não manda, o segurança passa o radinho, o cara é amigo do contratante, ele acha que ele pode entrar, o outro é amigo do cantor, é aquela brigaiada. A vida de segurança não é fácil, não, viu? Agora, eu quero mandar um abraço. Quero mandar um abraço muito especial pro meu amigo Rômulo MacGyver. Ô, MacGyver, tem um pendrive que esse MacGyver me deu lá, mas só toca trenchonado, viu? Estamos ao vivo na Itatiaia, 1h09. Ô, Rômulo MacGyver, abraço pra você, que Deus continue abençoando, muita saúde, muita força, e nós estamos juntos, agarrados, igual pão sovado no dente, eu e você. Falou, MacGyver? Abraço! Esse é nosso, viu? De toda a vida. 1h09, deixa eu ouvir áudio aí, ô Penido.
2: Fala comigo, Tinelão. Bom, não, fala com nós. Abre o seu coração. Esconde nada. Onde você tá, meu jovem?
3: Do mundo.
2: Você tá numa rocha aqui, meu filho. Tá no suco do Mimoso. Sentido Ponte Nova aqui, ainda está descendo o Garapé aqui, ó. A Serra de Garapé. Devagarzinho sempre, né?
3: Meia-noite 11.
2: Fala comigo, Tinelão. Te dê a camisa coligada. Tá usando a camisa danada, né?
0: Uso sempre que eu tô mais em casa, eu uso sim, viu, meu amigo? Obrigado pelo carinho. Tá lá em casa guardado, sou com muito carinho, eu guardo sim. É porque toda hora tá na rua aí, usando uniforme de parceria. Nós estamos juntos. Deixa eu mandar um abraço de parabéns pro meu amigo Marcelo Alemão. Ô, Marcelão Bruto, gente boa. Quem é o Marcelo? O Marcelo da Grazi. Quem é a Grazi? A tragédia. A ferramenta. O Marcelo também é outra ferramenta. Abraço pra vocês. Casal que ouve a Itatiaia unido, permanece unido por muitos e muitos anos. Felicidades, Marcelo, que Deus continue abençoando você, que essa data se repita por muitos e muitos anos. Você que tem um coração imenso, muito obrigado pelo carinho, pela amizade, que Deus abençoe você. E a Grazi mandou dizer que te ama demais, que você é o grande amor da vida dela, que Deus mandou o melhor presente que ele tinha para mandar. E ela quer conservar esse relacionamento por muitos e muitos anos. I love you, Marcelo. 1:11 na Itatiaia, Sapeca Áudio. Você acredita em vidente?
4: Ô, Tinelão, muito bom dia. Bom dia pra todos que ouvem a Itatiaia. É, nós lavamos aqui, Tinelão, mais uma vez, levando o barrinho queimado em busca aqui do Triângulo Mineiro. É o Ednei por aqui, juntamente o Zé Luiz, que é R.A. de Febem. Ela vai por aqui, carregado do barrinho queimado, em busca ali do triângulo. Sobrevoando o Araxá no momento, ô Tinelão.
0: Ô, meu amigo, abraço pra vocês aí. Bem com Deus. Araxá é terra de gente boa, terra de Leninha Severo, terra de Dudu Eduardo, do Emílio Eduardo, terra de Danilo Panetone, essa turma boa aí da CBMM. E não é só CBMM, não. Tem muita coisa boa lá em Araxá. E eu tenho que ir lá em Araxá daqui uns dias, dar um passeio. Abraço pra vocês aí. O Fabrício Diniz é aquele que entrega o giló. O do giló delivery, das verduras. Falou, Tinelão, um acidente agora, no cruzamento do supermercado BH, ao lado da Rádio Itatiaia, na Barão Homem de Melo. Polícia e reboque no local. Ah, obrigado, Fabrício. Nós estamos juntos, viu, meu amigo? E deixa eu dar um testemunho pra vocês aqui rápido. Quando a gente vê alguns vídeos na internet, a gente tem que saber muito. A gente vai nos comentários e tem que saber muito interpretar. Outro dia, viralizou nas redes sociais, na saída do rodeio de Pedro Leopoldo, um vídeo de um rapaz informando a Blitz no grupo. Um policial teve acesso a esse áudio e jogou nas redes sociais. Qual é a sua opinião? Você concorda ou não com esses avisos de Blitz? O áudio era mais ou menos assim: fala, rapaziada, na saída aí do rodeio aí, ó, uma blitz aí, não tá passando nada, tá? Tá com bafômetro, tá olhando os carros, tá pegando tudo, não passa nada. Fica veaco aí quem for passar na blitz, viu? Mas, gente, se eu tiver errado, vocês me corrigem. Eu sei que a maioria vai falar que eu tô certo, porque a maioria dos nossos ouvintes, 99,9%, é de pessoas honestas. Isoladamente, muito isoladamente, a gente vê excessos. Principalmente fora do nosso estado. Aqui também já aconteceu, não tô para defender. Senão o pessoal acha que eu tenho rabo preso, que eu tô com medo. Não, muito pelo contrário, eu tenho respeito. Mas vocês têm que entender que os casos negativos, ele dá muito mais repercussão do que um caso positivo. Então, outra coisa que a gente tem que entender, não tô aqui para defender, pelo amor de Deus, mas os vídeos na internet hoje, chamados de cortes, ele só vai pra internet o que é viável pra quem tá postando. Então, se eu tô postando uma ação da Polícia Militar ali de 5 minutos e eu fui agredido no último minuto, eu só vou postar a parte que o policial me bate. Mas eu não posto todo o contexto. Eu desacatando o policial, eu falando com ele que eu vou bater nele, eu xingando ele tudo quanto é nome feio, eu fazendo ameaças. E isso tá muito comum. Reforçando, não tô aqui para defender a instituição, apesar que eu defendo mesmo, porque até mesmo eu preciso deles 24 horas. Mas o que eu tô querendo explicar para vocês, senão a gente vira um estado de população revoltada, e não é isso que a gente quer. Tem que tomar muito cuidado com o que você vê na internet. Todo vídeo, toda briga, ela tem um início, meio e fim. Só que o pessoal joga na internet apenas o fim. Eu vou dar um exemplo claro pra vocês aqui, nada contra, não tô falando de política, tá? Pelo amor de Deus. O Pablo Marçal, ele ficou conhecido em todo o Brasil com as patadas dele, dos cortes. Tanto que ele foi até candidato a um grande cargo de São Paulo. Governador, prefeito, não sei, com o Datena, tomou uma...

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1: 2 horas e 16 minutos.

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2: 2 horas e 34 minutos.

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1: 2:46.

Bom dia, meu irmão, minha irmã, paz e bem. Senhor Deus de bondade, nessa quinta-feira, voltamos diante de Ti para agradecermos todo o bem que realizas em nossa vida. Muito obrigado pelo ar que respiramos, pelo alimento à nossa mesa, pelas pessoas que amamos. Muito obrigado pela luz que vem do Teu Espírito Santo. Nós Te pedimos, Senhor, que sempre ilumine nossos passos e nossos caminhos com o brilho da Tua sabedoria. Dai-nos bom senso, lucidez, discernimento, para não nos entregarmos às falsas ilusões. Protege as nossas famílias e a todos os que amamos de qualquer falha ou engano. Mostra-nos sempre a beleza da Tua verdade e do Teu amor, para que possamos ser instrumentos de paz, de sabedoria, que vem somente de Ti. Tudo isso Te pedimos por Jesus Cristo, Teu Filho, o nosso irmão, na força e na unidade do Espírito Santo. Assim seja. Amém.

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olhai minha mãe querida que está bem longe de mim. Um prisioneiro fechado, vendo o céu por entre as grades, lembrando o destino seu, diz com

Abado pelas fúrias de um tufão, só em teu nome bendito que a esperança dos aflitos ele encontra salvação. Quantas mães junto ao bercinho, vendo morrer o filhinho, seu santo nome ela chama, é a Senhora Aparecida, devolve de novo a vida ao filhinho que tanto ama. Um doente agonizando, quando seus olhos parando, cobrindo-se de um branco véu, chamando seu nome santo, envolvido no seu manto, ele subirá para o céu. Eu, sendo um simples artista, à procura de

sua, eu aperto a sua imagem e a minha fé decidida na Senhora Aparecida de novo me dará coragem. Ô Senhora Aparecida, és a sublime guarida de quem no mundo padece, como a estrela.

pés de Deus, porque todas as estradas se encontram na encruzilhada que é a cruz dos braços seus. 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

tanto com vocês. Obrigado, meninos.

0: Ai, compadre, que doidura é essa aí?
1: É que eu comprei uma rabeca, compadre. Comprei duas rabecas, a modo de nós tocar.
0: Rabeca,
1: nós compadre. Dois, é.
0: Nós dois?
1: Uma pra você e outra pra mim.
0: Ué.
1: A modo de nós cantar um cateretê,
0: compadre.
1: Quer fazer um duete nas varetas aí?
0: Ah, você tá doido, compadre. Zangou. Sei lá lidar com rabeca, rapaz.
1: Vai experimentar, uai. Vamos experimentar. Dá o devorteio aí.
0: Tá bom. Rapaz, não é que é bom mesmo, aí.
1: Tô te
0: aí,
1: falando, ó, tô te falando. Bom cantar, deixei de ser carreira, então.
0: É a história do progresso.
1: É a queda do progresso. Tô com o padre Mariano, mas o Laureano.
0: Ah, é.
1: É.
0: Vamos misturar com as varetas, então, na rabeca?
1: Vambora, essa peca misturada aí, vamos ver que trem vai dar, uai. Vamos rabecar, então, compadre?
0: Vambora.
1: Então vamos.

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0: 4:22.
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2: Hora certa. 4 horas e 26 minutos.

0: tudo pronto pra encarar mais uma jornada? Ó, você não vai sozinha não, viu? Olha o Fernando Riquetti por cá com toda a sua comitiva pra seguir Brasil afora junto com vocês. Meia hora de moda boa, de informação, curiosidades e prestação de serviço. Liga o motor, aperta o cinto que a viagem tá só começando. Vamos direto e reto para a estrada. Eu conversei com o caminhoneiro Ângelo Márcio. Vamos ouvir o papo.
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2: Para a turma que roda pela capital paranaense, se você perguntar do Ângelo, o pessoal vai coçar a cabeça. Ângelo? Ângelo eu não conheço. E o que é Ria Turco? Ah, essa a gente conhece. Tá sempre montada aí numa R400, rodando por todo o Brasil aí no side. E não é que nós encontramos um homem aqui pelos atos de Itatiba. Tudo bem, Turco?
3: Boa tarde, satisfação. Bom revê-lo pessoalmente agora, né?
2: Opa!
3: A gente tá sempre assistindo.
2: Obrigado, meu irmão. Obrigado pela gentileza. Rodovia Dom Pedro, tá sempre rodando por aqui, é difícil?
3: Estamos de passagem, sempre de passagem.
2: É, né?
3: Uhum, sempre estamos na Dom Pedro. Não só aqui, como a maioria das rodovias que a gente roda e que não temos um suporte, não temos um apoio.
2: Quer dizer, se o camarada não é cliente do posto, é enxotado que nem cachorro sarnento se quiser parar para pernoitar.
3: Se não é cliente, é convidado a se retirar e não passar nem em frente, se possível for.
2: Tô louco.
3: É, dessa maneira. Mas tem alguns postos que dão suporte. Tem uma porcentagem do pátio, 30%, para quem não é cliente. Ainda assim tem.
2: Iniciativas como essa de construções de pontos de parada, você já tem visto alguns aí sendo construídos, alguns já sendo entregues aí ou não?
3: É, eu já vi uns dois ou três, mas tudo em fase de construção ainda.
2: Bom, aqui o pessoal vai ter capacidade para 63 caminhões. Não é de grande coisa, mas já é uma baita de um apoio para a turma, né? Questão de roubo de carga, aqui nessa região aqui entre Jacareí e Campinas, aqui tem muito disso aí, né, moço?
3: É, nós estamos desassistidos faz algum tempo, né? Não só a questão de roubo de carga, como de acessório, de equipamento que é retirado do caminhão enquanto se para em qualquer posto, né?
2: Módulo, principalmente?
3: Módulo, farol, qualquer coisa que tiver mais fácil. Diesel.
2: Agora é o seguinte, a estrutura não é aquele hotel 5 estrelas como vocês merecem, né? Tem um banheiro limpinho, vai ter uma sala de descanso, cozinha, vai ter uma lavanderia e um pátio com segurança. Para caminhoneirada, você acha que isso aí já tá bom demais da conta, aí pelo menos um primeiro atendimento?
3: Não tenha dúvida, já vai dar um auxílio bem bom para que seja um primeiro de muitos, né? Mas é fundamental.
2: Num momento como esse que a gente vê o pessoal não querendo mais seguir na profissão por conta de tantas dificuldades, quem sabe a construção dos pontos de parada seja um alívio para a turma querer seguir na profissão, né, meu irmão?
3: É verdade, você tem razão nisso aí. E outra coisa, tem muita rodovia que o motorista evita de passar por não ter um suporte.
2: Os trajetos que você faz, por exemplo, ali das concessionárias ali da Arteres, que administra ali a Regis Bittencourt, ali o pessoal tem um atendimento bacana para vocês ou não?
3: De assistência sim, mas de pátio não existe, né? Não, de pátio não existe não. De assistência tem, mas o forte deles é atender o usuário de automotivo, de automóvel, né? De caminhão é pouco.
2: Antes tarde do que nunca, né? A pessoa começar a contemplar, tem um pouco mais de respeito pela categoria, né, meu irmão?
3: Não tenha dúvida, antes tarde do que nunca. É bem-vindo sempre auxílio pra gente, né?
2: Tá aqui, tá arrumando pra onde?
3: Tô seguindo pra Jacutinga.
2: Boa. Consegue chegar pra pernoitar lá?
3: Consigo chegar, daqui a pouco estamos lá, daqui umas 2 horas estamos chegando lá no cliente.
2: Pena que no teu caminho não tem um ponto de parada, senão dava pra descansar se batesse aquele cansaço, né, meu irmão?
3: É, mas tem bastante empresa que tem um suporte, que dá um suporte, tem pátio também que dá um suporte pra gente.
2: Beleza, então bom tocado, meu irmão. Obrigado pela gentileza, viu?
3: Eu que agradeço, meu irmão. Deus abençoe você.
0: É isso aí, Ângelo. E você, parceiro, que faz rastros pela rodovia Dom Pedro, fique atento à localização do ponto de parada. Saindo do município de Itatiba, sentido Jundiaí, logo após a passagem ali pela Praça de Pedágio, bem em frente ao Centro de Controle Operacional, já vai manter na sua direita. Bate seta e ancore por lá. Uma estrutura completa feita só pra você.
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0: Hora de acionar o nosso repórter especial Francisco Garonci. E o assunto que ele vai conversar conosco hoje é pedágio. Muita gente acha que caminhoneiro não gosta de pedágio, mas uma pesquisa realizada pelo governo do estado do Paraná mostra o contrário, viu? 78% dos estradeiros entrevistados preferem estradas pedagiadas. Garonci, gostaria que você falasse sobre isso, meu irmão.
5: Olha, Riquete, com certeza existem muitos pré-conceitos em relação à turma que está no trecho, que nos acompanha aí. Só quem vai para o trecho e conversa com o caminhoneiro consegue entender a realidade. É aquela história, ninguém gosta de pagar nada, né, Riquete? Nem eu. Se eu pudesse, eu vivia sem pagar, não ter que pagar conta, imposto. Mas muito pior para o caminhoneiro do que ter que pagar um pedágio para poder circular é ele correr o risco de ter uma via que não é bem cuidada, que a manutenção não é feita, que não tem os mecanismos de segurança, as contenções devidas, a sinalização, porque isso traz um prejuízo que é infinitamente maior do que aquilo que cada um paga para fazer uma boa manutenção. O estado de São Paulo é cheio de bons exemplos, né, de vias que são concedidas, a iniciativa privada administra e você acaba tendo um resultado final. E aquela história, o preço do pedágio, alguém vai pagar por isso, né? Então, isso vai entrar no custo geral do frete, isso vai entrar no custo geral do serviço, mas você ter a certeza de que está rodando em uma rodovia segura, com boa sinalização, com manutenção, hoje isso daí é algo que eu acho que entra na conta das coisas que a gente não consegue calcular o preço de ter essa segurança.
0: É isso aí, Garonci. Segurança sempre, meu irmão. Grande abraço.
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0: Tem música na boleia.
6: Murilo Rufi.
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0: quê? 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
2: Ajustem os espelhos, o banco, apertem os cintos. Vamos acelerar juntos, fazer rastro em trecho fluminense pela primeira rodovia pavimentada do Brasil, ligando o Rio de Janeiro até Petrópolis. Esse trecho hoje faz parte da BR-040, que liga o Rio até Minas Gerais. A história dessa estrada remonta aos tempos do Brasil colônia. Então, vamos viajar no tempo. Estamos no século XIX, quando a primeira estrada brasileira é inaugurada. E segundo registros da época, quem estava lá como testemunha ocular da história ficou maravilhado com a velocidade que essa pista proporcionava para carroças. Turma, prestem atenção, hein? Estamos falando de uma época que só haviam trilhas, caminhos usados por índios, por padres, cacheiros, viajantes. E eram trilhas bem rústicas, viu? Repletas de buracos. Por isso, todo esse espanto dessa galera que conferiu de perto essa evolução. Bom, vamos voltar a 1861. Dom Pedro II e uma grande comitiva percorreram então o caminho de Petrópolis a Juiz de Fora, batizada de Estrada União Indústria. E a partir daí, essas diligências passaram a cruzar a estrada recém-inaugurada a incríveis 20 km por hora. Além desse trecho que hoje faz parte da BR-040, uma outra parte da rodovia entre Rio e Petrópolis tem grande importância na história das rodovias brasileiras, viu? Conhecida por Washington Luiz, estamos falando da primeira rodovia pavimentada no Brasil, inaugurada em 1928 pelo então presidente Washington Luiz. E é dele a frase: governar é construir estradas. E esse slogan foi adotado, ó, anos seguintes por vários e vários políticos. Olha, gente, essa estrada foi um marco na história do desenvolvimento do Brasil, viu? E foi considerada por muito tempo, a melhor rodovia da América do Sul. Olha, na época, a frota fluminense de carros e caminhões se resumia a algo em torno de 20 mil veículos e representou um desafio para a engenharia da época com os seus 6 viadutos. 3 anos depois, em 1931, ela se tornou a primeira estrada asfaltada do país com a colocação das primeiras placas de concreto na subida da serra. A construção da Rio Petrópolis era uma prioridade do governo. Jornais da época faziam pesadas críticas pelo abandono do caminho à cidade imperial. E não era para menos, né? As enxurradas de 2 verões seguidos levaram a areia, o saibro da serra, enquanto que a água abria sulcos que deixavam a rodovia intransitável nas partes mais baixas. A picareta, a pá, a enxada e as carrocinhas de burros eram os instrumentos de trabalho, numa fase que a turma ainda precisava conviver com o surto de malária na Baixada Fluminense. Sem esquecer o frio da Serra de Petrópolis. Ai, turma, isso daí, ó, judiava dos operários que ocupavam improvisados alojamentos lá no alto da montanha. Quem roda por lá e mandou uma mensagem pra gente é o Rogério Santos. O Rogério é de Duque de Caxias, da Baixada Fluminense. Trabalha no SAMU, tá sempre no trecho. Vamos ouvi-lo.
3: Eu sou condutor e socorrista do SAMU em Duque de Caxias e trabalho no apoio aos usuários da BR-040. Gostaria de deixar uma dica para todos aqueles que estão no trecho, que estão na estrada. Segue de Juiz de Fora para o Rio de Janeiro. Fique atento no KM 98 a 84, sentido ao Rio de Janeiro, da Serra de Petrópolis devido à baixa visibilidade e às curvas perigosas. Respeite a sinalização da via. Seja prudente na estrada para que não seja paciente no hospital. Em caso de emergência, ligue 192, 193, 191 e faça uma boa viagem.
2: Muito obrigado, viu, Rogério? Olha, um grande abraço a você e a todos os profissionais da saúde, principalmente para essa galera de Duque de Caxias ligados no Brasil Caminhoneiro. Eita, nós!
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2: Vamos ouvir mais modão?
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2: Turma, Uberlândia não é só uma cidade grande, não, viu? É um verdadeiro coração logístico do Brasil. Localizada em um ponto privilegiado, a cidade liga importantes regiões do país, ó, sudeste, centro-oeste e até o norte. Eu estive por lá, eita, e conversei com o estradeiro José. Paulinho, roda o papo.
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2: Tudo bom, José?
3: Bom, e você?
2: Graças a Deus, tudo jóia. Uberlândia, pela situação, né, estratégica que ela está localizada no Triângulo Mineiro, tem várias empresas aqui que fazem a distribuição aí de produtos diversos aí, né? José, tá tendo muita oportunidade de trabalho lá pro pessoal da Martins, as empresas que fazem parte daquele distrito industrial lá, como é que tá a oferta de trabalho pra turma?
3: A oferta lá tá muito boa, está... precisando de muitos motoristas e as empresas estão até treinando os motoristas profissionais para pegar no batente.
2: Justamente porque não tem gente capacitada para pegar esses caminhões cheios de tecnologia agora, hein, né?
3: Falou a verdade, tem que ser capacitado mesmo, senão não pega não.
2: A tua empresa, onde você trabalha, o pessoal procura incentivar o motorista a estar se capacitando, buscar a dirigir de forma mais econômica, de forma mais segura aí pela estrada?
3: Procura, tem academia lá, treinar o motorista, investe muito no motorista.
2: É, porque por mais oferta de trabalho que a gente tem aqui na cidade de Uberlândia, não adianta nada o rapaz ter um caminhão bom se você não souber tocar ele de forma econômica, de forma segura também, né? A empresa quer distância de um caboclo desse aí, né?
3: É verdade, sim, tem que seguir as regras, né?
2: Legal, então. Zé, obrigado pela oportunidade.
3: Falou, parceiro, qualquer dia não encontra aí.
2: Se você tiver no barracão de zinco, parceiro, ó, tem várias empresas aqui que fazem a distribuição aí de produtos do varejo e que com certeza você pode estar trabalhando como agregado ou então até como registro profissional.
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2: Mais música pra vocês.

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2: Sou caminhoneiro há 40 anos, graças a Deus. Assim que eu saí do quartel, eu trabalhava lá no quartel, onde eu fazia a linha de Brasília a Cristalina, buscando, fazendo a manutenção, sabe, de um quartel para o outro. Aí lá eu consegui minha habilitação, já saí profissional C. De lá eu saí e fui trabalhar na Grupo Canhedo, que é Aviação Planalto, em Brasília, Distrito Federal, onde tudo começou, o sonho de ser caminhoneiro. Aí deixei, comecei para a estrada, experimentei, achei bom e até hoje eu estou nessa. A estrada é uma caixinha de surpresa. Cada dia você vai abrindo uma novidade. Quando, principalmente quando você vai pegar uma estrada longa, assim, uns 5 mil quilômetros, você é muito bom. Cada dia você está numa cidadezinha e vai andando, e dá vontade de conhecer mais, mais e mais e mais. É muito bom fazer novos amigos, novos companheiros de estrada, aquilo aqui. Vai te motivando, vai te, né, te dando força para você. Cada um te oferece. Quer um copinho de água aí, Davi? De noite faz aquela festa, todo mundo faz, puxa as gavetas, vamos fazer comida. É muito bom.
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1: Tá na hora da despedida. Eita, nós, meia hora passa rapidinho, rapidinho, hein? Brasil Caminhoneiro é uma produção da Cobran, Companhia Brasileira de Marketing. Mas amanhã a gente tá de volta com mais informação, música boa pra embalar a tua tocada aí, tá legal? Boa viagem, parceiro, até amanhã!

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1: Comunicando, Alberto Ferreira.
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5: Acertar. 4:56.
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0: Bom dia, gatinha.
1: Bom dia, que você tenha um excelente dia, cheio de paz e do amor de Deus.
0: Bom dia, vida. Hoje é quinta-feira, 25 de julho de 2026. Já se passaram 175 dias, faltam 190 dias para o término do ano. Dia do imigrante, dia mundial do marinheiro, dia do vitiligo, combate à doença aí da pele, né? Sim, também dia do cotonete. Dia do observador aéreo, dia do disco voador, também dia dos Beatles. É, lembra aí, né, até hoje, sucessos eternos aí dos Beatles.
2: Quem,
0: né,
2: é o cantor?
0: Pois é, Beatles. E também dia do observador aéreo, né? Pois é, apertem os cintos aí, ó. E também dia do disco voador. É, já viu o disco voador, é? Pois é, o dia do disco voador.
3: É, é mesmo, é?
0: E vamos conferir aí, será que vai, será que não vai, como é que vai ficar?
4: Será que vai chover? Será que vai dar sol?
0: Será?
5: Chovendo aí, não tá? Sei, aqui tá chovendo.
0: É,
5: olha o relâmpago.
6: Agora que é todo.
7: Aí chove. Vai o tempo e a temperatura.
0: Aí chove todo dia, né? É, cai até tempestade,
3: é mesmo,
0: né? Sim. Pois é, ó, tá assim, ó. Máxima pra hoje de 26 graus, mínima de 17, com possibilidade de chuva fraca, né?
5: É. Chovendo aí, tá?
0: Aqui não sei, tá chovendo. Não, eu já falei que não sei.
5: Olha o relâmpago.
6: Agora que todo.
0: Pode chover mais tarde, né? Mais tarde, né? Pois é, e também, sim, a sensação térmica tá em 17 graus, umidade 96%, vento a 2 km por hora, fase da lua crescente, estação inverno, manga longa na criança, viu? Manga longa no vovô, no vovó.
2: É na luta e na labuta.
0: Vovô, na vovó, e vamos que vamos, né?
8: Aqui tem coragem.
0: Olha, vamos trabalhar, gente, vamos trabalhar, vamos trabalhar, vamos trabalhar.
6: Tô vontade de trabalhar, desgrama.
0: Pois é, vamos que vamos. A escola, né? A escola, hein? É meu serviço, meu serviço.
2: Ah,
0: serviço,
2: né?
0: É. Opa, 5 horas, 2 minutos.

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2: Eu sou Humberto Ferretti e esse é o Giro Rural.
3: Quem é o locutor?
2: O inverno, que começou no domingo e vai até 22 de setembro, será mais quente e seco que o normal. A projeção é do Instituto Nacional de Meteorologia. Em algumas áreas do sul e do sudeste, a temperatura até pode ficar perto da média. Mas, principalmente no norte e no nordeste, o inverno será menos frio que o normal. No caso das chuvas, elas podem ficar perto ou acima da média em áreas do sul, do Amazonas e de Roraima. No restante do país, principalmente no nordeste, a estação será mais seca que o normal. O Brasil abateu no primeiro trimestre, portanto, entre janeiro e março, quase 10 milhões e 300 mil cabeças de gado. Os dados foram divulgados pelo IBGE e representam, além de uma alta de 3,3% na comparação com o mesmo período do ano passado, o melhor desempenho já registrado nessa época. A produção de carcaça bovina cresceu ainda mais, 5,1% para mais de 2 milhões e 600 mil toneladas. O preço da laranja para a indústria deu sinais de reação nos últimos dias. Dados do CPEA indicam que a caixa de 40 quilos foi cotada a R$ 25. As negociações de mercadoria da nova safra seguem em ritmo lento, já que muito comprador decidiu trabalhar primeiro com a fruta estocada. No caso da laranja-pera de mesa, as cotações variaram entre R$ 33 e R$ 37 nos últimos dias. No geral, a tendência é de queda, entre outras coisas, porque o clima frio reduz o consumo de suco.
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5: Indicadores Agropecuários, com Diego Brião. Soja.
6: Os contratos futuros de soja com vencimento em julho registraram queda nos Estados Unidos na quarta-feira. Na Bolsa de Chicago, a cotação era de US$ 11,08 por bushel ao final do dia. Valor no mercado físico no Brasil por saca de 60 quilos. Estado do Mato Grosso, cidade de Rondonópolis, R$ 117,50. Paraná, Marechal Cândido Rondon, R$ 113. Bahia, Luiz Eduardo Magalhães, R$ 114,50. E Rio Grande do Sul, não me toque, R$ 116 por saca de 60 quilos.
5: Milho.
6: Valores no mercado físico por saca de 60 quilos. Paraná, Marechal Cândido Rondon, R$ 50. Valor em estabilidade na comparação com a cotação anterior. Mato Grosso, Sorriso, R$ 41,30 em queda. E Goiás, Rio Verde, R$ 49 também em queda.
5: Boi gordo.
6: Em São Paulo, na B3, os contratos com vencimento em junho eram negociados ao final da quarta a R$ 338,20 por arroba. Houve queda de 1% no dia. Boi à vista, Mato Grosso, Cuiabá, R$ 325,67 por arroba.
5: Café.
6: Os contratos futuros de café arábica com entrega prevista para julho terminaram a quarta-feira em Nova York, nos Estados Unidos, em elevação. A cotação era, ao final do dia, de R$ 2.009,30 por saca de 60 quilos. No Brasil, na B3, os contratos futuros de café arábica com entrega prevista para setembro apresentaram queda, com cotação de US$ 327 por saca de 60 quilos. Valor no mercado físico do café arábica tipo 6 por saca de 60 quilos. Minas Gerais, Varginha, R$ 1.650. Bahia, região oeste, R$ 1.497,50. E São Paulo, Franca, R$ 1.620.
5: Algodão.
6: Valor do algodão em pluma por arroba. Mato Grosso, Sorriso, R$ 127,66. Valor em queda na comparação com a cotação anterior. e Bahia, região oeste, R$ 132,67 em alta.
5: Trigo.
6: Valor no mercado físico do trigo por saca de 60 quilos. Paraná, Marechal Cândido Rondon, R$ 70 em estabilidade. E Rio Grande do Sul, Júlio de Castilhos, R$ 69,50, também em estabilidade.
5: Arroz.
6: Valores no mercado físico, Bahia, região oeste, R$ 74 por saca de 60 quilos, em estabilidade. E Rio Grande do Sul, média estadual, R$ 59 por saca de 50 quilos, também em estabilidade.
5: Indicadores agropecuários com Diego Brião, produção, Agência Rádio Web.
7: Obrigado, Diego Brião, trazendo as informações. Apesar do feriado de Santo Antônio aqui no município de Jequitinhonha, mas na sexta-feira tem reunião do Agro Amigo lá na casa de Dona Alice, né, Renan Fernandes? É isso mesmo, né?
8: Alberto, aproveitando também para lembrar os trabalhadores que sexta-feira, 8 horas da manhã, reunião do Agro Amigo na casa da Dona Alice, aqui na comunidade Boa Vista. Reunião do Agro Amigo. Se agricultor, agricultura, que deseja acessar o crédito rural para implementar novas tecnologias e investir na sua propriedade, é só comparecer aqui na casa da Dona Alice, na comunidade Boa Vista, nessa sexta-feira, a partir das 8 da manhã. Também na sexta, 9 horas, tem reunião de prestação de contas do Sindicato dos Trabalhadores Rurais de Jequitinhonha. Trabalhadores e trabalhadoras poderão passar por cá e conferir como estão sendo feitos nossos trabalhos e como o sindicato tem investido aí o dinheiro que o trabalhador ou trabalhadora paga através das suas mensalidades. É a semana pequena para muito acontecimento, Alberto. Feliz São João para você, para todos os ouvintes. Tenha um ótimo dia.
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10: Vontade de trabalhar, de
7: se liga na hora, 5 horas e 16 minutos. 5 e 16.

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2: 5:18. Ele tá chegando. Vai começar o momento. Opa, ele já chegou. Olá.
3: Pessoal que ama os bichinhos de estimação. Que alegria ter vocês aqui com a gente nesta primeira parte do Momento Pet.
2: É mesmo, é?
3: Eu sou o Felipe Rocha e tô animado para compartilhar dicas preciosas que fazem toda a diferença na vida dos nossos companheiros peludos ou não, né? E para começar com o pé direito, uma dica super importante. Observem o apetite do seu pet, gente.
2: É mesmo?
3: É sério. Qualquer mudança, seja ele comendo demais ou pior ainda, parando de comer, pode ser um sinal de que algo não vai bem. Fiquem ligados, tá? Se notarem algo diferente, não hesitem. Um acompanhamento veterinário é fundamental nessas horas. Eles são parte da nossa família e merecem todo o nosso cuidado e atenção. Esse foi o Momento Pet, com o Felipe Rocha. Mas não vai embora não, porque daqui a pouquinho a gente volta com mais dicas quentíssimas pra você e seu melhor amigo. Fiquem ligados.
2: Opa! Ele volta.
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2: O Enio Souza após as 8:15.
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2: Eu tô voltando pela nossa
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2: Simpática, hein?
4: É.
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2: Horas 21 minutos.
8: Quem é o cantor?
2: Sérgio Reis abrindo mais um módulo musical aqui nas ondas da
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0: Sérgio, Sérgio Reis aqui na programação. Alô, gordo, bora trabalhar, gordo. Bora trabalhar, viu, gordo? O dia já vem clareando, até passarinho já campeou, já. Pois é. Até passarinho já sumiu, viu, gordo?
1: Sumiu?
0: É, amigo da madrugada. 5 horas e 25 minutos, o dia vem clareando e tem gente pra falar com a gente.
2: Opa. Alô, Alberto Ferreira, bom dia.
0: Bom dia, Maria Mendoza. Fala do lado que eu escuto.
2: Quem é o parada dura, inferno de vida, quero oferecer pra você, pra toda a minha família, pros meus filhos, pra as minhas amigas, a Cula,
0: sua
2: Alena, Namid, Conceição, Mulher de Deus, Araci, Olívia, Diana, Nida, Oswaldo, e para todos os ouvintes que te ouvem, e para todos que gostaram da música. Um abraço, bom dia.
0: Agora 5h26, bom dia.

0: Opa, por cá, vamos que vamos com o Paradão Sertanejo. Dona Romilda, bom dia.
1: Oi. Oi, meu amigo Alberto Ferreira, roda uma música pra minha filha aí que tá fazendo aniversário hoje. Minha filha Maria Mary mora fora do Brasil e tá fazendo ano hoje. Aí roda uma música pra ela aí, meu amigo Alberto Ferreira. Roda aquela música que fala assim: eu não sei o cantor, qual é o cantor, não, mas você roda aquela música que fala assim: obrigado, meu senhor, por mais um dia.
0: Ah, obrigado, senhor, por mais um dia. Deixa eu ver. Eu vou rodar essa aqui. Eu não encontrei essa música com esses detalhes, não, mas tem essa aqui, ó. Jesus e o Fazendeiro. Se liga na hora, 5h29.

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0: Bom dia, Frei Heron.
2: Bom dia, Alberto Ferreira. Bom dia. Na graça de nosso Senhor Jesus Cristo, começando mais um dia.
0: Mais um dia,
2: grande abraço para você e para todo o nosso povo aí que
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2: acompanha
3: Cruz.
2: A nossa querida Rádio Santa Cruz, a potência de São
3: coragem.
2: Miguel. Viva nosso Senhor Jesus Cristo.
0: Potência de São Miguel. Mande áudio de meio minuto, por favor, fala longe do rádio para a voz não misturar com a minha, né?
4: Então.
0: É, senão fica tudo...
4: Eu não entendi o que ele falou.
0: Pois é, daqui a pouco o Frei conosco aqui, é a reza também, o bispo, né? Você participa conosco.
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6: Aí, Alberto.
0: Ô, Sr. João.
6: O Farcão da Bahia fala a hora
0: fala
6: certa.
0: A hora, né, Sr. João? O Brasil ganhou, né, Sr.
7: Brasil!
0: 5:35.
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3: Opa, voltando, é quinta-feira. Vamos que vamos.
4: Vamos trabalhar aqui, né?
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3: Voltei ao microfone Santa da Santa Cruz. Cruz, comunicando a hora certa, hein, seu João?
6: Aí, Alberto.
3: Seu João.
6: Manda banho e fala a hora certa,
3: vambora,
6: Alberto.
3: Bora, seu João, até passarinho. Que não deve nada a ninguém, já campeou. Sumiu. Já sumiu. Bora, moço.
6: Não,
3: moço,
6: não deixa,
3: bora.
6: Não, posso, não.
3: Vai trabalhar, moço. Vai trabalhar. Ô, comadre, manda esse sujeito ir trabalhar.
7: Não vai, não.
3: É.
7: Ele não vai, não.
3: É escola aí, viu, neném? É escola. É escola, neném. A escola aí, ó. A escola, viu? É.
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3: 5 horas 41 minutos no trecho na rodagem. Chegando.
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3: 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Estava escrito no para-choque daquele bruto. Dinheiro não traz felicidade, então me dê o seu e seja feliz. É o que estava escrito no para-choque daquele bruto. É o trio Parada Dura.
11: Quem é o cantor?
3: Sou o caminhoneiro.

0: Trânsito Livre. Sinal Verde para informações.
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1: Do trecho na rodagem, cuidado com animais na pista, né? Eles migram para a estrada e colocando em risco aí os condutores de veículos. A gente pede aí os tutores, né? Fazendeiros, proprietários aí de fazendas, né? Cuidar bem do seu rebanho, fazendo vistoria na cerca. Atenção, o DENIT avisa que entre Jequitinhonha e Itaobim tem obras de pavimentação em andamento e alguns trechos aí com afastamento da cerca para liberar a área de domínio que pertence à estrada, tá bom? Então essa cerca será retirada e também construída pela equipe que está no trecho aí trabalhando. Por falar em trecho, quem circula deve redobrar atenção. Tem caminhões, máquinas pesadas, operários na pista, alguns trechos com o sistema pare e siga.
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1: Amanhã, após as 5:30.
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4: Alberto Ferreira, bora esse pessoal tirar o facão da bainha, mas moço, vamos lá, sendo nas canelas e vaza na braquiara.
5: Minha mulher não deixa não, posso não.
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6: Aô, Dua,
1: Roberta,
6: poder
1: vai lá, moço, vai lá, vai lá,
7: é,
1: vai lá, vai lá, vai lá.

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1: Muito bem, faltando 7 minutinhos para 6, hoje é quinta-feira, 25 de junho de 2026, a Igreja Católica celebra hoje São Guilherme, daqui a pouco a oração com o pároco Frei Heron e também com o bispo diocesano Dom José Hamilton de Castro. Avisos da paróquia São Miguel e Almas, convite para a festa do padroeiro São Pedro na comunidade São Pedro do Jequitinhonha, com o tema Comunidade São Pedro, somos pescadores de sonhos. As celebrações começaram desde 19 de junho e segue até o dia 29. Hoje, dia 25, às 7 da noite, tem mais um dia de novena com o tema Tríduo Festivo e também missa, viu? Hoje, lá na comunidade São Pedro do Jequitinhonha, e as festividades continuam até o dia 4 de julho, com cavalgada de São Pedro, bênção dos animais, levantamento do mastro e também animado forró no pátio da igreja com leilões e barraquinhas. Participe. A programação da Igreja Matriz São Miguel e Almas para sexta-feira, dia 26, missa na comunidade São Pedro do Vaticano, dia do Tríduo, segundo dia do Tríduo, programação. Aí a liturgia e a parte musical por conta da equipe da comunidade. Hora da coincidência, 5:55.
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1: Bom dia. E sempre que puder, mostre o seu afeto e sua gratidão. Seu carinho e amor por quem é importante para você. Da maneira que você puder, sempre que você puder. Uma ótima quinta-feira a todos. E ele diz: Brasil ganhou, mas a vida real continua. Abraços de Ricardo Gaúcho. Bom dia, Ricardo, compartilhando conosco nessa linda manhã. 5:56. Nossos agradecimentos aos representantes do clube de amigos. Dazinho Chaveiro, sempre atuante no clube de amigos, né? Faz tempo em Dazinho Chaveiro. A oração aqui para ele e família, para Solanjinha e família, para Dona Ceiça, né? Que também está há bastante tempo no clube de amigos, e seus filhos Alberto e Adalberto, né? Léo e Dal, né? E os amigos que renovou conosco Gilmar de Souza Botelho, aniversariante de hoje, 25 de junho, Leuzante Pereira de Almeida, da rua Araçuaí, aqui em Jequitinhonha, e Gilmar de Souza Botelho, da rua Almenara. São as nossas intercessões. Dona Genício Antônio, lá em Felisburgo, oração aí para a senhora que já fica aguardando esse momento. O Vaca Mago, Pedro de Amela, o Tim, a Dona Maria, Mila, Súria, ambos em Joaína, lá em Belo Horizonte. Meus filhos Deison e Desirê, também a Cleomar no bairro Juliana, Zezinho, o Amaral, o Marco Antônio, no São João Batista, em Venda Nova, Paulinho DJ, no Paulo VI, a Fátima, no Eteuvine Carneiro, o Wilson. E aqui em Jequitinhonha, vamos ver quem fala comigo. quem reza conosco?
16: Bom dia, meu amigo Alberto Ferreira, aqui é Maria Vanilda, aqui da Fazenda Calvinha. Quero pedir de oração a meu esposo Adilson, meu filho Nenzinho, Claudiano, Sofia, Simone, Pedro de Amélia, com a toda a família dele na comunidade Barreirinho. Tica e Dinho, com a toda a família dele na comunidade Barreirinho. Pequena e João, com a toda a família dele na comunidade de São Felipe. Irene, seu Zé em Joaíma. Minha mãe, Dona Ana, meu pai, o Debrano, na rua João de Mato, em Joaíma. Minha filha Maria Melo, meu irmão Antônio Marco, mora fora do Brasil. Solanjinha em Joaíma. Quilozinho e Lúcia na Fazenda Chapadinha. Tibastião. E para você, meu amigo Alberto Coelho, a tua família, um bom dia para você.
1: Bom dia. Oi.
17: Alberto Ferreira, bom dia.
1: Oi, Fátima.
17: Aqui é Maria de Fátima, da comunidade de Motinha.
1: Sim.
17: Gostaria de pedir a você também uma oração. Meu esposo Joaquim, meus 5 filhos, meu 9 netos, minha mãe, tio Vivaldo, tio Nedinho, dona Adená, tio Maria, com a Devinha, Padre Ares, com a Dede, Lira, Elizabeth, Santo Terceiro, Dona Ana, Gilmar, filho de Rosário, de Fronteira de Osvaldo. Para todos os filhos de Deus, estou prestando de oração neste momento, para vocês também, bom dia.
1: Alô? Oi.
18: Alô, Alberto Ferreira, bom dia, aqui é Maria das Dores. Gostaria de pedir oração pela minha saúde, pela saúde dos meus filhos, pela saúde de todos os meus amigos, a Cula no Campo Novo, Valina na Rua Amazônia, Namide no Alvorada, Irani no Vaticano, Mulher de Deus, Araci, Olívia no Santo Antônio, Diana no Santa Luzia, Dida, José Wilson, Daniela e Lucinha na Boa Vista, Conceição com o esposo Joaquim na Lua Bonita, Osvaldo na Elza Mourão, e para os meus pais na Elza Mourão, e para minha sobrinha Flávia, que tá doentada, tá precisando muito de oração, e para pela sua saúde, pela saúde de todos que vai precisando de oração. Um abraço, bom dia.
1: Oração para minha esposa Lena, pela saúde dela, também pela saúde de Camilinha, neta de Dona Eli, lá em Belo Horizonte. Dona Eli dedica a oração para Alessandra, Jadir, para Regis, Gustavo, Felipe, Adriana, para todos que estão à escuta. Oi.
19: De Santa Cruz, bom dia, bom dia.
1: Bom dia.
19: Deus, peço colocado de oração de 6 horas,
1: sim,
19: pela
1: sim.
19: Minha saúde, pela saúde de Yari lá em Belo Horizonte, pela saúde Sávio lá em Belo Horizonte, pela saúde Joalina, pela saúde Lena, sua esposa.
1: Obrigado.
19: Pela minha saúde, né?
1: Sim, sim.
19: Pela alma do meu filho Antônio Albim.
1: Antônio Albim.
19: Pai Benício, mãe Petrina, mãe Jovalina, Leonora, Donora, Deusdete, Lula Gato, que acabou de falecer ontem, Teófilo Antônio.
1: Sim, pela alma dele.
19: É, doutor Henrique, a família das Cunhamel. Antônio Bernardino.
1: Ah, sim.
19: Dimas. Nelson Luiz. Gilberto Porto Prado, João Moreira. Aurino.
1: Pela alma do nosso amigo Aurino, né?
19: Pela alma de todos os falecidos do mundo inteiro, né, homem de Deus?
1: Sim, mulher de Deus. Oi,
20: bom
1: alô.
20: Dia, Alberto.
1: Bom
20: Deus.
1: Dia. Tudo bem? Tudo
20: Alberto,
1: bem,
20: oração que eu pedi pela minha saúde, pela saúde dos meus 4 netos, minhas 2 bisnetas, Maju e Melinda, minhas 2 filhas, e Gilson, esposo de filha, lá no, na Ilha do Pão, Angelita, Cula, Galdino, Tereza, Irene, Conceição, Joaquim, Maria José, com a esposa do Anelo, Nadino Alvorada, Sologia, Joaíma, Dorino, São Miguel, Silvani, Valadares e Noela, pela sua saúde, a saúde de Helena e a saúde de seus filhos, Eli, com toda a família, todos os funcionários da rádio, Lupinha, minha irmã, minha cunhada Regina, minha cunhada Maria, minha cunhada e todos os meus sobrinhos, pela saúde de Domingas e família, Vanusa e família, Bigode e família, Pedro Serraleiro e família, o Gordo da Verdura, Didi da Indiana, Bárbara do Vaticano, Delva do Vaticano, Lenice do Vaticano, Osvaldo na Travessa,
1: João Pinheiro,
20: Elza Mourão.
1: Elza Mourão.
20: E vai para todos que neste momento estiver precisando de oração. Muito. Ó, Carminha, Valéria, Neném e a família.
1: Uhum.
20: E todos que estiver precisando de oração.
1: Tá bom,
20: Roberto. Muito obrigado. Fica com Deus que estou com.
1: Oi. Rosane.
0: Bom dia, Roberto Ferreira. Peço oração das 6 horas pela minha Rosane Fernando, que é você estudado. Bom dia, Alberto Ferreira, aqui é Júlio Barra no campo.
1: Oi, Júlio.
0: De oração, oferecer para todos os do lado dos velhinhos, oferecer para meus 4 netos,
1: uhum.
0: Alva, Maria, Vitória, Heitor e Davi, oferecer para vocês aí na rádio, oferecer para a Bela e Manuel. Obrigado.
21: Bom dia, Dom Alberto. Marida, que
1: esse modelo
21: bonito passando para pedir oração pela minha pela meu esposo Joaquim,
1: uhum.
21: Pelos meus filhos lá em Valadares, Mariazinha no Porto Alegre, Vanusa de Vitorino, Lídia no Maranhão, Lu no Brejão, Gildete na Fazenda Tupete e Osmar, com toda a família. E pra você, Lena, Joalina na Rua Amazônia, Dourinha no São Miguel, Creso no São Miguel, Mulher de Deus, e Wanda no Paraterra, Peninha, Vanice na Rua Elza Mourão, e Vanusa na Laranjeira, com toda a família, e todas as minhas amigas, e Arleto na Boa Vista, que ela é minha cunhada, que ela é minha comadre na Boa Vista, e Lourdes, e todos que tá precisando de oração. Gildete na Fazenda Tupete e Osmar, com toda a família. Bom dia, fica todo mundo com Deus.
1: Vamos em frente.
22: João Bertreira, põe meu nome na oração, por favor.
1: Sim.
22: Eu fiz meu esposo Sebastião, meus filhos Aurício, Patrick, Anderson, Thaleson, Danilo, e meus pais, meus filhos, Manos de Manos. O senhor e dona Lena, Laila, Carla, Alissa. Carla, Alissa, Arco. Netinho Arco. Para todas as zonas rurais, que sonha. E Nossa Senhora, no mínimo, como que o seu manto sagrado falou. Tchau, com Deus.
1: Oi.
23: Ô, Roberto Ferreira, bom dia, meu
1: bom
23: amigo.
1: Bom dia. Anderson,
23: tá falando. Eu peço oração aí para mim. Peço oração para minha mãe. Peço oração para minha família Alves. E peço oração aí para Roberto Ferreira e família.
1: Obrigado.
23: E peço oração aí para todas as crianças. Peço oração aí para todos aí que estão na escuta. E é isso aí, meu amigo. Que Deus abençoe o nosso dia.
1: Amém, amém. Oi.
24: Bom dia, Alberto Ferreira.
1: Bom dia, Zé Carlos.
24: Esperança.
1: É, Manuel.
24: Peço oração por mim. Pela minha família, minha esposa, meus filhos, todos da minha família e também todos que necessitam de oração. Bom dia, mando para Paulinho, meu irmão, Gonçalo.
1: Sim.
24: Todos no Brejão. Bom dia.
25: Bom dia, Alberto Ferreira.
1: Oi.
25: Peço oração para toda a família e para todo mundo. Bom dia.
1: Bom dia.
26: Bom dia, Alberto Ferreira.
1: Bom dia.
26: Quem fala é Claudinho.
1: Oi, Claudinho.
26: Quero pedir oração para mim mesmo.
1: Sim.
26: Quero pedir oração para meu pai, Maria, meu pai Didinho e Maria na Avenida Brasil. Quero pedir oração para minha tia Teca e sua família. Quero pedir oração para minha esposa Cláudia e sua família. Quero pedir oração para Peu, para Claudete e suas famílias. Quero pedir oração para todas as pessoas que estão comigo no dia a dia. Quero pedir oração para vocês da Rádio Santa Cruz e para todos lá da Nova Araçatuba. Bom dia, meu amigo.
1: Bom dia.
27: Roberto Ferreira, bom dia. Aqui é Marlene da Transvaal.
1: Oi, dona Marlene.
27: Queria pedir oração da agora da manhã.
1: Sim.
27: Oferecer para meus netos, meu filho lá em Belo Horizonte, minha nora, Marizé, Dão, para meu esposo e para todos vocês aí na rádio, locutor, tô escutando.
1: Sim. Oração para Aninha e Delbrando Lucas lá no Vaticano, paz e bem. E também para Gervande do Campo Novo, para a esposa Isa, né, se recuperando do acidente que teve. das queimaduras, né, no domingo passado. Que Deus abençoando, está dando tudo certo a recuperação, né, Gervante? Todos nessa corrente de fé pela recuperação de Dona Isa. Freiron, espaço aberto para o senhor, bom dia.
2: Bom dia, meu irmão, minha irmã, paz e bem. Senhor Deus de bondade, nessa quinta-feira, voltamos diante de ti para agradecermos todo o bem que realizas em nossa vida. Muito obrigado pelo ar que respiramos, pelo alimento à nossa mesa, pelas pessoas que amamos. Muito obrigado pela luz que vem do teu Espírito Santo. Nós te pedimos, Senhor, que sempre ilumine nossos passos e nossos caminhos com o brilho da tua sabedoria. Dai-nos bom senso, lucidez, discernimento, para não nos entregarmos às falsas ilusões. Protege as nossas famílias e a todos os que amamos de qualquer falha e engano. Mostra-nos sempre a beleza da tua verdade e do teu amor, para que possamos ser instrumentos de paz, de sabedoria, que vem somente de ti. Tudo isso te pedimos por Jesus Cristo, teu Filho, o nosso irmão, na força e na unidade do Espírito Santo. Assim seja. Amém.

oração a São Miguel Arcanjo. Glorioso São Miguel Arcanjo, poderoso vencedor das batalhas espirituais, vinde em auxílio das nossas necessidades espirituais e temporais. Afugentai de nossa presença todo mal e todo ataque e ciladas do inimigo. Com sua poderosa espada de luz, derrotai todas as forças malignas e iluminai nossos caminhos com a luz de tua proteção. Arcanjo Miguel, do mal libertai-nos, do inimigo livrai-nos, das tempestades socorrei-nos, dos perigos protegei-nos, das perseguições salvai-nos. Glorioso São Miguel Arcanjo, pelo poder celeste a vós conferido, sê para mim o guerreiro valente e conduzi-nos nos caminhos da paz. Amém.

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1: 6:13, 6:13, bom dia.
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1: Agora sim, quinta-feira, de volta. Vamos juntos.
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1: Alberto Ferreira. Voltei, 18.
6: Quem é o cantor?
1: Amado Batista.

0: Ei, o senhor Pedro, o senhor tá levando, lembrando da carta no quintal do senhor aí, né? A mulher jogou a carta lá, o senhor Pedro não sabia ler e pediu a mulher pra ler. A mulher mandou ele campear, né? Ô, lasqueira, hein, senhor Pedro? Ô, senhor Pedro, a hora, moço, 6:23. Ô, João da Taboca, sai da toca, moço, sai da toca.
1: Boa nada.

0: não.
1: É as Marcianas. Lembranças de casa, bom dia. Tá com saudade de casa, hein?
2: Tô agarrada.
1: Saudade de casa, né? Abraço aí pro pessoal na estrada aí, né? Longe de casa, trabalhando. E domingo aí no trecho, na rodagem da BR-367. Irmão caminhoneiro, irmã caminhoneira. Juntos aqui.
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1: Passa os olhos no relógio.
4: Anda bem, fala a hora.
1: Passa os olhos no relógio aí, moço. Passa os olhos no relógio. O dia vem clareando e passarinho já campeou. Já sumiu. 6:26.

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6: O terremoto na Venezuela deixa mais de 30 mortos e 700 feridos.
7: Em vídeo, Michele relata atrito com Flávio Bolsonaro e fala em punhalada.
6: Senador tenta apaziguar crise e pede desculpas à ex-primeira-dama.
7: Supremo decide hoje se Jair Bolsonaro segue em prisão domiciliar.
6: Lula busca novo líder no Senado após saída de Jax Wagner.
7: Mais de 400 pedras de crack gourmet são apreendidas na capital.
6: Apagão às vésperas de jogo da seleção deixa bairro boêmio de BH no prejuízo.
7: Tradicional festa da luz começa hoje e altera trânsito em Belo Horizonte.
8: Destaques do jornal da Itatiaia com Júnior Moreira, Fernando Viegas. Itatiaia. Daqui a pouco os detalhes na íntegra, a partir das 7 da matina, as ondas da Santa Cruz em 105,7, a notícia na velocidade do som e pelos aplicativos.
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8: Ao meio-dia e 30, com produção, edição e apresentação de Gilberto Santos, termina dia 30 o prazo para fazer o alistamento militar. São os detalhes aqui que você vai acompanhar no Radar Santa Cruz, as informações da nossa cidade e região. 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
8: Olha a hora, se liga na hora, amigos da madrugada. Oi, Dom Maria.
11: Manda esse então pessoal tirar o facão da banhinha, sim, mas moço, sim, vamos lá, sebo nas canelas e vaza na braquiada.
12: Bora que toda hora de trabalhar.
8: Bora, moço. Moço, moço. Vamos trabalhar, moço. Ô, neném, a escola aí, neném. A escola, neném, a escola.
13: Chovendo aí,
8: não sei não, tio.
13: Olha o relâmpago.
8: Se aí chove, né, tio? Cai até tempestade aí. 6h32.
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8: Opa, a apresentação é minha. Voltei, 6:39. Já mudou, 6:40, 6:40. Alô.
22: Roberto Ferreira, bom dia.
8: Bom dia, Osânia.
22: Amor do Garnato de Oxé Azul, fez pra mim, Osânia, pergunta pra vocês da rádio.
8: Já tá modulando aí, ó. Vamos seguindo na jornada, né?
23: Vamos trabalhar.

0: Beleza, fechando o módulo, João Paulo e Daniel,
1: quem
0: rosto
1: é
0: molhado. Antes, abrindo a sequência, os Gargantas de Ouro, meu céu azul.
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0: Olha a hora, o tempo tá passando.
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0: Falo sim, 6:47.

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Nota de falecimento. A família de Etelvina Dias de Oliveira, Dona Té, esposa de Manel Vermelho, comunica com profundo pesar o seu falecimento ocorrido ontem, dia 24 de junho, às 5 horas da manhã. E convida a todos, parentes, amigos e vizinhos, para o seu sepultamento a realizar-se hoje, quinta-feira, saindo o féretro da Capela Velório do Hospital São Miguel para o cemitério Parque das Almas, saída para Joaíma. Antecipadamente, a família agradece por este ato de solidariedade cristã. A Rádio Santa Cruz noticiou com profundo pesar o falecimento de Etelvina Dias de Oliveira, vulgo Dona Té, esposa de Manuel Vermelho.

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4: Muito bem, agora faltam 6 minutinhos para 7. Estamos ao vivo pela Santa Cruz com o clube de amigos representados por Dazinho Chaveiro, Solanginha de Joaíma e também Dona Ceiça. Renovou conosco Gilmar de Souza Botelho, aniversariantes de hoje, 25 de junho, em Jequitinhonha, Leozane Pereira de Almeida, da rua Araçuaí, Gilmar de Souza Botelho, da rua Almenara, e você do outro lado do rádio. Hoje é o seu dia, é? Felicidades mil, muita paz, amor e alegria. São os votos da nossa equipe, que a sabedoria conquistada no passado dos anos seja permanente. Parabéns para você, meu amigo, minha amiga. Vamos cantar?
5: Quem é o cantor?
4: Bora cantar? Quem canta seus males espanta.
6: Parabéns.
4: Canta.
6: Parabéns,
4: canta comigo assim, ó.

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1: Muito bem, a palavra amiga da nossa amiga ouvinte Ireni do Vaticano. Palavra de hoje: enquanto Deus te permitir acordar, é porque ele tem um propósito para a tua vida. Bom

0: É, amanhã a gente volta com o Padrão, né? Tô indo, neném, tô indo, é meu serviço. Pois é, olha, tá chegando o jornal da Itatiaia. Júnior Moreira, Fernanda Viegas e toda a equipe de jornalismo trazendo as informações do Brasil e do mundo, né? Você fica bem informado aqui nas ondas da Santa Cruz. E logo após o jornal, ao microfone, ontem ela descansou o esqueleto, né? Feriado, né? Tava curtindo. Tá, dona Maria? Tá, 6:53 agora. Deixa eu falar aqui. Ela tava. N Souza, moça. Ontem tava arrastando a chinela, né? Descansando. Mas hoje ela volta, viu, gente? Ela volta pra trabalhar, viu? É. Daqui a pouco. Então fica combinado assim. Eu volto com ela na programação. A gente se fala no radar também com Gilberto Santos e Tyson Ribeiro na Rua do Sucesso.
1: Vontade de trabalhar.
0: É meu serviço, né? Forte abraço, cuide-se bem, fiquem todos com Deus, porque eu vou com Ele.
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1: Equipes de resgate buscam por sobreviventes de terremotos mais fortes em 100 anos na Venezuela.
2: São mais de 30 mortos e 700 feridos, mas órgão norte-americano afirma que número de vítimas pode passar de 10 mil.
1: Terremotos na Venezuela mobilizam ajuda internacional e envio de suprimentos.
2: Na Ásia, forte terremoto também atinge o Japão.
1: Após vídeos, Flávio Bolsonaro tenta conter desgaste e pede desculpas a Michelle.
2: Jair Bolsonaro pode voltar a Papuda após fim de prazo da prisão domiciliar.
1: Governo procura novo articulador no Senado após saída de Jacques Wagner.
2: Copa do Mundo com 2 gols contra a Escócia. Vini Júnior entra na briga pela artilharia com Messi.
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1: 7:02, Jornal da Itatiaia. Hoje é quinta-feira, 25 de junho de 2026. Eu sou Fernanda Viegas e ao meu lado está Júnior Moreira. Muito bom dia para você que está sintonizado com a gente. Nós estamos ao vivo também no YouTube, no site, no aplicativo da Itatiaia, na Alexa, na TV a cabo e no canal 957 da Parabólica Digital. A partir de agora, toda a rede Itasati reunida para trazer os principais destaques de Minas, do Brasil e do mundo. 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
3: Chegadas a Belo Horizonte pelas estradas com congestionamento. Na rodovia Fernão Dias, há lentidão entre o bairro Jardim Riacho das Pedras em Contagem e o acesso à Avenida Cardeal Gene Pacelli, na altura da Praça da CEMIG. Na BR-040, mesmo cenário, trânsito congestionado entre o Trevo de Ribeirão das Neves e o Posto Bonanza, também em Contagem, na Grande BH. Na capital, um acidente envolvendo carreta e carro causa transtornos na Avenida Cristiano Machado, para quem segue no sentido do bairro, nas proximidades da estação de metrô. Entrou 1º de maio, a lentidão antes do viaduto do anel rodoviário. Direto da Central de Trânsito Itatiaia Emive, repórter Isabela Gouveia.
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1: Nesta quinta-feira, o tempo continua nublado no Triângulo Mineiro e Sul de Minas, com condições de chuva isolada a qualquer hora. Isto porque, embora a frente fria avance para o norte, a circulação dos ventos e umidade disponível em médios níveis da atmosfera mantém as condições do tempo inalteradas nestas áreas. Céu nublado com chuva isolada no Triângulo, Alto Paranaíba, Oeste, Sul-Sul. Sudoeste, Campo das Vertentes e Zona da Mata. Céu parcialmente nublado, com possibilidade de chuva isolada na Central Mineira e Metropolitana. Céu parcialmente nublado no Jequitinhonha, Mucuri e Rio Doce. Demais regiões, céu claro a parcialmente nublado. Aqui em BH, a quinta-feira será de céu claro a parcialmente nublado. Na capital, a máxima deve marcar 27 graus. Repórter Aline Neves.
2: 7:04. O Serviço Geológico dos Estados Unidos estima mais de 10 mil mortos após sequência de terremotos que atingiram a Venezuela. De acordo com o órgão, os abalos sísmicos ocorreram em sequência e apresentam potencial elevado de destruição e mortalidade.
1: O primeiro terremoto de magnitude 7,2 atingiu ontem à noite uma área a cerca de 160 quilômetros a oeste de Caracas. Menos de um minuto depois, um segundo tremor de magnitude 7,5 foi registrado na mesma região, ampliando os danos em áreas já afetadas.
2: Até o momento, a presidente interina da Venezuela, Delcy Rodríguez, informou um balanço inicial de pelo menos 32 mortos e cerca de 700 feridos. Segundo ela, os números ainda não incluem vítimas do estado de La Guaira, uma das regiões atingidas. Mais informações com Adriana Moisés.
1: A
4: Após os dois abalos, no bairro de Los Palos Grandes, uma área de atividade sísmica em Caracas, o cenário era de choque e apreensão. Um prédio de 22 andares desabou e moradores vasculhavam os escombros em busca de familiares e vizinhos. O trauma era visível. Quem ainda estava com o seu imóvel de pé evitava voltar para casa, com medo de novos tremores, e preferiu passar a noite, a madrugada, nas calçadas, dentro de carros ou na casa de parentes. Laura Vieiras, funcionária do município de Chacal, na região metropolitana de Caracas, explicou à reportagem da RFI que o impacto era esperado devido às características do local.
5: É uma zona sísmica.
6: É uma zona sísmica. O bairro de Los Palos Grandes fica sobre uma falha geológica, então os danos são naturalmente mais graves. Até agora, pelo menos um prédio foi completamente destruído.
5: Estruturas colapsadas ao oeste, até o momento.
4: Pelas ruas de Caracas havia destroços espalhados em vários bairros, mas a capital nem foi a área mais afetada. Na cidade de La Guaira, a poucos quilômetros dali, a destruição era ainda maior, com dezenas de prédios que vieram abaixo. O número oficial de mortos, divulgado inicialmente pela presidente venezuelana, deve crescer, porque não incluiu as vítimas de La Guaira.
7: 7-6. A divulgação de vídeos da ex-primeira-dama Michele Bolsonaro intensifica a crise interna na família e expõe divergência do núcleo ligado ao ex-presidente Jair Bolsonaro em meio às articulações para as eleições.
8: Uma possível crise na família Bolsonaro foi anunciada pela ex-primeira-dama Michele Bolsonaro com relação ao senador e pré-candidato à presidência da República, Flávio Bolsonaro. Michele decidiu tornar público o desentendimento depois de criticar uma possível aliança do PL com Ciro Gomes no Ceará. Segundo ela, Flávio e os irmãos reagiram de forma coordenada contra ela nas redes sociais.
9: Palavras duras, tom agressivo, defendendo André Fernandes e, em consequência, apoiando a aliança com um homem que chamou a ele, a mãe e a seus irmãos de corruptos e de ovos de serpentes nas estoides. E não foi só ele. Os irmãos vieram juntos, de forma coordenada, com textos bem parecidos uns com os outros. Pareceu combinado, premeditado.
8: A ex-primeira-dama contou que esperava uma conversa reservada antes das críticas públicas, mas disse que isso nunca aconteceu.
9: Peguei o telefone, procurei mensagem do Flávio. Procurei uma ligação perdida. Procurei qualquer sinal de que ele tinha tentado falar comigo antes de falar para o Brasil. Não tinha nada. Eu fiquei triste, porque eu não imaginava que eles teriam essa reação. Eu redigi uma nota. Disse que lamentava se eles se sentiam afrontados. Mas disse também que eu tenho o direito de achar errado uma aliança com quem sempre se declarou inimigo do pai deles.
8: Michele afirmou ainda que procurou por Flávio por telefone para esclarecer a situação, mas disse que a conversa terminou de forma ainda pior.
9: Telefonei para ele, tentei algumas vezes, mas ele não atendeu. Algumas horas depois da postagem, ele retornou a ligação. Mas, sinceramente, para falar o que ele me falou, seria melhor se ele não tivesse ligado. Ele foi muito ríspido, me desrespeitou e me maltratou ao telefone. E eu não tinha feito nada contra ele. Ele disse que seria melhor eu ficar fora das decisões do partido. Disse que eu havia chegado ontem e não entendia nada de política.
8: Segundo ela, depois desse episódio, os dois deixaram de manter contato.
9: Eu me recolhi e desde esse dia ele não me procurou mais. Eu também não procurei, porque estou respeitando o que ele falou, e é só isso.
8: Mas apesar das críticas, Michele disse que continua apoiando a pré-candidatura de Flávio Bolsonaro à presidência da República. Flávio evitou responder diretamente às críticas e disse que em dia de jogo, o foco deve ser outro.
10: Nada nem ninguém aborrece, vamos tratar aqui de coisa boa, tratar aqui de futebol.
8: E disse que o projeto político da direita está acima de qualquer vaidade. De Brasília, Aline Peçanha.
2: Agora 7:09 no Jornal da Itatiaia.
7: A divulgação de vídeos da ex-primeira-dama Michelle Bolsonaro intensificou essa disputa, essa crise interna na família. Após a divulgação de dois vídeos, o senador Flávio Bolsonaro pediu desculpas à ex-primeira-dama Michelle e afirmou que não teve a intenção de ofender a madrasta. O parlamentar declarou ainda respeito por Michelle e destacou a atuação dela no PL Mulher.
2: Agora 7:10 a seguir. Supremo decide hoje se Bolsonaro segue em prisão domiciliar.
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0: 7:12.
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0: Confirmando, 7:13. Isabela Gouveia vai falar agora da Fernão Dias. Como é que tá o trânsito por lá, Isabela?
2: Viegas, tem uma ocorrência na rodovia Fernão Dias para quem segue no sentido Belo Horizonte, na altura do quilômetro 506, próximo ao bairro São Marcos, em Betim, na região metropolitana, cerca de 2 quilômetros após a ponte sobre o rio Paraopeba. Ainda sem mais detalhes sobre os possíveis veículos envolvidos, mas o motorista já começa a enfrentar congestionamento. Bem mais à frente, na Fernão Dias, já no trecho de Contagem, ainda bastante lentidão também, neste caso, por conta do excesso de veículos no trecho entre o Jardim Riacho das Pedras e a chegada à Avenida Cardeal Gene Patielli, nas proximidades da Praça da CEMIG. Para quem faz o sentido oposto em direção a São Paulo ou ao sul de Minas, até o momento a Fernão Dias com boas condições em todo o trecho. Na BR-040, destacando também a situação para quem segue em direção a Belo Horizonte, trânsito com vários pontos de lentidão entre aquele trecho tradicional, o trevo de Ribeirão das Neves e o posto Bonanza, também em Contagem. No sentido Sete Lagoas, o trânsito flui bem. É com você mais uma vez, Júnior.
3: Obrigado, Isabela. Agora 7:14. Termina hoje o prazo de 90 dias da prisão domiciliar humanitária concedida a Jair Bolsonaro. De Brasília, o repórter Pedro Nascimento tem as informações. Ô Pedro, a decisão sobre o ex-presidente volta, a decisão é se ele vai voltar a cumprir pena em regime fechado ou não, ou se vai continuar em casa, e tudo isso está nas mãos do ministro Alexandre de Moraes mais uma vez. Bom dia.
4: Exato. Bom dia para você, Júnior. Bom dia, Fernando. Bom dia a todo mundo que acompanha a Itatiaia nessa quinta-feira. Bom, o ministro Alexandre de Moraes do Supremo Tribunal Federal aguarda nesse momento, Júnior, uma manifestação da PGR, a Procuradoria-Geral da República, para decidir sobre essa prorrogação da prisão domiciliar de Jair Bolsonaro. O Procurador-Geral da República, o procurador Paulo Gonê, tinha esse prazo, né, de 48 horas para avaliar se a apreensão da arma de fogo pode impactar na prisão domiciliar do ex-presidente. E aí a gente também tem um outro prazo, né? Na sequência, os advogados de Bolsonaro também têm esse prazo de 48 horas para apresentar um parecer. E aí é somente após ouvir esses dois lados é que Moraes deverá se decidir se houve de fato um descumprimento da medida cautelar e decidir, portanto, se prorroga ou não a domiciliar de Bolsonaro. Lembrando que na quarta-feira, né, ontem, o presidente completou 90 dias preso em casa, e prisão essa que era temporária, motivada por razões de saúde, né? O ex-presidente Jair Bolsonaro estava passando por um momento delicado e por esse motivo foi levado para casa para que continuasse com seu tratamento. Esse episódio, né, que eu disse, da arma apreendida, é o que motivou toda a análise dessa situação e que deixou tão incerta essa manutenção da prisão domiciliar de Bolsonaro. Essa arma foi apreendida, né? Havia uma arma do ex-presidente Jair Bolsonaro que foi apreendida em um veículo aqui em Brasília durante uma blitz na semana passada. Bolsonaro foi ouvido pela Polícia Civil do Distrito Federal na última terça-feira, confirmou ser o dono dessa arma, disse que mantinha essa arma em casa para proteção, né? Disse que não podia ficar desarmado, só que como ele cumpre prisão domiciliar, né, desde março, a medida pode complicar aí a sua situação. E claro, a gente acompanha ao longo do dia se o ministro Alexandre de Moraes terá algum movimento, terá alguma decisão que possa impactar no futuro do ex-presidente Jair Bolsonaro. Neste momento, aqui em Brasília, temperatura em 19 graus e céu claro na capital federal. Volto com vocês, Fernanda, Júnior.
0: Obrigada, Pedro Nascimento, ao vivo de Brasília, agora 7:16.
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0: Mesmo depois dos temporais com granizo que atingiram áreas produtoras de café, os preços cobrados ao consumidor final permanecem estáveis. Altos, né, Valdir Barbosa? Pelo menos por enquanto, né? Assim, bom dia.
5: Bom dia. As chuvas de vento e pedras que caíram dias atrás nos cafezais mineiros, principalmente em Licínia e Boa Esperança, trouxeram perdas irreparáveis para alguns pequenos produtores. Teve cafeicultor que perdeu praticamente tudo. Conversando com pessoas ligadas às cooperativas e também produtores, a conclusão é a seguinte: a Emater fez um levantamento sobre as consequências das chuvas de pedras, detalhando que cerca de de 10 mil hectares foram severamente atingidos. Como a grande maioria é um grupo de pequenos produtores, podemos dizer que as perdas são enormes para todos eles. É um prejuízo que não se recupera. Dependendo da intensidade das pedras, os pés de café podem ser totalmente desfolhados. Se houver necessidade de um novo plantio, o cafeicultor vai esperar até 3 anos para colher a nova safra. Como o seguro rural oferecido pelo governo federal é um dos mais baixos do mundo, levando-se em consideração a potência produtiva que é o Brasil, muitos cafeicultores não se recuperam e abandonam o setor. O detalhe das chuvas de vento e pedras é que a área atingida é específica. Por isso, até o momento, não há preocupação com queda do volume a ser colhido. O prejuízo dos cafeicultores pequenos é outra coisa. O Brasil tem hoje cerca de 2 milhões e 300 mil hectares plantados de café. E não serão os 10 mil hectares atingidos que terão influência na safra produzida. Fica o prejuízo colhido por alguns que deveriam estar cobertos pelo governo através do seguro rural. Também não houve nenhum movimento de alta no mercado internacional e nem no interno por causa dessas chuvas. Há oscilações normais no mercado. As previsões sobre o El Niño e suas consequências com o café brasileiro, de acordo com a análise da consultoria Redpoint Global

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3: 7h22, no último capítulo da série especial sobre a geração que começa a trabalhar antes do amanhecer, trabalhadores de diferentes áreas afirmam que a busca por renda extra tem ajudado a complementar o orçamento, mas ainda não é suficiente para colocar as contas em dia diante do aumento do custo de vida.
4: Entre os relatos está o de um motorista de aplicativo que precisa rodar em outra cidade para conseguir ampliar os gastos.
5: Dados mais recentes do CAGED, o Cadastro Geral de Empregados e Desempregados, ligado ao Ministério do Trabalho e Emprego, indicam que em abril o Juiz de Fora gerou mais empregos formais que o país e o estado. Enquanto por aqui o crescimento foi de 0,34%, Minas e o Brasil ficaram com percentual de 0,18%. Mas será que as 147.770 carteiras assinadas garantem a tranquilidade e estabilidade do trabalhador e as pontuais 8 horas por dia trabalhadas? Em uma das maiores cidades de Minas, na qual a população ultrapassa 500.000 de habitantes, outras 47.774 pessoas estão enquadradas no MEI para assumir ou compartilhar a vida de CLT, já que no final das contas o objetivo é dar conta dos boletos. Nas ruas, a Itatiaia encontrou quem compartilha a dupla jornada ou quem assumiu que o melhor caminho é andar com as próprias pernas.
6: É, Gilcimar Clemente, cerca aí de 10 anos aí que eu tô nesse caminho, né? Entregador. Eu faço no carro e faço na moto. Cerca aí de 12 horas por dia aí, 13, 14. Quanto mais faz, mais ganha, né? Fiquei só por conta disso. Devido até a demanda que aumentou muito, né?
7: E assim, em algum momento você trabalhou como CLT e como entregador, ou você já começou direto só como entregador?
6: Já trabalhei 25 anos aí de carteira assinada aí, até para 2 empresas, mas depois, devido aí até a pandemia, algumas outras coisas aí, tive que sair do CLT e ir pra MEI, né? E tô satisfeito e tá me mantendo e vou caminhando.
8: Meu nome é Deusdede. Trabalho em regime 12x36 no hospital da cidade. Para arrumar uma renda extra, às vezes trabalho como afiliado da Shopee divulgando os produtos. Além disso, faço entrega de iFood de bicicleta pela cidade.
9: Meu nome é Camila e tem 2 anos que eu montei o salão.

0: saiu do CLT para empreender.
1: Isso mesmo. Eu comecei fazendo unha no salão e tive outras oportunidades. Aí eu comecei a fazer curso de cabelo, de maquiagem, para incrementar o salário, né?
0: E aí hoje você trabalha uma média de quantas horas por dia?
1: Eu trabalho 5 dias por semana. Trabalho umas 12 horas por dia.
0: E o que você faz aqui no salão? Te sustenta ou você tem que fazer coisas a mais?
1: Eu faço coisas a mais também para complementar o salário, né? Eu vendo bijuterias, vendo roupas com meu esposo e tudo com que tem vendas eu tô no meio.
0: Aproveita esse movimento aqui.
1: Isso, verdade.
0: Tem que ralar muito para dar conta das contas do mês, Camila.
1: Nossa, bastante.
2: Da Zona da Mata, repórter Désia Souza.
3: Moradores do Vale do Aço também estão nesse ritmo de vida, com horários de trabalho fora do convencional e estendendo por horas para ter condições melhores durante o mês. Motoristas de aplicativo, entregadores, diaristas, vendedores online, pequenos empreendedores e até profissionais com carteira assinada têm buscado uma segunda fonte de renda para complementar o orçamento, para juntar dinheiro, realizar um sonho ou pagar as contas. Mariana Fonseca trabalha no horário comercial de trabalho em Ipatinga, mas ainda trabalha também durante a noite e ainda faz faculdade.
4: Trabalho em dois lugares, aí eu sou recepcionista, trabalho de 8 às 18 e quando eu atendo, como a extensão de cílios dura 2 horas, um pouquinho assim, quando eu saio do meu serviço, às vezes eu costumo atender até 9h30 da noite, por aí.
3: Então, a renda é isso, é suficiente para poder atender as suas demandas, Mariana?
4: Tem mês que sim, mas claro que tem mês que não. Faz uma diferença, né, no mês, nas contas, mas não é muito suficiente, não.
3: Ela destaca que tem impacto físico e mental ao longo do tempo por conta do excesso de tempo de trabalho.
4: Tem semana que eu sinto que meu corpo sente muito, porque eu faço faculdade também à noite, e aí o sábado que eu poderia tirar pra dormir, eu atendo cliente o dia todo, então eu sinto que tem semana que meu corpo sente muito, pede ali um socorro pra poder dormir.
3: Pablo Lincoln tem 44 anos, é morador de Ipatinga e trabalha como motorista de aplicativo durante o dia todo. Além disso, se desloca para Belo Horizonte durante boa parte do mês para ter uma renda melhor nas corridas.
5: É, infelizmente, a cidade de Ipatinga, para o veículo hoje que eu tenho para rodar de Uber Black, ele não me entrega o serviço. Infelizmente, o KM que eles fornecem é um KM muito defasado para poder trabalhar e manter os meus custos. Hoje eu trabalho em Belo Horizonte, me ausento um pouco de casa por volta de 20, 25 dias. Minha carga horária de segunda a quinta é de 5 da manhã até 8 da noite. Sexta, normalmente, pego de manhã, vou até 7 da manhã do outro dia de sábado. E no sábado, eu pego por volta de 12h, 2 horas da tarde, e vou até 7 da manhã de domingo.
3: O motorista conta que procura fazer exercícios para ter um lazer durante a forte rotina de trabalho, mas enfrenta problemas da distância da família.
5: Período que eu fico aqui, eu foco bem cuidar da saúde, questão de fazer uma academia de domingo a domingo, os horários flexíveis que eu consigo ter na plataforma. O sacrifício que eu tenho hoje, que eu me vejo, é ficar ausente da família por muito tempo, né? Meus filhos estão crescendo e eu aqui à distância. Isso tudo, né, devido às dificuldades que a região onde eu moro hoje não entrega, eu acabo me sacrificando para poder entregar uma qualidade melhor para minha família.
3: Do Vale do Aço, repórter Gabriel Barroso.
6: Aqui no sul de Minas, trabalhadores emendam jornadas exaustivas em vários serviços para complementar a renda. Maria Lúcia Silva é faxineira e lavradora. Atende residências e empresas em 3 cidades, numa rotina que vai desde cedinho até a noite. Ela faz questão de reservar um tempo para ficar com a filha, mas às vezes a necessidade financeira impede até isso.
7: O que aparecer, tô indo trabalhar. E serviço não falta para mim, graças a Deus. Tem várias casas também, que agora eu esqueci os lugares, tem muita gente, mas trabalho em vários lugares. Dá para trabalhar e dá para descansar uns dias, sabe? Tipo assim, de terça eu não trabalho. Eu tenho que ficar com a minha filha, aí eu fico com ela. Mas quando tem serviço, quando aperta muito.
6: Do sul de Minas, repórter Estela Torres.
8: Agora 7:29. Amanda Mundim. Os fatos do mercado financeiro.
9: Bom dia. Hoje eu vou voltar a falar sobre a concentração do Ibovespa, o nosso principal indicador de desempenho da B3, da Bolsa Brasileira. E por falar também na B3, os volumes estão sendo reduzidos. Aquele dinheiro que entrou fácil no final do ano passado e até abril desse ano está meio que desaparecido. Isso, em parte, explica a alta do dólar em relação ao real. Nesse mês, o dólar já subiu 3,16% e a alta é de 0,28% se a gente se refere ao pregão de ontem. A moeda americana fechou a 5,20 e a gente estava acostumado a ver dólares ali no céu da América, né? Quando estava todo mundo vendendo Estados Unidos e comprando emergentes, em especial o Brasil, tínhamos o dólar abaixo de 5, a 4,95, 4,96, uma verdadeira liquidação, não por nossos méritos, mas pela visão do investidor estrangeiro que queria diversificar a carteira e vender um pouco de Estados Unidos devido a Donald Trump e suas ações pelo mundo. Agora, com um novo presidente do Banco Central americano mais forte, o dólar tem se valorizado em relação às principais moedas do mundo e a expectativa é de alta de juros nos Estados Unidos. Enquanto, por aqui, o nosso juro foi reduzido em 0,25 ponto percentual e não tem mais perspectiva de queda nesse ano. Essa é a precificação do mercado. Mas por que que eu tô falando tudo isso? Eu tô falando tudo isso porque os investidores estrangeiros adoram ações mais líquidas, aquelas que você compra e vende facilmente e aquelas também que são negociadas nas bolsas internacionais, porque é possível você fazer arbitragem, operações de compra num país e venda no outro, buscando diferença de preços entre bolsas. Essa é a ideia. E como as nossas ações mais líquidas são Petrobras, Vale e ações de bancos, o Brasil é exportador de commodities e cinco empresas respondem por praticamente 40% da composição relativa do Ibovespa. Numa base 100, 40% do Ibovespa é formado por Vale, Petro PN, Petro ON, Itaú, Bradesco, ONPN e Banco do Brasil. Então, cinco empresas com sete ações respondem por 40% da participação relativa no nosso principal indicador de desempenho. Então, se essas ações vão mal, o nosso índice vai mal. Então, é um índice muito concentrado. É uma bolsa muito pequena para o tamanho da economia brasileira. E se acrescentarmos mais uma empresa que também é commodity, aí nós estamos falando da Axia, que é energia. Então, petróleo, energia, minério e bancos, né, e taxa de juros e commodity financeira respondem por 45% da performance do Ibovespa. Como Petrobras e Vale ontem caíram mais de 2%, o índice Ibovespa fechou em queda de 0,44%, repercutindo a queda do preço do barril de petróleo no mercado internacional, que foi de mais de 4%, e também a queda do minério. Rita Mundim, para a Rádio Itatiaia.
10: Agora 7:34, a seguir Copa do Mundo.
11: Com 2 gols contra a Escócia, Vini Júnior entra na briga pela artilharia com Messi.
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13: 7:34.
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0: Agora 7:36.
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0: Ô Isabela, tem acidente na Fernão Dias, hein?
2: Tem sim, Júnior, um acidente que envolve pelo menos um caminhão na rodovia Fernão Dias, na pista em direção a Belo Horizonte, na altura do quilômetro 506 em Betim, passagem pelo bairro São Marcos, na região metropolitana, faixa da direita bloqueada e já tem congestionamento desde a passagem pela ponte sobre o rio Paraopeba em São Joaquim de Bicas, também na Grande BH. Atualizando a situação aqui da capital, tem um acidente envolvendo dois carros na Avenida Carlos Luz, na região da Pampulha, passagem pelo bairro Ouro Preto, para quem segue no sentido centro, após a Avenida Alfredo Camarate. Uma faixa bloqueada, a princípio ninguém ficou ferido, mas também há um ponto de lentidão. Quem ainda sai da região da Pampulha pode insistir na Carlos Luz e em seguida Pedro II, porque Antônio Carlos, que seria um caminho alternativo, agora é com vários pontos de congestionamento devido ao fluxo intenso de veículos. No sentido oposto, a Carlos Luz apresenta boas condições. É com você, Viegas.
3: Obrigada, Isabela Gouveia, agora 7:37.
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3: O esporte que hoje fez os brasileiros acordarem de outra forma, né, Nath? Com aquela esperança da nossa bandeira, aquela alegria pelos 3-0 ontem, aí duas vitórias seguidas, a gente está sonhando sim que as coisas podem mudar daqui pra frente, o time ficando mais entrosado e podendo vir outras vitórias. E agora o trem é muito sério, porque agora é mata-mata, né? Você tá confiante daí também? Bom dia.
4: Ei, Fernanda, bom dia, viu? Meu abraço a você, a quem nos acompanha aqui no Jornal da Itatiaia. Sim, estou confiante, mais do que pelos resultados, porque temos que considerar, claro, a fragilidade dos adversários, tanto o Haiti quanto a Escócia, mas principalmente pelo encaixe do time, né? A gente vinha falando, Ancelotti tem que encontrar o time ideal, um time mais equilibrado, potencializar o futebol do Vini Júnior, que vem sendo o nosso grande protagonista, e isso aconteceu nos últimos dois jogos, a gente conseguiu visualizar isso dentro do campo e o Brasil chega num momento de ascensão para disputar agora essa fase eliminatória. Como passou em primeiro do seu grupo, na próxima segunda-feira, 14:00, já teremos o Brasil em campo novamente, aí buscando uma vaga nas oitavas de final. Vale sempre lembrarmos, essa Copa do Mundo com mais seleções tem uma fase a mais antes das oitavas. Tem gente que chama de 16avos, tem gente que chama de segunda fase, mas já será o próximo compromisso do Brasil na segunda-feira. Vamos aos Estados Unidos, o repórter Thiago Reis já está conosco, também com Ale Oliveira, com Cláudio Rezende, para nos contar mais dessa grande vitória do Brasil e da expectativa para conhecermos hoje o adversário da nossa seleção na próxima etapa. Bom dia, Thiago.
5: Um abraço, bom dia pra você, pra quem se liga no Jornal da Itatiaia, ainda aqui em Miami. Ah, o Brasil ganhou, um ótimo jogo da seleção brasileira, fazendo 3-0 pra cima da seleção escocesa. Brasil avançou em primeiro lugar no seu grupo. O comentarista Léo Oliveira traz a sua análise no Jornal da Itatiaia, daquele que foi o melhor jogo do Brasil na Copa do Mundo. Até aqui, Ale.
6: Bem, amigos do Jornal da Itatiaia, o Brasil é o primeiro do seu grupo, do grupo C, e com autoridade, conseguiu fazer a sua melhor partida no jogo contra a Escócia, um 3-0, que poderia até ser mais, com uma atuação coletiva e individual que coloca o Brasil numa situação bem bacana aí para a sequência da Copa do Mundo a partir da segunda fase, né? Porque fez o seu melhor jogo, como eu disse, e alguns jogadores que estão jogando muita bola. Claro que o destaque fica pro Vini, que olha nos olhos dos principais jogadores dessa edição da Copa do Mundo, inclusive brigando pela artilharia, mas Bruno Guimarães jogou uma enormidade, Matheus Cunha é um absurdo, que ele facilita o jogo para toda a equipe. Você tem o Rayan, que foi uma aposta vitoriosa do treinador, a dupla de zagueiros muito seguros, laterais conscientes das suas limitações, mas fazendo uma Copa do Mundo correta. O Casemiro, que aos poucos vem evoluindo, o Paquetá também está jogando muito bem. Então o Brasil sobrou nesse jogo contra a Escócia e agora espera o seu adversário na segunda-feira, mas pelo menos a notícia boa é que o Brasil voltou a jogar bem, viu?
5: Obrigado, Ale Oliveira. Vamos trazer agora outras informações do Brasil, da nossa seleção, com Cláudio Rezende. Fala aí, Cláudio.
7: O primeiro objetivo concluído, sendo líder do grupo C, Nesta Copa do Mundo, a seleção brasileira não vai precisar mudar de sede, permanece em Nova Jersey e na segunda-feira vai a Houston, no Texas, para o jogo de 16avos de final. Agora é mata-mata. E a partir de hoje à noite, já saberemos o adversário da seleção brasileira, que teve Neymar de volta após quase 3 anos, entrou na etapa final, e o Vini Júnior, que até aqui vem sendo o grande nome nesta Copa do Mundo, brigando inclusive pela artilharia, já tem 4 gols em 3 jogos.
5: Legal, Cláudio Rezende conosco aqui no Jornal da Itatiaia, continuando o giro de notícias com o timaço da rádio mais ouvida do Brasil aqui nos Estados Unidos, o Antônio Carlos, o Canhão, tem as informações da definição do grupo A da Copa do Mundo, não é isso, Antônio Carlos?
8: Tiago, de volta aqui no Jornal da Itatiaia para falar da terceira rodada, o fechamento do grupo A. Ontem tivemos o México confirmando 100% ao vencer a República Tcheca pelo placar de 3-0, enquanto que acompanhamos a África do Sul batendo a Coreia pelo placar de 1-0. Com isso, o México faz a melhor campanha, 100% no grupo A, com 9 pontos, a África do Sul 4 pontos, já sabe que vai pegar o Canadá na próxima fase, a Coreia na terceira posição e a República Tcheca ficou com a lanterna, apenas 1 ponto. Eu volto com você, Thiago Reis.
5: Legal, obrigado ao Canhão Antônio Carlos conosco aqui na Itatiaia. Lembrando a você que hoje será definido o adversário do Brasil. A Itatiaia vai transmitir os 2 jogos simultaneamente, 8 horas da noite, no grupo F, Tunísia e Holanda, Japão e Suécia. Nesse grupo, Suécia, Holanda e Japão vão passar. 2 e 1 pode ser o adversário do Brasil. Terceiro, também ainda com chances de classificação. É um grupo bastante equilibrado. Outros jogos desta quinta-feira: o Equador pega a Alemanha às 5 horas da tarde e Curaçao enfrenta Costa do Marfim às 5. Nesse grupo, a Alemanha classificada é o grupo E do Mundial. Para fechar, a quinta-feira tem os 2 jogos às 11 da noite. O Paraguai enfrenta a Austrália e a Turquia enfrenta os Estados Unidos. Nesse grupo D, a seleção norte-americana já está classificada à próxima fase. Uma quinta-feira de alegria. O Brasil ganhou. Grande jogo do Brasil. Agora vamos saber quem será o adversário da nossa seleção na próxima fase. Repito, a Itatiaia transmite os 2 jogos hoje às 8 da noite. Será a Holanda, o Japão ou a Suécia? Quem o Brasil pega na próxima fase, você vai conferir aqui, direto nos Estados Unidos, com o primeiro time do rádio, no Jornal da Itatiaia, Copa do Mundo, direto de Miami ainda, repórter Thiago Reis, eu volto com você.
4: Obrigada, Thiago Reis, Cláudio Rezende, Antônio Carlos, todos juntos conosco aqui no Jornal da Itatiaia. O chaveamento dessa próxima etapa já está pré-definido, por isso o Brasil, como o primeiro do grupo C, vai pegar necessariamente o segundo do grupo F, será Holanda, Japão ou Suécia. A Holanda muito provavelmente será a líder da sua chave, Brasil deve enfrentar Japão ou Suécia. A gente fica ligadinho hoje, a Itatiaia transmite às 8 da noite. Uma curiosidade importante, a África do Sul, que venceu a Coreia do Sul ontem por 1-0, avançou para a próxima etapa pela primeira vez na sua história em Copas do Mundo. Antes, havia sempre caído em 3 edições na fase de grupos, agora a África do Sul no mata-mata. E ontem nós também tivemos a definição do grupo B. A Suíça venceu o Canadá por 2-1, se classificou como líder com 7 pontos, Canadá avança como segundo colocado com 4 pontos. Nós também tivemos a Bósnia vencendo a seleção do Catar por 3-1. A Bósnia está neste momento com 4 pontos na terceira colocação do grupo B, com 4 pontos, muito provavelmente estará entre os 8 melhores terceiros colocados, que também seguem adiante no Mundial. As notícias do esporte, as atualizações da Copa do Mundo, aqui no Jornal da Itatiaia com Nath Fiuza. Volto com você, Júnior Moreira.
7: Obrigado, Nath. Agora 7:46 a seguir. Lula busca novo líder no Senado após saída de Jax Wagner.

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0: Agora, 7h48, o presidente Lula deve definir nos próximos dias o novo líder do governo no Senado, após o afastamento do senador Jax Wagner, alvo de operação que investiga fraudes bilionárias no Banco Master.
1: O senador Jax Wagner, do PT da Bahia, deixou a liderança do governo no Senado. A decisão foi tomada depois de uma reunião de cerca de 2 horas com o presidente Lula no Palácio da Alvorada e acontece poucos dias depois que o parlamentar foi alvo de uma operação da Polícia Federal sobre o caso que investiga o Banco Master. Nas redes sociais, Jax Wagner afirmou que a decisão foi tomada em comum acordo com o presidente. Disse que, neste momento, a prioridade é provar a própria inocência e se dedicar à campanha de reeleição de Lula, do governador da Bahia, Jerônimo Rodrigues, e também, claro, a sua própria candidatura ao Senado. A investigação da Polícia Federal apura suspeitas de que o senador teria atuado em favor de interesses do Banco Master no Congresso em troca de vantagens indevidas. Jax Wagner, no entanto, nega qualquer irregularidade e diz que nunca favoreceu a instituição financeira. A defesa também já recorreu ao Supremo Tribunal Federal para tentar anular a operação da PF, alegando erros na investigação. E nos bastidores aqui de Brasília, a saída do senador já era dada como provável desde a semana passada. Integrantes do governo dizem que a permanência de Jax Wagner na liderança poderia vir a aumentar o desgaste político dentro do Palácio do Planalto, principalmente com Lula já em pré-campanha à reeleição. Apesar da mudança no comando da liderança, Jax Wagner continua sendo um dos principais aliados de Lula. Os dois mantêm uma relação política de mais de 4 décadas e o senador deve continuar atuando na articulação do PT durante a campanha eleitoral. Agora, o governo trabalha para definir quem assumirá a liderança no Senado. Entre os nomes mais cotados estão os senadores Camilo Santana, do Ceará, e Tereza Leitão, de Pernambuco. De Brasília, Aline Peçanha.
2: Agora, a análise do âncora da CNN Brasil, William Vac.
3: Alvo de uma operação da Polícia Federal nas investigações do escândalo Master, o senador Jax Wagner deixou o cargo de líder do governo naquela casa. Essa renúncia era tida como inevitável, depois do próprio Wagner ter reconhecido que o escândalo respingava no próprio presidente Lula. O caso de Jax Wagner reitera um fato importante da política brasileira. O escândalo do Master continua sendo um dos fatores definidores das eleições. Salvo algum fato novo, não se trata, porém, de determinar, quem sai mais manchado pelas ligações perigosas com o ex-banqueiro Daniel Vorkar. Se é o candidato mais forte até aqui da oposição, se é alguém do maleável, porém indispensável centrão, se é o próprio Lula e o PT, se são as figuras que presidem as casas legislativas, se é quem integra o Supremo Tribunal Federal. O caso Master é decisivo para consolidar a noção de que o país se move no meio de um mar de lama. Pegajoso, denso, mal cheiroso, pervasivo, o ponto dominante na paisagem da nossa política. Junto à percepção de insegurança pública, é esse mar de lama que torna o eleitorado em boa parte ansioso e ao mesmo tempo desanimado, com a sensação de que perdeu-se um norte moral. Tal a normalidade com que vários dos atores políticos, manchados pelo mar de lama, encaram as suspeitas levantadas contra ele. Eles, na verdade. Óbvio que esta fase do escândalo alcança o PT, cuja imagem está sempre associada a grandes ocorrências deste tipo. Mas ele não está sozinho. Da CNN em São Paulo, William Vac.
0: 7h52. A seguir, Venezuela volta a registrar tremores após 2 terremotos.
4: O número de mortos aumenta e passa de 160.
0: Esse terremoto na Venezuela causa reflexos no Brasil.
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0: 5 para as 8.
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0: Berta, conta pra gente quais são as consequências do rompimento de Michele com o enteado Flávio Bolsonaro. Bom dia pra você.
8: Bom dia, Fernanda. Bom dia, Júnior. Bom dia, amigos da Itatiaia. O pivô da ruptura pública de Michele Bolsonaro com Flávio Bolsonaro é o palanque da sucessão estadual do Ceará. O desgaste vem se arrastando desde novembro de 2025, por ocasião do lançamento da pré-candidatura do senador Eduardo Girão do Novo ao governo. Girão é político bolsonarista com forte discurso conservador. Mas o PL de Flávio Bolsonaro articulou na sucessão estadual do Ceará aliança com Ciro Gomes, atualmente no PSDB. Michele apresentou uma justificativa moral para rejeitar a ideia do palanque do PL com Ciro Gomes. A ex-primeira-dama recuperou declarações de Ciro do passado dirigidas a Bolsonaro. Michele lembrou que Ciro chamou Jair Bolsonaro de ladrão de galinhas. Ela também lembrou que Ciro atacou os filhos de Bolsonaro, apelidando-os de ovos de serpentes nas estoides. Nessa postagem, Michele disse que após a situação do Ceará, ela foi maltratada por Flávio Bolsonaro. O enteado lhe teria dito que o apoio dela à sua candidatura à presidência da República seria insignificante e que ela não entende nada de política. Michele resolveu responder neste momento em que o enteado mais velho tenta se recuperar do desgaste provocado pela publicação de áudios de Flávio Bolsonaro dirigidos a Daniel Vorcaro, ex-banqueiro do Master. Michele começou o vídeo apresentando seu capital político. Disse que construiu dentro do partido o movimento do PL Mulher e mostrou estatísticas de seu sucesso. Foram as mulheres que deram vitória a Lula em 2022. Michele Bolsonaro está enfrentando dentro de seu partido um problema comum às mulheres que entram para a política no Brasil. Com muita frequência, são desqualificadas e deslegitimadas. Não à toa, a senadora Damares Alves, ícone do bolsonarismo, lhe deu apoio público. Os filhos de Jair Bolsonaro mantêm uma relação tensa com Michele Bolsonaro e não gostaram nada dessa declaração de guerra pelas redes. Eles percebem nos movimentos da madrasta a disputa que já está em curso pelo legado político bolsonarista. Todos estão olhando o pós-bolsonarismo, ou seja, quem vai assumir a liderança desse campo político depois destas eleições presidenciais. Berta Macaron para o Jornal da Itatiaia.
4: Agora às 7h58.
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4: Sobe para 164 o número de mortos em decorrência dos terremotos que atingiram a Venezuela. Segundo a presidente interina do país, Delcy Rodrigues, são quase 1000 pessoas feridas.
0: A nova contagem de vítimas ocorre poucas horas após um balanço anterior do governo apontar que pelo menos 32 mortos e cerca de 700 feridos, evidenciando a rápida evolução dos dados à medida que equipes de resgate avançam em áreas afetadas.
4: Hoje, a Fundação Venezuelana de Pesquisa Sismológica registrou pelo menos 10 réplicas de tremores durante a madrugada e também na manhã lá no país, a maioria delas nos estados de La Guaira e Miranda.
0: Após o registro de terremoto, a Venezuela recebe a oferta de ajuda de vários países. Daniela Franco.
9: Vários países anunciam nessa quinta o envio de ajuda humanitária à Venezuela em estado de emergência após um poderoso duplo terremoto de magnitudes 7,2 e 7,5 que causaram desabamento de dezenas de prédios em Caracas e arredores na quarta. Na rede social X, o presidente Lula disse ter instruído o Ministério das Relações Exteriores e a Embaixada do Brasil em Caracas a organizar assistência à Venezuela. A União Europeia, junto com a França e a Alemanha, se dizem prontas a responder às necessidades mais urgentes da população, bem como China e Índia. Segundo um balanço ainda provisório das autoridades locais, foram registrados 32 mortos e mais de 700 feridos até o momento. O principal aeroporto da Venezuela, a 39 quilômetros de Caracas, permanece fechado após danos graves em sua infraestrutura, declarou a presidente interina Delcy Rodrigues. Ela também afirmou ter conversado por telefone com o secretário de Estado americano Marco Rubio, que prometeu o envio imediato de ajuda humanitária e socorristas à Venezuela. O tremor é considerado como o mais poderoso desde 1900 no país e suscitou pânico entre moradores de Caracas e arredores.
4: Os reflexos dos dois terremotos na Venezuela também foram sentidos no Brasil, segundo relatos de autoridades locais e também de moradores. As duas capitais mais atingidas foram Belém e Manaus.
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0: horas, um minuto. Hoje é quinta-feira, 25 de junho de 2026. 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Agora você confere o giro de notícias das 8 horas.
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0: Vamos acionar Isabela Gouveia para falar de um acidente em Belo Horizonte. Isabela.
2: Viegas, trânsito completamente travado no entorno da estação São Gabriel, na região nordeste de Belo Horizonte, por reflexo do acidente.
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3: Olá, um ótimo dia para você acompanhando a gente pela 105,7 FM Rádio Santa Cruz. Está no ar o nosso show da manhã, aqui pela sua mais ouvida, num oferecimento Marcílio Construções, tudo em material de construção para sua obra, para sua reforma, com o menor preço da região. 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Eu desejo de um ótimo dia, uma excelente semana para você me acompanhando, você aqui em Jequitinhonha, você nas comunidades rurais, você dos municípios vizinhos, você em outro estado e você em outro país. E você que hoje completa mais um ano de vida, recebe o nosso abraço, saúde, sucesso, felicidades mil para você, parabéns! Muito bem, vamos dar um play, tá no ar o nosso show da manhã e eu tô contigo até às 10, participe. 3741-1521 é o telefone do sucesso.
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Galera Pet, que bom ter você aqui com a gente na rádio, de volta no Momento Pet. Lineu Silva chegando e eu já quero te dar um abraço virtual. Você que é papai, mamãe de pet e que ama seu bichinho mais que tudo, né? A gente sabe desse carinho. E para retribuir todo esse amor, nada como cuidar bem deles. Olha só, uma dica que faz toda a diferença. Já pensou em trocar os brinquedos do seu amiguinho de vez em quando? É simples, mas ó, mantém o interesse lá em cima, estimula a curiosidade. Pequenas novidades no dia a dia ajudam demais no enriquecimento ambiental, viu? E falando em cuidado, a limpeza do ambiente onde o seu pet vive é essencial. Ajuda a evitar odores, afasta as bactérias. Um espaço limpo é sinônimo de conforto para eles. Pode apostar. Ah, e já percebeu como o rabo do seu bichinho fala? Ele é um termômetro de emoções. Pode mostrar felicidade, medo ou até ansiedade. Observar esses sinais ajuda a gente a entender melhor o que se passa com eles. Fica ligado, porque tem mais dicas especiais do Momento Pet vindo por aí, na próxima parte do nosso programa. Não sai daí!

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2: 8:17.

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0: E convido a todos os parentes, amigos e vizinhos para o seu sepultamento realizar-se hoje, logo mais às 9 horas da manhã. Saindo o féretro da capela velório do hospital para o cemitério Parque das Almas, na saída para Joaíma. Antecipadamente, a família agradece por este ato de solidariedade cristã. A Rádio Santa Cruz noticiou o falecimento de Etelvina Dias de Oliveira, dona Té, esposa de Manuel Vermelho.
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4: 8:21.
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6: Oi, gente! Hoje eu vou falar com vocês sobre a importância de manter os olhos hidratados. Com os dias mais secos e frios, os olhos merecem uma atenção especial. O ressecamento da área ocular é uma das principais queixas durante o inverno. Por ser uma região extremamente sensível, com clima frio, até mesmo as piscadas acabam sendo menos frequentes, diminuindo a lubrificação natural e deixando aquela sensação de secura. Para evitar, é essencial manter a hidratação do corpo. Mesmo em épocas mais frias, em que as pessoas tomam menos água, é importante ingerir no mínimo 2,5 litros de água todos os dias. Ela ajuda na produção natural da lágrima e evita o ressecamento. Outro cuidado é manter os olhos sempre protegidos contra infecções. Por isso, especialistas alertam: nada de ficar coçando os olhos ou passando as mãos. Além de levar sujeira para a região, o excesso de coceira, aliado à força em que as pessoas usam, podem gerar lesões na córnea, deslocamento de retina e infecções na região. Direto dos estúdios da Rádio Itatiaia, em Belo Horizonte, para a rede Itasat, repórter Clarissa Guimarães.
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10: Opa, N. Souza, bom dia. Não é o Manelinho, não, é o... Como é que é o nome do senhor?
11: Paulinho.
10: Sou Paulinho, confundi o senhor com o Manelinho do Tempero.
11: Eu conheço o Manelinho do Tempero. Calma.
12: Demais, pode falar pra você criar junto.
10: Ah, é? Gente boa. Pois é, uma música bonita aí pra tocar na programação, sou Paulinho.
12: Eu daí José Pranto Sem Raiz.
10: Aí N. Souza vai tocar e o senhor oferece para quem?
12: Para você, ela e Itachi Ribeiro, e todos da Rádio Santa Cruz, e minha família, e cada um. Pessoal do Campo Novo.
10: João Pedro ali, né?
12: Brejão, pessoal do Brejão todinho.
10: Ah, beleza.
12: Isso.
10: Tá bom então, viu, Tyson Ribeiro, a nossa Rua do Sucesso, que tem o oferecimento da Estilos Calçado. A Tyson Ribeiro não é ele, sou eu. Trocando aqui, moça. Tem hora que o Beto Ferreira delira um pouquinho, mas é questão mesmo de fazer um voo, né? Já aterrisei de novo aqui. 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
2: 8:30.
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3: O anjo do Senhor me tocou e eu adormeci. Nota de falecimento. A família de Etelvina Dias de Oliveira, dona Té, esposa de Manuel Vermelho, comunica com profundo pesar seu falecimento ocorrido ontem e convida todos os parentes, amigos e vizinhos para o seu sepultamento realizar-se hoje, logo mais, às 9 horas da manhã. Saindo o féretro da capela velório do hospital para o cemitério Parque das Almas, na saída para Joaíma. Antecipadamente, a família agradece por este ato de solidariedade cristã. A Rádio Santa Cruz noticiou o falecimento de Etelvina Dias de Oliveira, dona Té, esposa de Manuel Vermelho.
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8: 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Hora certa. 8 horas e 39 minutos.

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0: na comunidade rural São Pedro do Jequitinhonha.
1: E proclamem o que...
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0: Reforçando para a comunidade São Pedro do Vaticano, hoje, 5:30 da tarde, tem a acolhida da bandeira na casa de Edna, no bairro São Geraldo. 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

0: O anjo do Senhor me tocou e eu adormeci. Nota de falecimento. A família de Etelvina Dias de Oliveira, dona Té, esposa de Manel Vermelho, comunica com profundo pesar seu falecimento ocorrido ontem e convida todos os parentes, amigos e vizinhos para o seu sepultamento realizar-se hoje, logo mais às 9 horas da manhã. Saindo do féretro da capela velório do hospital para o cemitério Parque das Almas, na saída para Joaíma. Antecipadamente, a família agradece por este ato de solidariedade cristã. A Rádio Santa Cruz noticiou o falecimento de Etelvina Dias de Oliveira, dona Té, esposa de Manuel Vermelho.
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6: 8:52.
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0: Trazendo música popular brasileira pro seu rádio nessa manhã, no Show da Manhã, resgatei aqui nessa quinta-feira, dia de TBT, do disco As Viagens pelo Jequitinhonha, na voz de Leri e Melão, Folias.

0: Minuto MPB de hoje, o Willer Durval Lemos cantou pra gente Correnteza, anteriormente Caindo Fulô, canção de domínio público. Essa foi a nossa viagem pelo mundo da música popular brasileira nessa quinta-feira, dia de saudade, dia de TBT, dia de resgate no seu rádio. Minuto MPB.
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9: 9:09.
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10: O Cruzeiro segue no mercado à procura de primeiro volante e o nome do argentino Santiago Sosa vai ganhando mais uma vez força nos bastidores do Clube Celeste. Atleta do Racing, pertence ao time argentino que tem interesse no Lautaro Díaz. Vamos ver se esse assunto pode ganhar força para que a negociação aconteça. O Cruzeiro também que busca um atacante que possa atuar pelo lado direito de campo, foi um pedido do técnico Arthur Jorge, lateral esquerdo Kaique, já na Itália, para fechar com o Como e o Cruzeiro, vendo o Cássio cada dia melhorando da lesão que ele teve multiligamentar no joelho esquerdo, trabalhando pesado na toca da Raposa com o Robertinho, ele que volta ao gol do Cruzeiro no mês de agosto.
9: Dos estúdios da Rádio Itatiaia, em Belo Horizonte, repórter Emerson Pansieri para a Rede Itasati.
11: E é exatamente isso. Daqui a pouquinho estarei ao lado de Henrique André no treinamento que será aberto à imprensa na Cidade do Galo a partir das 10 da manhã. E quem está ligado aqui vai poder acompanhar esse treinamento com imagens ao vivo direto do CT de Vespasiano. Exatamente. Eu e Henrique estaremos transmitindo este treinamento com imagens no arroba Itatiaia Esporte. É só acessar para você acompanhar este trabalho do Barba junto com os jogadores do Atlético. Para a gente fechar aqui, o Galo segue no mercado e o setor que preocupa neste momento para reforços é o ataque. Se você pegar o elenco do Atlético, é o setor que tem menos opções para o Barba. Então, quem sabe, nos próximos dias ou nas próximas semanas, o Atlético anunciando um novo nome ou até dois novos nomes para este setor.
9: Para a Rede Itasati,
11: para o repórter Paulo Azevedo.
12: O América está atento ao mercado. Já anunciou até aqui, antes da abertura da janela no próximo dia 20, três contratações: Manuel zagueiro, Lucas Sosa, também zagueiro argentino, e o volante paraguaio Jorge Jiménez. Está próximo de anunciar o também volante Gabriel Domingues, que está rescindindo com o Amazonas da Série C e vai acertar com o Coelhão. E o América vai anunciar talvez hoje a contratação de um goleiro, Bruno Brígido, 35 anos, já rodado no futebol brasileiro, revelado pelo Criciúma, passou também por Coritiba, entre outras equipes, estava no Acadêmico de Viseu do futebol português. Era o goleiro reserva da equipe portuguesa que conquistou acesso à primeira divisão do futebol português. Fez 10 jogos na temporada, fica sem contrato no próximo dia 30 e o América vai contratar o Bruno Brígido sem custos e ele chega para a vaga de terceiro goleiro, já que o Cássio passou por cirurgia de menisco no joelho esquerdo e só volta na próxima temporada.
9: Dos estúdios da Rádio Itatiaia, em Belo Horizonte, Fabrício Calazans para a Rede Itasati.
13: E falando dos cariocas, a gente começa com o Vasco da Gama. Pedrinho disse que Marcos Lamacchia segue interessado em comprar a SAF do Vasco, mas ele está com as mãos atadas. O Vasco da Gama, que segue buscando um novo treinador para o lugar do Renato Gaúcho, mesmo com uma interventora, precisa ter um técnico, porque o time já voltou aos treinamentos e já na metade, um pouquinho depois da metade do mês de julho, volta o Campeonato Brasileiro e as demais competições. No Fluminense, a diretoria segue em busca de reforços, trouxe o Thiago Silva e o futebol europeu tem interesse em Facundo Bernal, que é um dos bons jogadores da atualidade na equipe tricolor. No Flamengo, o presidente BAP manda uma série de sugestões para o Campeonato Brasileiro, inclusive reduzindo o número de clubes caindo para a Série B. Isso também obriga a reduzir o número de times subindo para a Série A e acaba aí com alguns horários de futebol durante a semana, como 7 da noite, que segundo o próprio Flamengo é horroroso para o torcedor chegar ao estádio. No Botafogo, a diretoria segue conseguindo dinheiro aí para pagar as despesas da SAF, até porque tem o Transferban e algumas contratações que estão engatilhadas não podem acontecer devido a essas cobranças que estão sendo feitas por clubes europeus de dívidas do Botafogo no chamado Transferban. Dos estúdios da Rádio Itatiaia, repórter Wellington Campos.
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2: 9 horas e 20 minutos.

0: Magalhães cantou pra gente agora, Somos Ex, um abraço pra...
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0: Jeane, na Fazenda Água Quente, em Joaíma, bom dia pra você. Jacinta, no Nova Esperança 2. Luciana Ribeiro, no Santa Luzia. Dienio Barbosa, Baba Freitas, no Vaticano. Ricardo Gaúcho. Também Wilson Pereira, na Fazenda Planície. Ananide, no Alvorada. Cula e Galdino, na Nova Floresta. Iraci Gomes, em Monte Formoso. Anália, na Comunidade Vento Frio. Um abraço muito especial pro amigo Arruda, lá em Itaubim. Foi o paredão de som do meu show de ontem. Apresentando lá a nossa... comemoração lá pela Copa do Mundo, a transmissão do jogo na Praça de Itaubim. Um abraço para todo o povo de Itaubim que está sintonizado com a 105,7 FM, a número 1. Beijo no coração de vocês, já tô com saudade.
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4: Oi, Lili Souza, bom dia. Queiraci de Monte Formoso, quero ouvir uma música com Pablo. Quero oferecer para Sandro da Mercearia Bela Vista, para Oswaldinho Medeiros e para minha curtição e para todos os meus parentes e amigos e para vocês da rádio. Um bom dia.

0: Iraci Gomes em Monte Formoso, bom dia, obrigada pela sua participação, tá?
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3: 9:30.
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3: 9:34.

0: volta no nosso show da manhã com um recado importante para você que está na escuta. A presidente do Sindicato dos Trabalhadores Rurais de Jequitinhonha convida todos os associados, trabalhadores e trabalhadoras, aposentados e pensionistas para a Assembleia Geral Ordinária de Prestação de Contas, que será realizada amanhã, sexta-feira, dia 26 de junho, a partir das 9 horas da manhã, no Salão de Reuniões do Sindicato dos Trabalhadores Rurais de Jequitinhonha. Na oportunidade, serão tratados os assuntos previdenciários, crédito rural, desenrola rural e outros assuntos de interesse do trabalhador rural. A sua presença é de suma importância, informou a presidente do Sindicato dos Trabalhadores Rurais de Jequitinhonha.
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1: 9h40, chegando sucesso com De Paulo e Paulino. É ponto final lá pra minha tia Alice, acompanhando a programação da 105,7, diretamente do Bom Jesus do Angicos, Minas Gerais, viu? Um abraço pra vocês, bom dia. Alô, dona Luzia, na Álvaro Fagundes. Diz que essa é sua também.

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3: Chegando João Paulo e Daniel cantando Poeira da Estrada, essa é pra Dona Maria da Conceição na Lua Bonita, seu Joaquim. A galera que tá na escuta, um abraço pra vocês, viu? Bom dia.

Então, finalizando o show da manhã com Zezé de Camargo e Luciano, Flores em Vida. Essa vai de forma especial para Maísa no Unicampo, Ninho e Del Brando, e também para Rogéria na Elza Mourão. Ótimo dia para vocês, viu? Obrigada pelo carinho da audiência. Na sequência tem Oração da Família, logo após Experiência de Deus com o Padre Reginaldo Manzotti. Eu tô contigo, junto da Beto Agro Veterinária, no Brasil Sertanejo. Hoje é dia de revirar o fundo do baú e pedir aquele modão, aquela saudade. Participe a partir das 11h05 da manhã. Nós temos um encontro marcado pelas ondas da 105,7 FM. Até lá!

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Nota de falecimento. A família de José Ferraz da Silva, Lola, irmão de Lil Gata, comunica com profundo pesar seu falecimento ocorrido ontem em Teoflotone e convida todos os parentes, amigos e vizinhos para o seu sepultamento realizar-se hoje às 16h, saindo féretro da Capela Velório para o Cemitério Municipal de Jequitinhonha, na Avenida Brasil. Antecipadamente, a Funerária Deus Protege e a família agradecem por este ato de solidariedade cristã.

A Rádio Santa Cruz noticiou o falecimento de José Ferraz da Silva, Lola, irmão de Lil Gata.

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Hora certa. 9:56. 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

0: Chegando o nosso momento de fé e oração, pedimos pela vida de Gilmar de Souza Botelho, que renovou com o nosso clube, aniversariante de hoje também. E Leozante Pereira de Almeida, na rua Araçuaí, também aniversariante, amigo do nosso clube de amigos. Pela vida e pela família de Eva no Santa Luzia, Maria de Lourdes na Fazenda Tanque, Lu e Namir, Dida na Boa Vista, Maria da Conceição na Lua Bonita, Maísa no Unicampo, Ninha e Delbrando no Vaticano, Rogério na Elza Mourão, Marineide no São Miguel, Nitinha na Rua Sergipe, Giz na Rua Almenara, Dona Santa, Anália na Vento Frio, Preta no Convém, Afrânio Rosenberg em Rubim, Elzane, Iraci Gomes em Monte Formoso, Cula e Galdino na Nova Floresta, Ananide no Alvorada, Wilson Pereira na Fazenda Planície, Diênio Barbosa, Luciana Ribeiro, Duzinha e Periquito, Jacinta no Nova Esperança 2, Jaqueline Lemos, Jeane na Fazenda Água Quente, Joaíma, Ricardo Gaúcho e todos que necessitem orações.
1: Amabilíssimo Jesus, os profetas vos anunciaram como príncipe da paz. Os anjos igualmente anunciaram paz aos homens por ocasião do vosso nascimento. Morrestes na cruz para consolidar a paz entre Deus e os homens. E o fruto mais precioso da vossa paixão foi aquela paz que transmitisseis aos apóstolos no dia da ressurreição. Vós lhes ordenastes que levassem a paz a toda a casa onde entrassem. Dai-nos também aquela paz que o mundo não nos pode dar. Concedei-nos a todos nesta família que guardemos a paz de uma boa consciência, para que a serenidade e o vosso amor reinem entre nós. Vossa providência divina colocou-nos em uma família e nos uniu intimamente pelos laços sagrados do sangue e da graça. Que esta união verdadeiramente exista entre nós aqui na terra e continue no céu. Dai a mim especialmente amor e carinho por todos os meus familiares. Guardai-nos de toda ira, impaciência, da perigosa desconfiança e maledicência, de discussões e brigas. Sagrada Família de Nazaré, minha família vossa é.
2: Pai nosso que estais no céu, santificado seja o vosso nome. Venha a nós o vosso reino. Seja feita a vossa vontade, assim na terra como no céu. O pão nosso de cada dia nos dai hoje, e perdoai-nos nossas ofensas, assim como nós perdoamos a quem nos tem ofendido. Não nos deixeis cair em tentação, mas livrai-nos do mal. Amém.
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0: Louvado seja nosso Senhor Jesus Cristo, para sempre seja louvado. É quinta-feira eucarística, é quinta-feira da presença real de Jesus na Eucaristia. Graças e louvores se deem a todo momento ao Santíssimo e Diviníssimo Sacramento. Quero saudar a todos em plena novena do Sagrado Coração de Jesus, sétimo dia. Saúdo a todos que acompanham pela rádio Evangelizar, de onde tudo começa, as rádios irmãs, cujos nomes cito neste momento. 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
0: Saúdo a você pela TV Evangelizar, sinal digital em todo o país, em várias cidades, canal aberto, pelo YouTube Padre Manzotti Oficial e pelos aplicativos da Associação Evangelizar é Preciso e as plataformas digitais. Queridos filhos e filhas, quinta eucarística, sétimo dia do Sagrado Coração de Jesus, contagem regressiva para as 24 horas na presença do Senhor. Iniciemos em nome do Pai, do Filho e do Espírito Santo. Amém. Naquele tempo, disse Jesus a seus discípulos: nem todo aquele que diz Senhor, Senhor entrará no reino dos céus, mas o que põe em prática a vontade do meu Pai que está nos céus. Naquele dia, muitos vão dizer: Senhor, Senhor, não foi em teu nome que profetizamos? Não foi em teu nome que expulsamos demônios? Não foi em teu nome que fizemos milagres? Então, eu lhes direi publicamente: jamais vos conheci. Afastai-vos de mim, vós que praticais o mal. Portanto, quem ouve estas minhas palavras e as põe em prática é como um homem prudente que construiu a sua rocha, sua casa sobre a rocha. Caiu a chuva, vieram as enchentes, os ventos deram contra esta casa, mas a casa não caiu, porque estava construída sobre a rocha. Por outro lado, quem ouve essas minhas palavras e não as põe em prática é como um homem sem juízo que construiu sua casa sobre a areia. Caiu a chuva, vieram as enchentes, os ventos sopraram contra a casa e a casa caiu e a sua ruína foi completa. Quando Jesus acabou de dizer estas palavras, as multidões ficaram admiradas com seu ensinamento. De fato, ele as ensinava como quem tem autoridade e não como os mestres da lei. Senhor, não basta dizer Senhor, Senhor, não basta. Podem ser palavras ditas mecanicamente, automaticamente. Que essas palavras, Senhor, Senhor, reconhecimento do Messias, venha com a prática da vida. Por isso, Senhor, dai-nos a graça de fato sermos aqueles citados no Evangelho, pessoas a praticar o bem, pessoas a praticar a palavra de Deus. Senhor, a sua comparação é muito atual. Construir a casa sobre a rocha, o primeiro amor. Construir a casa sobre os fundamentos evangélicos. Construir o edifício que é a nossa própria vida. Não pensemos na casa como família. Aqui Pensemos, a nossa vida está alicerçada onde? Em quê? Porque chuvas virão, tempestades virão, mas não irá ruir aquilo que foi construído no Senhor. Senhor Deus, amado Deus, se por acaso os nossos fundamentos não estiverem de acordo, se os nossos alicerces forem fracos, retira, Senhor, porque a tempestade vem, a tempestade vem. Senhor Deus, quero construir minha casa sobre a fé, a fé. Fica a pergunta para todos e cada um de nós: onde eu construí a minha espiritualidade? Onde eu construí as bases da minha relação com Deus, da minha relação com o próximo? Senhor, amado Deus, eu quero ter alicerces profundos. Eu quero ter este alicerce baseado na palavra, que diante das tempestades eu não ceda, diante das provações eu não desmorone, diante do medo eu não recue. Sim, Senhor, eu quero proclamar: Senhor, Senhor, mas com a vida. Nesta quinta eucarística, tem alguém que você quer colocar em oração? Nessa quinta eucarística, tem alguém que você quer rezar? É o momento de você dizer: Senhor, na tua presença real, corpo, sangue, alma, divindade, eu coloco esta minha causa, eu coloco este meu pedido, eu coloco este meu clamor. Pense de novo: qual a intenção para o dia de hoje? Eu vou para o intervalo, eu volto já, volte comigo.

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0: 24 horas de oração, faltam 2 dias. 24 horas. Será neste sábado e domingo. Primeiro, eu insisto, você, Curitiba, região metropolitana, venham. Vocês, caravanas que se organizaram, já deram os nomes, porque eu gosto de citar os nomes das caravanas. Entre em contato 0800 410 6060. A programação, ela começa no sábado, dia 27, às 19 horas, missa de abertura. E o tema geral, chagas que curam, amor que restaura. Você que pode, vai ficar em casa, no Brasil e fora dele, pode acompanhar pela TV Evangelizar, pelos aplicativos, pelo YouTube Padre Manzotti, que irá transmitir na íntegra todas as 24 horas. Às 19 horas, Santa Missa de Abertura. Depois, pregação, adoração, você sabe, sempre intercalado com isso. À meia-noite, Santa Missa, passeio com o Santíssimo Sacramento. Às 6 da manhã, depois às 8, depois às 11 horas, mais uma missa. À tarde, toda voltada à misericórdia, ao coração de Jesus. E teremos às 18 horas, missa de encerramento das 24 horas, na presença do Senhor no domingo, com a coroação da imagem do Sagrado Coração de Jesus. Faltam 2 dias, contagem regressiva. Você venha participar presencialmente. Acolhemos com carinho. Acompanhe pela TV Evangelizar, Rádio Evangelizar e pelo YouTube Padre Manzotti na íntegra. Ítalo, que a paz de Jesus esteja com você. Ítalo.
1: Sua bênção, padre.
0: Bom dia, Deus abençoe.
1: Eu gostaria de pedir a senhora.
0: Você fala de onde? Tá bom, você fala de onde, filho?
1: De São Gonçalo, Rio Grande do Norte.
0: São Gonçalo, Rio Grande do Norte, do lado de Natal, isso, né?
1: Isso, região metropolitana.
0: Isto. O que que você ia pedir? Aconselhamento. Que o Divino Espírito Santo nos ilumine. Vamos lá.
1: Sobre aconselhamento, é que eu fui casado. Sou casado há 7 anos. E a gente está passando por um período difícil. E eu vou fazer um resumo bem rápido. A gente foi casado, eu não fui um bom marido durante esse tempo todo. A gente tem um comércio e durante esse tempo eu maltratei muito ela. E aconteceu que houve uma traição, eu confessei a ela. E desse tempo pra cá, eu tô com depressão.
0: Tá cortando, filho. Filho, a ligação tá cortando. Eu escutei até a parte. Vocês são casados há 7 anos e você está passando por um momento difícil. Você não tratou bem ela e você cometeu um adultério. Até aí eu escutei. O que segue depois? Fala mais alto, por favor.
1: E durante esse tempo que eu confessei ela do adultério, eu fiquei com depressão e ansiedade, onde acabou com o casamento da gente, porque assim, a gente nunca estabelecia uma relação saudável. Sim. E durante o que levou o nosso fim foi uma crise que eu tive, onde eu fui agressivo, e acabou que ela botou uma medida protetiva e a gente está separado.
0: Certo. Filho, Ítalo, veja, o que você está hoje pedindo? O que teu coração pede hoje?
1: Assim, ela me apresentou o caminho a Deus. Veja, eu quero seguir o caminho de Deus. E a mudança de dentro.
0: Você está
1: para fora.
0: Você está pedindo a mudança da sua própria vida.
1: Sim.
0: É isso que eu estou entendendo?
1: Sim.
0: Você reconhece, sinceramente, você reconhece o quanto errou?
1: Sim.
0: E você quer mudar?
1: Sim. Muito.
0: Tá. Você começou a ter atitudes de mudança, por exemplo? Atitudes de se afastar das más companhias?
1: Sim, eu parei de beber, meus amigos não tinham mais nenhum, porque eram todos que me levavam para o mau caminho.
0: Tá.
1: Agora sim, eu sei que é difícil, porque é difícil acreditar em mim, pelo tempo que tudo que eu fiz de errado.
0: Entendo. Entendo e não te julgo. Eu apenas acolho a sua partilha. Vocês estão separados há quanto tempo?
1: É um mês.
0: Um mês. Filho, você...
1: A gente tem 3 filhos.
0: Você sabe, por si só, que é difícil acreditar alguém que 7 anos maltratou, 7 anos foi uma pessoa, dizer que mudou em um mês. Você sabe disso, né?
1: Sei, sim.
0: Então, continue nesse caminho de conversão e dê tempo ao tempo. Você precisa ser sereno agora, sereno até com você. Eu repito de novo, ela tem motivos para duvidar da sua mudança. Ela teve que agir com segurança policial, porque você agrediu. Você sabia que você podia...

0: talvez ela até te ame. Eu não duvido que ela o ame, que ela te aguentou 7 anos e você tratando ela mal. Ela pode ter cansado, não é cansado de você, daquilo que você se tornou. Você entende, filho?
1: Sim.
0: Então, primeiro, não desanime de buscar essa mudança, essa conversão, que foram palavras suas. E de tempo ao tempo, um mês, espere a poeira baixar, mostre, não fale que mudou, mostre que mudou. E talvez a restauração acontecerá. Entende, filho?
1: Entendo.
0: Não desanime agora. Não desanime. O primeiro passo já aconteceu, o reconhecimento do erro. O segundo, o desejo de mudança. Vamos rezar juntos? Podemos?
1: Podemos, sim, padre.
0: Então reza comigo, Senhor.
1: Senhor.
0: Eu me arrependo.
1: Eu me arrependo.
0: De todo o coração.
1: De todo o coração.
0: De todo o mal que eu fiz.
1: De todo o mal que eu fiz.
0: De como eu tratei mal minha esposa e minha família.
1: De como eu tratei mal minha esposa e minha família.
0: De como, pela traição.
1: De como, pela traição.
0: E pela agressão. Me ajude a uma conversão, Senhor.
1: Me ajude a uma conversão, Senhor.
0: Ítalo, isso não é uma confissão válida. Por favor, fique na linha, eu volto, que falta algo a lhe dizer. Você pode aguardar?
1: Aguardo, sim.
0: E eu volto já e volto com a leitura orante. Volte comigo.

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0: nós vamos para Litororante, mas antes eu estou falando com Ítalo de Natal, Rio Grande do Norte, de São Gonçalo. Ítalo, eu só pedi para você esperar para te dizer algo importante. Você está preparado agora para uma boa confissão. Então, o que eu oriento você? Procure um padre ali em São Gonçalo e faça uma boa confissão. O que você contou para mim é matéria de confissão. A oração que fizemos é uma consciência e um ato de pedido de perdão. Mas nada tão importante quanto procurar um padre, confessar e receber a confissão sacramental. Você entendeu, filho?
1: Entendi. Eu não sou batizado, não, padre.
0: Filho.
1: Eu entrei no crisma agora.
0: Entendi.
1: Aconselhado pelo padre.
0: Ah, que bom.
1: Entrei no crisma agora.
0: Tá, então não dá pra confessar. Você tá no processo chamado de catecumenato, catequese de adulto, não é?
1: Exatamente.
0: Então.
1: E quem me apresentou Deus foi ela.
0: Que
1: ela
0: bom.
1: Que me levou pra igreja.
0: Então, filho, mesmo tendo acontecido isso, esta separação, continue fazendo a catequese. Continue. Não desista. Se ela te apresentou Deus, agora você siga o caminho de Deus pelas suas pernas. Primeiro batismo, primeira comunhão e crisma. O que eu quero só insistir, não é por causa disso que você vai desanimar. Mostre que mudou e a reaproximação acontecerá. Tá bom, filho?
1: Tá bom.
0: Que Deus te abençoe nas santas chagas. Eu acolho a tua dor. Parece que é uma coisa sem, uma angústia sem fim. E se você perceber que aumentar essa depressão e angústia, apesar de que você tem um motivo, mas procure ajuda médica.
1: Eu tô fazendo tratamento.
0: Tá bom. Então siga com isto também. Que Deus abençoe, Ítalo, de São Gonçalo do Amarante, Rio Grande do Norte. Nós temos a TV Evangelizar, canal aberto 16.1. Lá tem a rádio 98 FM de Felinto Rodrigues Filhos, que nos transmite. Rádio FM 87.9 aqui no Neto. Rádio Rural FM Ivanildo da Silva da Obra de Maria. Arcebispo Dom João Santos Cardoso, da Arquidiocese de Natal. Antes de entrarmos na leitura orante, escute o que as pessoas têm dito sobre. Inclusive, você pode ligar 041-3221-6060. Escute.
2: Que é Renata de Belo Horizonte.
0: Pois não.
2: Vim, né, através desse áudio, falar sobre essa leitura orante
0: que
2: da
0: bom.
2: Carta aos Coríntios.
0: Opa!
2: Acabei de escutar aqui ao lado do meu filho e serviu para mim como uma luva, né? Ontem mesmo eu questionava sobre os planos de Deus em minha vida, sobre
0: Sim.
2: alguns acontecimentos do dia a dia, das etapas que a gente passa e questionamentos mesmo que aos meus olhos eu não vejo sentido, que veio meu entendimento,
0: Entendi.
2: Né? Que veio também me confortar, vem falar do Espírito Santo, que os planos de Deus não são os meus planos.
0: Isto.
2: E eu preciso enxergar o que é a minha
0: é um
2: missão
0: processo.
2: Através dos olhos de Deus e não através do meu entendimento, o qual muitas das vezes não faz sentido nenhum. Então
0: Entendi.
2: Eu peço a Deus que a cada dia me capacite,
0: Amém.
2: Que me torne sensível, né, a esse olhar e que
0: Isso.
2: eu possa ser digna também de receber esses dons do Espírito Santo e entender
0: Amém.
2: A minha missão aqui neste mundo. Fica com Deus. Amém.
0: Amém. Meu grande abraço, Renata. Fico feliz. Meu abraço a Belo Horizonte. Que bom que a palavra de Deus te iluminou. Lá nós temos canal aberto, gente. Diga para toda Belo Horizonte, você que me escuta em Belo Horizonte, tente sintonizar TV Evangelizar, canal 15.1. Repito, Belo Horizonte, canal 15.1. Sintonize na sua casa. Temos quem nos transmite a Rádio Cultura M, Rádio América FM. Minha saudação ao Padre Samuel Fidelis, ao Arcebispo Dom Valmor de Oliveira de Azevedo, de Belo Horizonte. Bíblia aberta, cartilha de oração. E hoje o texto nos leva a 1 Coríntios, capítulo 4, versículo 1 a 13. Esse é o trecho inteiro, mas eu vou chamar a atenção para alguns versículos. Depois você pode fazer a leitura sozinho completa. É um texto extremamente questionador. Capítulo 4, versículo 1. Como vocês devem tratar como servidores de Cristo que foram encarregados de administrar? Administradores. Administradores. Eis uma dica. O que se exige de quem tem responsabilidade é que seja fiel ao Senhor. Podemos entender isso na comunidade, mas podemos entender isso na política. Podemos entender isso num ambiente de trabalho, num gestor. Podemos, volto a dizer, na comunidade, Paulo escreve para a comunidade, quem tem cargos de coordenador, não é para mandar, não é para exercer autoridades inescrupulosamente. Seja fiel ao Senhor. Paulo está vivendo um momento em que ele está sendo muito criticado. A primeira carta de Paulo, eu já lhes expliquei, ele escreve depois de ter recebido muitas críticas. Por isso ele acabou de falar de ninguém é de Pedro, ninguém é de Paulo, ninguém é de Apolo. Então ele diz assim: a minha consciência está limpa. Mas isso não prova que sou de fato inocente. Quem me julga é o Senhor. Portanto, não julguem ninguém antes da hora. Espere o julgamento final. Por quê? Agora vem o que é importante. Ele trará luz aos segredos escondidos e escuros e mostrará intenções que estão no coração das pessoas. Então, um receberá de Deus os elogios que merece. Não julgue a ninguém. Quem vai trazer luz na nossa vida? Deus. Por isso, traga luz, Senhor. Jesus, ilumina, Senhor. Jesus, esclarece, Senhor. Por isso, quando nos vemos em situações até que nos sentimos injustos, peça a verdade. Quando você está lidando com uma situação dentro de casa, que você não entende de onde está vendo tanta briga, peça luz da verdade. Quando você está vendo um filho que está tendo comportamentos estranhos, reze, traga a luz da verdade. Eu vou repetir de novo: ele trará a luz para os segredos escondidos e mostrará as intenções que estão nos corações das pessoas, eu diria, as verdadeiras intenções. Por isso, sempre pensamos, não só para os outros, mas para nós mesmos: Senhor, traga luz para minha vida e revele as minhas verdadeiras intenções. Eu paro por aqui, mas não termino por aqui, porque eu quero continuar, que ainda vem nesta perícope, neste texto, algo grandioso. Por isso eu vou para o intervalo e volto já. Volte comigo.
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4: 10:36.
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0: E o texto que eu sugiro que você leia depois por conta própria inteiro, 1 Coríntios capítulo 4, versículo 1, e hoje eu vou até o 16, ele vai dizendo, Paulo vai dizendo, Deus lançará luz. Depois ele diz, nada justifica se orgulhar, e vocês estão cometendo este erro. Nada justifica julgar, e vocês estão julgando. Vocês estão como que reis, ele até usa, já estão ricos? Pois bem, que bom se vocês fossem reis de verdade, porque nós, olha o que Paulo vai dizer, somos como pessoas condenadas a morrer em público, como espetáculo para o mundo inteiro. E volta ao tema de ontem. Por causa de Cristo, nós somos loucos. Lembra que eu falava sobre a loucura de Deus? Versículo 11. E aqui não posso deixar passar. Agora temos passado fome e sede. Temos vestido trapos. Temos recebido bofetadas por Cristo. Não temos lugar certo para morar. Por Cristo, loucura. Temos nos cansado de trabalhar para nos sustentar. Atenção, toca o sino, sacristão, a corneta. A corneta, homem. Escute o que ele está dizendo. Quando somos amaldiçoados, nós abençoamos. Você age assim? O evangelho de hoje diz, nem todo aquele que diz Senhor, Senhor entrará no reino dos céus, mas quem pratica. Quando amaldiçoado, nós abençoamos. Quando perseguidos, aguentamos com paciência. Quando insultados, respondemos com palavras delicadas. Fazemos isso? Ou respondemos à altura? Quando considerados lixo, e até agora somos tratados como a imundice deste mundo. Loucura de Cristo. Termino deixando um questionamento. Como agimos? Será que estamos loucos por Cristo? E isso deveríamos ser, na linguagem paulina. Quando somos amaldiçoados, nós abençoamos? Quando somos perseguidos, aguentamos com paciência? Quando insultados, respondemos com palavras delicadas? Não tenha receio de ser considerado lixo. Por Cristo, não. Esta foi a leitura orante de hoje. E que leitura, hein? Depois, pegue o seu celular no WhatsApp e mande o que essa palavra te tocou. Lígia, que a paz de Jesus esteja com você, Lígia.
1: Olá, padre. Bom dia.
0: Bom dia.
1: Padre.
0: De onde você fala?
1: Que alegria. Eu tô falando de Brasília.
0: Um prazer falar com você, querida.
1: Como que emoção falar com o senhor, não acredito.
0: Como que você me acompanha?
1: Aqui temos a Rádio Nova Aliança e eu acompanho pela internet.
0: Tá certo, meu abraço Nova Aliança, estive ali faz pouco tempo em Brasília.
1: Isso, eu estive lá também.
0: Oh,
1: padre.
0: Que coisa boa.
1: Ai, lá quando eu soube que o senhor viria, eu fui, nossa, eu falei, com certeza eu vou.
0: E valeu a pena?
1: Nossa, muito.
0: Que bom, aqui, querida.
1: Nossa, Deus ali... No Sagrado Coração de Jesus já foi me preparando, padre, porque no dia seguinte eu sou um milagre de Jesus.
0: O que aconteceu? O que aconteceu?
1: No dia seguinte aconteceu um acidente horrível, padre.
0: Oh, meu Deus.
1: Eu fui para um velório, padre, de um cunhado do meu esposo. E na volta para casa... Nós sofremos um acidente. Um outro carro jogou o carro dele para cima da gente. E ali eu só clamava Nossa Senhora pedindo, mãe, não deixa o pior acontecer com a gente.
0: Sim.
1: E nesse momento, padre, a gente foi jogado pro outro lado da pista, caímos numa ponte, num barranco.
0: Misericórdia.
1: E ali Deus e Nossa Senhora segurou a gente. Jesus da misericórdia que me salvou, salvou meu esposo e mais duas cunhadas minhas. Elas não tiveram nada. O meu esposo, ele machucou o rosto, quebrou o nariz.
0: Sim.
1: Eu, né, tive costelas quebradas e o pulmão perfurado. E até então eu não sabia, né? Porque no momento ali do acidente, eu achei que era só meu esposo que estava em casa, o pior. Mas quando a gente foi levado para o hospital, eu aqui era a vítima mais que estava em perigo.
0: Entendi.
1: Tive que fazer uma cirurgia de emergência, né? É, para colocar um dreno, para drenar o pulmão.
0: Certo.
1: E ali nesse momento, padre, foi que eu escutei Jesus da Santa Chagas falando comigo. No momento que foi colocado a anestesia, que eu tive que tomar a anestesia geral. E aí eu fechei meus olhos e me entreguei, Jesus. Eu achei que eu ia morrer naquele momento.
0: Entendi.
1: Eu só clamava, Jesus, me abençoa, Jesus, me salva. E realmente, padre, eu escutei a voz de Jesus comigo. Jesus, minha filha, eu estou contigo, você vai ficar bem. Eu escutava a voz de Deus.
0: Que
1: maravilha. E não sei se sonho ou pela, né, por estar anestesiada, não. Mas eu via perfeitamente eu caminhando, Jesus conversando comigo
0: que
1: e
0: linda.
1: Falando que tudo ia ficar bem, padre.
0: É uma pessoa de fé.
1: Eu me apeguei.
0: É, uma pessoa de fé. É isso. Então, por essa grande graça, diga, graça recebida.
1: Graça recebida, graça testemunhada, toca o sino, sacristão.
0: Diga, eu sou o milagre, não, melhor, minha família é o milagre.
1: Minha família é o milagre.
0: De Jesus,
1: das santas
0: chagas.
1: Amém. Padre, amém.
0: Quer deixar alguém
1: em
0: oração?
1: Deixar. Sim, padre, eu quero deixar minha mãe, Maria dos Reis,
0: tá.
1: Que vai ter que fazer uma cirurgia no coração,
0: tá
1: vai
0: bom.
1: Ter que colocar um stent, ela tá muito doente, né, assim, tem uns 2 anos que a gente sofre com ela, ela tem um problema na mente, que a gente acredita que seja Alzheimer, porque ela tá tendo muito esquecimento,
0: tá.
1: Mas que eu creio que Jesus da Santa Chagas, ela é uma mulher de fé, e ela vai ser curada, em nome de Jesus.
0: Tá bom.
1: Quero colocar o meu esposo, né, que precisa ainda fazer a cirurgia. O nariz dele foi colocado no lugar, mas ele precisa fazer uma cirurgia.
0: O nome dele?
1: Adilson,
0: tá.
1: Adilson Alves. Meu filho e minha filha, Júlia e Miguel.
0: Tá.
1: E minhas irmãs, que foram os anjos quando eu estava no hospital e ficaram comigo.
0: É.
1: Que é a Lívia e a Lilian e a família deles.
0: Tá certo. Que Deus abençoe, Lígia. Um prazer ter falado com você. Louvado seja Deus, de Brasília, YouTube, Nova Aliança FM, Padre Carlos Alberto Cardeal, Dom César Costa, de Brasília. Escute esse testemunho, dá tempo? Vem rapidinho, vai lá.
2: Meu nome é Tiago.
0: Tiago.
2: Eu queria deixar meu testemunho aqui. Sábado passado, eu estava viajando de carro, atravessando o Paraná, indo para Chapecó fazer um concurso público.
0: Ah.
2: E durante a viagem eu estava ouvindo a rádio, o programa do senhor.
0: Sim.
2: E como era, a gente estava celebrando São José,
0: ah.
2: O senhor falou que a gente pode, sempre que precisar, pedir para São José interceder.
0: Isso.
2: Por nós.
0: Com certeza.
2: E durante o programa foi o que eu fiz. Eu pedi a ele a graça de ser aprovado no concurso que eu estava indo fazer.
0: Opa.
2: E nesta sexta-feira saiu o resultado. Deus me abençoou, tenho certeza, por intercessão de São José, tive essa graça alcançada. Então, como o senhor nos diz, né, que graça alcançada
0: é graça
2: testemunhada, é com muita alegria e gratidão a Deus que eu envio esse testemunho. Muito obrigado.
0: Deus abençoe, Tiago, andando de carro. E é assim, você vai mudando de estação para estação, das 10 às 11, o Brasil acompanha a experiência de Deus. Eu volto já, volte comigo.
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Hoje é aniversário do arcebispo Dom Ayrton José dos Santos, da Arquidiocese de Mariana, Minas Gerais. 93 FM de Guarapuava, Paraná, aniversário da rádio. Meio Norte, Cariri FM, Brejo Santo, Ceará. Nativa FM, Cláudia, Mato Grosso. Nortinet, Santana do Araguaia, Pará. Filhos amados, eu convido vocês agora a fazermos um momento de oração. Rezemos juntos. Rezemos pelos mortos no terremoto da Venezuela. O que aconteceu? Mais de 160 mortos, quase 1000 feridos na Venezuela no início desta quarta-feira. E o número aumenta nas próximas horas diante das destruições. Prédios inteiros, casas desabaram em Caracas, em outras cidades da Venezuela. Nessa manhã de quinta-feira, equipes de resgate estão trabalhando na busca dos sobreviventes. Foi decretado estado de emergência no país. O tremor foi sentido até Manaus e Belém. Rezemos por todos eles, juntos, por todos os que estão sofrendo, por todos os que estão vítimas deste grande terremoto na Venezuela. Pai nosso que estais no céu, santificado seja o vosso nome, venha a nós o vosso reino, seja feita a vossa vontade, assim na terra como no céu. O pão nosso de cada dia nos dai hoje, perdoai-nos as nossas ofensas, assim como nós perdoamos a quem nos tem ofendido, e não nos deixeis cair em tentação, mas livrai-nos do mal. Amém, Senhor. Pelas tuas santas chagas, diante dessas imagens, nós te pedimos, Senhor, proteja aqueles que estão passando por privações e dificuldades. Conforte os familiares daqueles que morreram e dê força para estes que perderam tudo se reerguerem. Nossa profunda oração e solidariedade a toda a nação da Venezuela e a todos que estão no trabalho da busca de sobreviventes. Jesus das Santas Chagas os abençoe. Amém. Filhos amados e povo querido, faltam 2 dias para as 24 horas na presença do Senhor. Se organize vindo conosco ou se programando para acompanhar em casa. 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E muitas missas, adorações e terças sejam rezados por você e sua família. Amém. Sagrado Coração de Jesus, rezemos, sétimo dia. Ó Jesus, no seu Sagrado Coração, eu confio as minhas intenções nesta novena. Sagrado Coração de Jesus, fonte de todo bem e de toda graça, onde procurarei a não ser no tesouro que contém todas as riquezas da vossa clemência e bondade? Onde baterei a não ser a porta do vosso coração, pelo qual o próprio Pai vem a nós e nós vamos a Ele? A vós, pois, Sagrado Coração de Jesus, recorremos. Em vós, Sagrado Coração de Jesus, encontro consolação quando aflito, proteção quando perseguido, força quando oprimido de tristeza. No teu coração, Jesus, encontro luz quando envolto nas trevas da dúvida. Sagrado Coração de Jesus, eu tenho confiança em vós. Doce Coração de Jesus, sede o meu amor. Amado seja por toda parte o Sagrado Coração de Jesus.
Sagrado Coração de Jesus, venha a nós o vosso reino. Sagrado Coração de Jesus, eu tenho confiança em vós e por isso nesta novena, hoje, sétimo dia, faço o meu pedido. Sagrado Coração de Jesus, eu tenho confiança em vós. Jesus manso e humilde de coração, fazei o meu coração semelhante ao vosso. Jesus manso e humilde de coração, fazei o meu coração semelhante ao vosso. O Senhor esteja convosco, Ele está no meio de nós. Abençoai, Senhor, a água, a roupa dos enfermos, as fotos de família. Abençoai as caravanas que já começam a se deslocarem, as pessoas que começam a se dirigirem ao santuário. Abençoai, Senhor, desde já as 24 horas de oração. Mas hoje uma bênção muito especial a todas as vítimas do terremoto da Venezuela, por todos os que morreram, as famílias que ficaram, pelos que perderam tudo. Abençoai, Senhor, as equipes que buscam sobreviventes, pelos méritos das Santas Chagas, em nome do Pai, do Filho e do Espírito Santo. Amém. É o último dia do Livro Ouro. De hoje para amanhã, eu termino com as imagens do Livro Ouro, com a música Manda Teus Anjos. Que tal você fazer a sua inscrição hoje? livrouro.com.br

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0: 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A funerária Deus Protege e a família de José Ferraz da Silva, Lola, irmão de Lil Gata, comunica com profundo pesar seu falecimento ocorrido ontem em Delflotone e convida todos os parentes, amigos e vizinhos para o seu sepultamento a realizar-se hoje às 16h. Saindo o féretro da capela velório do hospital para o cemitério municipal de Jequitinhonha, na Avenida Brasil. Antecipadamente, a funerária Deus Protege e a família agradecem por este ato de solidariedade cristã. A Rádio Santa Cruz noticiou o falecimento de José Ferraz da Silva, Lola, irmão de Lil Gata.
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2: Muito bem, bom dia, tô chegando no seu rádio pra acabar com queijo de Minas, detonar o piqui do Goiás, tá no ar o nosso Brasil Sertanejo em nome de Beto Agro Veterinária, sua loja mais completa em produtos veterinários com o melhor preço da região, situada na Praça do Mercado Municipal de Jequitinhonha. 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Eu começo com Zé Neto Cristiano, amigo taxista. Você.

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4: Bom dia, Eni Souza, aqui é Maria da Zona e toca a música com o trio Parada Dura, Castelo de Amor. Quero oferecer para você, para toda a minha família, para todos os meus amigos, especialmente a Conceição na Lua Bonita, na Mide Nova Orada, Irani no Vaticano, e para todos os ouvintes que estiver ouvindo e para todos que gostaram da música, e para minha condição também, tá? Um abraço, bom dia, estou te ouvindo.
0: Dona Maria das Dores, bom dia, começamos bem, revirando o fundo do baú nesta quinta-feira, dia de TBT, trio Parada Dura canta para nós, Castelo de Amor. 11:21.

0: 10h25, dessa quinta-feira, 25 de junho de 2026. Quero agradecer o carinho da sua audiência, sua companhia, sua participação. Você em Jequitinhonha, você nas comunidades rurais, você nos distritos, com o raidinho ligado, obrigada pela sua companhia. Você nas cidades vizinhas, em outro estado ou em outro país, conta pra mim de onde é que você tá acompanhando o Brasil Sertanejo. Tá almoçando comigo em que cidade? Em que comunidade rural? Em que estado? Em qual país? Bom, dependendo do país, você não tá almoçando essa hora, né? Claro que não. Quero deixar um abraço carinhoso aqui pro Jurlano Botelho. Já participou, já seu sucesso tá na agulha. Da amiga Zinoela na Inglaterra. Beijo carinhoso aqui pra Catarina no Santa Luzia. Eva, Maria de Lourdes na Fazenda Tanque. Giz na Rua Almenara. Deixar aqui a participação do meu amigo Beto. Ô Beto, conta pra mim quais as atualizações da nossa loja Beto Agroveterinária pra essa semana.
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0: 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Hoje é dia 25 do mês já, me ajuda.

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Quinta-feira, dia de saudade, né?

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1: 11:31.
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10: 11:36, relógio virou. Tô de volta com a saudade de Rickery Renner, escolta de vagalumes, pra Robertinho Leandro acompanhando a nossa programação. Beijos, obrigada pelo carinho da audiência, coração. Um abraço pra Fran Rosenberg, em Rubim, tá na sintonia também.

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4: Do seu jeito, tá sintonizado com a gente lá em Fronteira dos Vales, a amiga Vaneide pedindo um sucesso. Tá chegando pra você, Jean Giovanni, Mil Corações, nessa quinta-feira, dia de saudade, dia de TBT.

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6: 11 horas e 45 minutos.

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5: 11:47, eu tô de volta na voz de João Paulo e Daniel, Poeira da Estrada. Quem participou comigo foi o amigo Jurlano Botelho, oferecendo essa canção para Gilmar Botelho, Arara. Um abraço para vocês, viu? Bom dia, obrigada pela audiência.

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2: Amém. Que Jesus abençoe o seu dia e sua vida. Passando aqui para te pedir uma música sertaneja bem bonita aí, para curtição de Zante, lá na Rua Araçuaí, no bairro São José, que hoje está aniversariando uma pessoa muito, muito especial para mim. E para a curtição de todos que estão sintonizados no seu programa, que como sempre continua top. Um grande abraço. Quem fala é Adilene. Eu estou aqui, manda também para todos os idosos e funcionários da Vila Santa.
3: Parabéns para o aniversariante. Minha madrinha, sua bênção, viu? Obrigada pela sua participação. Jorge e Matheus cantam para finalizar o Brasil Sertanejo. O que a gente deseja para todas as pessoas é amor para recomeçar, né? Um abraço para a turma da Vila Santana sintonizada com a gente. Bom dia para vocês, viu? Na sequência tem o programa da Prefeitura Municipal de Jequitinhonha. Logo após, Gilberto Santos com o Radar Santa Cruz. Até nosso próximo encontro.

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5: 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Hora certa. Meio-dia.
6: O anjo do Senhor anunciou a Maria e ela concebeu pelo Espírito Santo. Ave Maria, cheia de graça, o Senhor é convosco. Bendita sois vós entre as mulheres. Bendito é o fruto do vosso ventre, Jesus. Santa Maria, Mãe de Deus, rogai por nós, pecadores, agora e na hora de nossa morte. Amém. Eis aqui a serva do Senhor. Faça-se em mim segundo a vossa vontade. Ave Maria, cheia de graça, o Senhor é convosco. Bendita sois vós entre as mulheres, e bendito é o fruto do vosso ventre, Jesus. Santa Maria, Mãe de Deus, rogai por nós, pecadores, agora e na hora de nossa morte. Amém. E o Verbo divino se fez carne e habitou entre nós. Ave Maria, cheia de graça, o Senhor é convosco. Bendita sois vós entre as mulheres, e bendito é o fruto do vosso ventre, Jesus. Santa Maria, Mãe de Deus, rogai por nós, pecadores, agora e na hora de nossa morte. Amém. Oremos. Infundi, Senhor, e vos rogamos a vossa graça em nossos corações, para que pela anunciação do anjo conhecemos a encarnação de Cristo, vosso Filho, pela sua paixão e morte na cruz, sejamos conduzidos à glória da ressurreição. Por nosso Senhor Jesus Cristo, vosso Filho, na unidade do Espírito Santo. Amém.
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6: Muito bem, começando mais um programa da Prefeitura Municipal de Jequitinhonha. Vamos conversar com Nilo Barbuda Souto, prefeito da cidade. Nilo, nos fala aí como é que foi a sua viagem para Brasília. Seja bem-vindo.
7: Olá, amigos e amigas de Jequitinhonha. Pois é, essas viagens que eu faço, seja para Belo Horizonte, seja para Brasília, sempre tem um objetivo, que é captar recursos. Conversar com os nossos deputados, com os nossos senadores, né? Para ver se eles colaboram e ajudam mais na liberação de recursos lá de Jequitinhonha. Eu encontrei com o senador Rodrigo Pacheco, há muito tempo a gente não tinha um encontro tão amigável, né? E tão cheio de belas palavras, né? Que, por exemplo, ele falou que eu ia contribuir muito com Jequitinhonha até o término do mandato dele de senador, né? Que gostava muito, né, do povo de Jequitinhonha, tinha muita gratidão ao povo de Jequitinhonha, porque nós apoiamos ele no momento que ele mais precisava, né? Quando ele candidatou a deputado federal. E que ele também estava vendo Jequitinhonha bem administrada, gestão séria, comprometida com os interesses e bem-estar do povo. Então ele, por isso, estava muito interessado em continuar ajudando nossa cidade. Então, por exemplo, lá estava faltando liberar a primeira remessa de dinheiro para iniciar a construção das casas populares, que são 25 casas para Jequitinhonha. Ele ia ver essa situação para nos ajudar, né, junto, para interceder junto ao governo federal para estar liberando essa parcela. E também estava atrasado a parcela da construção da escola, né, integral, da construção da escola de tempo integral. Ele também ia interferir junto ao governo federal, ao ministério responsável, né, para estar liberando essas parcelas. E vai ajudar a gente mais nessa área de pavimentação, né, na área de cascalhamento e melhoramento das estradas, né, rurais, também até na construção de outras unidades habitacionais, né. E nós vamos providenciar, enviar o projeto para ele daquela área do instituto que foi desapropriada para isso. Então isso nos encheu assim de otimismo, né?
6: Com certeza.
7: Nós vamos ficar aí nessa expectativa. Então, essa foi uma das principais razões da nossa visita a Brasília. Uma oportunidade também, nós encontramos com o nosso deputado Igor Timo lá, né? Que já liberou a Patrol, liberou os recursos para trocar todas as lâmpadas de Jequitinhonha por lâmpadas LED, né? E também liberou carros para Jequitinhonha. E é isso aí. E também nessa oportunidade encontrei com outros deputados lá, como o Reginaldo Lopes, nós encontramos com ele, né? E outros deputados que nos apoiam aqui em Jequitinhonha. E sempre é bom a gente estreitar essas relações em Brasília, com os senadores, com os deputados, porque nós precisamos deles, né, para nos ajudar. Jequitinhonha só vive de FPM, que é o Fundo de Participação Municipal de Recursos Federais, que dá mal para que dá mal para manter a gestão da cidade, que a metade a gente pode gastar com funcionalismo público, a outra metade é com tudo isso que vocês verem, né, na área administrativa, né, na área de obras, de saúde, né. de manutenção das nossas praças, né, das nossas avenidas. Então é preciso ter verbas de emendas dos nossos deputados.
4: Com certeza. Ô Nilo, cada contato desse, cada porta que você bate lá em Brasília, é uma possibilidade a mais de recursos pra gente aqui, né?
7: Exatamente, você falou a coisa certa. É mais possibilidade de conseguir recursos. Nem sempre eles vêm.
4: Uhum.
7: Se tiver os recursos para a prefeitura de Itioia, nós evidentemente faremos tudo. Por exemplo, nós gostaríamos de ter uma balsa novinha em São Pedro, mais uma. Mas cadê o recurso? Cadê o dinheiro? Né?
4: Uhum.
7: Nós conseguimos, né, o dinheiro lá, uma emenda para construir, para comprarmos um reboque. Já estamos providenciando. Já está fazendo o projeto do reboque, depois nós vamos adquirir o reboque,
4: uhum,
7: né? Esse ano ainda, se Deus quiser. Mas se a gente tivesse dinheiro, construiria a ponte.
4: Não é, moço?
7: Né? Lá de São Pedro. Mas, infelizmente, nós não temos dinheiro. Eu enxergo ali, por exemplo, hoje a Avenida Pedro Emílio, ali na Bairro Alvorada, que é aquela margeando a rodovia, né?
4: Uhum.
7: E aquela entrada da cidade, aquela obra da entrada da cidade, linda. Mas a avenida ainda está escura. Nós precisamos de uma reforma geral da avenida, mas precisamos de dinheiro para reformar, né? Muita gente fala assim, as árvores, tem que podar as árvores. Mas eu já podei uma vez as árvores lá e teve 1000 reclamações.
4: É mesmo?
7: É, o povo não gosta que poda as árvores. As árvores, elas são muito boas, né? Nós gostamos demais, porque torna a cidade mais arejada, mais verde, né? Mas em compensação, quando é à noite, ela ofusca, né, a claridade das lâmpadas.
4: Uhum.
7: Então, não existe uma poda só de cortar uma meia boca às árvores. A poda obedece, né, o critério de crescimento, o critério de brotações das árvores. Então, muitas vezes, ela é uma poda que tem que cortar muitas árvores e dá aquela impressão de que a árvore vai até morrer, porque corta muito. Então, enfim, eu não entendo muito essa área de agronomia, né?
4: Uhum.
7: Mas a poda, muitas vezes, ela machuca a própria árvore.
4: Uhum.
7: Então, nós estamos providenciando, né, tornar aquela avenida Pedro Emílio Almeida Peixoto mais clara. E assim, com certeza, que asfaltar que ela, dentro de 60 dias, vai estar toda asfaltada.
4: Ah, é, né?
7: Aí nós vamos estudar uma forma de estar fazendo aquela avenida bastante clara, né?
4: Uhum.
7: Sem, quem sabe, estar podando de uma maneira assim muito acentuada as árvores, mantendo toda aquela beleza, né, da copa das árvores e tudo. Isso é que é o ideal para nós. Então é isso que eu queria dizer pro povo, né? Muitas vezes a gente tem o desejo de tornar a nossa cidade bem melhor do que é, mas é muito gasto, a gente precisa de dinheiro, né, para fazer aquilo que a cidade precisa, né? Mas o importante é dizer que nós estamos sempre buscando recursos em Brasília, em Belo Horizonte, através dos nossos deputados.
4: Aí você chegou aí nesse meio de festas juninas, né? E o arraiá nas escolas estão rolando solto, né? E você tem participado de um monte, né?
7: Pois é, então, eu procuro estar em todos os eventos do município, principalmente aquelas festas patrimoniadas, né? Recentemente, nesse último final de semana, eu estive no Caju, né? Na comemoração ao padroeiro lá do Caju, Santo Antônio. Foi uma cavalgada muito robusta, né? Cheia de cavaleiros, né? Eu estava presente lá na chegada dos animais junto com as damas, né? E também com os cavaleiros, onde eles receberam as bênçãos, né? Através de uma oração muito bonita, né? Pedindo Santo Antônio, a intercessão de Santo Antônio a Jesus, a Deus, né? Para que a gente todos caminhasse com saúde, com paz, alegria e amor. E à noite a festa foi belíssima, né? Um show de cantores, né? Pessoal dançando de uma maneira alegre. Gostei muito de estar no Caju junto com o povo lá. e dizer que Jequitinhonha, nós trabalhamos muito, mas muito mesmo, para manter a nossa história, as nossas tradições, né? Como você disse, além dessas festas que nós tivemos presentes, como a do Palmaço lá de Santa Rita, né, mais recente do padroeiro do Caju Santo Antônio, eu também participei de algumas outras festas juninas, como por exemplo agora, nessa semana, olha que beleza, as nossas escolas municipais, né? Todas as nossas crianças, as nossas escolas, né? Formando quadrilhas, dançando, é bonito de ver as crianças, né? Os nossos adolescentes também participando de danças típicas, né? De festa junina, como por exemplo quadrilhas. E a fartura das comidas típicas, né? Ali você tem amendoim torrado, você tem canjica,
8: milho verde,
7: você tem milho verde, você tem pipoca, né? Você tem um caldo de pinto, né? Então, gente, tem outros doces, né? Típicos, né? Como pé de moleque, né? Então, é muito interessante, né? E eu fico encantado, mas cada vez mais encantado com a dedicação dos nossos professores, viu? É incrível isso, tanto os nossos professores como todos os funcionários das escolas, né? O bem que elas fazem aos nossos estudantes. Então eu acho que nós estamos, que elas estão conduzindo bem essas crianças para que no futuro a gente possa ter uma Jequitinhonha com a sociedade culta, alegre e também que foi bem cuidado durante a fase de criança, de adolescência. Então, é tudo isso que nós queremos para formar uma sociedade de conhecimento, né? Obediente às leis, respeitando uns aos outros, né? Uma sociedade cristã também, né? E com muito amor, tanto um como o outro, como a nossa cidade.
8: E que valoriza a cultura, né? Uma pena que o número de fogueiras, por exemplo, tem diminuído, né? Mas eu vi a fogueira dentro da sua casa.
7: Sim, uai, aqui nós temos a fogueira, né? Eu sempre curti, né? As fogueiras, tanto de Santo Antônio, como de São João, como de São Pedro também, que vai vir aí dia 29. Eu nunca deixei um ano de acender uma fogueira aqui em casa, evidentemente comprar os fogos tradicionais, os traques. Mas eu acredito que um dos fatores que hoje diminuiu o número de fogueiras nas portas da cidade é a questão do meio ambiente, né?
8: Tem isso também.
7: A gente não pode mais retirar árvores, né? Para fazer fogueiras, né? Então isso diminuiu um pouco o número de fogueiras, mas eu tenho certeza que o pessoal curte as fogueiras exatamente nas festas juninas, né? Então a gente tem essa oportunidade e quem consegue, né, comprar madeira de eucalipto ou madeira já que está morta ali no chão, né? Tem que pagar um transporte para pegar essas árvores, formar as fogueiras, mas eu fico encantado com nossa cidade. Eu vejo nossa cidade um povo alegre, festivo, todos com a consciência de que a cultura é necessária para a cidade, manter a nossa história, as nossas tradições, nos faz também feliz.
8: Com certeza. Nilo, a Associação dos Artesãos de Jequitinhonha, a gente parabeniza aí pela conquista do prêmio FMM, Mérito da Moda de Minas Gerais 2026, na categoria Ofícios.
7: Pois é, isso é graças a um trabalho incrível que nós estamos fazendo através da nossa Sala Mineira, né? É uma parceria da Prefeitura com o SEBRAE e junto também com a CDL, né? Do comércio, né? Lojista de Jequitinhonha, que estão trabalhando e incentivando os nossos jovens a fazer, que ajuda os nossos jovens, o nosso povo de uma maneira geral, a fortalecer o empreendedorismo. Né? Então, eu tirei segundo lugar em Minas Gerais como prefeito empreendedor, né?
8: Olha só.
7: E agora nós estamos ganhando esse prêmio aí maravilhoso, que toca muito, né? Essa fase aí de empreendedorismo e graças ao apoio, assim, integral da nossa prefeitura.
8: Com certeza. Nilo, a prefeitura de Jequitinhonha convida toda a população para acompanhar os jogos da seleção também, hein?
7: Pois é, gente, vamos todos nós juntos, unidos, de mãos dadas, torcer para a nossa seleção. Olha para você ver o telão que nós instalamos ali
9: do SECAF, né? Do lado da rodoviária. O SECAF, a gente chama às vezes assim de galpão da agricultura familiar, mas um telão, uma imagem incrível, né? Muito cheio assim de perfeição, com cadeiras para a pessoa sentar. Ali a gente pode gritar, a gente pode pular, né? A gente pode vibrar com os jogos da nossa seleção. Então aproveita essa oportunidade desse programa para convidar toda a população de Jequitinhonha, principalmente aqueles que gostam do esporte, que curtem esporte, para ir lá do lado da rodoviária do SECAF assistir os jogos da seleção brasileira, torcer, pular, comemorar a vitória da nossa seleção na Copa do Mundo deste ano.
8: Engraçado, quando eu fui, tava frio, mas lá no SECAF, não sei por quantidade de pessoas e também o vento, tem uma parede de proteção, é quentinho lá, é gostosinho lá, né?
9: Sim, uai, eu acho que é o próprio ambiente, né? Que se torna caloroso,
8: sim,
9: né?
8: Sim.
9: E com as pessoas próximas da gente e todos nós com o espírito imbuído, né? De vitórias, né? Então, isso faz com que o ambiente torne-se aconchegante e, evidentemente, a gente nem sente o frio. Ao contrário, sente o calor do nosso povo, né, o calor da nossa gente.
8: E no sábado passado esteve presente Jequitinhonha no estádio Mineirinho, Dirceu Lopes, Nonato, Augusto Recife, Marcelo Ramos, ex-atletas do Cruzeiro Esporte Clube, né? E você também esteve por lá.
9: Sim, estive no Mineirinho, né? Teve um jogo de futebol muito bom, né? E eu pude compartilhar a alegria dos nossos torcedores, né, daqueles que são apaixonados pelo esporte, e está vendo ali os jogadores que brilharam nos campos de futebol, que trouxe alegria para o povo mineiro, né? Nós tivemos os craques ali, né? O Dirceu Lopes, né? O Marcelo Ramos, o Nonato, né? E também o Serginho, que foi presidente do Cruzeiro. Então é sempre um prazer, uma alegria para todos nós, né? Estarmos recebendo esses jogadores que trouxeram alegrias, né, para o nosso esporte, honraram o nome do nosso estado de Minas Gerais, né, honraram o nosso país com um belo futebol, né? Eles todos, evidentemente, se vindo pois de referência também na vida pessoal,
8: com
9: né?
8: Certeza.
9: São jogadores de muito respeito, que têm uma vida íntegra, né? Então eu pude perceber também a alegria do povo que estava ali presente. Muitas fotos, né, que foram tiradas com eles, né, muitos autógrafos, né? Foi muito bom. Conversei muito com o Dirceu Lopes, com o próprio Marcelo Ramos e o Nonato. E foi uma noite maravilhosa de autógrafos, né, desses ídolos e também de bate-papo.
8: Com certeza. E aí, não sei se você percebeu, se você estava no estádio ainda, elogiaram o campo do Mineirinho. Ou seja, eles falaram assim, rodam bastante pelo estado de Minas Gerais, mas estádio gramado como o do Mineirinho tá raro de se ver hoje em dia.
9: Ah, sim, você falou uma coisa certa. Olha, o Dirceu Lopes, principalmente, falou, prefeito, quem são os responsáveis pela manutenção desse campo, leva para eles a minha mensagem de parabéns, viu? Porque realmente nós, por onde nós passamos, que a gente vai muito nas cidades de Minas Gerais, sinceramente, não encontramos um campo tão bem cuidado, tão bonita a grama, como estamos vendo esse campo de futebol aqui, que vocês chamam de Mineirinho. Você está de parabéns, prefeito, e leva essa mensagem pra gente, para os cuidadores, né, desse campo de futebol. Eu acredito que em função disso, o esporte está recebendo muito apoio da gestão e eu parabenizo o prefeito por isso.
8: Não é? Só lembrando que esse estádio Mineirinho, ele esteve parado por muitos e muitos anos, né? E você, quando começou a sua primeira gestão, você já colocou na mente de resgatar o futebol e também, lógico, né, o estádio Mineirinho.
9: Exatamente, né? Quando nós assumimos, tinha anos, né, que ele não se abria, não tinha campeonatos, né? E nós resgatamos o nosso esporte, né? Passamos a organizar os campeonatos, inclusive trazendo os times de futebol dos distritos, das comunidades rurais, para participar do campeonato municipal, né, de Jequitinhonha. Então, e é bom de ver a organização, né, desses torneios, né, que nós estamos trazendo para Jequitinhonha. e eles são relevantes, né, para o nosso esporte, né? E nós estamos percebendo que também os nossos jovens estão muito satisfeitos, muito alegres e investindo cada dia mais nos seus times, né? Então, eu gosto demais de esporte, sempre fui esportista e acho que esporte é tudo na vida de um jovem, né? Porque ele leva, além do vigor físico, a saúde, tira também os jovens, né, do caminho errado, com das certeza. Drogas, né? E é saúde, esporte é saúde.
10: Vamos a um pequeno intervalo comercial, daqui a pouquinho a gente volta continuando nossa conversa.

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2: Já voltamos por aqui, continuando o nosso bate-papo com o prefeito Nilo Barbuda Souto.
3: Você gosta de fazer evento que reúne o povo, que inclui o povo, né? Por exemplo, segundo festival gastronômico de Jequitinhonha, tá vindo aí, né? Pessoal do restaurante, da lanchonete, de bar, padaria, cafeitaria, não importa, né? Trabalha com, no ramo de alimentação, né? Estão todos convidados para participar, vai ter preparação coletiva, consultoria individual com o chefe Vinícius Curtis, acompanhamento técnico durante o festival, divulgação e fortalecimento da marca de quem participar. Isso é muito importante.
4: Pois é, olha só, você viu o sucesso que foi o festival, né?
3: Uhum.
4: Gastronômico ano passado, o primeiro festival nosso gastronômico. Nós trouxemos nomes renomados da culinária nacional, né? E eles ficaram encantados também com a nossa culinária aqui, regional, né? E da nossa região. E nós podemos com isso dar um choque, né? De otimismo, né? Aqueles que são apaixonados pela culinária, né? Eles puderam aproveitar também para aprender muitas técnicas, né? Envolvidas no preparo dos alimentos por pessoas renomadas no país, né? E também dinamizaram, né? Essa área aí da nossa culinária, né?
3: Certeza.
4: E trazendo novidades, né? Ensinando aqueles que cozinham, né? Novas técnicas, né? Novos pratos, né? Então, nossa, foi um verdadeiro show, né? Gostei demais da conta, e agora esse segundo com certeza vai ser melhor do que o primeiro. Que cada ano que passa nós iremos aperfeiçoar mais esse festival gastronômico de Jequitinhonha. Então vocês não percam, viu? Brevemente anunciaremos a data do segundo festival gastronômico da nossa cidade de Jequitinhonha.
3: Para poder você inscrever, é até dia 30 deste mês, é até dia 30 de junho, né? Informações 3741-1126 ou 999384135. Nilo, nos fale aí, você já tem uma data pro asfalto voltar, das lantas LED, nos fale também do posto de saúde aí do São Pedro.
4: Olha, o posto de saúde de São Pedro tá praticamente terminado, né?
3: Olha só.
4: Tá terminado, tá lindo ali, o que vai faltar é a iluminação daquela rua lá, talvez o bloquetamento. Mas como isso depende de recursos financeiros, nós estamos ainda por receber esse recurso, mas o posto vai funcionar, né, de uma maneira integral lá. É talvez um dos postos de saúde mais moderno da região. Não é porque nós queremos ser que ele fosse moderno, é porque é o último, né, que está sendo construído esse ano. É o modelo novo do estado, né? Então, de acordo com as normas internacionais. E também, como você falou, o asfalto, eu estou pretendendo esperar asfaltar primeiro aquela rua que eu falei aqui, Pedro Emílio Almeida Peixoto, que tem as árvores, que muitas vezes escurece a rua durante a noite, e a rua Belo Horizonte. Eu acho que, se Deus quiser, nós brevemente estaremos asfaltando essa rua. Se eu notar que, porque o asfalto dessas ruas é através de uma empresa de fora, que foi licitada e ganharam a licitação. Se eles continuarem a demorar a começar a asfaltar ali, nós deveremos, dentro de 3 semanas no máximo, começar a asfaltar a nossa cidade novamente, com muitas ruas ainda a serem asfaltadas esse ano.
3: Lâmpadas LED.
4: As lâmpadas LED, a empresa já deu o nome lá, nós vamos abrir a licitação. Eu acredito que dentro de um mês também nós já recomeçaremos a troca de lâmpadas LED. E é só na nossa cidade, porque nos distritos já foram todas trocadas. Nos nossos distritos, no Guaranilândia, São Pedro, Caju e Estiva só tem lâmpadas LED.

0: a nossa cidade, falta metade, que até metade do ano, se Deus quiser, já estarão todas trocadas. Uhum. E eu também, brevemente, já vou dar a ordem de serviço para a construção de mais uma praça em Jequitinhonha. Depois eu vou falar onde vai ser.
1: Nilo, você reuniu com pastores, já está também aí logo logo vindo a Marcha para Jesus, né?
0: Exatamente, né? Nós estamos organizando a festa da cidade, nós fizemos uma enquete, né? Uhum. O pessoal escolheu, né? Os cantores, né? Me parece que quem ganhou foi Eduardo Costa, o Guilherme Silva, terceiro, não me lembro muito bem. Uhum. Bom, e aí na enquete nós vamos obedecer o que o povo quis, né? Uhum. Mas logo depois vem a Marcha para Jesus. Eles é que escolheram, né? O cantor gospel, muito bom, famoso, vai estar muito bem organizado. Eu acredito que vai ser a melhor marcha para Jesus na história de Jequitinhonha. Uhum. E na região toda. Então, mais uma vez, eu convido o pessoal a participar dessas festas. Uhum. Que elas são muito bem organizadas, planejadas, e continuando a ouvir a escolha do povo com relação aos cantores, às bandas. Uhum. Então eu estou muito otimista, né, de serem festas muito boas, e principalmente a Cavalgada de São Miguel. Uhum. Que é uma das cavalgadas mais tradicionais do Vale do Jequitinhonha, né? Uhum. Muitos cavaleiros, né? E um show, né, maravilhoso, e desse cantor famoso, do Guilherme Silva, vai ser a cavalgada da cidade.
1: Certo. Nildo, algo mais que eu não te perguntei, mas que você queira falar, pode encerrar o programa de hoje, fica à vontade.
0: Ah, eu acho que o outro cantor, além de Eduardo Costa, me parece Parangolé, que ganhou, viu? Uhum. Na enquete que nós fizemos. Olha, eu queria dizer para o pessoal que eu sei daquilo que a cidade precisa, assim, entendeu? Muitas vezes nós não conseguimos chegar à perfeição. Nós estamos fazendo de tudo para melhorar esse transporte escolar. O transporte escolar, eu não estou satisfeito com eles, porque acontece o seguinte: a responsabilidade é do governo federal. O governo federal manda os ônibus a cada 10 anos, tem ônibus aí de 15 anos e eles não renovam. Uhum. Na verdade, o governo federal deveria trocar os ônibus a cada 2 anos. Uhum. Então, os ônibus quebram muito, não é culpa nossa. Uhum. Nós agora estamos providenciando mais 3 ônibus que nós vamos deixar de reserva, para na hora que um quebrar, esse ônibus vai lá substituir o outro que quebra até ele consertar. Uhum. Mas vocês podem acreditar que nós vamos sim melhorar esse transporte escolar. E também com questão ao asfalto, eu já falei, deveremos iniciar brevemente o asfaltamento das ruas na nossa cidade. As lâmpadas LED, já falei que nós vamos trocar, né? E estaremos dando continuidade a essas obras maravilhosas que estão tendo aí. Uhum. A escola de tempo integral, as obras da entrada da cidade, a reforma do CAPS, né, que está sendo realizada também, a reforma das nossas escolas, principalmente a reforma daquela escola de São Pedro, o muro ali da escola, nós vamos construir esse ano. Então vai vir muitas obras por aí, reforma de todos os postos de saúde, nós vamos começar ainda esse ano. Uhum. Então vocês podem ter certeza absoluta que tudo que tiver ao meu alcance, né, eu vou fazer para administrar bem a nossa cidade, né, para tornar a nossa cidade uma cidade de referência no estado de Minas Gerais em gestão, né, e principalmente visando o povo, né. Quando a gente fala agora é o povo sempre, é porque nós fazemos tudo pensando no povo, essa é a verdade. Então eu queria aproveitar a oportunidade para mandar um abraço para cada cidadão de Jequitinhonha, dizer para você, cidadão de Jequitinhonha, que o Nilo, assim, que é um bem enorme a vocês, ama cada um de vocês, e tudo que eu puder fazer para cada um de vocês em questão de servir, né, e bem-estar, eu vou estar fazendo. Então, até o próximo programa, se Deus quiser.
1: Até.
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6: 12:34.
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12: Hora certa.
13: Nós somos o grupo Santa Cruz de Comunicação a serviço da igreja e do povo. Boa tarde, senhoras e senhores. Está entrando no ar mais uma edição do nosso Radar Santa Cruz, o nosso informativo dos vales. Aqui nós damos voz à população. Hora certa, são 12 horas mais 38 minutos. Hoje é quinta-feira, 25 de junho de 2026. Prazer, eu sou Gilberto Santos. Obrigado pelo prestígio da audiência. Obrigado pela confiança de sempre. Destacamos para você hoje no Radar Santa Cruz: alistamento militar é obrigatório em 2026 e é voltado para os jovens nascidos em 2028. O prazo é até dia 30 de junho e quem traz as informações para a gente é o repórter Alberto Ferreira.
14: Reportagem da Santa Cruz, aqui no tiro de guerra 04041, subtenente Barra conosco, última semana, dia 30, encerra o período aí do alistamento militar. Ele traz os detalhes pra gente. Ô Barra, explica aí para os ouvintes se inteirar do assunto.
15: Tudo bem, senhor Alberto? Tudo bem também para os nossos ouvintes aí da Rádio Santa Cruz, os integrantes da Rádio Santa Cruz. É um prazer estar recebendo o companheiro aqui no nosso tiro de guerra para a gente tratar de um assunto importante, né? Então a gente está aí entrando na última semana do alistamento militar, né? O prazo se encerra no dia 30 de junho, já na próxima semana. E aqueles jovens de Jequitinhonha, né, nascidos no ano de 2008, precisam estar fazendo seu alistamento para evitar problemas futuros, né? Pagamento de multa, retenção de documentação. Então é importante que o cidadão ele cumpra o seu dever ali fazendo seu alistamento.
14: Ô Barra, a mulher também pode ingressar no Exército Brasileiro, é facultativo, como que funciona?
15: Então, uma pergunta muito boa, senhor Alberto. O Exército, no ano passado, começou o alistamento para o segmento feminino, para as mulheres, né? De forma voluntária. Então, no ano passado foi o primeiro ano que houve esse alistamento das mulheres, né? E este ano, consequentemente, está sendo o primeiro ano que a gente está tendo o segmento feminino servindo como soldado recruta, né? De forma voluntária. Como está no início, né? O Exército, a tendência do Exército é ir aumentando gradativamente esse percentual de mulheres incorporadas no serviço militar obrigatório, né? Como soldados. De início, aqui na nossa região de Minas Gerais, foi somente a guarnição de Juiz de Fora e Brasília. Então, Jequitinhonha ainda não está contemplada com o segmento feminino ainda. Mas essa é uma realidade que brevemente aí a gente acredita que vai se estender para os demais municípios, né? Não só do estado como do Brasil. E futuramente aí Jequitinhonha vai estar incorporando mulheres possivelmente no tiro de guerra. Mas no momento ainda não, né? Então, para o nosso município aqui, fica somente mesmo os homens, por enquanto.
14: Oba, fechando com um amigo aqui, moradores de outras cidades, pessoal ouvindo a gente agora, ele deve procurar a prefeitura local?
15: Exatamente, né? Então, independente do local que o cidadão ele reside, né? Ele precisa, estando no seu ano, que ele completa 18 anos, que no nosso caso aqui, repito, né? São os jovens nascidos no ano de 2008, então completando 18 anos nesse ano, independente de 1º de janeiro ou 31 de dezembro, né? Ele tem que fazer o seu alistamento. Então ele procura a junta de serviço militar do seu município, geralmente elas ficam atreladas às prefeituras, né? E lá vai estar fazendo o seu alistamento. O jovem precisa estar fazendo isso aí, é previsto em lei, né? O não cumprimento desse prazo, que se encerra agora dia 30 de junho, acarreta pagamento de multa, né? E retenção do documento. Então, a gente não quer que isso aí aconteça com os nossos jovens, né? Então, vamos fazer o nosso alistamento, o prazo está acabando. É dia 30 de junho, semana que vem agora, terça-feira.
14: Ele tem que comparecer munido de qual documento?
15: Bem observado. Então, a gente cobra um documento com foto, né? Identidade, carteira de habilitação, ou se não tiver esse documento com foto, pode ser a certidão de nascimento e um comprovante de residência. Então, esses documentos básicos aí que são necessários necessários para fazer o alistamento.
14: Obrigado, subtenente Barra, comandante do tiro de guerra 04041. Mais algum acréscimo?
15: Sim, sim. Então, aqui no nosso tiro de guerra, né, a junta de serviço militar, ela fica dentro do nosso tiro de guerra, que fica situado aqui na BR-367, número 1300, próximo aqui ao pelotão de polícia militar, né? O alistamento, ele pode ser feito via online, né, pelo site de alistamento, que é o www.alistamento.eb.exército-brasileiro.mil.br, né? Os jovens que estão no ano certo, né, no ano de 2008, eles conseguem fazer esse alistamento pelo site. Agora, se o jovem tiver atrasado, o que existe? Às vezes aquele jovem que passou do prazo, né, deixou de fazer na época que tinha que fazer e acabou não fazendo, ou fez o seu alistamento e por algum motivo ele não terminou todas as etapas, ou seja, ele ainda está em débito, aí ele só consegue fazer esse alistamento de forma presencial. Então a nossa junta de serviço militar fica dentro do tiro de guerra, no endereço que eu já mencionei anteriormente, né, e o nosso horário de atendimento aqui para o alistamento é de segunda a quinta-feira, de 8 até meio-dia e de 2 até as 5 da tarde. Na sexta-feira, de 8 ao meio-dia.
14: Reportagem Alberto Pereira.
13: É o nosso Radar Santa Cruz liderando a audiência. São 12 horas mais 43 minutos, 12:43. Vamos falar de direitos, tirar suas dúvidas com ela, doutora Poliana Pereira, advogada atuante nos vales do Jequitinhonha e Mucuri com os temas jurídicos. Boa tarde, doutora Poliana.
12: Boa tarde, Gilberto Santos. Boa tarde, ouvintes do Radar Santa Cruz. Como vocês estão? Espero que muito bem. Hoje a gente vai falar, né, sobre dar continuidade aí sobre os direitos dos idosos. E denunciar maus-tratos contra a pessoa idosa é um ato de proteção e responsabilidade social. Muitas situações de violência permanecem escondidas porque a vítima sente medo, vergonha, dependência financeira ou até receio de sofrer represálias por parte do agressor. Em muitos casos, o agressor é alguém próximo, como um filho, neto, cuidador ou outro familiar, o que torna a denúncia ainda mais difícil. É importante compreender que maus-tratos não se resumem à agressão física. A violência pode ocorrer por meio de ameaças, humilhações constantes, abandono, negligência com alimentação e medicamentos, retenção de dinheiro, uso indevido de aposentadoria ou isolamento da pessoa idosa do convívio familiar e social. Alguns sinais podem indicar que algo está acontecendo: mudanças repentinas de comportamento, tristeza excessiva, medo de determinadas pessoas, lesões frequentes, falta de higiene, perda de peso sem explicação, ausência de medicamentos essenciais ou movimentações financeiras suspeitas. Ao identificar qualquer indício de violência, a denúncia ela pode ser realizada por diversos canais. O Disque 100 recebe denúncias de violações de direitos humanos gratuitamente e permite, em muitos casos, o anonimato. Também podem ser acionados a Polícia Civil, a Polícia Militar em situações de emergência. O Ministério Público, as delegacias especializadas, quando existirem, que nem todo lugar existem, e os conselhos municipais do idoso. Sempre que possível, é importante fornecer informações que auxiliem a apuração, como endereço, identificação dos envolvidos, descrição dos fatos e se houver documentos, fotografias ou nomes de testemunhas. Contudo, a ausência dessas informações não deve impedir a denúncia. Muitas pessoas deixam de denunciar porque pensam, talvez eu esteja enganado ou não quero me envolver em problema de família. Mas a violência contra a pessoa idosa não é um problema privado, é uma questão de interesse público e de proteção aos direitos humanos. O papel da sociedade é fundamental. Os vizinhos, amigos, profissionais da saúde e familiares precisam estar muito atentos. Uma ligação, uma comunicação ou uma simples atitude de interromper um ciclo de violência que muitas vezes ocorre silenciosamente por anos. Denunciar não é destruir uma família, denunciar é proteger uma vida. O silêncio pode prolongar o sofrimento, mas a ação pode devolver segurança, dignidade e esperança à pessoa idosa. Pois bem, por hoje nós ficamos por aqui. Amanhã nós estaremos de volta. Abraços, meu amigo Gilberto Santos. Abraço a todos os ouvintes do Radar Santa Cruz. Tenham todos uma excelente tarde e até amanhã.
13: Abraços para a senhora doutora Poliana Pereira, ela que é advogada atuante nos vales do Jequitinhonha e Mucuri, que volta amanhã aqui no Radar Santa Cruz. Hora certa, são 12 horas mais 47 minutos. A seguir. tem informações da Assembleia Legislativa do Estado de Minas Gerais. Permaneça comigo na Mais Ouvida.
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13: Hora certa. Seja bem-vindo, seja bem-vinda. Voltei com o nosso Radar Santa Cruz, o nosso noticiário dos vales. Aqui nós damos voz à população. São 12 horas mais 51 minutos, horário de Brasília. Acionamos o nosso correspondente direto da capital mineira, direto do Poder Legislativo do Estado de Minas Gerais. Movimentamos o repórter Carlos Salomé. Alô, Carlos, boa tarde para você. Uma ótima
0: quinta-feira, excelente quinta-feira para você.
21: Excelente tarde para você também, Gilberto Santos, aquele abraço. E uma boa tarde toda especial para essa gente bonita aí de Jequitinhonha, hein, que está aí ligadinha na programação da Rádio Santa Cruz FM 105,7 e que está acompanhando o Radar Santa Cruz. Vamos então às notícias da Assembleia de Minas para hoje, quinta-feira, dia 25 de junho de 2026. Minas adota protocolo para isolar integrantes de facções em presídios de segurança máxima. Com cerca de 3.100 integrantes de facções abrigados no sistema prisional mineiro, estado implanta novo protocolo em unidades de segurança máxima para isolar esses detentos. Essa é uma das ações anunciadas aos parlamentares nas audiências de prestação de contas do governo, da área de justiça e segurança pública. Polícia Militar, Civil e Corpo de Bombeiros também apresentaram um balanço ao legislativo. E quem traz mais detalhes sobre esse assunto é o repórter Luiz Felipe Balona.
22: Segundo a Secretaria de Justiça e Segurança Pública, Minas abriga 73 mil presos. Do total, cerca de 3.100 são criminosos ligados a facções, o que motivou regras operacionais mais rígidas em unidades prisionais, como explica o secretário de Justiça e Segurança Pública, Rogério Greco.
23: Minas destacou 6 unidades prisionais específicas para presos faccionados. Elas vão ter as melhores estruturas do estado, todas elas com bloqueadores de telefone, que o grande problema que a gente vê nessas facções é a permanência do contato interno com o contato externo. As visitas, elas são feitas através de parlatório, ou seja, não há contato pessoal.
22: Já no balanço das outras forças policiais, as preocupações mais debatidas são a carência de efetivo e a valorização dos profissionais. Na Polícia Civil, segundo a delegada-chefe do órgão, Letícia Gamboge, a prioridade é nomear servidores para recompor o pessoal. O deputado Sargento Rodrigues do PL ressalta como o quadro reduzido afeta a prestação de serviço.
24: Nós não podemos ter um delegado e um investigador, e como é que ele vai presidir inquérito, como é que vai fazer investigação? Não tem como, não tem inquérito que sai robusto.
22: A Polícia Civil anunciou a formatura de uma equipe de 215 policiais. Já na Polícia Militar, a inclusão de 3.300 policiais entre 2025 e 2026 garantiu o reforço da PM nas cidades de divisa com outros estados, como explica a comandante-geral da Polícia Militar, Coronel Cleide Barcelos.
25: Foi possível fazer um aporte logístico e um aporte de pessoal para poder fortalecer as divisas do nosso estado, para poder fazer frente aí à criminalidade violenta.
22: E mesmo com déficit de 25% no efetivo, a atuação do Corpo de Bombeiros em desastres climáticos e operações de salvamento foi ressaltada pelos parlamentares. Segundo a comandante-geral da corporação, Jordana Daldegan, 642 militares atuaram após as chuvas que atingiram a Zona da Mata.
26: Juiz de Fora, nós conseguimos resgatar todas as vítimas fatais em 5 dias. Esses militares fizeram a diferença na resposta que a gente precisava dar. Então, por mais que tenhamos toda a tecnologia, o nosso maior patrimônio são os militares.
21: Só lembrando que o conteúdo completo da prestação de contas do governo está disponível através do nosso portal almg.gov.br. Da Assembleia Legislativa em Belo Horizonte, para a Rádio Santa Cruz FM 105,7, no município de Jequitinhonha, Carlos Salomé. Próximas notícias da Assembleia amanhã, neste mesmo horário. Continuem curtindo o Radar Santa Cruz com Gilberto Santos. Tenham todos uma excelente quinta-feira, um abraço e até amanhã. Ô Gilberto, excelente tarde para você, aquele abraço e boa quinta-feira.
0: Excelente tarde para você, Carlos Salomé, que volta amanhã trazendo informações importantes. Chegando às últimas do esporte, Vini Júnior brilha e Brasil classifica em primeiro lugar do Grupo C. Quem destaca o esporte pra gente é a repórter Daniele Esperon.
27: Sob o comando de Vini Júnior, o Brasil atropelou a Escócia e se classificou para a segunda fase da Copa do Mundo com um 3-0 muito tranquilo. A seleção ficou ainda com a primeira colocação do Grupo C, e agora aguarda o segundo colocado do Grupo D. Holanda, Japão e Suécia são os possíveis adversários. Vini Júnior fez os dois primeiros da vitória brasileira e chegou ao quarto no Mundial. Matheus Cunha fechou a conta no segundo tempo. Além da classificação, a partida em Miami também marcou o retorno de Neymar aos gramados com a amarelinha. O camisa 10 entrou aos 31 minutos do segundo tempo e teve uma participação discreta. No duelo diante da Escócia, Carlo Ancelotti escolheu por Rayan para ser o substituto de Rafinha, que está machucado. O Brasil agora volta a campo na segunda-feira que vem, às 14h, no horário de Brasília, em Houston. Agência Rádio Web, com informações da seleção brasileira, Daniela Esperon.
0: Trazemos a previsão do tempo.
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2: Nesta quinta-feira, o tempo continua nublado no Triângulo Mineiro e Sul de Minas, com condições de chuva isolada a qualquer hora. Isto porque, embora a frente fria avance para o norte, a circulação dos ventos e umidade disponível em médios níveis da atmosfera mantém as condições do tempo inalteradas nestas áreas. Céu nublado com chuva isolada no Triângulo, Alto Paranaíba, Oeste, Sul-Sudoeste, Campo das Vertentes e Zona da Mata. Céu parcialmente nublado, com possibilidade de chuva isolada na Central Mineira e Metropolitana. Céu parcialmente nublado no Jequitinhonha, Mucuri e Rio Doce. Demais regiões, céu claro a parcialmente nublado. Aqui em BH, a quinta-feira será de céu claro a parcialmente nublado. Na capital, a máxima deve marcar 27 graus. E para a Rede Itaçati, repórter Aline Neves.
0: Agora em Jequitinhonha, Minas Gerais, são 12 horas mais 58 minutos. Ponto final no nosso Radar Santa Cruz, que estará de volta amanhã ao 12h30. Obrigado pelo prestígio e pela confiança de sempre. Permaneça comigo, eu volto após os classificados com Conexão Santa Cruz e a sua participação ao vivo. Aguardo você.
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8: Santa Cruz FM, 55 anos de música, jornalismo, fé e missão, você fazendo parte dessa história bonita, parabéns. 1:06 é o nosso Conexão Santa Cruz e a sua participação. Hoje é quinta-feira, 25 de junho de 2026, dia do imigrante. A igreja celebra São Guilherme de Vercelli e a lua é crescente. E aí, como vai? Tudo bem com você? Tudo jóia? Tudo legal por aí? Você passou bem de ontem? Espero que sim. Eu, Gilberto Santos, eu tô bom que chega. Vem comigo até as 3 da tarde com muita música bonita e, claro, a sua participação. Já liberar para você chegar junto aqui, participar comigo. O meu WhatsApp liberado para você interagir comigo. O meu WhatsApp é o 33-3741-1521. Ligou, trocou na melhor e mais ouvida. Tarde gostosa de quinta-feira e você ligadinho aqui na número 1. Permaneça comigo na mais ouvida. Vamos juntos até as 3 da tarde. Auriem aqui na número 1:06. Boa tarde, com alegria. 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

0: Bom demais, The One for Love aqui na Mais Ouvida. Bom demais ter você comigo. Você está na número 1, a voz música dos vales.
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0: 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Santa Cruz FM, gostosa de se ouvir, é o nosso Conexão Santa Cruz, ligou, trocou aqui na Mais Ouvida, 1:10, é a nossa Rua do Sucesso, a Rua do Sucesso, que tem oferecimento do supermercado Pais e Filhos aqui de Jequitinhonha, onde você encontra ofertas imperdíveis todos os dias. 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Já trazemos Alberto Ferreira com a primeira Rua do Sucesso nessa tarde de quinta-feira. Chega mais, Alberto, boa tarde.
2: Boa tarde, como é que é seu nome?
3: Jaqueline.
2: Ô, Jaqueline, você mora em qual local?
3: Bairro São Geraldo.
2: E aí você está na Rua do Sucesso para pedir uma música?
3: Eu peço a música com Amado Batista, Bordel.
2: Só lembrar o pessoal que o período aí de muitas festas, né? 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
0: 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Aqui ouvinte pede, a gente toca na número 1, 1:13. Boa tarde, com alegria.

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10: Santa Cruz FM, aqui o sucesso é você, bom demais ter você comigo na número 1, a mais ouvida, é a nossa Rua do Sucesso, a Rua do Sucesso, que tem oferecimento do supermercado Pais e Filhos aqui em Jequitinhonha. 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Du e Roberta estão lá para

0: dedica pra quem é.
1: Pra toda a galera do quilômetro de Mumbuca, pra toda a galera jequitinhonhense, e lembrando, né, gente, que o São João tá aí, né?
0: Beleza, obrigado, viu?
1: Obrigado a vocês e todos os ouvintes da Rádio Santa Cruz, um abração com Deus.
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0: Valeu demais,
1: Juninho. Valeu, Nando Moreira.
0: Obrigado.
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5: Tudo posso naquele que me fortalece. Nota de falecimento. A funerária Deus Protege e a família de José Ferraz da Silva, Lula, irmão de Lil Gata, comunicam com profundo pesar o seu falecimento ocorrido ontem em Teoflotone e convidam a todos os parentes, amigos e vizinhos para o seu sepultamento a realizar-se hoje às 16h, saindo féretro do velório do hospital para o cemitério municipal de Jequitinhonha. Antecipadamente, a família agradecem por este ato de solidariedade cristã. A Rádio Santa Cruz noticiou o falecimento de José Ferraz da Silva, Lula, irmão de Lil Gata. O seu corpo está sendo traslado de Teoflotone para Jequitinhonha.
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0: Santa Cruz FM, aqui o sucesso é você, bom demais ter você comigo, 1h35, a galera já na sintonia, pessoal já chegando aqui no WhatsApp, no 33-3741-1521, Afrânio Rosenberg, lá em Rubim, tá na sintonia. Alô, Afrânio, boa tarde, obrigado pelo prestígio. Lúcia Santos também já tá ligadinha, tá acompanhando o programa, tá na sintonia, obrigado pela companhia de sempre. E tem ouvinte com a gente na Melhor e Mais Ouvida, boa tarde, Potência.
1: Boa tarde, Humberto Santos. Aqui é Iago do Bairro Alvorada. Eu queria uma música de Eduardo Costa, Cuidado, pra você e pra todos os ouvintes da Santa Cruz. Só na escuta aqui, viu?
0: Valeu, Iago, pela participação, pela interação aqui na Mais Ouvida. Que ouvinte pede, a gente toca na número 1, A Voz dos Vales, 1h36.
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0: 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Eduardo Costa e Bruno e Marrone na mais ouvida. Ligou, trocou.
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9: 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Você está no programa Nota 10 do seu rádio, 1h49. 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Achados e perdidos da Rádio Santa Cruz, foi achado uma penca de chave e encontra com nosso ouvinte, onde foi encontrado essa penca de chave?
8: Encontrei essa chave ontem por volta de 5 horas, mais ou menos. Acho que mais ou menos esse horário. De frente é o CAL Autopeças. E meu nome é Rosilda de Fátima Ferreira de Jesus. E eu moro cá no Alvorada. É Rua Verediano Rodrigues de Oliveira, 256. Aí se aparecer o dono da chave, né? Que venha buscar aqui em casa. Até por isso que eu tô pedindo aí a ajuda de vocês aí, tá bom? Então um abraço. Eu acho que é Gilberto, né, Gilberto? Se
9: Gilberto,
8: for você, um abraço.
9: Outro.
8: Beijo no seu coração.
9: Obrigado.
8: E tudo de bom. Feliz e abençoada quinta-feira para você e todos.
9: Abençoada quinta-feira para você, portanto, foi encontrado uma penca de chave, encontra com nosso ouvinte Rosilda. Só entrar em contato com ela, por gentileza. Por aqui o sucesso não para. Hora certa, 1:51. 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Obrigado pela audiência. Feliz quinta-feira para você curtindo a número 1, a voz dos vales.

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1: 14:01.
2: Os trabalhadores e trabalhadoras que nasceram nos meses de julho e agosto estão habilitados para receber o pagamento do abono salarial PIS/PASEP 2026. De acordo com o que informa o governo federal, tem direito ao benefício aqueles que receberam no ano base de 2024 remuneração média de até R$ 2.766. Também compõe a lista de requisitos a necessidade de o trabalhador estar cadastrado no PIS/PASEP, Programa de Integração Social ou Programa de Formação do Patrimônio do Servidor Público, há pelo menos 5 anos. É necessário ainda ter trabalhado com carteira assinada para empregadores contribuintes por pelo menos 30 dias no ano base, além de ter os dados informados corretamente pelo empregador na relação anual de informações sociais ou no e-social. Entre as alternativas de saque está a rede Banco 24 Horas, que é gerida pela empresa Tecban. O gerente de produtos e canais de distribuição da Tecban, Rodrigo Maranini, lembra a data limite para resgatar o valor.
3: Este abono salarial é um benefício no valor de até um salário mínimo, concedido anualmente a trabalhadores da iniciativa privada e também a servidores públicos que atendam aos requisitos do programa. Neste momento, o benefício é destinado a trabalhadores que nasceram nos meses de julho e agosto, e os valores ficarão disponíveis para saque até o encerramento do calendário, que neste ano é 30 de dezembro. Então, é importante as pessoas sacarem esse valor em 2026.
2: Rodrigo Maranini também reforça a abrangência da rede.
3: O Banco 24 Horas, ele consegue, de uma forma muito rápida e prática, auxiliar o beneficiário para verificar se o seu crédito já está disponível na conta dele. Hoje, a rede Banco 24 Horas está presente em mais de 2.100 municípios espalhados pelo Brasil. São mais de 150 instituições conectadas em um único ponto de atendimento, o que permite ali a população realizar diversas transações, como saque, consulta, pagamentos, recarga de celular, e com muita conveniência e agilidade.
2: O valor pago é proporcional ao tempo de serviço. Ele equivale ao salário mínimo vigente dividido por 12 e multiplicado pela quantidade de meses trabalhados. Vale lembrar, o salário mínimo deste ano é de R$ 1.621. A consulta em relação ao benefício pode ser feita pelo aplicativo Carteira de Trabalho Digital, pelo portal gov.br, pela Central Alô Trabalho no telefone 158 ou diretamente nas instituições financeiras responsáveis pelo pagamento. Agência Rádio Web, produção e reportagem, Diego Abril.
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7: Santa Cruz FM, aqui o sucesso é você, bom demais ter você comigo, você está no programa Nota 10 do seu rádio, são 2:07, cumprimentar a turma bonita, meus amigos aí, no município de Fronteira dos Vales, curtindo a número 1. Forte abraço, obrigado por nos preferir. Zenoela, lá na Inglaterra, também tá na sintonia, tá ouvindo a gente pelo nosso aplicativo. Alô, Zenoela, você na internet, você na Alexa, obrigado pelo prestígio da audiência. 2:07, boa tarde com alegria. Você que está na número 1, a voz

0: Santa Cruz FM, aqui o sucesso é você. Nesse bloco você ouviu primeiro Evonei Fernandes e seu Farley, na número 1, você está na melhor e mais ouvida.
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0: 2:14.
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4: 14:20.
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2: Combati o bom combate, terminei a corrida, guardei a fé. Convite para a missa de sétimo dia. A família de Agilberto Souza Ferreira, Russo Caiana, agradece pelas manifestações recebidas por ocasião do seu falecimento e convida todos os parentes, amigos e vizinhos para a missa de sétimo dia, que será celebrada hoje às 7 horas da noite na comunidade São Pedro do Jequitinhonha. A Rádio Santa Cruz fez o convite para a missa de sétimo dia a ser celebrada por intenção da alma de Agilberto Souto Ferreira Russo Caiana.
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0: Santa Cruz FM, saudades, recordações, tem músicas para todos os gostos. Ela, Madonna, na número 1, permaneça comigo, não mude de sintonia.
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4: 14:32.
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7: Santa Cruz FM, sua rádio, sua música, são 2:36. Aviso, a presidente do Sindicato dos Trabalhadores Rurais de Jequitinhonha convida todos os associados, trabalhadores, trabalhadoras, aposentados e pensionistas para a Assembleia Geral Ordinária de Prestação de Contas, que será realizada amanhã, sexta-feira, dia 26 de junho, a partir das 9 horas da manhã, no Salão de Reuniões do Sindicato dos Trabalhadores Rurais de Jequitinhonha. Na oportunidade, serão tratados de assuntos previdenciários, crédito rural, desenrola rural e outros assuntos de interesse do trabalhador rural. Sua presença é de grande importância. Você está na melhor e mais ouvida, tem ouvinte com a gente. Dona Dinha tá ligadinha, boa tarde, Potência.
8: Boa tarde, Gilberto. Manda pra mim com o Zé de Camargo e Luciano, linda, linda. Ofereço meu esposo, Antônio Xavier, e fica do leite lá na fazenda Limoeiro. Boa tarde.
7: Valeu, boa tarde, dona Dinha. Tá todo mundo curtindo a número um. Onde quer que você esteja, você está muito bem sintonizado. Você em Almenara, Águas Formosas e Taubim, obrigado pelo prestígio da audiência. Especial você que em Jequitinhonha, paz e bem, boa tarde. Boa

0: Santa Cruz FM, sua rádio, sua música, Zezé de Camargo e Luciano e Zé Ramalho, porque a música não para, 2h45.
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6: 14h48.
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3: Santa Cruz FM, aqui o sucesso é você, são 2:50, tá quase finalizando o programa, abraçar a galera bonita ouvindo a gente, lá no Cabo da Gata, Lu, Agripino, Berrota, Loira, tá todo mundo na sintonia, alô Silvana, Lurdinha, todo mundo aí no Cabo da Gata, na sintonia da melhor e mais ouvida, saudades, recordações, 2:51.

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1: Santa Cruz FM, sua rádio, sua música, Always, Bon Jovi, finalizando muito bem o nosso Conexão Santa Cruz de hoje. Obrigado pela participação, pela interação, obrigado pela grande audiência. Amanhã tem muito mais pra você. Fiquem todos com Deus e até amanhã. Excelente quinta-feira pra você. A gente se vê e se fala pelas esquinas da vida. Já já nós vamos ao Santuário da Mãe Aparecida para a consagração de hoje.
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consagração de hoje nós oferecemos de forma especial aos aniversariantes do dia de hoje. Em especial em Jequitinhonha, Leozante Pereira de Almeida, na rua Araçuaí. Em Felisburgo, Gilmar de Souza Botelho, lá no lar dos idosos no município de Felisburgo. Parabéns, feliz aniversário, são os votos de toda a família Rádio Santa Cruz. Amigos que renovaram no nosso clube de amigos, Gilmar de Souza Botelho, nosso muito obrigado, Deus abençoe você e toda a sua família. Os devotos de Nossa Senhora Aparecida estão sintonizados pela fé. Quem está sintonizada pela fé é nossa ouvinte Nilda Gomes. Ela pede intenção da consagração para ela, para toda a sua família e todos que estão sintonizados pela fé. Nossa ouvinte, que é devota Nossa Senhora Aparecida, Elzane, ela pede intenção da consagração para ela, para toda a sua família e todos que estão sintonizados pela fé. Também nossa ouvinte Lídia do Maranhão, ela pede intenção da consagração para ela, para toda a sua família e todos que estão sintonizados pela fé através da nossa querida Rádio Santa Cruz. A consagração de hoje nós oferecemos aos enfermos do Hospital São Miguel de Jequitinhonha, aos idosos da Vila Santana de Jequitinhonha, dedicamos também às crianças do Instituto de Jequitinhonha. De forma especial, oferecemos aos irmãos detentos privados de liberdade, também dedicamos aos enfermos do Hospital Municipal Antônia Grapiúna, lá em Joaíma, aos idosos da Casa de Repouso em Joaíma, no asilo, também dedicamos aos enfermos do Hospital Apromife de Felisburgo, de forma especial aos idosos da Casa de Repouso em Felisburgo, também oferecemos aos ouvintes lá do Hospital São Vicente de Paula em Águas Formosa e também aos enfermos do Hospital Deraldo Guimarães em Almenara e aos enfermos do Hospital São Vicente de Paula em Águas Formosas. Vamos ao Santuário da Mãe Aparecida para a consagração de hoje.

0: Uma boa tarde para você, querido Romeiro, devoto de Nossa Senhora, presente aqui no santuário, na casa da Mãe Aparecida. E uma boa tarde para você que reza conosco da sua casa, do seu trabalho, pelas estradas deste Brasil, através da Rádio Aparecida e Rede Aparecida de Rádio. São mais de 63 emissoras espalhadas por todo o Brasil que interrompem a sua programação para retransmitirem diretamente aqui do Santuário Nacional de Nossa Senhora Aparecida a consagração a Nossa Senhora para todo o nosso querido Brasil. E nós rezamos com você, que reza conosco através da Rádio Bom Jesus FM, de Bom Jesus da Lapa, Bahia, Rádio Santa Helenense AM, de Santa Helena de Goiás, estado de Goiás, Rádio Rural FM, de Tefé, no estado do Amazonas, Rádio Difusora Pai Eterno FM, de Goiânia, Goiás, Rádio Cultura AM, de Ituverava, São Paulo, Rádio Educador FM, de Jacarezinho, Paraná, Rádio Difusora FM de São Sebastião do Paraíso, Minas Gerais, e todas as demais rádios que fazem parte da Rede Aparecida de Rádio. O sinal da cruz é o sinal de todo cristão, é o sinal de que nós pertencemos a Deus, de que nós sempre andamos na sua companhia. Em nome do Pai, e do Filho, e do Espírito Santo.
1: Amém.
0: E agora voltamos os nossos olhares e corações à pequenina imagem de Nossa Senhora para saudá-la com as mesmas palavras que um dia ela ouviu do anjo. O anjo do Senhor anunciou a Maria.
1: E ela concebeu do Espírito Santo.
0: Eis aqui a serva do Senhor.
1: Faça-se em mim segundo a vossa palavra.
0: E o Verbo se fez carne.
1: E habitou entre nós.
0: Ave Maria, cheia de graça, o Senhor é convosco. Bendita sois vós entre as mulheres e bendito é o fruto do vosso ventre, Jesus.
1: Santa Maria, Mãe de Deus, rogai por nós, pecadores, agora e na hora de nossa morte. Amém.
0: Rogai por nós, Santa Mãe de Deus,
1: para que sejamos dignos das promessas de Cristo.
0: Oremos. Infundi, Senhor, vos rogamos a vossa graça em nossos corações, para que nós que conhecemos pela anunciação do anjo a encarnação de Jesus Cristo, vosso Filho, cheguemos por sua paixão e morte de cruz à glória da ressurreição. Pelo mesmo Cristo e Senhor nosso.
1: Amém.
0: Você que está aqui no santuário, tenha bondade de se sentar por um pequeno instante. Em alguns momentos nós nos perguntamos: o que é que nós estamos fazendo com a nossa vida? E onde é que a vida que vivemos vai lá nos levando? E agora há pouco nós estávamos diante de Jesus sacramentado, junto de Nossa Senhora. Nossa Senhora nos conduz ao encontro perfeito com o seu Filho. E nós chegamos ao santuário com tantas perguntas no coração, com tantas dúvidas na alma, mas quando nós nos encontramos com a pequenina imagem de Nossa Senhora, ela nos dá um único e o mais belo de todos os recados: fazei tudo o que meu Filho disser para vocês. Certamente você que está aqui no santuário, diante de Jesus sacramentado, pôde ouvir o que ele queria e quer da vida de cada um de nós. O que que Jesus quer que você faça? Talvez voltar para casa diferente já é o grande gosto de Deus, que a gente possa ser mais comunicativo, que a gente possa ser mais caridoso, que a gente possa ter mais paciência. Então, quando a gente chega ao santuário, a gente chega com tantas perguntas e saímos com uma certeza, que nós não estamos sozinhos. Nós voltamos na companhia de Nossa Senhora, estamos todos sob o manto da Mãe, de amor, carinho e cuidado, e nós voltamos para os nossos lares, para as nossas comunidades, para fazer tudo o que seu Filho quer. Ele quer que nós sejamos instrumentos de paz e sacramentos de amor. Ser sacramento é ser sinal sensível e visível. A Eucaristia é o sacramento do amor. E Jesus quer que nós também sejamos no mundo sacramentos de amor. Ele quer que as pessoas, ao olharem para nós, possam reconhecê-lo, porque afinal de contas, o ato da criação foi impressa em nós a imagem de Deus. Por isso, temos o dever, não só ético e moral, muito menos religioso, mas humano, de sermos um outro Cristo no mundo. Peçamos a Nossa Senhora a graça de sermos continuadores de seu Filho. Rogai por nós, Santa Mãe de Deus,
1: para que sejamos dignos das promessas de Cristo.
0: Tome nas mãos você que está com a sua água para ser abençoada, você em casa, no trabalho. Queremos pedir a bênção de Deus sobre a água e agradecer a Deus por ter feito a água ser a mãe da vida. A nossa proteção está no nome do Senhor,
1: que fez o céu e a terra.
0: O Senhor esteja convosco.
1: Ele está no meio de nós.
0: Deus eterno e todo-poderoso, quisestes que pela água, fonte de vida e princípio de purificação, as nossas almas fossem purificadas e recebessem o prêmio da vida eterna. Abençoai esta água para que nos proteja e renovai em nós a fonte de vida de vossa graça, a fim de que todos nós sejamos livres de todos os males e perigos e possamos nos aproximar de vós com coração puro e receber a vossa salvação. Nós agradecemos porque pela água destes ao povo brasileiro a pequenina e milagrosa imagem da Senhora Aparecida, para ser um sinal de esperança para todos aqueles que estavam entristecidos, abatidos e cansados. Que esta água também recorde o nosso batismo como fonte que jorra para a vida eterna por Cristo nosso Senhor.
1: Amém.
0: E agora convido você a tomar nas mãos o folhetinho da consagração à Nossa Senhora e, juntamente com todo o Brasil se une para renovar o seu amor à Mãe Aparecida. O Brasil se consagra à Nossa Senhora. Com a nossa mão estendida em direção à sua pequenina imagem, renovemos juntos o nosso amor, a nossa consagração.

Maria Santíssima, pelos méritos de nosso Senhor Jesus Cristo, em vossa querida imagem de Aparecida, espalhais inúmeros benefícios sobre todo o Brasil. Eu, embora indigno de pertencer ao número de vossos filhos e filhas, mas cheio do desejo de participar dos benefícios de vossa misericórdia, prostrado a vossos pés, consagro-vos o meu entendimento, para que sempre pense no amor que mereceis. A minha língua, para que sempre vos louve e propague a vossa devoção. Consagro-vos o meu coração, para que depois de Deus vos ame sobre todas as coisas. Recebei-me, ó Rainha incomparável, vós que o Cristo crucificado deu-nos por mãe no ditoso número de vossos filhos e filhas. Acolhei-me debaixo de vossa proteção. Socorrei-me em todas as minhas necessidades espirituais e temporais, sobretudo na hora de minha morte. Abençoai-me, ó celestial cooperador, e com vossa poderosa intercessão, fortalecei-me em minha fraqueza, a fim de que, servindo-vos fielmente nesta vida, possa louvar-vos, amar-vos e dar-vos graças no céu por toda a eternidade. Assim seja. Acenando para Nossa Senhora, cantemos.

0: Senhor esteja convosco.
1: Ele está no meio de nós.
0: Pela intercessão de Nossa Senhora da Conceição Aparecida, Mãe, Rainha e Padroeira do nosso querido Brasil, o perpétuo socorro de amor do povo brasileiro, que desça sobre você, sobre a sua família, sobre a sua romaria, sobre você que está em casa, no trabalho, nos hospitais, pelas estradas deste nosso querido Brasil, e permaneça para sempre a bênção do Deus Todo-Poderoso, Pai e Filho e Espírito Santo.
1: Amém.
0: E agora, com as nossas mãos lá no alto, vamos uni-las numa grande salva de palmas à padroeira do Brasil. Viva a Senhora Aparecida!
1: Viva!
0: Viva a Rainha e Padroeira do Brasil!
1: Viva!
0: Viva Cristo!
1: Viva!
0: Viva os devotos de Nossa Senhora!
1: Viva!
0: Obrigado a você que rezou conosco aqui no santuário. Pode se aproximar para a bênção dos objetos, a aspersão com água benta. E muito obrigado a você que rezou conosco através da Rádio Aparecida e Rede Aparecida de Rádio. Fique ligadinho na sua programação local. Afinal de contas, é bom estar onde a mãe está. Que Nossa Senhora possa abençoar você e toda a sua família. Cantemos. Música.

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3: Muito boa tarde para você, meu amigo, uma ótima tarde para você, meu amigo ouvinte. Tá começando o programa A Tarde é Nossa, desta linda tarde. Eu quero começar aqui mandando aquele boa tarde mais que especial para você que tá aí acompanhando através do site, através do aplicativo, nas cidades, nos municípios vizinhos. Você que vai dando carona aí no veículo de passeio, no veículo de trabalho, você que tá aí no seu local de trabalho, uma ótima tarde para você. Tenha um bom trabalho, viu? Boa tarde pros amigos que já estão aqui na sintonia, estavam aguardando o nosso programa começar. Deixar um abraço aqui para Lúcia no bairro Centro, Lindalva Alves lá de Felisburgo, a Baba do bairro Vaticano, Alzenir na Transilvânia, meu amigo Gervande lá no Campo Novo. Abraçar também aqui você que tá chegando agora, você que acabou de ligar o seu rádio, seja muito bem-vindo, muito bem-vinda. É uma alegria enorme ter você aqui conosco, viu? E a gente já começa bem demais aqui o nosso programa A Tarde Nossa, trazendo ele ao Alberto Ferreira, o homem da galinha gorda e a nossa Rua do Sucesso, que tem um oferecimento aqui do supermercado Pais e Filhos, que é dono do menor preço da cidade. 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

0: Henrique, ele que não é Ave Maria, mas anda sempre cheio de muita graça, de muita alegria, é o cabeça branca mais conhecido do Vale do Jequitinhonha, é o nosso amigo Alberto Ferreira e a primeira Rua do Sucesso de hoje. Tá preparado, Alberto? A Rua do Sucesso é com você, meu amigo.
1: Tyson Ribeiro, boa tarde. Seu nome é Salvador, né?
2: Salvador.
1: Salve, não... salve, Salvador.
2: Não tô salvando ninguém.
1: Salve o Tyson aí, pede uma música bonita na programação.
2: Ô Tyson, passa uma música pra minha esposa, Maria Marlene, pra Dona Antônia Reinaldo e pra Nozinho do Cobra Novo e Negro do Paraguai. E vocês tudo aí da rádio.
1: Qual é a música?
2: A música é, pode botar aquela música mesmo de A Carta, Tonico e Tinoco.
1: Beleza, obrigado, viu?
2: Nada, meu amigo, velho.
1: Tá aí.

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1: 15:31.
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0: Estamos de volta com o programa A Tarde é Nossa, aqui na sua Rádio Santa Cruz. Após a Rua do Sucesso, depois das 16h, a gente começa a atender todos os pedidos musicais, viu? 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Esse pessoal todo tá trazendo ele, é o Alberto Ferreira, o homem da galinha gorda, em mais uma participação aqui da Rua do Sucesso. Alberto, é com você, meu amigo.
1: Tyson Ribeiro, o clima é de festa, né? Santo Antônio, São João, São Pedro, e a festa continua rolando, e muita gente dando uma sacudida no esqueleto. Pô, Dilon, você quer uma música de festa junina, né?
2: É, isso aí, e no embalo hoje eu vou pedir a música Festa da Roça com Mário Zan.
1: Mário Zan, pra todo mundo que gosta das fogueiras, quentão, canjica, amendoim.
2: É isso aí, a tradição nossa aqui do Vale, né, Alberto? E do Brasil também.
1: Beleza. Eu ofereci aí pra todo mundo aí das festas aí, ó. Olha aqui, tá, só um trechinho. Como é que é o nome dessa música?
2: Festa na Roça.
1: Festa na Roça, com Mário Zan, viu, Tyson? Beleza. 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Tá, isso é Ribeiro. 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
1: Esta é uma homenagem da dupla Antônio Carlos e Renato ao compositor e cantor Veron.

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3: Tudo posso naquele que me fortalece. Nota de falecimento. A funerária Deus Protege e a família de José Ferraz da Silva, popular Lola, irmão de Lil Gata, comunicam com profundo pesar o seu falecimento ocorrido ontem em Teófilo Otoni e convida a todos, parentes, amigos e vizinhos, para o seu sepultamento a realizar-se hoje às 16h, saindo o féretro da Capela Velório do Hospital São Miguel para o Cemitério Municipal de Jequitinhonha. Antecipadamente, a funerária Deus Protege e a família agradecem por este ato de solidariedade cristã. A Rádio Santa Cruz noticiou com profundo pesar o falecimento de José Ferraz da Silva, popular Lola, irmão de Lil Gata.

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0: Voltamos com a tarde é nossa, 3:53. Deixar um abraço aqui para minha amiga preta lá do Convém. A Nilda Gomes está acompanhando o nosso programa. Diênio Barbosa no bairro Alvorada, Baba do bairro Vaticano. Zino, ela na Inglaterra. O Farlisson tá aí no bairro Santa Luzia com o rádio ligado. Meu amigo Nilson Flávio também tá na sintonia. Daqui a pouquinho eu atendo o seu pedido musical. Abração aqui pro Robson Móveis Planejados lá em Belo Horizonte, tá acompanhando. Deixar um abraço também para Alzenir na Transilvânia. Daqui a pouquinho tem informação para você. Após a informação, a gente começa a atender todos os pedidos musicais, viu? 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
1: Ô, oh, Thais, né? O Sodão tá comigo aqui. Tá tudo bem com o senhor, Sodão?
2: Tudo bem, José Deus, você.
1: Comigo também tá. Uma música aí, qual é o cantor?
3: Quem é o cantor?
1: Pra Thais executar uma música bem bonita pro senhor.
2: Abaio Batista, Folha Seca.
1: Ah, sim, o senhor é lá do Transvaal, vai mandar a música pra esposa, que é a dona Marisete, né?
2: É, Marisete, Lázio e Marizane e meus netos.
1: São quantos netos, Sodão?
2: É três, é Matheus e Murilo.
1: Ah, obrigado, senhor, viu?
2: De nada.
1: Aí o vovô falando conosco aqui, viu, Thaisson Ribeiro? 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
0: Beleza, Alberto, chegando o sucesso, Amado Batista, participação Simone e Simária, a música Folha Seca.

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0: 8:01 em Belo Horizonte, 23 graus na Itatiaia, umidade relativa do ar 59%, incêndio em vegetação ao lado de EMEI mobilizou os bombeiros. As informações com a repórter Amanda Antunes.
1: Militares dos bombeiros já controlaram o incêndio em uma vegetação ao lado da EMEI no bairro Jardim Vitória, região nordeste de Belo Horizonte. Cerca de 200 alunos tiveram que ser retirados da Escola Municipal de Educação Infantil Vila Maria. Conforme os bombeiros, ninguém ficou ferido, mas adultos e crianças reclamaram de ardor nos olhos. Duas funcionárias da escola foram atendidas pelo corpo de bombeiros, pois alegaram dificuldade respiratória, mas não foi preciso encaminhá-las para o serviço de saúde. De acordo com a corporação, nesse momento, apenas uma equipe faz a verificação de possíveis focos na mata. Repórter Amanda Antunes.
0: Agora a atualização do trânsito.
2: Alerta para o motorista que segue pela Via Delta em direção à BR-040. No acesso para o viaduto sobre o anel rodoviário, uma carreta com pane mecânica interdita a pista. Motorista que sai de Belo Horizonte em direção a Ribeirão das Neves pode seguir pela Via Express e acessar a Avenida Teleférico até o viaduto do bairro Água Branca. E o trânsito está liberado na BR-381, no trevo de Caeté. Na altura do quilômetro 422, a rodovia estava interditada para a realização de obras. Mesmo com a liberação da pista, o congestionamento na região passa dos 9 quilômetros em direção a Belo Horizonte. Da Central de Trânsito Itatiaia MIV, Vitor Brandão.
3: Começa daqui a pouco, 6 da tarde, a quinta edição da Festa da Luz, que neste ano ocupa diversos espaços do hipercentro de Belo Horizonte, como a Praça da Estação, o Viaduto Santa Teresa, a Rua Sapucaí, o Parque Municipal e a Praça Rui Barbosa. Com o tema O Brasil é América Latina, o festival reúne artistas brasileiros e de outros países do continente sul-americano em uma programação gratuita, com projeções, instalações interativas, muita música e várias apresentações. Inclusive, a programação vai até domingo, sempre das 6 às 11 da noite. Entre os destaques estão as projeções da fachada do Museu de Artes e Ofícios e esculturas luminosas gigantes espalhadas pelo centro da capital. Repórter Gustavo Cícero.
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0: Informação da repórter Luísa Marques.
5: A comissão processante da Câmara Municipal de Belo Horizonte, que apura a denúncia de fraude no domicílio eleitoral contra o vereador Lucas Ganem, do MDB, aprovou o relatório do vereador Edmar Branco, do PCdoB, que pede a cassação do mandato parlamentar. Com a aprovação, o presidente da casa, professor Juliano Lopes, do Podemos, precisa convocar uma sessão plenária para apreciação do relatório. Se isso não acontecer, o processo é arquivado. Essa sessão precisa acontecer obrigatoriamente até segunda-feira. E se houver votação e a maioria dos parlamentares aprovarem o relatório, Ganem perde o mandato. Se a maioria, no entanto, rejeitar o texto, o processo é arquivado e Ganem segue como vereador de Belo Horizonte. Repórter Luísa Marques.
0: Os terremotos que atingiram a Venezuela deixaram até o momento 188 mortos e 1.520 feridos, informou Jorge Rodrigues, presidente da Assembleia Nacional do país. Ao menos 200 pessoas estão presas sob escombros e outras 157 estão desaparecidas. Ao todo, 8 hospitais foram afetados e alguns deles tiveram que ser desocupados. 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

0: 16:06.
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5: Tem amigo ouvinte participando conosco, o Farlisson tá na sintonia. Boa tarde, Farlisson.
6: Boa tarde, Thais, beleza? Aqui é o Farlisson. Quero ouvir a música de Tum Dum Dum, por esse meu pai, minha mãe, meu irmão, minha tia Santa, Joelina. Por esse para a Hernanda Roseirinho, por esse para a Nilson, que ela é lá no Surubim, por esse meu amigo Geraldo Batata, meu primo Coco. Ofereço para Vinícius Cadinho no bairro Esperança. Ofereço para meu amigo Puruca. Ofereço para Enio e Paulinho aqui no bairro Santa Luzia também. Ofereço para Solor e Danelli. Ofereço para você também.
5: Muito obrigado.
6: Viu? 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
5: Deus, um abraço para você, meu irmão. Deus abençoe você e sua família, viu? Tem mais participação. Meu amigo Nilson Flávio. Boa tarde, Nilson.
7: Meu amigo Tyson Ribeiro, Nilson Flávio, passando por aqui na sua programação, para lhe desejar uma ótima tarde, desejar também a todos os nossos ouvintes uma tarde maravilhosa, com a paz de Jesus Cristo. Tyson, gostaria que você passasse aí para todos nós, Vanderly, onde Deus possa me ouvir, tá bom? Grande abraço para você, a todos aí da rádio, Felisberto, Aurenice, a todos vocês aí, aquele abraço do amigo Nilson Flávio. Abraços aos nossos ouvintes. Beijos no coração.
5: Abração para você, meu amigo Nilson Flávio. Obrigado pelo carinho, viu? 4:10. Vem chegando o sucesso com o Farlisson, a música Tum Dum Dum. E na sequência tem o Vanderly cantando pra gente a música Onde Deus Possa Me Ouvir. Deixar um abraço aqui pra Elidiomar lá no Giru em Joaíma. Diana do bairro Santa Luzia. Heloísa também tá aí acompanhando o nosso programa. Deixar um abraço pra Nilda Gomes. Daqui a pouquinho a gente atende o seu pedido musical, viu? 4:11.

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0: combati o bom combate, terminei a corrida, guardei a fé. Convite para a missa de sétimo dia. A família de Agilberto Souto Ferreira, popular Russo Caiana, agradece pelas manifestações recebidas por ocasião do seu falecimento e convida todos, parentes, amigos e vizinhos, para a missa de sétimo dia, que será celebrada hoje às 7 horas da noite na comunidade São Pedro do Jequitinhonha. A Rádio Santa Cruz fez o convite para a missa de sétimo dia a ser celebrada por intenção da alma de Agilberto Souto Ferreira, popular Russo Caiana.
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6: Oi, Tati,
0: boa tarde, minha querida.
6: Sou Nilda Gomes, do São José.
0: Isso.
6: Eu gostaria que você mandasse uma música pra mim, se for possível, com Hit, Menina Veneno.
0: Sim.
6: Pra minha apreciação,
0: pra apreciação
6: de todos que gostaram da música.
0: Pode deixar,
6: pra minha irmã,
0: viu?
6: Geral, lá na Fazenda Santo Antônio, sua esposa Eva, sua filha Andréa, pra você na Santa Cruz, principalmente pra você, viu?
0: Oh, muito obrigado,
6: fica,
0: viu, minha querida.
6: Fica com Deus e tenha uma boa tarde.
0: Fica com Deus também, Nilda, uma boa tarde pra você, pra toda a sua família, viu?
7: agradeço pelo carinho. Quem também está participando conosco aqui é a nossa amiga ouvinte, a Heloísa, está pedindo música. Boa tarde.
8: Boa tarde, Thais. Sou Heloísa, aqui da Fazenda Boa Vista.
7: Isso.
8: É, manda uma música para mim aí, a música com, acho que é Guilherme Silva, o Cavalo Chora. E ofereço para minha mãe Regina, na Rua Teófilo Otoni, para minhas irmãs lá no São José. E para Wanda, Valmir, no Santo Antônio Rural, Eva, Geraldo e Andréa. E para todos que tiveram escuta. E para minha amiga Fernanda, lá na fazenda, lá no tanque.
7: Isso. Abraço para você, Heloísa. Obrigado pelo carinho, viu? Mando para você aqui na sequência. 4 horas e 23 minutos. Vem chegando o sucesso com Hit, a música Menina Veneno. Essa eu vou mandar de forma especial para minha amiga, a Baba do bairro Vaticano, tá aí acompanhando o nosso programa. Vou mandar também pra tia Cida, tá aí com o rádio ligado, vai pra ela, pra toda a família, tá aí trabalhando, mas acompanhando o nosso programa. Na sequência tem o Guilherme Silva e a participação do Nando Moreno cantando pra gente sucesso, a música Meu Cavalo Sabe. Deixar um abraço aqui pra minha amiga Diana, tá aí acompanhando no bairro Santa Luzia. Daqui a pouquinho a gente atende o seu pedido musical. Abraçar também aqui a nossa amiga Lindalva Alves lá de Felisburgo, tia Lia lá em Joaíma, Solanjinha de Joaíma também tá aí acompanhando o nosso programa. Meu amigo Antônio Vaca Magra, deixar um abraço aqui pro Gordo da Verdura, Vanderlei lá na padaria São Cristóvão, o Beto da Beto Agroveterinária também tá aí com o rádio ligado. 4 horas e 24 minutos.

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1: 16:32.
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5: Combate o bom combate. Terminei a corrida, guardei a fé. Convite para a missa de sétimo dia. A família de Agilberto Souto Ferreira, popular Russo Caiana, agradece pelas manifestações recebidas por ocasião do seu falecimento e convida todos, parentes, amigos e vizinhos, para a missa de sétimo dia, que será celebrada hoje, às 19h, na comunidade São Pedro do Jequitinhonha. A Rádio Santa Cruz fez o convite para a missa de sétimo dia a ser celebrada por intenção da alma de Agilberto Souto Ferreira, popular Russo Caiana.

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1: Voltamos com A Tarde é Nossa, 4 horas e 39 minutos. Quem tá na sintonia aqui acompanhando o nosso programa é a nossa amiga ouvinte, a Diana, lá do bairro Santa Luzia. Ela tá pedindo uma música com o Neguinho Safadão. Eu vou mandar para você aqui na sequência a música
0: Neguinho Safadão cantando pra gente as músicas Te Amo Demais, Linda Canção e a canção Sem Radar, viu? Quem também tá participando conosco é a nossa amiga ouvinte Elide Omar, lá no Giru em Joaíma, tá no Giru, tá na comunidade Diamantina, tá sempre com o rádio ligado, tá pedindo música com o saudoso Marciano e a participação de Rio Negro e Solimões, aquela dos olhos negros. Deixar um abraço aqui pro meu amigo Dinho lá no Campo Novo, tá aí acompanhando o nosso programa. Daqui a pouquinho a gente atende seu pedido musical. Deixar um abraço especial aqui pra nossa amiga Lindalva Alves, também tá aí na sintonia. Elísia, na comunidade Quarteirão, lá em Joaíma, tá aí acompanhando. Quero deixar um abraço também aqui, de forma especial, pra minha amiga Dona Denise, lá do Brejão, tá aí curtindo o nosso programa. Feni, lá no Caju também, tá sempre com o rádio ligado. Dalva, no São Pedro do Jequitinhonha, agradeço pelo carinho, viu? 4 horas e 40 minutos, daqui a pouquinho tem o nosso parabéns pra você, viu?

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Atenção, atenção, amigos e amigas, está no ar o nosso momento mais especial do dia. É o quadro que celebra a vida, a amizade e o carinho daqueles que fazem parte da nossa história. Hoje a nossa Rádio Santa Cruz, ela se enche de alegria para celebrar o aniversário dos nossos queridos amigos do nosso Clube de Amigos. Que privilégio é ter vocês aqui conosco, acompanhando, apoiando e fazendo parte desta grande família. Vamos fazer aqui o registro dos amigos que renovaram conosco no nosso Clube de Amigos. Gilmar de Souza Botelho, aos amigos que hoje, dia 25 de junho, completam mais um ano de vida. Completando mais um ano de vida hoje, em Felisburgo, Gilmar de Souza Botelho, no Lar dos Idosos, em Felisburgo. Completando mais um ano de vida hoje, dia 25 de junho, em Jequitinhonha, Leusante Pereira de Almeida, na Rua Araçuaí. Hoje é um dia muito especial para celebrar a vida daqueles que completam mais um ano de história, conquistas e momentos inesquecíveis. Desejamos muita saúde, paz, felicidade, sucesso e que nunca faltem motivos para sorrir. Que esta nova etapa, ela seja repleta de realizações, bênçãos e grandes alegrias ao lado das pessoas que vocês amam. Aproveitando também para expressar nossa gratidão aos amigos que renovaram a sua participação no nosso Clube de Amigos. A confiança, o apoio e a parceria de cada um são fundamentais para fortalecer a nossa amizade e tornar o nosso Clube de Amigos cada vez mais especial, viu? Cada ajuda, cada renovação é muito importante para a gente continuar os nossos trabalhos. Obrigado por fazerem parte desta grande família, que possamos continuar compartilhando momentos de alegria, companheirismo e muitas conquistas juntos, viu? Feliz aniversário aos aniversariantes de hoje e muito obrigado a todos os amigos que renovaram conosco. Abraço especial também aos amigos que estão acompanhando e hoje celebram o dom da vida. E se você, amigo ouvinte, quer fazer parte da nossa família do bem, venha para o nosso Clube de Amigos. Juntos somos mais fortes, mais felizes e seguimos fazendo a diferença todos os dias, viu? Você pode falar com os nossos representantes. Lá em Joaíma tem a Solanjinha, também tem o Dazinho Chaveiro. Aqui em Jequitinhonha tem a nossa amiga Dona Ceiça, mais de 30 anos prestando serviços à Rádio Santa Cruz. Pode falar com Alberto Ferreira pelas ruas da cidade, na feirinha. Pode vir nos nossos estúdios, conhecer a equipe, tomar um cafezinho. Pode falar também com a nossa representante Lindalva Alves lá em Felisburgo. Você que é de outro estado, outra cidade, até mesmo de outro país e deseja ingressar no Clube de Amigos, manda mensagem pra gente no nosso telezap, que é o 33-3741-1521. Falta só você aqui, viu? Pra nossa família ficar completa. A todos os aniversariantes do dia de hoje, recebam o nosso abraço sincero e os desejos de felicidades, alegrias mil, tudo de bom para vocês, viu? Aos amigos que renovaram nossa gratidão, agradecemos pelo carinho, pela confiança. E você do outro lado do rádio soprando velhinhas no dia de hoje, um grande abraço para você, viu? Recebam todos essa linda canção com o padre Fábio de Melo, a música Te Desejo Vida. Música.

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1: 17 horas.
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0: 17h16.
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10: Fala, Tyson, boa tarde.
11: Boa tarde,
10: e
11: meu
10: aí,
11: amigo.
10: Tudo bem, mano?
11: Tudo na paz.
10: Quedinho do Campo Novo.
11: Isso.
10: Oh, mano, possível, eu gostaria de ouvir música com The Fibers, Whisky e Agogô.
11: Sim.
10: Eu digo para o meu irmão Raildo, lá no bairro São José.
11: Para mais alguém?
10: E para minha curtição. Recordar os bons tempos do Domingo Alegre, né, mano?
11: Com certeza. Um abraço para você, Dinho, tá acompanhando o nosso programa no Campo Novo. A Catarina, do bairro Santa Luzia, boa tarde.
12: Tá aqui. Thaís, boa tarde, Thaís aqui, quem fala é Catarina da Santa Luzia, gostaria de ver uma música aqui.
11: Qual que é a música?
12: Eu, Paulo Daniel, estou apaixonada, essa música para minha apreciação, para os meus netos e para todos os meus irmãos, essa música com sua família, E também para minha amada, sua esposa Bill, e para todos vocês da rádio. E para meu namorado Ivan no Vaticano. Minha tia com sua família, minha cunhada com sua família, meu subfai Douglas.
11: Para mais alguém?
12: E para todas as pessoas que curtem essa música. É isso aí. Então, boa tarde. Fica com Deus. Tchau.
11: Fica com Deus também, Catarina. Obrigado pelo carinho, viu? 5:21. Chegando o sucesso com The Fevers, cantando pra gente a música Linda Demais e também a música Whisky a Gogô. Na sequência tem o João Paulo e Daniel cantando pra gente a música Estou Apaixonado. Quero deixar um abraço pra todo mundo que tá curtindo, acompanhando o nosso programa. Daqui a pouquinho a gente atende mais pedidos musicais.

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1: Ah, tá, Ribeiro. Fala,
2: boa tarde, meu amigo.
1: Canal, né, meu jovem, filho da Taboca, João Nunes Mendes.
2: Qual que é a música, João?
1: Da vovó.
2: Isso.
1: Acho que eu tô falando certo. Pra
2: tá mim, falando certinho, viu?
1: Você conhece, mas não gravou o nome direito, mas eu acho que esse nome aí...
2: É isso mesmo.
1: Toca essa música pra mim, a casa da vovó.
2: Agora, meu amigo.
1: Aqui é município de Pão Volante, fala Pão Volante. Sim, não é município de Pão Volante. Fala comigo,
2: beleza.
1: Tô pesado.
2: Um abraço para você, João Nunes, está acompanhando o nosso programa aí, próximo a Ponto dos Volantes. Obrigado pelo carinho aí na Taboca. 5:39, vem chegando o sucesso com Lourenço e Lorival, A Casa da Vovó. Essa música eu vou mandar de forma especial pro meu amigo Vanderlei, para ele, para a família. Vai também pro meu amigo Seu Bida da Telemig. Seu Bida, essa música, seu é fã, viu? Alberto Feira falou que o senhor chega a chorar de alegria quando toca essa música na rádio, viu? Vai pro senhor também. Daqui a pouquinho tem a nossa última de hoje do nosso programa, viu? 5:39.

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8: 5:56. Infelizmente, tudo que é bom dura pouco. Nosso programa de hoje está chegando ao fim. Eu quero agradecer todas as pessoas que participaram conosco no dia de hoje. Aquelas que não participam, mas estão sempre com o rádio ligado. Meu muito obrigado. Eu agradeço pelo carinho, também pela grande audiência. Desejo para você um excelente fim de tarde, um bom início de noite. Que Deus abençoe você, abençoe sua família. Eu espero também contar com você amanhã, a partir das 3:25. Tem o programa A Tarde Nossa. A gente finaliza bem demais o nosso programa de hoje ao som do Padre Reginaldo Manzotti e a participação de Fafá de Belém. A música A Tempestade Vai Passar.
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0: 18 horas.
1: O anjo do Senhor anunciou a Maria e ela concebeu do Espírito Santo. Ave Maria, cheia de graça, o Senhor é convosco. Bendita sois vós entre as mulheres e bendito é o fruto do vosso ventre, Jesus. Santa Maria, Mãe de Deus, rogai por nós, pecadores, agora e na hora da nossa morte. Amém. Eis aqui a serva do Senhor, faça-se em mim segundo a vossa palavra. Ave Maria, cheia de graças, o Senhor é convosco. Bendita sois vós entre as mulheres, e bendito é o fruto de vosso ventre, Jesus. Santa Maria, Mãe de Deus, rogai por nós, pecadores, agora e na hora de nossa morte. Amém. E o Verbo se fez carne e habitou entre nós. Ave Maria, cheia de graças, o Senhor é convosco. Bendita sois vós entre as mulheres, e bendito é o fruto de vosso ventre, Jesus. Santa Maria, Mãe de Deus, rogai por nós. Nós pecadores, agora e na hora de nossa morte. Amém. Rogai por nós, Santa Mãe de Deus, para que sejamos dignos das promessas de Cristo. Oremos. Infundi, Senhor, em nossos corações a vossa graça. Vo-lo suplicamos a fim de que, conhecendo a anunciação do anjo e a encarnação de Jesus Cristo, vosso Filho, pelos merecimentos de sua paixão e morte, cheguemos à glória da ressurreição. Pelo mesmo Cristo, Senhor nosso. Amém. Glória ao Pai, ao Filho e ao Espírito Santo, como era no princípio, agora e sempre. Amém.

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0: Boa noite, meus irmãos. Boa noite, tia Tonha.
1: Boa noite,
0: Miriam. Boa noite, Brandina. Estamos aqui para hoje juntas, né? Boa noite, né, para nossa Larinha, que tá lá em BH, né? Então, está aqui conosco hoje. Que o Senhor possa abençoá-la. E nós estamos juntos, né, para rezarmos hoje o nosso 8º encontro à Mãe. Vamos iniciar, né, pedindo as mãos piedosas do Senhor, que vai de encontro à família do seu Manuel. Seu Manuel, que quando morava lá na Fazenda Maranhão, sempre ele falava comigo, as meninas, que rezava com a gente quando ele estava lá na zona rural, né? Depois ele mudou e ontem, né, foi a partida da amada dele, né, a Dona Té. E a gente sabe o quanto Dona Té foi bem cuidada, amada por toda a família. E nós queremos iniciar pedindo ao Senhor que toque com tuas mãos piedosas sobre essa saudade, né, tão grande que fica nos nossos corações quando nós perdemos, né, entes queridos, pessoas que nós amamos. E de forma muito especial eu quero pedir ao Senhor que vá de encontro à família do seu Manuel, lá da Rua Duque de Caxias. Todos, né, que o Senhor possa confortar o coração de cada um. E nós sabemos que é o caminho de todos nós, né? Só que mesmo sabendo, nós sempre vamos sentir esta tristeza, esta saudade. Mas o importante é que não estamos sozinhos, né? Jesus e Nossa Senhora está conosco, está com esta família, cobrindo com seu manto sagrado, lavando com o sangue poderoso de Jesus sobre cada um deles, membros da família do seu Manuel e da Dona Té. E assim, com esta fé que nós trazemos no nosso coração, nós vamos iniciar o nosso encontro de hoje, o 8º, a Mãe. Em nome do Pai, do Filho e do Espírito Santo. Amém.
2: A Mãe, junto à cruz de Jesus, estava de pé sua mãe. Quando Jesus a viu, e junto dela o discípulo que amava, disse à sua mãe: Mulher, eis aí o teu filho. Depois disse ao discípulo: Eis aí a tua mãe. E desta hora em diante, o discípulo a levou para sua casa. Jesus, tua mãe, que foi a primeira vez segurar e beijar tuas mãos em Belém, foi também a primeira vez segurar e beijar tuas mãos adoradas, atravessadas e ensanguentadas, quando te depositaram sem vida em seu colo. Aceitar Maria e chamá-la de minha mãe é desejar que ela esteja comigo, conduzindo-me pela mão, agora e na hora da minha morte, como sempre esteve contigo. Amém. Jesus, pelo poder do teu sangue redentor, suplico a presença maternal de Maria junto a mim. Jesus, pelo poder do teu sangue redentor, suplico a presença maternal de Maria junto a mim. Jesus, pelo poder do teu sangue redentor, suplico a presença maternal de Maria junto a mim.
0: E agora nós vamos pegar o nosso terço e vamos juntos rezar, né, o terço das mãos ensanguentadas de Jesus. Pelo sinal da Santa Cruz, livrai-nos Deus nosso Senhor dos nossos inimigos. Em nome do Pai, do Filho e do Espírito Santo. Amém.

0: todas as coisas segundo o mesmo Espírito, e gozemos sempre da sua consolação. Por Cristo nosso Senhor. Amém.
1: Creio em Deus Pai, Todo-Poderoso, Criador do céu e da terra,
0: e em Jesus Cristo, seu único Filho, nosso Senhor, que foi concebido pelo poder do Espírito Santo, nasceu da Virgem Maria, padeceu sob Pôncio Pilatos, foi crucificado, morto e sepultado,

0: Todo-Poderoso, de onde há de vir julgar os vivos e os mortos. Creio no Espírito Santo, na Santa Igreja Católica, na comunhão dos santos, na remissão dos pecados, na ressurreição da carne, na vida eterna. Amém. Pai nosso que estais nos céus, santificado seja o vosso nome. Venha a nós o vosso reino. Seja feita a vossa vontade, assim na terra como no céu. O pão nosso de cada dia nos dai hoje. Perdoai as nossas ofensas, assim como nós perdoamos a quem nos tem ofendido. E não nos deixeis cair em tentação, mas livrai-nos do mal. Amém. Ave Maria, cheia de graça, o Senhor é convosco. Bendita sois vós entre as mulheres. Bendito é o fruto do vosso ventre, Jesus. Santa Maria, Mãe de Deus, rogai por nós, pecadores, agora e na hora de nossa morte. Amém. Ave Maria, cheia de graça, o Senhor é convosco. Bendita sois vós entre as mulheres. Bendito é o fruto do vosso ventre, Jesus. Santa Maria, Mãe de Deus, rogai por nós, pecadores, agora e na hora de nossa morte. Amém. Ave Maria, cheia de graça, o Senhor é convosco. Bendita sois vós entre as mulheres. Bendito é o fruto do vosso ventre, Jesus. Santa Maria, Mãe de Deus, rogai por nós, pecadores, agora e na hora de nossa morte. Amém. Glória ao Pai,
1: ao Filho e ao Espírito Santo,
0: como era no princípio, agora e sempre. Amém.
1: Neste primeiro mistério, nós vamos rezar por todos os desempregados, pedindo ao Senhor que vá de encontro a todos aqueles que estão à procura de um emprego.

0: Preciosíssimo sangue de Jesus, salvai-nos. Mãos ensanguentadas de Jesus, mãos feridas lá na cruz, vão tocar em mim, vem Senhor Jesus. Mãos ensanguentadas de Jesus, mãos feridas lá na cruz, vem tocar em mim, vem Senhor Jesus. Mãos ensanguentadas de Jesus, mãos feridas lá na cruz, vem tocar em mim, vem Senhor Jesus. Mãos ensanguentadas de Jesus, mãos feridas lá na cruz, vem tocar em mim, vem Senhor Jesus. Mãos ensanguentadas de Jesus, mãos feridas lá na cruz, vem tocar em mim, vem Senhor Jesus. Mãos ensanguentadas de Jesus, mãos feridas lá na cruz, vem tocar em mim, vem Senhor Jesus. Mãos ensanguentadas de Jesus, mãos feridas lá na cruz, vem tocar em mim, vem Senhor Jesus. Mãos ensanguentadas de Jesus, mãos feridas lá na cruz, vem tocar em mim, vem Senhor Jesus. Mãos ensanguentadas de Jesus, mãos feridas lá na cruz, vem tocar em mim, vem Senhor Jesus. Mãos ensanguentadas de Jesus, mãos feridas lá na cruz, vem tocar em mim, vem Senhor Jesus. Glória ao Pai, Filho e Espírito Santo, como era no princípio, agora e sempre. Amém.
1: Neste segundo mistério, nós vamos pedir ao Senhor que vá de encontro todos os nossos filhos, netos, que o Senhor, que conhece o coração de cada um deles e sabe de todas as necessidades temporais, espirituais e materiais. Nós vos adoramos, Senhor Jesus Cristo, e vos bendizemos.

0: Tocar em mim, vem Senhor Jesus. Mãos ensanguentadas de Jesus, mãos feridas lá na cruz, vem tocar em mim, vem Senhor Jesus. Mãos ensanguentadas de Jesus, mãos feridas lá na cruz, vem tocar em mim, vem Senhor Jesus. Mãos ensanguentadas de Jesus, mãos feridas lá na cruz, vem tocar em mim, vem Senhor Jesus. Mãos ensanguentadas de Jesus, mãos feridas lá na cruz, vem tocar em mim, vem Senhor Jesus. Mãos ensanguentadas de Jesus, mãos feridas lá na cruz, vem tocar em mim, vem Senhor Jesus. Mãos ensanguentadas de Jesus, mãos feridas lá na cruz, vem tocar em mim, vem Senhor Jesus. Mãos ensanguentadas de Jesus, mãos feridas lá na cruz, vem tocar em mim, vem Senhor Jesus. Mãos ensanguentadas de Jesus, mãos feridas lá na cruz, vem tocar em mim, vem Senhor Jesus. Mãos ensanguentadas de Jesus, mãos feridas lá na cruz, vem tocar em mim, vem Senhor Jesus. Glória ao Pai, ao Filho e ao Espírito Santo, como era no princípio, agora e sempre. Amém.
1: Neste terceiro mistério, nós vamos rezar por todas as pessoas que fazem parte da nossa família. Todos os distantes, pertos, primos, mães, pais, irmãos. Vamos pedir ao Senhor que toque com tuas mãos milagrosas, toque com tuas mãos ressuscitadas, toque, Senhor, com tuas mãos ensanguentadas. O Senhor que conhece o coração de cada pessoa da nossa família e sabe das suas necessidades temporais, espirituais e materiais. Nós vos
0: adoramos, Senhor Jesus Cristo, e vos bendizemos, porque pela vossa Santa Cruz remistes o mundo. Preciosíssimo sangue de Jesus, salvai-nos. Mãos ensanguentadas de Jesus, mãos feridas lá na cruz, vem tocar em mim, vem Senhor Jesus. Mãos ensanguentadas de Jesus, mãos feridas lá na cruz, vem tocar em mim, vem Senhor Jesus. Mãos ensanguentadas de Jesus, mãos feridas lá na cruz, vem tocar em mim, vem Senhor Jesus. Mãos ensanguentadas de Jesus, mãos feridas lá na cruz, vem tocar em mim, vem Senhor Jesus. Mãos ensanguentadas de Jesus, mãos feridas lá na cruz, vem tocar em mim, vem Senhor Jesus. Mãos ensanguentadas de Jesus, mãos feridas lá na cruz, vem tocar em mim, vem Senhor Jesus. Mãos ensanguentadas de Jesus, mãos feridas lá na cruz, vem tocar em mim, vem Senhor Jesus. Mãos ensanguentadas de Jesus, mãos feridas lá na cruz, vem tocar em mim, vem Senhor Jesus. Mãos ensanguentadas de Jesus, mãos feridas lá na cruz, vem tocar em mim, vem Senhor Jesus. Mãos ensanguentadas de Jesus, mãos feridas lá na cruz, vem tocar em mim, vem Senhor Jesus. Glória ao Pai, ao Filho e ao Espírito Santo, como era no princípio, agora e sempre. Amém.
1: Neste quarto mistério, nós vamos rezar por todos os nossos padres da nossa paróquia, da nossa diocese, os padres da Canção Nova, todos, o Padre Rafael, todos os padres. Nós queremos te pedir, Senhor, que toque com tuas mãos milagrosas sobre todas as necessidades temporais, espirituais e materiais dos nossos padres.

0: Preciosíssimo sangue de Jesus, salvai-nos. Mãos ensanguentadas de Jesus, mãos feridas lá na cruz, vem tocar em mim. Vem, Senhor Jesus. Mãos ensanguentadas de Jesus, mãos feridas lá na cruz, vem tocar em mim. Vem, Senhor Jesus. Mãos ensanguentadas de Jesus, mãos feridas lá na cruz, vem tocar em mim. Vem, Senhor Jesus. Mãos ensanguentadas de Jesus, mãos feridas lá na cruz, vem tocar em mim. Vem, Senhor Jesus. Mãos ensanguentadas de Jesus, mãos feridas lá na cruz, vem tocar em mim. Vem, Senhor Jesus. Mãos ensanguentadas de Jesus, mãos feridas lá na cruz, vem tocar em mim. Vem, Senhor Jesus. Mãos ensanguentadas de Jesus, mãos feridas lá na cruz, vem tocar em mim. Vem, Senhor Jesus. Mãos ensanguentadas de Jesus, mãos feridas lá na cruz, vem tocar em mim. Vem, Senhor Jesus. Mãos ensanguentadas de Jesus, mãos feridas lá na cruz, vem tocar em mim. Vem, Senhor Jesus. Mãos ensanguentadas de Jesus, mãos feridas lá na cruz, vem tocar em mim. Vem, Senhor Jesus. Glória ao Pai, ao Filho e ao Espírito Santo, como era no princípio, agora e sempre. Amém.
1: Neste quinto e último mistério, nós vamos rezar pelos nossos enfermos, todas aquelas pessoas que nos pediram oração, todas aquelas pessoas que estão nas filas aguardando por uma consulta, por um resultado de exame. Vamos rezar por todos aqueles que estão aguardando vaga para uma cirurgia. Vamos rezar por todos aqueles que estão nas UTIs, né, do Brasil e do mundo. Eu, de forma muito especial, eu quero pedir ao Senhor por uma amiga que está na UTI. E o Senhor conhece o coração dela, Senhor. Toque, Senhor, com Tuas mãos milagrosas. Realiza um milagre, Senhor Jesus, na vida da minha amiga. Nós Te pedimos, Senhor Jesus, e por todos aqueles que estão nas UTIs. Quero também agradecer que esta semana eu estive, né, mais uma vez com minha mãe nos acompanhamentos, né, do câncer que ela teve. E mais uma vez o Senhor deu a vitória. E nós só vamos retornar daqui a 6 meses, na graça de Deus. Todos os exames estavam bons e ela voltou feliz, toda a nossa família feliz. E nós queremos Te agradecer, Senhor. E eu tenho certeza que foi o toque das Tuas mãos. Toca, Senhor Jesus, em todos os enfermos. Visita, Senhor, neste momento o leito daquele hospital. Visita cada pessoa que está nesse caderno que nos liga pedindo oração. Visita, Senhor Jesus, e toque. O Senhor que conhece o coração de cada um e sabe dos limites, sabe das necessidades, sabe o que cada um de nós precisamos, Senhor Jesus. Toque, Senhor Jesus, com Tuas mãos piedosas, com Tuas mãos ressuscitadas nesta enfermidade. Nós vos adoramos.

0: tocar em mim. Vem, Senhor Jesus. Mãos ensanguentadas de Jesus, mãos feridas lá na cruz. Vem tocar em mim. Vem, Senhor Jesus. Mãos ensanguentadas de Jesus, mãos feridas lá na cruz. Vem tocar em mim. Vem, Senhor Jesus. Mãos ensanguentadas de Jesus, mãos feridas lá na cruz. Vem tocar em mim. Vem, Senhor Jesus. Mãos ensanguentadas de Jesus, mãos feridas lá na cruz. Vem tocar em mim. Vem, Senhor Jesus. Mãos ensanguentadas de Jesus, mãos feridas lá na cruz. Vem tocar em mim. Vem, Senhor Jesus. Mãos ensanguentadas de Jesus, mãos feridas lá na cruz. Vem tocar em mim. Vem, Senhor Jesus. Mãos ensanguentadas de Jesus, mãos feridas lá na cruz. Vem tocar em mim. Vem, Senhor Jesus. Glória ao Pai, ao Filho e ao Espírito Santo. Como era no princípio, agora e sempre. Amém.
1: Vamos agora colocar tudo o que nós rezamos, todos os nossos pedidos, os nossos agradecimentos diante do Senhor. E pedir que o Senhor toque com tuas mãos ressuscitadas. Cura-me, Senhor Jesus.
0: Jesus, coloca tuas mãos benditas, ensanguentadas, chagadas e abertas sobre mim neste momento.
1: Muitas vezes, neste momento de dor, de tristeza, nós reclamamos tanto das nossas cruzes, reclamamos tanto da situação que estamos vivendo. E sentimos nossas cruzes pesadas, achando que a nossa é a mais pesada que a de todos. E seja qual for a cruz, minha irmã, meu irmão, que você está carregando, só peça a Jesus que não te deixe carregar sozinha. Que ela esteja pesada, mas que o Senhor, que Jesus e Nossa Senhora esteja com você, esteja comigo, esteja com Brandine, esteja com Tia Tonha, esteja com Lara, esteja com todos aqueles que têm fé e que estão rezando conosco. Seja qual for a situação que nós estamos vivendo, que o Senhor esteja carregando as nossas cruzes conosco. Sinto-me completamente sem forças para prosseguir carregando as minhas cruzes. Preciso que a força e o poder de tuas mãos, que suportaram a mais profunda dor ao serem pregadas na cruz, regam-me e curem-me agora. Jesus, não peço somente por mim, mas também por todos aqueles que mais amo. Nós precisamos desesperadamente de cura física e espiritual, através do toque consolador de tuas mãos ensanguentadas, infinitamente poderosas. Eu reconheço, apesar de toda a minha limitação e da infinidade dos meus pecados, que é Deus, onipotente e misericordioso, para agir e realizar o impossível. Com fé e total confiança, posso dizer: mãos ensanguentadas de Jesus, mãos feridas lá na cruz, vem tocar em mim. Vem, Senhor Jesus. Mãos ensanguentadas de Jesus, mãos feridas lá na cruz, vem tocar em mim. Vem, Senhor Jesus. Mãos ensanguentadas de Jesus, mãos feridas lá na cruz, vem tocar em mim. Vem, Senhor Jesus.
2: Pai nosso que estais nos céus, santificado seja o vosso nome. Venha a nós o vosso reino. Seja feita a vossa vontade, assim na terra como no céu. O pão nosso de cada dia nos dai hoje. Perdoai as nossas ofensas, assim como nós perdoamos a quem nos tem ofendido. E não nos deixeis cair em tentação, mas livrai-nos do mal. Amém.
1: Glória ao Pai, ao Filho e ao Espírito.

0: Espírito Santo, como era no princípio, agora e sempre. Amém.
1: Queremos agradecer a você, meu irmão, minha irmã, que esteve rezando conosco neste início de noite, hoje rezando o oitavo encontro da nossa novena. E a semana que vem iremos rezar o nosso nono encontro, encerrando assim a nossa novena e a gente já iniciando, né, na outra semana, mais 9 encontros. Queremos aproveitar para te convidar para estar conosco na excursão, né, na Romaria para Bom Jesus da Lapa, dia 27 de agosto de 2026. Você é o nosso convidado. Também queremos convidar para estar na Canção Nova, 14 a 16 de agosto, em Aparecida e Valinhos, né, 15 de setembro, para o encontro da novena, né, da século 21, e também Osana Brasil em dezembro. 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E também avisar que Frei Gilson vai estar 14 de novembro em Vitória da Conquista e 15 de novembro em Eunápolis. E nós convidamos vocês que estamos com a caravana para estar neste grande show oracional com o Frei Gilson. Estivemos reunidos e vamos permanecer unidos para a honra e glória daquele que é Pai, Filho e Espírito Santo. Amém. Fiquem com Deus, fiquem na presença do Senhor e até quinta-feira, se assim o Senhor nos permitir. Amém.
2: Amém.
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0: Deus abençoe você e toda a sua família. Que alegria estar aqui com você, começando mais um programa Eu Seguirei. Eu tenho certeza de que Deus vai falar muito ao seu coração através deste programa. Olha, se você pode, eu já quero convidar você a pegar a sua Bíblia, porque hoje nós vamos meditar a palavra de Deus. A palavra de Deus é o nosso alimento, a palavra de Deus que é o nosso sustento. Eu tenho certeza que essa palavra vai mover seu coração. Olha, aqui você vai ouvir a palavra de Deus, aqui você vai poder cantar. São minutos que ficaremos juntos, onde você vai fazer uma experiência com Deus. Lembrando que tudo que você ouvir aqui, depois fica registrado no meu canal do YouTube, Frei Gilson / Som do Monte, no meu Instagram, no meu Facebook, todos com o mesmo nome, Frei Gilson / Som do Monte, para que você possa também compartilhar essa palavra com os seus amigos, tá bom? Então, vamos escutar a palavra de Deus.
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0: Todos nós buscamos segurança na vida, todos nós queremos segurança de alguma forma. O problema é quando nós buscamos segurança onde não é verdadeira segurança. Eu quero te dizer que Deus é verdadeira segurança para a sua vida. Em Deus você está seguro. Em Deus você está em paz. Em Deus você está seguro contra todas as intempéries. Em Deus você está seguro diante de todas as tempestades e dificuldades da vida. Em Deus eu garanto que você está seguro. Eu não estou dizendo que não vai ter tempestade, eu não estou dizendo que não vai ter ventos contrários, eu não estou dizendo isso, mas eu estou dizendo que mesmo com vento contrário, mesmo com tempestade, se você estiver em Deus, você estará seguro. Deus é o nosso refúgio, Deus é a nossa segurança. É sobre isso que eu quero meditar com você. Em nome do Pai, do Filho e do Espírito Santo. Amém. Mateus capítulo 7, versículo de 21 a 29. Naquele tempo disse Jesus aos seus discípulos: nem todo aquele que me diz Senhor, Senhor, entrará no reino dos céus, mas o que põe em prática a vontade de meu Pai que está nos céus. Naquele dia muitos vão me dizer: Senhor, Senhor, não foi em teu nome que profetizamos? Não foi em teu nome que expulsamos demônios? E não foi em teu nome que fizemos muitos milagres? Então eu lhes direi publicamente: jamais vos conheci. Afastai-vos de mim, vós que praticais o mal. Portanto, quem ouve estas minhas palavras e as põe em prática é como um homem prudente que construiu sua casa sobre a rocha. Caiu a chuva, vieram as enchentes. Os ventos deram contra a casa, mas a casa não caiu, porque estava construída sobre a rocha. Por outro lado, quem ouve estas minhas palavras e não as põe em prática é como um homem sem juízo que construiu sua casa sobre a areia. Caiu a chuva, vieram as enchentes, os ventos sopraram e deram contra a casa, e a casa caiu, e sua ruína foi completa. Quando Jesus acabou de dizer estas palavras, as multidões ficaram admiradas com seu ensinamento. De fato, ele as ensinava como quem tem autoridade, não como os mestres da lei. Palavra da salvação. São João Crisóstomo, sobre essa passagem, diz: a chuva caiu, os rios transbordaram, os ventos sopraram e investiram contra aquela casa, e ela não caiu, porque estava edificada sobre a rocha. Ao falar de chuva, enchentes e ventos, Jesus está se referindo a todas as circunstâncias e infortúnios humanos. Então, que bonito quando nesse evangelho fala de chuva e de ventos, enchentes. Está falando de todos os problemas que vão assolar sua vida. Veja que Jesus não nos engana. No mundo tereis aflições. Jesus não nos mentiu para nós que seria um mar de rosas, que mesmo a gente estando com ele, não. Mesmo estando comigo, vai ter chuva, vai ter enchente, vai ter vento. Vento de problemas, vento de doenças, enchente de tudo que você possa imaginar, vai ter. Portanto, significa todas as circunstâncias e infortúnios humanos, tais como falsas acusações, você vai sofrer falsas acusações, conspirações, lutos, mortes, perda de entes queridos, insultos de outros e todas as coisas terríveis da vida de que se possa falar. Então, nessa palavra está contemplado todos os problemas que podem atingir você, todos. Jesus diz que a alma que segue a via da excelência não cede a nenhum desses potenciais desastres. E a causa disso é que essa alma está edificada sobre a rocha. Então, qual é a pessoa que, diante de tanto problema, doença, infortúnios, acusações, conspirações, mortes, lutos, perdas, como é que eu não vou me abater? Como é que eu não vou cair? Como é que eu não vou cair diante de tanto problema, diante de tanta dificuldade? Você não vai cair se você estiver na rocha. Agora, rocha refere-se à confiabilidade do ensinamento de Jesus, pois seus ensinamentos são mais fortes que qualquer rocha. Colocam a pessoa muito acima de todas as ondas humanas da vida. Que bonito, né? São João Crisóstomo nos ensinando que a rocha é Cristo, que a rocha são os ensinamentos de Cristo. Então, quando você, mesmo diante de tanto problema, você confia e coloca a sua vida nos ensinamentos de Cristo, não há nada que pode derrubar você. Pois aquele que guarda esses mandamentos com diligência superará não apenas os seres humanos que agem maldosamente, mas também os próprios demônios em suas tramas. Aquele que vive o evangelho, ou seja, coloca sua vida sobre o evangelho e vive o evangelho, vai vencer não somente a você mesmo, seus próprios pecados, mas vai vencer também as pessoas más. Que lindo texto. Salmo 45, versículo de 2 a 3, abra sua Bíblia. Deus é nosso refúgio e nossa força. Mostrou-se nosso amparo nas tribulações. Por isso a terra pode tremer. Nada tememos. As próprias montanhas podem se afundar nos mares. Deus está contigo. Abra sua Bíblia. 1 João capítulo 5, versículo 4. Porque todo que nasceu de Deus vence o mundo. E esta é a vitória que vence o mundo, a nossa fé. Se você estiver em Cristo, você não vai cair. Se você estiver no evangelho de Cristo, viver o evangelho, alimentar-se do evangelho, vai acontecer muita coisa, vai acontecer muito problema, mas você aqui está seguro. Você não vai cair. Você não vai cair. Porque você está assegurado na palavra, você está assegurado em Cristo. Deus é minha verdadeira segurança. Deus é minha verdadeira segurança. Em nome do Pai, do Filho e do Espírito Santo. Amém.
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0: Resposta a essa palavra, eu quero convidar você agora a cantar comigo.
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1: programa de hoje está bom demais. E eu quero lembrar você, se você quiser ouvir mais pregações, mais meditação da palavra, basta você me acompanhar no meu canal do YouTube, Frei Gilson / Som do Monte, no meu Instagram, no meu Facebook, no meu TikTok. E lá você vai encontrar muito mais palavra de Deus para você.
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1: Nós vamos terminar este programa rezando. Eu quero clamar agora por você, quero clamar pela sua família. Senhor Deus, libera agora o teu Espírito Santo sobre cada pessoa que acompanha este programa. Vem, Espírito Santo, enche todos os que estão acompanhando este programa agora. Libera, Senhor, para esta pessoa o que ela mais precisa, para o corpo e para a alma. Libera, Senhor, curas e libertações em nome de Jesus para esta pessoa que assiste, que acompanha, que escuta e para toda a sua família. Eu clamo a tua poderosa bênção. Visita agora com bênção de proteção. A bênção que só o Senhor pode dar. Abençoe-vos o Deus Todo-Poderoso, Pai e Filho e Espírito Santo. Amém.
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4: A gente vai encerrar com uma notícia boa de educação. 2 escolas brasileiras estão entre as 50 melhores escolas do mundo. A Municipal JET 4 Centenário, no Rio de Janeiro, e a Escola Baniwa Kalipana, em São Gabriel da Cachoeira, no Amazonas. Elas concorrem ao Prêmio Melhores Escolas do Mundo 2026 e estão entre as 10 finalistas de cada uma das 5 categorias da premiação. 6h59, termina aqui o Repórter Nacional. Boa noite. Tchau, tchau.
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7: Boa noite.
6: Boa noite para você que nos acompanha em todo o país.
7: Quinta-feira, 25 de junho de 2026.
6: Vamos ao destaque do dia: soberania no campo.
7: O governo do Brasil anuncia a retomada das obras da unidade de fertilizantes nitrogenados 3, na cidade de Três Lagoas, em Mato Grosso do Sul.
6: Serão investidos mais de 5 bilhões de reais com o apoio do novo PAC. E a nova fábrica terá capacidade de produzir 16%. Da demanda nacional por ureia.
7: O presidente Lula destaca que a produção de fertilizantes garante a blindagem do país em relação à subida de preços internacionais.
8: Preços absurdos de fertilizantes que poderiam ser produzidos no Brasil, que aumenta a cada guerra que alguém quer dar no outro lá fora. E o pobre brasileiro paga o preço dessa guerra.
6: E ainda em Mato Grosso do Sul, o presidente entrega a titulação de terras para 1.390 famílias assentadas da reforma agrária.
7: Elas produzem leite, grãos, frutas e hortaliças e criam pequenos animais.
6: Com a titulação, produtores poderão acessar políticas públicas de crédito e assistência rural.
7: E você vai ouvir também oportunidades de negócios para empresários brasileiros.
6: Com a entrada em vigor de novas tarifas na União Europeia por causa do acordo com o Mercosul, o governo do Brasil quer aumentar exportações, inclusive de pequenas e médias empresas.
7: E nós conversaremos sobre isso com o Laudemir Miller, presidente da Apex Brasil, a agência brasileira de promoção de exportações.
6: Hoje na apresentação da Voz do Brasil, Mariana Jungmann e Luciano Seixas.
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6: Três aeroportos de Mato Grosso do Sul estão agora mais modernos, com capacidade ampliada e com mais conforto para os passageiros.
7: O presidente Lula esteve hoje em uma série de eventos no estado e participou agora há pouco da entrega da primeira fase das obras do aeroporto de Ponta Porã e também dos terminais de Campo Grande e Corumbá.
6: A repórter Graziele Bezerra está com a gente aqui no estúdio e tem mais informações sobre isso. Boa noite, Graziele.
9: Boa noite para você também, Luciano. Boa noite para Mariana e boa noite para o ouvinte da Voz do Brasil. Esses terminais de Campo Grande, Corumbá e Ponta Porã foram modernizados e ampliados com recursos do novo PAC. Essas obras estão no pacote de investimentos de 4 bilhões e meio de reais que a concessionária Aena está fazendo em 11 terminais, inclusive em aeroportos também de São Paulo, Minas Gerais e Pará. O ministro de Portos e Aeroportos, Tomé Franca, explicou que esses investimentos fazem parte do projeto Ampliar, que busca modernizar e também equipar aeroportos regionais.
10: Esse é o nosso desafio, é o desafio da infraestrutura aeroportuária do Brasil. A gente conseguiu fazer a requalificação dos grandes aeroportos e a gente tinha um grande desafio que era investir e requalificar os aeroportos regionais, porque o presidente Lula entende que o transporte aéreo não é apenas para a elite, não é para uma parte da população, mas é para todos os brasileiros.
9: Bom, em Ponta Porã, que é a cidade que faz fronteira aí com o Paraguai, o terminal aeroportuário ficou 5 vezes maior. A capacidade anual saltou de 30 mil para 130 mil passageiros. O aeroporto também ganhou novos espaços comerciais, teve aí ampliação do estacionamento e mais posições para aeronaves comerciais. Na capital, Campo Grande, o aeroporto agora está preparado para receber voos internacionais com 3 pontos de embarque, novos equipamentos de inspeção, sala de embarque aí com 7 portões. A capacidade de atendimento saltou de 950 mil para 2 milhões e 600 mil passageiros por ano. E em Corumbá, cidade que dá acesso ao Pantanal, o aeroporto conta agora com novos espaços de embarque, check-in, inspeção de passageiros, estacionamento também. Além de aumentar a capilaridade logística e impulsionar o desenvolvimento da economia sul-mato-grossense, esses novos terminais também vão reforçar a infraestrutura para atender moradores, turistas, empresários e produtores que dependem, né, do transporte aéreo diariamente. Mariana, Luciano.
7: Obrigada, Graziele Bezerra, pelas suas informações ao vivo aqui na Voz do Brasil.
6: E ainda em Mato Grosso do Sul, mais cedo, o presidente anunciou a retomada de uma fábrica de fertilizantes, que vai contribuir para a segurança alimentar e o fortalecimento da produção agrícola no Brasil.
7: A obra vai contar com 5 bilhões de reais do novo PAC e vai gerar cerca de 8 mil empregos.
11: Os fertilizantes ricos em nitrogênio são essenciais para o rápido crescimento de plantações. Por isso, costumam ser usados para aumentar a produtividade de lavouras de soja, milho e feijão, por exemplo, para reduzir a dependência de outros países e garantir que esse produto continue fortalecendo a produção interna, o governo do Brasil anunciou a retomada das obras da unidade de fertilizantes nitrogenados 3, na cidade de Três Lagoas, no Mato Grosso do Sul. Serão investidos mais de 5 bilhões de reais com apoio do novo PAC. A ministra da Casa Civil, Miriam Belchior, destaca o potencial de obras como essa para o desenvolvimento do país.
12: Gera emprego, gera crescimento no país, é bom para todo mundo. Reúne o setor público, reúne o setor privado, as nossas estatais.
11: A retomada da construção da fábrica, que estava paralisada desde 2015, deve gerar cerca de 8 mil empregos diretos e indiretos. As operações estão previstas para começarem em 2029. O empreendimento será da Petrobras, que assinou contratos com as empresas responsáveis pela conclusão da obra. De acordo com a presidente da estatal, Magda Jambriar, a localização da fábrica é estratégica.
13: Isso é fertilizante para Mato Grosso, Mato Grosso do Sul, Goiás, Paraná, São Paulo, região que concentra nada mais, nada menos do que 40% da demanda brasileira de ureia.
11: A ureia é um dos principais fertilizantes nitrogenados utilizados pelos agricultores. Quando entrar em operação, a fábrica terá capacidade para produzir o equivalente a 16% da demanda nacional. Para o presidente Lula, a retomada da obra representa um passo importante para fortalecer a produção de fertilizantes à base de nitrogênio nacional e impacta diretamente no preço dos alimentos.
14: Você tem quase que 85% da estrutura de uma obra como essa, de repente para e fica 12 anos parada. E o Brasil pagando preços absurdos de fertilizantes que poderiam ser produzidos no Brasil, que aumenta a cada guerra que alguém quer dar no outro lá fora. E o pobre brasileiro que vai comprar uma fruta, que vai comprar uma comida, paga o preço dessa guerra.
11: Quando a unidade de Três Lagoas entrar em operação, junto a outras três unidades comandadas pela Petrobras, a estatal projeta atender cerca de 35% do mercado nacional de ureia até 2029. Antes da retomada das fábricas, 100% da ureia consumida no país era importada. Reportagem Márcia Fernandes.
6: E também em Ponta Porã, o presidente Lula entregou hoje mais de 1.300 títulos de terra para assentados da reforma agrária.
7: A ação faz parte do programa Terra da Gente, que visa agilizar a destinação de terras no país.
15: A segurança do título da terra chegou para 1.390 famílias do assentamento Itamaraty, em Mato Grosso do Sul. A entrega dos documentos aos produtores em um dos maiores assentamentos da reforma agrária do país foi feita pelo presidente Lula. O representante da Cooperativa dos Agricultores Familiares do assentamento Itamaraty, Ataíde Zambrucci, destacou os impactos para a comunidade.
16: Nós necessitamos desse título para as cooperativas poder crescer, recursos financeiros, agroindústria, para produzir alimento para esse Brasil. É, dá de comer para a nossa agricultura, para os nossos alunos na escola, para a nossa Conab. Esse título representa muita coisa para nós.
15: Com mais de 50 mil hectares, o assentamento abriga cerca de 2.800 famílias, que produzem leite, grãos, frutas e hortaliças, e que também criam pequenos animais. Com o título definitivo da terra, os assentados passam a ter estabilidade para produzir e acessar políticas públicas, como crédito e assistência técnica rural. O presidente Lula destacou o esforço do governo para fazer desapropriações que levam à reforma agrária.
14: E está ficando cada vez mais caro. Não pensa que é barato, não, porque é caro. Desapropriar uma fazenda aqui nesse estado é muito caro. Não pense que é fácil fazer. Tudo é uma guerra contra a lei. Tudo é uma guerra contra o manual. porque o manual é quase tudo para criar dificuldade. É como se a gente estivesse subindo uma escada. A gente cansa, mas a gente não pode desanimar. A gente cansa, mas a gente não pode desanimar.
15: Também foi entregue o título de propriedade à comunidade quilombola Picadinha, localizada em Dourados. Foi assinado ainda acordo para a destinação de mais 72 mil hectares no estado para a reforma agrária. A medida deve resultar na criação de 33 novos assentamentos para quase 5.800 famílias. Foram entregues ainda 42 unidades habitacionais em outros 10 assentamentos sul-mato-grossenses, em um investimento de 4 milhões de reais. Reportagem Luana Karen.
6: E o presidente Lula também comentou hoje assuntos internacionais.
7: Ele prestou solidariedade às vítimas do terremoto na Venezuela e ofereceu apoio ao país para a presidente venezuelana Delcy Rodríguez.
6: E parabenizou o novo presidente eleito da Colômbia, Thaisa Vitória, tem os detalhes.
17: Pela rede social X, o presidente Lula disse que tomou conhecimento com grande preocupação e consternação dos impactos causados pelo terremoto que assolou a Venezuela ontem. O presidente disse ainda que instruiu o Ministério de Relações Exteriores e a Embaixada do Brasil na capital venezuelana, Caracas, a avaliarem as medidas de assistência que o Brasil possa tomar para ajudar os atingidos. Ainda ontem à noite, o Itamaraty divulgou nota declarando que não há brasileiros registrados entre as vítimas até o momento. Em evento nesta quinta-feira em Mato Grosso do Sul, o presidente Lula disse que já conversou com a presidente da Venezuela, Delcy Rodríguez.
14: Nós fizemos uma reunião com vários ministros agora. Eu falei que a presidenta Delcy da Venezuela de manhã do carro para perguntar para ela o que ela precisava que a gente fizesse. E nós estamos reunidos vários ministros para a gente mandar tudo o que for necessário mandar para a Venezuela. Água, bombeiro, defesa civil, comida, remédio.
17: E pela mesma rede social, o presidente parabenizou o povo colombiano pelo processo democrático e soberano que elegeu Abelardo de la Espriella nas eleições do último domingo. Lula destacou a amizade entre Brasil e Colômbia e disse que ela é fundamental para a superação de desafios comuns, como a preservação da Amazônia, o enfrentamento da pobreza e o combate ao crime organizado. Reportagem Thaisa Vitória.
7: E agora há pouco, o presidente Lula divulgou em uma rede social que vai enviar na manhã dessa sexta-feira uma missão humanitária de busca e resgate urbano na Venezuela.
6: O Brasil vai enviar um avião KC-390 da Força Aérea Brasileira que vai sair de Guarulhos com 36 bombeiros, técnicos da Defesa Civil Nacional, da Agência Nacional de Telecomunicações e 9 toneladas de equipamentos para socorro às vítimas.
7: No sábado, o Brasil vai enviar equipamentos para montagem de um hospital de campanha, purificadores de água com painel solar, medicamentos e material médico para cirurgias.
6: Lula afirmou também que segue acompanhando o trabalho de resgate e que o Brasil vai prestar todo o apoio necessário ao povo venezuelano.
7: Benefícios tarifários do acordo de livre comércio entre Mercosul e União Europeia começaram a vigorar no mês passado.
6: Com eles, inúmeras oportunidades de negócio se abrem para empresas brasileiras no continente europeu, inclusive para as pequenas e médias.
7: E o governo do Brasil quer levar aos empresários mais conhecimento sobre essas oportunidades. Por isso, amanhã vai lançar uma plataforma voltada para eles.
6: Quem nos conta os detalhes sobre isso é o presidente da Agência Brasileira de Promoção das Exportações, a Apex Brasil, Laudemir Miller, que fala conosco ao vivo de São Paulo agora. Boa noite, presidente.
18: Boa noite.
6: Presidente, amanhã o senhor vai participar junto com o vice-presidente Geraldo Alckmin e o ministro do Desenvolvimento, Indústria, Comércio e Serviços, Márcio Elias Rosa, de um encontro com empresários, para apresentar a eles as oportunidades de negócios que podem surgir a partir da entrada em vigor do acordo de livre comércio entre o Mercosul e a União Europeia, né? Que oportunidades são essas?
18: Olha, são oportunidades trilionárias. O acordo Mercosul União Europeia está trazendo um dos maiores, está formando os maiores blocos do mundo, maiores blocos econômicos. E para vocês terem uma ideia, a Europa, ela traz de fora do bloco, ela importa 3 trilhões de dólares. E o acordo, ele vai abranger mais de 9 mil produtos, sendo que desses 5 mil produtos já estão com tarifa zero. E o que significa na prática? Significa que, por exemplo, hoje, né, antes do acordo, para a gente exportar um mel para a Europa, o produtor brasileiro pagava 17% de tarifa, de imposto. Para exportar uva, tinha que pagar 11%, 12%. Para exportar máquina, tinha que pagar imposto também. E com o acordo, essas tarifas vão reduzir e nós temos 5 mil produtos que essa tarifa já é zero. Então, isso vai melhorar muito os negócios do Brasil e vai dar acesso a um mercado de 3 trilhões de dólares.
7: E vocês vão apresentar também, né, presidente, ferramentas para que esses empresários possam aproveitar melhor essas oportunidades. Uma delas é uma plataforma desenvolvida pela Apex Brasil sobre produtos brasileiros aptos a disputar esse espaço no mercado europeu, não é isso? Fala mais pra gente sobre essa plataforma, como é que ela vai funcionar?
18: É isso mesmo, Mariana. É porque o que a gente quer é que cada empresário, ele possa ter a exata noção de qual que é a situação do seu produto. Ou seja, eu estou produzindo aqui o meu produto, ele, afinal de contas, a tarifa caiu ou não, quanto que é, qual é o benefício que eu vou ter nesse acordo, né? Então, essa ferramenta, ela vai estar disponível, é uma ferramenta que pode ser usada no computador, pode ser usada no celular, e cada um vai poder saber exatamente a sua situação, o produto que ele tem, o quanto que ele está sendo beneficiado. Mas saber qual é a oportunidade, né? É só o primeiro passo. O que a gente quer mesmo é que esse empresário possa transformar essa oportunidade em negócio, e por isso que a Apex Brasil, junto com vários parceiros, nós já planejamos, a gente tem uma programação de nos próximos 12 meses, até julho do ano que vem, nós vamos fazer 150 eventos de negócios só para o mercado europeu, onde a gente pretende aí beneficiar em torno de 2.600 empresas para que o empresário conheça a oportunidade que tem, mas principalmente em conhecendo essa oportunidade possa encontrar compradores europeus e aí sim exportar e fazer negócios.
6: Bom, e essa plataforma pode também estimular as pequenas e médias empresas brasileiras a entrarem nesse novo mercado trilionário, né, que o senhor falou. O estímulo a exportações de empresas de pequeno porte é uma das metas da Apex para os próximos anos, não é isso?
18: Exato, Luciano. Isso é muito importante. É que todo mundo que tá ouvindo a Voz do Brasil, os nossos empresários, as nossas cooperativas, os nossos produtores rurais, acreditem que a exportação é possível para todo mundo. É possível para os médios e também é possível para os pequenos. O que precisa fazer? Tem que se preparar, tem que entender o mercado, e nisso a Apex Brasil pode ajudar muito. Com ferramentas de inteligência de mercado, planos de negócios e principalmente participar das nossas feiras, das nossas rodadas de negócios, tanto no exterior como no Brasil, quando a gente traz compradores internacionais ao Brasil. Então, essa é uma grande mensagem, que é uma grande oportunidade para todos, pequenos e médios também têm essa oportunidade. Se prepararem, contando com o nosso apoio, a gente tem uma segurança muito boa de que também essa oportunidade vai ser viável e se transformar em negócio para eles.
7: Agora, o senhor mencionou anteriormente alguns itens que vão estar beneficiados aí pelo acordo, mel, por exemplo. A Apex já mapeou, né, o que vai ter essa redução tarifária para exportação para a Europa. Esses itens, eles coincidem com aqueles que vão ter aumento de tarifas imposto pelos Estados Unidos, né, na última taxação? Ou seja, a minha pergunta é, as oportunidades na Europa, elas podem ajudar a reduzir o impacto dessa taxação norte-americana?
18: Sim, elas podem sim, né? Estados Unidos continua sendo um mercado muito importante, a gente continua promovendo as empresas e os produtos brasileiros nos Estados Unidos, mas a Europa é uma grande oportunidade que se abre também para os exportadores brasileiros. E para vocês terem uma ideia, a exportação do Brasil para os Estados Unidos, se a gente comparar janeiro a maio do ano passado com janeiro a maio deste ano, houve uma redução contribuição de em torno de 2 bilhões de dólares da nossa exportação. Só que ao mesmo tempo que nós caímos a nossa exportação para os Estados Unidos, o Brasil aumentou a exportação para a Europa. Nós exportamos a mais 1 bilhão e meio para a Europa, nós exportamos 8 bilhões a mais para a China e exportamos, por exemplo, para a Índia, quase 2 bilhões de dólares a mais também. Então, embora tenha caído a exportação para os Estados Unidos, o Brasil bateu recorde de exportação esse ano, se a gente pegar janeiro a maio, onde nós tivemos 12 bilhões de dólares a mais. E interessante, Luciano, é que das 2.000 empresas que estão com a Apex Brasil, que a gente trabalha, que a gente apoia e exportam para os Estados Unidos, nós tivemos 72% dessas empresas, elas diversificaram o mercado. Elas continuam exportando para os Estados Unidos, mas passaram também a exportar para outros
6: mercados. Presidente, nós temos apenas um minutinho a mais.
18: Para a diversificação.
6: Atualmente, o comércio entre Brasil e União Europeia movimenta cerca de 100 bilhões de dólares por ano. Você já tem uma estimativa de quanto esse fluxo pode crescer com a entrada em vigor, né, desse acordo?
18: Olha, Luciano, nós fizemos um estudo pegando só 540. 43 produtos, que são aqueles que a gente tá priorizando, só esses 543 produtos, na estimativa da Apex Brasil, no nosso estudo, que são os nossos produtos prioritários, eles podem render o Brasil no curto prazo, nos próximos 12 meses, um incremento de exportação de até 1 bilhão de dólares. E aí, basta também colocar que a gente tem não só esses 543, mas a gente tem milhares de outros produtos também com oportunidade, de modo que eu acho que a gente está com uma expectativa muito positiva de ter um crescimento aí de pelo menos 1 bilhão de dólares nos próximos meses para a Europa.
7: Muito bem, nós conversamos com Laudemir Miller, presidente da Apex Brasil, a agência brasileira de promoção de exportações. Muito obrigada pela sua entrevista aqui à Voz do Brasil, presidente.
18: Obrigado, Mariana. Boa noite a todos.
6: Garantir acesso à educação, lazer e proteção para crianças e adolescentes é um dever do Estado e de toda a sociedade, como estabelece a Constituição Federal.
7: Mas essa realidade ainda é distante para mais de 1.600.000 jovens de todo o país submetidos ao trabalho precoce.
6: Para mudar esse cenário, o Ministério do Trabalho e Emprego lançou o novo Plano Nacional de Erradicação do Trabalho Infantil.
7: Com metas válidas até 2035, a iniciativa quer fortalecer a rede de fiscalização e assistência social em todo o Brasil.
19: Brincar, estudar e se desenvolver, direitos que ainda estão longe da realidade de milhões de crianças e adolescentes brasileiros. Segundo o IBGE, em 2024, o país registrou cerca de 1.650.000 crianças e adolescentes entre 5 e 17 anos em situação de trabalho infantil. O Nordeste concentra o maior número de casos, com 506.000 crianças e adolescentes nessa condição, seguido pelas regiões Sudeste, Norte, Sul e Centro-Oeste. Entre as principais causas estão a desigualdade social, a baixa renda familiar e a evasão escolar. No Brasil, qualquer trabalho é proibido para menores de 14 anos. Dos 14 aos 16 anos, só é permitido na condição de jovem aprendiz. Para enfrentar esse problema, o Ministério do Trabalho e Emprego lançou o Plano Nacional de Prevenção e Erradicação do Trabalho Infantil e Proteção a Adolescentes no Trabalho, com vigência até 2035. Uma conquista coletiva, destacou Roberto Guimarães, coordenador nacional de erradicação do trabalho infantil.
20: Esta quarta edição representa avanços significativos e confere maior estabilidade, continuidade e capacidade de planejamento de longo prazo.
19: O documento reúne metas, indicadores e estratégias para fortalecer a proteção de crianças e adolescentes em todo o país. A proposta foi construída de forma coletiva, com participação do governo, trabalhadores, empregadores, sistema de justiça, sociedade civil e organismos internacionais. Para o ministro do Trabalho e Emprego, Luiz Marinho, cabe à sociedade monitorar, fiscalizar as metas do plano e combater o trabalho infantil.
21: Esse é o compromisso deste quarto plano. O compromisso de todos e todas, para que nós possamos sonhar e trabalhar para realizar esse sonho, para um dia sermos declarados trabalho infantil erradicado.
19: Para adolescente de Sergipe, Ellen Hipólito, representante do comitê que debateu o novo plano, lugar de
0: de criança não é no trabalho, é na escola, no brincar e na oportunidade de sonhar com um futuro melhor.
1: É por isso que esse plano, ele é muito mais do que um documento. Ele representa a construção de oportunidades e para que crianças e adolescentes, eles possam realmente estar na escola e sonhar, que é o que a gente sempre quer na nossa infância.
0: Com duração de 10 anos, o novo plano vai orientar as políticas públicas de combate ao trabalho infantil em todo o país. A meta é fortalecer a rede de proteção e garantir que crianças e adolescentes tenham acesso à educação, ao lazer e ao desenvolvimento pleno de seus projetos de vida. Reportagem Pablo Mundim.
6: E essas foram as notícias do Governo do Brasil.
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7: Fique agora com as notícias do Poder Judiciário e do Congresso Nacional. Boa noite.
6: Boa noite para você, até amanhã.

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1: Você vai ouvir agora notícias do Poder Judiciário.
2: STF começa a julgar ações que questionam a exclusão de pessoas com autismo da isenção de impostos na compra de veículos.
3: STJ valida uso da ferramenta conhecida como teimosinha em execuções fiscais.
2: TSE lança manual do eleitor.
3: Boa noite, eu sou Marcela Luiza.
2: E eu sou Walter Lima.
3: O Supremo Tribunal Federal começou a analisar dispositivos da regulamentação da reforma tributária que restringiram a isenção de impostos na compra de veículos por pessoas com deficiência.
2: A discussão envolve as regras de isenção do imposto sobre bens e serviços e da contribuição sobre bens e serviços instituídos pela reforma tributária.
3: Pela nova legislação, pessoas com deficiência

0: efetivar a execução, cabendo ao executado demonstrar causas impeditivas do gravame.
1: Essa tese do STJ deve ser seguida pelos tribunais de todo o país. Fátima Uchoa.
2: A teimosinha permite a repetição automática das ordens de bloqueio de dinheiro nas contas bancárias do devedor sem necessidade de nova decisão judicial. Para o relator na primeira sessão do STJ, ministro Sérgio Coquina, essa ferramenta contribui para a efetividade da execução, a duração razoável do processo e a eficiência da prestação jurisdicional, além de contribuir para impedir o esvaziamento de contas pelo devedor e aumentar as chances de localização de ativos financeiros para satisfazer o crédito. Ainda segundo o ministro, o risco de a teimosinha alcançar valores protegidos por lei é controlado pelos meios legais de impugnação e pelo dever do juiz de cancelar indisponibilidades irregulares ou excessivas.
0: TSE lança Manual do Eleitor, um guia que reúne as principais orientações para quem vai participar das eleições 2026.
1: O anúncio foi feito pelo presidente do TSE, ministro Cássio Nunes Marques, durante sessão desta quinta-feira. Estevão Furtado.
3: Além das versões impressa e digital do manual, a iniciativa também prevê vídeos explicativos no canal da Justiça Eleitoral no YouTube, um site exclusivo e conteúdos nas redes sociais do tribunal. Entre as orientações estão a obrigatoriedade de apresentar um documento oficial com foto para votar e a proibição do uso de celular na cabine de votação, medida que garante o sigilo do voto. O presidente também destacou o lançamento do programa Seu Voto Importa, que amplia ações de inclusão e acessibilidade nas eleições e busca incentivar especialmente a participação de jovens de 16 e 17 anos no processo eleitoral.
0: Estatal é condenada a indenizar analista de RH ameaçada com canivete.
1: A trabalhadora deve receber R$12.000 por danos morais. Marja Lacerda.
4: A analista trabalhava em uma empresa que prestava serviços para a Celesc Distribuição em Blumenau, Santa Catarina. Quando a empresa foi vendida, o salário dos empregados passou a atrasar. Um deles, num ato de desespero, fez a analista refém, ameaçando de morte. Para os ministros do TST, a Celesc, como empresa contratante, também é responsável por descumprir as normas de segurança no trabalho, permitindo que a trabalhadora terceirizada fosse exposta à situação de risco.
0: Justiça Federal atende a pedidos do MPF e determina consolidação de terra indígena no Pará.
1: Entes governamentais foram condenados a pagar mais de R$2 milhões por danos morais coletivos por omissão histórica. Vanessa Pereira.
5: A sentença reconheceu a validade do decreto estadual publicado em 1945, que garante o direito do território ao povo indígena Amanaié, no Pará. Além do pagamento de indenização por danos morais coletivos e por omissão histórica, o governo do Pará, o Instituto de Terras do Pará, a União e a FUNAI deverão fazer estudos técnicos e realizar a retirada de ocupantes irregulares da área.
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0: Uma boa noite.
1: E até amanhã.
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8: Eu sou Paula Groba.
9: E eu sou Humberto Pinheiro.
8: E estes são os destaques de hoje do Jornal do Senado, que começa agora.
9: Próximo presidente da República enfrentará desafio de ajuste fiscal, aponta relatório da IFE.
8: Discussão no STF sobre controle de gastos públicos repercute no Senado.
9: Nova lei amplia atendimento no SUS para pessoas com dor crônica.
8: Boa noite.
9: Boa noite.
8: Existem dores que duram meses ou até anos, afetam milhões de brasileiros e podem comprometer o trabalho, o sono e a qualidade de vida.
9: Para ampliar o atendimento a esses pacientes, uma nova lei garante assistência integral pelo SUS e cria o Dia Nacional de Conscientização e Enfrentamento da Dor Crônica. A repórter Marcela Cunha tem os detalhes.
10: As pessoas que convivem com dor crônica

0: Pública agora tem direito a atendimento integral pelo SUS. O texto prevê acompanhamento na rede pública e determina que o paciente seja informado sobre os riscos e possíveis efeitos adversos dos tratamentos. Segundo a Sociedade Brasileira de Estudos da Dor, a condição atinge cerca de 60 milhões de pessoas no Brasil. Para o senador Dr. Irã, do Progressistas de Roraima, a medida corrige uma lacuna no acesso a tratamento.
1: Um tema tão importante que é negligenciado pelo nosso Sistema Único de Saúde, que tem um tripé pétreo da universalidade, da equidade e da integralidade, que é o nosso SUS. Ao fazer a defesa desse projeto, você beneficia essas pessoas para que elas tenham acesso amplo e rápido ao nosso sistema de saúde, pessoas com dor crônica, e eu me incluo aqui, e assim é com muitas pessoas.
0: A nova lei também cria o Dia Nacional de Conscientização e Enfrentamento da Dor Crônica em 5 de julho. A data será representada pela cor verde e deve estimular campanhas sobre prevenção, diagnóstico, opções de tratamento e combate ao preconceito contra quem vive com dor constante. Para a senadora doutora Eudócia, do PSDB de Alagoas, a criação de uma data nacional tem um papel estratégico na ampliação da conscientização e na mobilização de profissionais e gestores em torno do tema.
2: A iniciativa confere visibilidade a uma condição que afeta milhões de brasileiros e que muitas vezes permanece invisível no debate público. A dor crônica compromete a qualidade de vida, limita a autonomia e interfere nas relações sociais, familiares e profissionais, configurando um importante desafio para o sistema de saúde e para a sociedade.
0: O projeto teve origem na Câmara dos Deputados e foi aprovado pelo Senado em maio, sob relatoria do senador Flávio Arnes, do PSB do Paraná. A regulamentação pelo Executivo deverá detalhar como esse acompanhamento será oferecido no SUS.
3: E o senador astronauta Marcos Pontes, do PL de São Paulo, defendeu que a avaliação para o exercício da atividade médica seja realizada pelo Conselho Federal de Medicina e não pelo Ministério da Educação, como prevê a medida provisória editada pelo governo federal. A proposta torna obrigatória a aprovação de um exame nacional para exercer a profissão. O texto já está em vigor, mas ainda precisa ser analisado pelo Congresso Nacional.
4: Segundo o parlamentar, a certificação dos profissionais deve ficar sob responsabilidade da entidade que representa a categoria, de forma semelhante ao que ocorre com a Ordem dos Advogados do Brasil. Já o MEC caberia avaliar a formação dos estudantes, além de fiscalizar a qualidade dos cursos de graduação. Para Marcos Pontes, é necessário separar as funções de formação e fiscalização. Ele afirma que o órgão responsável pelo ensino não deve ser o mesmo encarregado de atestar a proficiência dos futuros médicos.
5: A função do Conselho Federal de Medicina é a avaliação dos profissionais. Assim como é feito na advocacia, você tem os cursos de formação de advogados e depois você tem a OAB, para que o profissional possa ser certificado pelos seus pares para poder exercer essa profissão. Da mesma forma da medicina.
3: O Supremo Tribunal Federal vai analisar uma proposta de súmula vinculante que pode impedir a criação de despesas públicas ou a concessão de benefícios sem a indicação do impacto no orçamento e da fonte de recursos para custeá-los.
4: O tema repercutiu no Senado. Os detalhes com o repórter Alexandre Campos.
6: Na opinião do senador Eduardo Girão, do Novo do Ceará, o Brasil não precisa escolher entre irresponsabilidade fiscal e ativismo judicial. O caminho correto, na visão dele, é cumprir a Constituição, respeitar a lei de responsabilidade fiscal e preservar o papel de cada poder. Já o senador Oriovisto Guimarães, do PSDB do Paraná, classificou de oportuna a proposta de súmula vinculante.
7: Vem no momento em que o país está ampliando gastos, desrespeitando a lei de responsabilidade fiscal, e é preciso que aqueles que querem que essa lei seja cumprida recorram ao Supremo e que o Supremo tenha um instrumento dessa súmula vinculante para facilitar os julgamentos e para que realmente a lei da responsabilidade fiscal seja respeitada.
6: Para Marcos Pestana, diretor executivo da Instituição Fiscal Independente, órgão vinculado ao Senado, que tem como uma de suas atribuições mensurar o impacto fiscal, especialmente os decorrentes de decisões dos poderes da República, a iniciativa é redundante. Ele explicou que a Constituição e a lei de responsabilidade fiscal já exigem que qualquer gasto extra proposto venha acompanhado de medida compensatória, como corte de despesas despesa ou aumento de tributos.
3: E quem assumir a presidência da República no próximo ano terá pela frente um grande desafio: equilibrar as contas públicas.
4: Um relatório da Instituição Fiscal Independente alerta que, sem medidas de ajuste, a dívida do governo pode alcançar um nível recorde na próxima década. A reportagem é de Douglas Castilho.
8: Segundo a entidade, a instabilidade em alguns dos maiores produtores de petróleo do mundo pressiona a inflação e prejudica o poder de compra das famílias, o que deve levar o Banco Central a manter uma política de juros altos por mais tempo. Assim, o relatório prevê que a inflação feche o ano em 5%, resultado acima do teto da meta, e que a taxa Selic diminua apenas 0,25 ponto percentual. O diretor da IFE, Alexandre Andrade, explicou como todo esse processo acontece na prática, dando o exemplo do diesel.
9: O diesel mais alto vai afetar fretes, custo de transporte de mercadorias, e isso tudo é repassado para os preços finais dos produtos. Então, a depender dos desdobramentos do conflito, isso tende a ser muito ruim para os índices de inflação.
8: Apesar desse aspecto negativo, o Brasil pode se beneficiar em outro ponto, ao menos no curto prazo. Como grande produtor de petróleo, o país aumenta o preço da venda, ganha dividendos pagos pela Petrobras e ainda melhora a arrecadação de tributos, cumprindo a meta fiscal no ano. Mas o relatório reforçou a preocupação com o aumento constante da dívida pública, que, segundo o documento, pode chegar a níveis insustentáveis em 2036.
3: O senador Isalci Lucas, do PL do Distrito Federal, destacou a instalação da Frente Parlamentar Mista de Defesa dos Feirantes. Segundo o parlamentar, a iniciativa busca fortalecer a atividade das feiras livres e valorizar os trabalhadores do setor.
4: Isalci defendeu ainda projeto de autoria da senadora Leila Barros, do PDT do Distrito Federal, que propõe a criação de regras para garantir que os feirantes que trabalham há pelo menos 5 anos na mesma feira não precisem se submeter à licitação e tenha o direito de transferir o ponto para familiares.
10: Eles estão passando por um momento difícil porque o governo não tem a sensibilidade, está querendo licitar todos os boxes das feiras, quer dizer, os grandes empresários que têm grana vão lá e vão ganhar a licitação.
3: E o fim da escala 6x1 terá sessão de debate temático no Senado. A sessão será no dia 1º de julho. O objetivo é discutir os impactos sociais, econômicos e produtivos da redução da jornada de trabalho.
4: A PEC, aprovada pela Câmara, reduz a carga semanal de 44 para 40 horas, garante 2 dias de descanso e prevê uma implementação gradual ao longo de 14 meses. Repórter Lana Dias.
11: Devem participar do debate especialistas, representantes do governo, do setor produtivo e dos trabalhadores. O presidente do Senado, Davi Alcolumbre, também confirmou a presença da Frente Nacional de Prefeitas e Prefeitos. O senador Randolfe Rodrigues, do PT do Amapá, diz ter expectativas de votar o texto antes do recesso parlamentar.
12: Então nós estamos até 17 de julho para votar o fim da 6x1 e a instituição da escala 5x2. Eu estou confiante que antes de entrarmos em recesso nós apreciaremos.
11: Mas o senador Oriovisto Guimarães, do PSDB do Paraná, disse que a proposta não deveria ser votada em período próximo às eleições.
13: E votar essas coisas em período pré-eleitoral é uma loucura. A escala 6x1 é a maior de todas as bombas fiscais que nós podemos aprovar.
11: A proposta de emenda à Constituição que acaba com a escala 6x1 já foi aprovada na Câmara dos Deputados.
4: Com edição de Paula Groba e trabalhos técnicos de João Lira, o Jornal do Senado fica por aqui. Acompanhe agora as notícias da Câmara dos Deputados. Boa noite.
3: Boa noite e até amanhã.
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15: Avança projeto que amplia a promoção de eventos do esporte feminino.
16: Propostas ampliam suporte para mulheres grávidas e mães que estudam.
15: Câmara prioriza emissão de documento a vítima de violência doméstica.
16: Parlamentares aprovam novo símbolo para identificação da pessoa idosa.
15: Boa noite. Os deputados aprovaram um projeto que estabelece um novo símbolo nacional para identificar pessoas idosas. O texto pode seguir agora para o Senado, como informa a repórter Sofia Peçanha. A
17: Comissão de Constituição e Justiça da Câmara aprovou o projeto que institui um novo símbolo nacional de identificação da pessoa idosa. Hoje, o símbolo mais conhecido é o desenho de uma pessoa curvada com bengala. Pelo projeto, essa imagem será substituída por um novo símbolo, uma pessoa em pé acompanhada da inscrição 60+. O texto altera o Estatuto da Pessoa Idosa e a Lei de Atendimento Prioritário para determinar que um novo símbolo seja utilizado em assentos preferenciais no transporte coletivo, vagas de estacionamento, filas e caixas prioritários, além de demais sinalizações destinadas ao atendimento preferencial da população idosa. Na justificativa do projeto, o autor, o deputado Gabriel Nunes, do PSD da Bahia, argumentou que o símbolo atual passa uma imagem negativa e estereotipada do envelhecimento, associando a pessoa idosa à fragilidade e à limitação física. A relatora do projeto, na Comissão de Constituição e Justiça, a deputada Maria do Rosário, do PT do Rio Grande do Sul, afirmou que o país vive uma mudança no perfil da população.
18: Nós estamos cada vez mais velhos, mas nós queremos a longevidade com qualidade de vida. As próprias palavras que a gente usa, parece que a gente fala sobre o mundo produtivo quando não estamos aposentados. E quando estamos aposentados, falamos em inativo.
17: O projeto não muda direitos nem cria novos benefícios para a população idosa, apenas altera a identificação visual. Essa padronização do símbolo, segundo Maria do Rosário, também ajuda no reconhecimento dos direitos da pessoa idosa em diferentes ambientes.
18: Esses símbolos unificados no plano nacional contribuem também para que, independente do letramento da pessoa, a gente olhe para uma vaga de estacionamento, para um espaço, para uma fila e faça cumprir as demais leis, seja na saúde, seja no estacionamento, como eu falei, seja em todas as áreas. Então, eu creio que criar esse símbolo hoje faz uma diferença para um Brasil que quer assegurar dignidade, direitos e respeito, sobretudo, à pessoa idosa.
17: Alguns estados já utilizam o símbolo sugerido em suas regiões, mas agora o projeto institui a imagem como símbolo oficial em todo o país. Aprovado pelas comissões da Câmara, o projeto seguirá para o Senado. Da Rádio Câmara de Brasília, Sofia Peçanha.
14: Segurança Pública.
16: Adilson Barroso, do PL de São Paulo, apresentou projeto que cria um sistema de alerta por aplicativo para avisar vítimas de violência doméstica sobre a aproximação de agressores monitorados por tornozeleira eletrônica.
19: Adilson Barroso ressalta que a ferramenta permite chamar o serviço de emergência com envio da localização em tempo real, registrando as violações como elemento de prova. Ele acrescenta que, segundo o projeto, o poder público poderá fornecer celular às vítimas atendidas.
14: Votação.
16: A Câmara dos Deputados aprovou prioridade na emissão de documentos para mulheres vítimas de violência doméstica. A repórter Júlia Lopes conta como deve funcionar.
20: Mulheres vítimas de violência doméstica que tiverem seus documentos destruídos ou roubados pelo agressor poderão ter atendimento prioritário para emissão de novos documentos. A medida está prevista no projeto de lei do deputado Duda Ramos, do Podemos de Roraima, aprovado pela Comissão de Constituição e Justiça da Câmara dos Deputados. A proposta altera a Lei Maria da Penha e também poderá beneficiar os dependentes da vítima. A mudança busca fortalecer a proteção e a autonomia das mulheres ao reconhecer a importância da documentação pessoal para garantir independência e acesso a direitos. O texto prevê atendimento prioritário em órgãos de identificação civil, cartórios e demais entidades responsáveis pela emissão de documentos com medidas de segurança e proteção da privacidade das vítimas. A regra vale para todos os documentos pessoais da mulher e de seus dependentes. O relator da proposta, deputado Diego Garcia, do União do Paraná, destacou que o projeto prevê mecanismos de proteção e sigilo durante todo o processo.
21: A comprovação será feita presencialmente por meio do boletim de ocorrência ou outro documento equivalente que comprove a situação de violência doméstica. E um ponto muito importante, o projeto também garante que todo esse processo seja feito com segurança e sigilo, protegendo a vítima e evitando qualquer risco adicional à sua integridade.
20: O texto aprovado também altera o Código Penal. Assim, a retenção, subtração ou destruição de documentos da mulher ou de seus dependentes será classificada como violência psicológica contra a mulher. O projeto que garante prioridade na emissão de novos documentos para vítimas de violência doméstica segue agora para análise no Senado. Da Rádio Câmara de Brasília, Júlia Lopes.
14: Direitos Humanos.
15: Projeto que obriga pais agressivos a participar de programa de prevenção de violência pode seguir para o Senado. A repórter Paula Bittar tem os detalhes da proposta.
1: A Comissão de Constituição e Justiça da Câmara aprovou um projeto que obriga pais ou responsáveis que tenham praticado violência contra criança ou adolescente a participar de programas de prevenção desse tipo de agressão. A relatora na CCJ, a deputada Laura Carneiro, do PSD do Rio de Janeiro, disse que o texto se harmoniza com a Constituição Federal, que assegura às crianças com prioridade a proteção integral e o resguardo contra toda forma de negligência, violência, crueldade e opressão. O texto aprovado modifica o Estatuto da Criança e do Adolescente para estabelecer que, uma vez verificada a hipótese de violência física, sexual, psicológica, negligência ou abandono, a autoridade judicial poderá determinar, além do afastamento do agressor da moradia, seu ingresso em programas de prevenção de violência contra crianças ou adolescentes. O autor do projeto, o deputado José Medeiros, do PL de Mato Grosso, disse que a proposta caminha no sentido de trabalhar a saúde mental desses agentes.
2: Um projeto muito importante, porque trata, inclusive, sobre saúde mental. Nós temos vários casos, por exemplo, de violência doméstica em casa com crianças e que chega ao óbito. Esse projeto, ele amplia a atuação do juiz. Ele dá instrumentos para que o juiz possa, não só a questão da pena ali, que ele tem que se ater a isso, mas também demandar um tratamento para a saúde mental do pai ou da mãe que tiver envolvido em casos de violência contra crianças.
1: A proposta que obriga pais ou responsáveis que tenham praticado violência contra criança ou adolescente a participar de programas de prevenção desse tipo de agressão já pode seguir para análise do Senado, a menos que haja recurso para votação antes pelo plenário da Câmara. Da Rádio Câmara de Brasília, Paula Bittar.
14: Justiça.
16: A Câmara aprovou a proibição de candidatura ao Conselho Tutelar de pessoas condenadas por crimes graves. A repórter Fabielle Pires nos conta quais são os casos.
22: A Câmara dos Deputados aprovou uma proposta que proíbe a candidatura ao cargo de conselheiro tutelar de pessoas condenadas por crimes graves. Atualmente, para ser integrante de Conselho Tutelar, os candidatos devem ter reconhecida idoneidade moral. Mas a lei não lista critérios para esse requisito. Por isso, a deputada Ana Paula Lima, do Partido dos Trabalhadores de Santa Catarina, apresentou a mudança para impedir que condenados por crimes graves não possam concorrer. O Conselho Tutelar é um órgão de fiscalização que busca garantir que crianças e adolescentes tenham seus direitos respeitados. Os membros são eleitos em cada município a cada 4 anos. A relatora da proposta, deputada Laura Carneiro, do PSD do Rio de Janeiro, que foi secretária de Assistência Social, defendeu a importância dos conselheiros tutelares na proteção de crianças e adolescentes que estão em situação de vulnerabilidade. Ela julga que não pode ser conselheiro tutelar qualquer pessoa.
23: Não pode ser conselheiro tutelar aquele que comete um crime, né? Mesmo que ele tenha cumprido a sua pena, ele tem sob a sua tutela aquele delito que foi cometido na sua história.
22: O texto final aprovado foi elaborado pela relatora. Laura Carneiro definiu os crimes graves como aqueles previstos em algumas leis de combate à violência, como a Lei de Crimes Hediondos, crimes violentos previstos na Lei Maria da Penha, além de crimes de injúria contra criança e adolescente, racismo e de improbidade administrativa. O projeto que proíbe a candidatura ao cargo de conselheiro tutelar de pessoas condenadas por crimes graves foi aprovado por todas as comissões e segue agora para análise do Senado. Da Rádio Câmara de Brasília, Fabielle Pires.
14: Economia.
15: Dimas Gadelha, do PT do Rio de Janeiro, apoia o projeto que proíbe a exploração, a oferta e a publicidade de apostas de cota fixa. A proposta revoga a legislação que regulamenta as bets e prevê o bloqueio de plataformas, aplicativos e transações financeiras ligadas à atividade.
16: Dimas Gadelha alerta para o aumento do endividamento das famílias e para os prejuízos à saúde mental associados às apostas online. Segundo ele, a ideia é conter os impactos sociais e econômicos dessa atividade, prevendo inclusive punições para quem facilitar o acesso a plataformas proibidas.
14: Relações Exteriores.
15: comissão aprova a revogação de confisco de bens de alemães, japoneses e italianos por causa da Segunda Guerra Mundial. A repórter Maria Neves contextualiza a proposta.
0: A Comissão de Relações Exteriores da Câmara aprovou o projeto do deputado Kim Kataguiri, destinado a revogar um decreto de 1942 que tinha por objetivo confiscar bens de alemães, japoneses e italianos. Durante a Segunda Guerra Mundial, de 1939 a 1945, Japão e Itália se alinharam ao governo alemão de Adolf Hitler e formaram o chamado Eixo. No Brasil, o presidente da época era Getúlio Vargas, que ao final do conflito se alinhou aos adversários do Eixo, grupo chamado de Aliança e formado por França, Inglaterra, Estados Unidos e a antiga União Soviética. Foi nesse contexto da guerra que o governo brasileiro editou o decreto agora revogado. Kim Kataguiri ressalta que japoneses, alemães e italianos não tinham nenhuma influência ou participação nas decisões políticas e militares tomadas pelos governos de seus países durante a guerra. Para o deputado, manter o decreto em vigor não faz nenhum sentido e afronta os princípios de justiça e igualdade. Relator do texto, o deputado Luiz Felipe de Orleans e Bragança, do PL de São Paulo, afirma que a norma já era injusta em 1942. Ele ressalta que os imigrantes alemães, japoneses e italianos e seus descendentes jamais deveriam ter sido punidos pelas ações dos governos do Eixo. Hoje, na opinião do parlamentar, o decreto contraria o Estado Democrático de Direito.
5: Na diplomacia, os gestos são muito importantes. Esperamos que a revogação de norma tão cruel sirva como gesto de amizade em face de países tão caros à política externa brasileira e às relações internacionais do país.
0: Ainda em 1946, um decreto do então presidente Eurico Gaspar Dutra devolveu bens e direitos dos cidadãos italianos. As propriedades confiscadas de alemães e japoneses foram restituídas ao longo dos anos. Apesar disso, o decreto de 1942 nunca foi revogado. A última propriedade tomada pelo governo brasileiro na época era uma escola japonesa localizada em Santos, no litoral de São Paulo. Em 2018, o prédio foi devolvido à Associação Japonesa de Santos como parte das comemorações dos 110 anos da imigração japonesa para o Brasil. Os bens não reclamados foram incorporados ao patrimônio da União. O projeto que revoga decreto de Getúlio Vargas que confiscava bens de alemães, japoneses e italianos ainda será analisado pela Comissão de Constituição e Justiça. Da Rádio Câmara de Brasília, Maria Neves.
14: Educação.
16: Propostas ampliam a rede de apoio para grávidas e mães que estudam. A reportagem é de José Carlos Oliveira.
6: As comissões da Câmara dos Deputados analisam 5 projetos de lei que ampliam o apoio a estudantes grávidas em período pós-parto ou que estejam amamentando. A intenção é criar condições nas escolas e universidades para que elas possam se manter nos cursos normalmente. A relatora, a deputada Cristo Nieto, do PL do Rio de Janeiro, apresentou o texto consolidado das propostas nas comissões da Mulher e de Previdência e Assistência Social.
7: A gente sabe que tem um momento que é muito sagrado para a mulher, que é justamente a maternidade. Agora, também não é justo que uma mulher, justamente por estar grávida, por estar passando pelo período depois, no caso, puerpério, parto, que ela tenha ali algum tipo de cerceamento dos seus direitos, né? E principalmente esse vínculo materno-infantil. O projeto, ele promove um acolhimento, ele viabiliza a oportunidade para que a mulher possa ter o seu direito à educação assegurado.
6: O texto altera a Lei de Diretrizes e Bases da Educação Nacional para garantir adaptações necessárias nas instituições de ensino. A lei que regula os exercícios escolares em casa também ganha novas regras medidas específicas para essas estudantes, sobretudo em relação a acompanhamento pedagógico e material didático. Cristo Nieto cita outros benefícios.
7: Às vezes a flexibilização de prazos administrativos, para que ela possa entregar eventualmente a monografia com um tempo um pouquinho mais dilatado, porque é uma questão de direito. Então, no ambiente acadêmico, a gente precisa de oferta mesmo, de espaços que possa a mulher amamentar o seu bebê, que ela possa, de repente, trocar uma fralda do bebê, se ela tiver que, por alguma razão, levar esse bebê, eventualmente, questões de acesso remoto para esta mulher, para que ela tenha a possibilidade de não deixar e não negligenciar, em hipótese alguma, a sua vocação primária, que é justamente a maternidade, mas também sem sacrificar, de alguma forma, os seus sonhos, os seus projetos.
6: De acordo com o texto, os mesmos direitos serão garantidos às estudantes que adotarem uma criança ou receberem guarda judicial para adoção. Nesses casos, o prazo do benefício é limitado a 120 dias, o mesmo da licença maternidade. A proposta ainda vai passar pela análise das comissões de educação e de Constituição e Justiça. Da Rádio Câmara de Brasília, José Carlos Oliveira.
14: Saúde.
15: O projeto de Florentino Neto, do PT do Piauí, garante que laudos, exames e relatórios médicos emitidos por profissionais da rede privada sejam aceitos pelo SUS. De acordo com o texto, os documentos poderão ser usados para encaminhamentos, regulação de consultas e continuidade de tratamentos na rede pública.
16: Florentino Neto acredita que a medida evita a repetição de consultas e exames já realizados. Segundo o deputado, o objetivo é reduzir a burocracia e acelerar o acesso dos pacientes a diagnósticos e a atendimentos especializados.
14: Esporte.
15: Projeto que busca ampliar a promoção de grandes eventos de esporte feminino avança na Câmara. A repórter Silvia Munhato tem os detalhes.
8: A Comissão de Esporte da Câmara aprovou o projeto para obrigar as entidades esportivas responsáveis pela organização de grandes eventos a adotar medidas de promoção do esporte feminino. A ideia é melhorar a visibilidade institucional, o acesso a estruturas esportivas adequadas e o desenvolvimento de categorias de base e formação profissional feminina. A proposta original da deputada enfermeira Rejane, do PCdoB do Rio de Janeiro, tratava do fortalecimento do futebol feminino com várias medidas para garantir a igualdade de gênero. A relatora, deputada Nélia Aquino, do Podemos de Minas Gerais, alterou a proposta, retirando alguns pontos que, segundo ela, já constam da Lei Geral do Esporte, e aproveitou para ampliar o alvo da proposta para todos os grandes eventos esportivos, não apenas o futebol. A deputada enfermeira Rejane apoiou as mudanças.
9: Quanto mais a gente consiga aprimorar uma proposta legislativa para valorizar, né, as mulheres, e eu tenho muita luta também com mulheres negras, com a população LGBT, enfim, eu acho que a gente tem que ir à frente. Não dá para retroceder.
8: O projeto que trata da promoção da participação feminina em grandes eventos esportivos será analisado agora pelas comissões de Defesa dos Direitos da Mulher, de Finanças e Tributação e de Constituição e Justiça. Da Rádio Câmara de Brasília, Silvia Minhato.
16: O projeto reconhece as seleções brasileiras masculina e feminina de futebol como manifestação da cultura nacional e símbolo da identidade brasileira. Autor da proposta, Hélio Lopes, do PL do Rio de Janeiro, destaca o papel histórico das equipes na formação da memória e do sentimento de pertencimento dos brasileiros.
15: O texto ressalta tanto a trajetória da seleção masculina quanto a contribuição da seleção feminina para a valorização do futebol. Segundo Hélio Lopes, as duas equipes ajudam a projetar a imagem do Brasil no exterior e reforçam uma referência esportiva e cultural.
16: Termina agora o Jornal Câmara dos Deputados, produzido pela Rádio Câmara, com trabalhos técnicos de Wellington Teles e apresentação de Tércia Guimarães e Luciana Vieira. Uma boa noite para você.
15: A Voz do Brasil volta amanhã. Boa noite.
14: 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Boa noite.

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5: 20 horas e 4 minutos.

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5: 20 horas e 16 minutos.

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3: 20 horas e 31 minutos.

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2: 20 horas e 46 minutos.

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